0: até os 6 meses de vida, eles não precisam de mais nada.
1: El Niño causa fortes chuvas e secas severas em regiões do país.
2: Cidades em emergência ou calamidade podem solicitar recursos federais para ações de defesa civil. Luana Karen.
3: A ajuda pode vir em forma de assistência humanitária, como distribuição de água, alimentos, colchões e kits de higiene. Também pode ser um restabelecimento de serviços essenciais.
1: Pilhas, baterias, eletrônicos, dá para jogar fora no lixo comum?
2: Vamos saber como fazer o descarte correto desse tipo de material na reportagem de Graziele Mendonça.
4: Vale seguir a chamada regra dos 3 R's: reutilizar, recondicionar e reciclar.
1: Hoje na apresentação da Voz do Brasil, Mariana Jungmann e Luciano Seixas.
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1: É no leite materno que o bebê encontra tudo o que precisa: alimento, proteção e afeto.
2: Por isso, todo mês de agosto é dedicado à amamentação e fica conhecido como o Agosto Dourado.
1: Nessa Semana Mundial do Leite Materno, vamos lembrar dos desafios e benefícios desse gesto, que é natural, mas nem sempre uma tarefa simples.
2: A iniciativa é coordenada globalmente pela Aliança Mundial para Ação em Aleitamento Materno, em parceria com a Organização Mundial de Saúde e o UNICEF.
5: A cor é de leite mesmo, mas tem sabor de aconchego e valor de ouro. O leite materno é o alimento mais completo para os bebês. E até os 6 meses de vida, eles não precisam de mais nada. A coordenadora de políticas de aleitamento materno da Secretaria de Saúde do Distrito Federal, Maria das Graças Cruz, explica o porquê.
6: O bebê até 6 meses, ele tem parte do quebra-cabeça no seu sistema digestivo e as outras peças estão dentro do leite da mãe. E aí, quando ele se alimenta, ele vai formar o seu intestino e vai completar aquele quebra-cabeça de forma que esse bebê tenha uma boa saúde, que não venha ter alergias, que não venha correr risco de ter obesidade, de diabetes e até hipertensão na vida adulta.
5: Todos os anos, a campanha Agosto Dourado reforça a importância do aleitamento materno para a saúde do bebê. A edição deste ano vai além. Destaca o papel da amamentação na segurança alimentar, na redução da pobreza e na sustentabilidade ambiental, como explica Sônia Isoyama Venâncio, coordenadora geral de atenção à saúde das crianças, adolescentes e jovens do Ministério da Saúde.
7: O leite materno é o primeiro alimento que é oferecido para o bebê, garantindo o direito humano, né, alimentação adequada. Vai também favorecer a garantia da segurança alimentar e nutricional dessa criança, por ser esse primeiro alimento, né, que é oferecido, e também é muito importante para a sustentabilidade do planeta, né, porque ele é um alimento que não vai necessitar de embalagens, o consumo de água para sua produção.
5: Uma forma de apoiar as mulheres que amamentam é por meio da rede de bancos de leite humano brasileira, que é a maior do mundo. O leite coletado é destinado em especial a recém-nascidos prematuros e de baixo peso, internados em UTIs neonatais. Mas os bancos de leite também dão suporte às mulheres que enfrentam dificuldades para amamentar. Mãe de primeira viagem, a militar Renata Lúcio recorreu a uma dessas unidades no Distrito Federal para conseguir alimentar a filha, Betina.
8: Ninguém fala da dificuldade que é a amamentação. A gente acha que é instintivo, que a gente vai ter um bebê e a gente já vai conseguir amamentar, e não é bem assim. A gente tem muitos desafios, é difícil. Tive mastite, eu tive fissura, tive bastante desafios, e o banco de leite foi o que me ajudou, né?
5: A rede brasileira de bancos de leite humano conta com 237 bancos e 249 postos de coleta em todo o Brasil. Pelo número 136 do Ministério da Saúde, é possível obter informações da unidade mais próxima da sua casa. Reportagem Graziele Bezerra.
1: Manter a caderneta de vacinação atualizada garante proteção contra doenças graves, prolonga a vida e contribui para um futuro mais saudável.
2: E está na hora de atualizar a caderneta de crianças e adolescentes. Começou hoje e vai até 1º de setembro a campanha nacional de multivacinação.
1: No caso dos bebês, a vacinação desempenha a função de ensinar o corpo em desenvolvimento a se defender de forma segura.
2: E uma das vacinas que mais causam dúvidas é a BCG, que protege os recém-nascidos e crianças pequenas contra as formas mais graves e fatais da tuberculose.
9: Conhecida por deixar aquela famosa marquinha na parte superior do braço direito, ela protege o organismo das formas mais graves da tuberculose, como a tuberculose meníngea e a tuberculose miliar. É a vacina BCG. Ela é aplicada na maternidade ou ainda nas primeiras semanas de vida para prevenir as formas graves da doença entre os pequenos e garantir que o sistema imunológico da criança, ainda em desenvolvimento, aprenda a se defender. Por isso, a enfermeira Emanuela Barros não perdeu tempo e vacinou seu filho logo que saiu da maternidade.
10: Eu recebi a orientação da maternidade, que procurasse o posto de saúde, né, para fazer a vacina. E assim que a gente recebeu alta, eu fui na UBS, fui muito bem atendida, né, e orientada pela equipe. Então foi um processo muito tranquilo, né, de orientação e também de acesso, né, à vacina.
9: A chefe da unidade de vigilância em saúde do Hospital Universitário de Brasília, Deise Mendonça, explica a importância da BCG logo nos primeiros dias de vida.
11: Porque o bebê, ele nasce com pouca proteção, né? Ele nasce somente com aqueles anticorpos da mãe, que a mãe passou para ele durante a gestação. Depois ele tem que tomar as vacinas para ficar protegido contra essas doenças que estão aí, que a mãe não conseguiu passar a proteção para ele. Criança nasceu acima de 2 quilos, ela já faz a BCG na maternidade, nas maternidades públicas, né? Nas privadas, eles procuram a sala de vacina.
9: Após a aplicação, é comum que apareça uma pequena mancha avermelhada no braço direito. Com o passar das semanas, essa reação evolui para uma pequena ferida que cicatriza naturalmente. A BCG integra o calendário nacional de vacinação, é oferecida gratuitamente nas unidades do Sistema Único de Saúde e está disponível para crianças menores de 5 anos que ainda não tenham sido imunizadas. Você pode conferir todas as vacinas do calendário nacional em gov.br/saúde. Reportagem Thaís de Araújo.
1: Atenção, estudantes pré-selecionados no processo seletivo do Fundo de Financiamento Estudantil, FIES.
2: Termina amanhã o prazo para complementar as informações da inscrição no sistema.
1: O FIES concede empréstimo a estudantes em cursos de graduação ofertados por instituições privadas que participam do programa.
2: O processo seletivo referente ao segundo semestre alcançou mais de 127 mil inscritos.
12: Os estudantes pré-selecionados na chamada regular do Fundo de Financiamento Estudantil, o FIES, têm até 4 de agosto para complementar as informações da inscrição no sistema disponível no endereço fiesseleçãoaluno.mec.gov.br. Após essa etapa, os candidatos deverão validar a documentação da instituição privada de educação superior. Concluída a validação, os pré-selecionados deverão comparecer em um agente financeiro no prazo de até 10 dias úteis. As convocações ocorrerão de 7 de agosto a 24 de setembro. O processo seletivo do FIES inclui a reserva de 50% das vagas para estudantes com renda familiar de até meio salário mínimo por pessoa e com inscrição ativa no cadastro único. Os pré-selecionados que atendam aos critérios do FIES Social poderão financiar até 100% do valor das mensalidades do curso. Mais informações em acessounico.mec.gov.br/FIES. Thaísa Vitória para a Voz do Brasil.
1: Chuvas acima da média na região sul, seca e calor acentuados na porção norte. Fenômenos climáticos como o El Niño provocam impactos distintos.
2: Para enfrentar essa situação, estados e municípios devem acompanhar as ações para a prevenção de desastres naturais.
1: E ficar atentos para os protocolos de ajuda federal em casos de emergência e calamidade pública.
13: Nos diferentes tipos de desastres naturais, o reconhecimento da gravidade da situação pode abreviar o envio de recursos e apoio técnico, amenizando os impactos para a população. Quando há situação de emergência, o município ainda consegue atuar, mas precisa de apoio externo para atender a população. Já quando o estado é de calamidade pública, os danos são tão graves que exigem medidas excepcionais e maior apoio do governo federal. Para tornar oficial qualquer uma dessas condições, o governo municipal ou estadual deve emitir um decreto e registrá-lo no Sistema Integrado de Informações sobre Desastres. Se os critérios forem atendidos, o Ministério da Integração e do Desenvolvimento Regional publica uma portaria reconhecendo a situação. A ajuda pode vir em forma de assistência humanitária, como distribuição de água, alimentos, colchões e kits de higiene. O apoio federal também pode ser empregado no restabelecimento de serviços essenciais. O apoio extra também pode chegar diretamente ao cidadão. Entre as possibilidades está o saque calamidade do FGTS, de até R$6.220 por conta vinculada. De acordo com a diretora executiva de fundos de governo da Caixa Econômica Federal, Daniele Mendonça, entre janeiro e julho de 2026, 548 municípios de 17 unidades da federação foram habilitados para o pagamento do saque calamidade.
14: O saque calamidade é um momento de necessidade pelo qual o trabalhador pode fazer uso desse saque. Situação formalizada tanto pelo governo local quanto pelo Ministério do Desenvolvimento Regional, ele pode fazer a solicitação por meio do aplicativo do FGTS, disponível nas principais lojas de aplicativo de forma gratuita, ou em uma das agências da Caixa. E em situações de calamidade, a Caixa faz o deslocamento do caminhão Caixa para fazer o atendimento dessa população com necessidade de fazer uso do saque.
13: Ao lado do El Niño estão as mudanças climáticas, na explicação dos cenários naturais cada vez mais adversos. É o que afirma o meteorologista do Instituto Nacional de Meteorologia, IMET, Leidson Dantas.
15: A nossa atmosfera tem um constante trabalho para manter o nosso planeta em estado de equilíbrio, numa temperatura ideal para todos nós sobrevivermos. E se a gente dá um conteúdo a mais, um ingrediente a mais de aquecimento, provoca esses extremos climáticos que a gente vem observando.
13: Com a previsão de fortalecimento do El Niño neste segundo semestre, a orientação é, antes de tudo, manter-se bem informado. Entre os canais oficiais está portal.imet.gov.br. Reportagem Luana Karen.
2: Descarte correto do lixo eletrônico é fundamental para garantir o equilíbrio do meio ambiente.
1: Para que esse descarte seja feito, existem pontos de coleta por todo o país.
2: O material pode ser recondicionado da forma correta e ganhar outras destinações.
16: Plástico, papel, alumínio, materiais que devem ser separados para a coleta de lixo e seguirem para a reciclagem. Mas e no caso de celulares, computadores, baterias e outros eletrônicos, o que fazer? Neste caso, vale seguir a chamada regra dos três R's: reutilizar, recondicionar e reciclar. Se o equipamento eletrônico não pode ser reutilizado por outra pessoa, uma opção é recondicionar, ou seja, consertar o equipamento. No Guará, a 20 minutos do centro de Brasília, há um ponto de coleta dentro de uma unidade do SESC. Lá são deixados vários tipos de componentes eletrônicos. É o que conta Alessandra Sá, assistente de suporte à gestão do SESC DF.
17: Qualquer pessoa pode vir, né, entregar seu lixo eletrônico, né, para estar descartando, fazer um descarte correto, né, em nossos PEVs, que o SESC disponibiliza em todas as nossas unidades, né, para preservação do meio ambiente, né, carregadores, tablets, TVs.
16: Do Guará, o material segue para uma organização da sociedade civil, onde os resíduos são separados. Os que precisam de algum conserto ou formatação são recondicionados. E de lá, distribuídos para diversos pontos, inclusive para cursos gratuitos para a população. O que não tem conserto é separado e organizado e segue para o terceiro R, a reciclagem. Cada pedaço segue um caminho, como explica o coordenador da organização programando Programa do Futuro, Fábio Oliveira.
18: Aquilo que não tem condições de uso nenhuma dentro da nossa unidade, a gente consegue fazer a descaracterização dele, fazer a separação por tipos de componentes, ou seja, placa, circuito impresso eletrônico, plástico, ferro, cobre, isopor, enfim, cada tipo de componente a gente consegue fazer a separação e encaminhar para a indústria de reciclagem.
16: Mas para que tudo isso aconteça, o trabalho começa com a população, que deve realizar o descarte correto do lixo eletrônico, como explica o coordenador geral de inclusão digital do Ministério das Comunicações, Gustavo Fernandes Lima.
19: Hoje a gente tem no site do Ministério das Comunicações, na página do programa Computadores para Inclusão, um link com um mapa por todo o território nacional, com os diversos pontos de coleta que tem espalhados. A gente está falando de mais de 10 mil pontos de coleta de resíduos eletrônicos, de pilhas e baterias.
16: Para saber onde há um ponto de coleta de resíduo eletrônico na sua cidade, acesse o site do Ministério das Comunicações em gov.br/mcom. Com locução de Graziela Mendonça, reportagem Márcia Fernandes.
1: Um caso de reaproveitamento. Computadores que seriam descartados ganham uma nova utilidade e ajudam no acesso à tecnologia.
2: Além de recuperar equipamentos para escolas, bibliotecas e telecentros, um centro de recondicionamento no Distrito Federal oferece cursos gratuitos para o cidadão.
1: Conheça a iniciativa na reportagem de Pablo Mundim.
20: No Centro de Recondicionamento de Computadores do Distrito Federal, equipamentos que seriam descartados são recuperados para projetos de inclusão digital. No Distrito Federal, no Centro de Recondicionamento de Computadores, cada equipamento passa por um processo completo de recondicionamento. No fim, o que poderia virar apenas sucata se transforma em equipamentos destinados a projetos de inclusão digital. Tudo feito para que os computadores sejam totalmente reaproveitados, explica Adler Braga, técnico de recondicionamento.
21: O computador vem para cá, quando ele chega aqui, a gente dá uma sobrevida para ele, a gente já faz o primeiro passo, né, que é a sanitização de dados, que a gente recebe o computador com HD, então a gente é responsável por esses dados, então a gente faz essa etapa. Posteriormente a gente faz a limpeza externa, interna, né, na verdade. A gente troca as peças, instala os programas e deixa tudo funcionando corretamente. A gente recebe um termo de doação para destinar esse computador para alguma instituição.
20: Depois de recondicionados, os computadores seguem para escolas, bibliotecas, telecentros e outras instituições que ampliam o acesso à tecnologia. Nem tudo pode ser reaproveitado. As peças sem condições de uso seguem para reciclagem. O centro também oferece formação para novos profissionais, disse Simone Cabral, coordenadora pedagógica.
22: A maioria vem para fazer o curso mesmo para o mercado de trabalho, né? São totalmente gratuitos os cursos, né? Todos com certificado.
20: São cursos de informática básica, design gráfico, manutenção de computadores e celulares, marketing digital, inteligência artificial, operação de drones e Excel avançado. As aulas são destinadas a adultos e jovens. As capacitações têm carga horária entre 60 e 80 horas. As inscrições para os cursos podem ser feitas pela internet ou presencialmente na unidade do Gama, no Distrito Federal. Empresas e órgãos públicos que desejam dar uma destinação social aos equipamentos eletrônicos também podem procurar um dos centros de recondicionamento de computadores espalhados pelo país. Reportagem Pablo Mundim.
2: O Ministério da Fazenda iniciou consulta pública para definir os setores obrigados a cumprir regras de monitoramento de emissões no mercado brasileiro de carbono.
1: A iniciativa visa criar um sistema de dados oficial para o Sistema Brasileiro de Comércio de Emissões.
2: Proposta preliminar prevê a introdução gradual das obrigações em três etapas.
1: A primeira tem início previsto para 2027 e abrange indústrias do setor de minérios, petróleo e transporte aéreo.
2: A consulta pública está disponível no site do Ministério da Fazenda até 28 de agosto em gov.br/fazenda.
1: Produção de alimentos sem prejudicar o meio ambiente. Essa é a proposta da agricultura de baixo carbono.
2: E a empresa brasileira de pesquisa agropecuária, Embrapa, está certificando culturas que usam esses processos, o que agrega valor à produção.
1: Para receber a certificação, os produtores passam por capacitação e análises independentes de produção.
23: A agropecuária de baixo carbono é um modelo de produção sustentável que reduz a emissão de gases de efeito estufa com práticas como o plantio direto, a recuperação de pastagens degradadas e a integração lavoura-pecuária-floresta. Realidade que fez a Embrapa criar uma estratégia para comprovar a sustentabilidade da produção brasileira. são protocolos científicos de certificação voltados à produção agropecuária de baixo carbono, agregando valor aos produtos e ampliando oportunidades comerciais. A presidente da Embrapa, Silvia Massuá, detalha.
0: Cada vez mais o produtor rural tem mais consciência, ele tem que produzir mais, mas cada vez mais de maneira sustentável, preservando os recursos naturais, né? Uso eficiente de água, de solo. A partir disso daí, cada vez mais a Embrapa tem gerado tecnologia e incentivado, através das capacitações, que eles usem essas novas tecnologias para ter essa agricultura mais sustentável.
23: A iniciativa reúne diferentes cadeias produtivas, carne bovina, leite e sorgo, e busca reconhecer, com base em critérios técnicos e auditorias independentes, os sistemas de produção de baixo carbono. O produtor Hamilton Kundak é presidente da cooperativa Reca, um conjunto de sistemas agroflorestais que produz castanha, pupunha, cupuaçu, café e andiroba na Amazônia. Ele fala sobre o impacto da certificação.
3: Um trabalho muito bacana que o Reca faz é de preservação, de orientação, de conscientização, de respeitar as nossas florestas. Porque se o produtor estiver recebendo valor agregado, ele não vai derrubar. Ele vai ser o guardião da floresta.
23: Além da carne, do leite e sorgo, a Embrapa prepara o lançamento da certificação para a soja em 2027. Reportagem Luciana Colares de Holanda.
2: Se você aplica no Tesouro Direto, um recado importante. O aplicativo oficial do programa vai deixar de funcionar a partir do dia 17 de agosto.
1: Com isso, consultas e novos investimentos devem ser feitos no site do Tesouro Direto ou no aplicativo do próprio banco.
4: O aplicativo do Tesouro Direto será desativado a partir do dia 17 de agosto. Após a desativação, os investidores vão poder acessar os serviços pelo portal do investidor, no site oficial do Tesouro Direto ou pelo aplicativo da instituição financeira, onde mantém a conta de investimentos. De acordo com informações do Ministério da Fazenda, nesses canais será possível consultar a carteira, verificar títulos e rentabilidade, realizar aplicações e resgates e acessar o histórico de operações. A mudança não altera os investimentos já realizados. Títulos, valores investidos, rentabilidade e demais informações permanecem disponíveis nos novos canais de acesso. Não é necessário realizar nenhum procedimento em relação aos investimentos existentes. Em caso de dúvidas, os investidores devem consultar os canais oficiais de atendimento do Tesouro Direto. Lucília Araújo para a Voz do Brasil.
2: Passageiros de voos internacionais com bens a declarar podem deixar o aeroporto sem passar pela fila de fiscalização aduaneira.
1: Já está valendo a declaração eletrônica de bens de viajantes, que pode ser preenchida pela internet.
2: Com a nova plataforma, o Sistema da Receita Federal analisa os dados declarados automaticamente.
1: Confira os detalhes na reportagem de Daniele Popov.
6: A Declaração Eletrônica de Bens de Viajantes, EDBV, já está disponível, segundo informou a Receita Federal. A funcionalidade de registro automático de bens pode ser utilizada por aquelas pessoas que viajam de avião. Agora, boa parte das declarações poderão ser registradas automaticamente dentro dos critérios de gerenciamento de risco adotados pela Receita. Ao preencher a declaração, o viajante poderá seguir diretamente para o desembarque, sem necessidade de se apresentar ao atendimento aduaneiro para bens a declarar. Com a mudança na forma de declaração de bens, a fiscalização é direcionada às situações que demandem análise específica. Após o viajante preencher e enviar a declaração eletrônica de bens, o sistema realiza o tratamento das informações com base em critérios de gerenciamento de risco. As declarações enquadradas para registro automático não precisam de atendimento presencial. As demais permanecem sujeitas aos procedimentos de controle aduaneiro e avisos de mensagens vão aparecer na tela do sistema de declaração. A nova ferramenta não altera as competências da fiscalização aduaneira, que continua responsável pela seleção, conferência, revisão de declarações, exigência de tributos, entre outras medidas. Então fique atento. Se você estiver viajando para outro país ou voltando para o Brasil, preencha a declaração de bens no sistema. O endereço é edbv.receita.fazenda.gov.br. Daniele Popov para a Voz do Brasil.
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1: Fique agora com as notícias do Poder Judiciário e do Congresso Nacional. Boa noite.
2: Boa noite, até amanhã.
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8: Presidente do STF diz que críticas republicanas contribuem para fortalecer a democracia.
10: Abertura da urna eletrônica entusiasma estudantes em Brasília.
8: Corte Especial do STJ abre segundo semestre forense.
10: Boa noite, eu sou Marcela Luiza.
8: E eu sou Marta Ferreira.
10: Na abertura do segundo semestre do ano judiciário de 2026, o presidente do STF disse que críticas republicanas contribuem para fortalecer a democracia.
8: O ministro Edson Fachin também ressaltou o compromisso permanente do tribunal com a continuidade da prestação jurisdicional. Pablo Lemos.
24: Na abertura do segundo semestre do ano judiciário de 2026, nesta segunda-feira, o presidente do Supremo Tribunal Federal, ministro Edson Fachin, afirmou que as decisões do tribunal sobre temas de grande repercussão social são naturalmente objeto de debate público.
25: Um tribunal constitucional que decide todos os dias temas de grande repercussão social há de aceitar como natural que suas decisões sejam debatidas, analisadas e, por vezes, contestadas pela opinião pública. Essa tensão, quando exercida dentro dos limites republicanos, não fragiliza a instituição. Ao contrário, a fortalece e fortalece a democracia.
24: Entre 2 e 31 de julho, foram proferidas 245 decisões e expedidos 921 despachos. Isso demonstra, segundo o presidente do STF, o compromisso do tribunal com a continuidade da prestação jurisdicional.
10: Cerca de 150 estudantes do Centro de Ensino Médio Elefante Branco, em Brasília, conheceram a urna eletrônica de votação por dentro.
8: O evento marcou o início da primeira semana nacional do Sistema Eletrônico de Votação. Fábio Ruas.
26: A abertura da urna eletrônica contou com a participação do ministro substituto do TSE, Naue Bernardo Pinheiro de Azevedo, que foi aluno do Colégio Elefante Branco. Ele ficou emocionado com antigas lembranças de colégio e se mostrou satisfeito com o nível dos questionamentos feitos pelos estudantes durante a abertura da urna.
27: Foi muito legal e é impressionante ver o quanto a garotada está afiada. Algumas perguntas que foram feitas aqui, houve pergunta inclusive sobre a linguagem de programação da urna. Então, assim, é muito empolgante ver o que, essa garotada pode fazer.
26: A Semana Nacional do Sistema Eletrônico de Votação segue até sexta-feira, com atividades em todo o país.
10: A Corte Especial do STJ realizou hoje a sessão de abertura do segundo semestre forense de 2026.
8: O presidente do tribunal conduziu a sessão, Fátima Uchoa.
28: O ministro Herman Benjamin fez um breve balanço da gestão que se encerra neste mês e chamou a atenção para o grande volume de processos que chegaram ao STJ durante o plantão em julho.
29: Nós recebemos 10.352 processos em 2025. 9.570, em um ano, um aumento de quase 10%.
28: O ministro também destacou resultados positivos com a convocação de juízes auxiliares temporários na redução do acervo processual nos gabinetes.
29: O acervo atual do Superior Tribunal de Justiça é de 367 mil processos, aproximadamente. Podem verificar os resultados da força-tarefa dos juízes convocados temporariamente, houve uma redução de 42%.
28: Com o reinício do ano forense, voltam a correr os prazos processuais.
10: TST retoma semestre com a meta de manter o ritmo de produtividade dos 6 primeiros meses deste ano.
8: No primeiro semestre, a corte julgou 274 mil processos. Marla Lacerda.
9: Na sessão que marcou a abertura do segundo semestre, o presidente do TST e do Conselho Superior da Justiça do Trabalho, ministro Vieira de Mello Filho, assumiu o compromisso de repetir as metas e os resultados alcançados nos primeiros 6 meses do ano. Entre janeiro e junho, a corte registrou um aumento no número de processos julgados, quase 26% a mais do que no mesmo período do ano passado.
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10: Uma boa noite.
8: E até amanhã.
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11: Eu sou Paula Groba.
12: E eu sou Ricardo Nakaoka.
11: E estes são os destaques de hoje do Jornal do Senado, que começa agora.
12: Universidades poderão reservar prioridade para estudantes da própria região.
11: Projeto impede redução planejada na vida útil de produtos.
12: Regulamentação da

0: A senadora Daniela Ribeiro, do Progressistas da Paraíba, permite que universidades e outras instituições de ensino superior usem a origem geográfica do candidato como critério de seleção. Na prática, a instituição poderá dar uma vantagem, como um bônus na nota, a candidatos que moram no mesmo estado ou em municípios próximos ao campus. O texto não altera as cotas sociais ou raciais. Para o senador Lucas Barreto, do PSD do Amapá, o critério geográfico ajudaria estudantes de estados mais isolados a disputar vagas nas universidades da própria região.
1: Porque são muito poucas vagas na Universidade Federal do Amapá. E nós estamos ali do outro lado do Rio Amazonas. Estamos longe de tudo. E esse bônus beneficia os amapaenses que tiverem acesso ao vestibular.
0: A medida não será obrigatória e o projeto não define o valor do bônus nem o modelo a ser adotado. O formato do benefício deverá ser um dos pontos de discussão. O Supremo Tribunal Federal já considerou inconstitucional uma regra que reservava 80% das vagas da Universidade do Estado do Amazonas para estudantes da região, por entender que violava a igualdade de tratamento entre os brasileiros.
2: E você sabia que o Senado tem um curso gratuito que ensina a propor ideias que podem até virar lei? É a Oficina Legislativa do E-Cidadania.
3: E tem premiação no final do ano para professores e alunos autores das sugestões que conquistarem mais apoio popular. Quem traz os detalhes é a repórter Marcela Diniz.
4: Criada há 6 anos para aproximar estudantes do processo de construção das leis, a Oficina Legislativa do portal E-Cidadania do Senado Federal mostra o caminho das pedras para a apresentação de ideias que poderão virar lei e influenciar a vida dos brasileiros. Apesar de ter sido pensada a princípio para escolas de educação básica e do ensino superior, hoje o material didático está todo disponível na internet. Então, a oficina legislativa pode ser feita por qualquer grupo de pessoas, como coletivos, movimentos sociais e culturais, comunidades indígenas e quilombolas, por exemplo. O Luiz Maciel, da equipe da oficina legislativa, destaca que haverá premiação para professores e alunos do Distrito Federal.
5: Nesta primeira edição, teremos 4 notebooks na premiação. 2 notebooks serão para os professores que tiverem o maior número de alunos com ideias aprovadas e publicadas no E-Cidadania, e outros 2 notebooks serão para os alunos autores das ideias que receberem o maior número de apoios válidos. E como essa é a primeira edição do prêmio, o foco inicial são os professores e estudantes do DF, mas a nossa intenção é ampliar o alcance para mais regiões nas próximas edições.
4: Para concorrer, é preciso cadastrar as ideias legislativas até o dia 5 de novembro. Quer saber mais? É só pesquisar por Oficina Legislativa e Cidadania no buscador de sua preferência.
2: A inteligência artificial já faz parte do dia a dia de milhões de brasileiros. Mas quem deve ser responsabilizado pelo uso dessa tecnologia? E como proteger direitos autorais e o jornalismo sem frear a inovação?
3: Esses foram os principais temas de um debate promovido pelo Conselho de Comunicação Social sobre o projeto que regulamenta a IA no Brasil. A proposta já foi aprovada pelo Senado e aguarda a votação na Câmara dos Deputados. Repórter Bruno Lourenço.
6: O marco legal da inteligência artificial surgiu de iniciativa do senador Rodrigo Pacheco, do PSB de Minas Gerais. Ele criou em 2022 uma comissão de juristas e um ano depois o Senado se debruçou sobre o anteprojeto. O texto foi aprovado no final de 2024 e aguarda desde então pela votação na Câmara dos Deputados. O Conselho de Comunicação Social do Congresso Nacional debateu os impactos que a proposta pode trazer, em especial a questão da remuneração de produtores de conteúdo, como jornalistas, pelo uso de material para o treinamento da IA. O diretor do Instituto de Tecnologia e Sociedade do Rio de Janeiro, Sérgio Branco, alertou para os riscos de afugentar tecnologia com a cobrança pelo uso de conteúdo nacional.
7: Nós podemos acabar por exportar o treinamento e importar apenas os modelos prontos, perdendo investimento e capacidade tecnológica. Por quê? Porque o Brasil compete com o mercado global para o desenvolvimento de ferramentas de inteligência artificial.
6: O secretário de Direitos Autorais e Intelectuais do Ministério da Cultura, Marcos Alves de Souza, defendeu um modelo que divida a arrecadação de um possível novo imposto com autores e com o fomento a iniciativas culturais, com a criação de um fundo específico.
8: A ideia seria aqui discutir um modelo de remuneração que ele seria pautado, por exemplo, na cobrança de um CID dessas empresas que podem pagar, então sistemas de IA generativa de grande porte e que tem esse risco de substituição, e esse valor vai ser redirecionado para fundos. Então, esses valores vão ser redirecionados, por exemplo, para pesquisa e desenvolvimento de uma infraestrutura pública em IA, ou seja, desenvolvimento

0: uma soberania nacional de IA.
1: O Conselho de Comunicação Social é um órgão auxiliar do Congresso Nacional, responsável por estudos, pareceres e recomendações sobre matérias relacionadas à temática.
2: E as campanhas eleitorais deste ano terão regras específicas para o uso da inteligência artificial. Conteúdos produzidos ou manipulados com a IA precisam informar de forma clara que foram criados com essa tecnologia.
3: As medidas buscam ampliar a transparência das campanhas e proteger os eleitores da desinformação. Saiba mais na reportagem de Yasmin Rodrigues.
4: As eleições de 2026 serão as primeiras eleições gerais realizadas sob regras específicas para o uso da inteligência artificial na propaganda eleitoral. A regulamentação do Tribunal Superior Eleitoral busca impedir que ferramentas capazes de criar imagens, vídeos, áudios e textos cada vez mais realistas sejam utilizadas para confundir o eleitor ou comprometer a integridade do processo eleitoral. Para Ângela Signati, conselheira do Conselho de Comunicação Social do Congresso Nacional, esse é um desafio enfrentado não só nas eleições, mas também durante os mandatos dos eleitos.
5: As campanhas eleitorais são realizadas hoje pela internet em tempo real e praticamente durante os 4 anos do mandato dos políticos. E é justamente neste ambiente virtual que os partidos, candidatas e candidatos fazem as suas arenas para se apresentar aos eleitores, dificultando o controle por parte da Justiça Eleitoral.
4: Pelas normas, todo o conteúdo produzido ou manipulado por inteligência artificial deve trazer uma identificação explícita, destacada e acessível, informando que o material foi criado ou alterado por IA e qual tecnologia foi utilizada. A exigência vale para textos, imagens, vídeos e áudios divulgados durante a campanha. Além disso, entre as 72 horas que antecedem a votação e as 24 horas posteriores ao encerramento do pleito, fica proibida a publicação ou republicação de novos conteúdos sintéticos. Caso as regras sejam descumpridas, a Justiça Eleitoral poderá determinar a retirada imediata do conteúdo da internet, entre outras sanções.
2: A Comissão de Fiscalização e Controle pode votar o projeto que combate a obsolescência programada, que é uma prática que reduz a vida útil de produtos, como eletrônicos, de forma planejada.
3: A proposta assegura também o direito dos consumidores ao reparo de produtos com defeito. Repórter César Mendes.
6: O projeto do senador Ciro Nogueira, do Progressistas do Piauí, obriga que os fabricantes e importadores ofereçam peças de reposição e manuais de conserto pelo período de 5 a 20 anos. Conforme o produto, e determina que as empresas disponibilizem informações sobre peças e reparos em plataformas digitais. Quem não cumprir a regra ficará sujeito a multas que poderão ir de 10 mil até 50 milhões de reais. Relator, o senador doutor Irã, do Progressistas de Roraima, disse que a obsolescência programada garante o ciclo de consumo diante da velocidade da inovação tecnológica, mas destacou suas consequências.
7: O aumento de resíduos sem que haja o descarte adequado e no desenfreado uso de matérias-primas finitas.
6: Segundo o doutor Irã, a obsolescência programada deixa ainda o consumidor em uma posição desfavorável ao criar dificuldades para o conserto do produto.
3: Com edição de Paula Groba e trabalhos técnicos de João Lira, o Jornal do Senado fica por aqui. Acompanhe agora as notícias da Câmara dos Deputados. Boa noite.
2: Uma boa noite e até amanhã.
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9: Deputados sugerem medidas para a saúde de crianças e adolescentes.
10: Parlamentares reivindicam melhorias na infraestrutura de transportes.
9: Projetos ampliam a fiscalização sobre atividades de agentes públicos.
11: Boa noite. Retorna hoje o projeto de gravação de edições do Jornal Câmara dos Deputados em emissoras da Rede Câmara de Rádio. Este programa está sendo produzido diretamente da cidade de Joinville, com a participação do colega Felipe Faria, da Rádio Câmara Joinville. Eu sou Márcio Aquilissardi, bem-vindo, Felipe.
12: Boa noite a todos, obrigado, Márcio. É uma honra participar da apresentação desta edição do Jornal Câmara dos Deputados, dentro da Voz do Brasil. Vamos agora às notícias da Câmara dos Deputados. Projeto de Glauber Braga, do PSOL do Rio de Janeiro, obriga parlamentares a prestarem contas do mandato por meio de audiências públicas realizadas em locais públicos. A proposta, segundo ele, amplia a transparência e fortalece a participação da população nas atividades legislativas.
13: Hoje existe uma crise do sistema representativo. Uma última pesquisa nacional indicou que mais de 60% das pessoas não lembram em quem votaram nas últimas eleições. Se você tem a possibilidade de prestar contas, de ser cobrado, de apresentar o seu trabalho, evidentemente você reestrutura o modelo de representação, porque uma parte da política vai dizer que as mazelas da política se resolvem com menos política, diminuindo os espaços democráticos. E a gente diz não. As mazelas da política se resolvem com mais política, com mais instrumentos de participação direta da sociedade. E é exatamente o que esse projeto defende.
14: Pelo texto de Glauber Braga, deputados, senadores, deputados estaduais e vereadores deverão prestar contas periódicas em espaços públicos. O projeto também prevê o corte de salário para o parlamentar que deixar de cumprir a medida.
12: Projeto de Chico Alencar, também do PSOL do Rio de Janeiro, estabelece regras de transparência e controle para o uso de aeronaves privadas por autoridades públicas. A proposta prevê critérios mais rígidos para viagens feitas em jatinhos particulares.
15: O nosso projeto não veda isso, mas estabelece normas de transparência total e critérios rigorosos para se utilizar esse meio de locomoção. Em primeiro lugar, a declaração da viagem e o seu motivo, que tem que estar voltado para interesse público e não para passeio, para turismo, para compras particulares.
14: Segundo Chico Alencar, o texto também determina que autoridades cumpram os mesmos procedimentos exigidos em voos comerciais, como fiscalização e declaração de bens. Para ele, a medida reforça a transparência e evita conflitos entre interesses públicos e privados.
8: Segurança Pública.
12: Júlio Lopes, do PP do Rio de Janeiro, defende proposta que visa enfraquecer financeiramente organizações criminosas. Ele aponta, entre as medidas, a criação de um cadastro nacional para mapear facções e a cassação de licenças de empresas envolvidas em irregularidades.
16: Nós temos o dever de atacar a atividade econômica dessas quadrilhas, tomar deles os recursos, tomar deles tudo aquilo que pudesse ser bloqueado e tomado, a fim de que a gente diminua a sua capacidade de investimento, diminua a sua capacidade de comprar armas e carros, enfim, e todo tipo de material bélico que vai ajudá-los no seu fortalecimento, e isso está previsto lá.
14: Júlio Lopes também apoia a classificação do PCC e do Comando Vermelho como organizações terroristas. Ele argumenta que a medida permitiria o bloqueio de recursos ligados a essas facções, mesmo quando o dinheiro estiver fora do Brasil.
8: Justiça.
12: Capitão Alberto Neto, do PL do Amazonas, defende penas mais severas para crimes sexuais no país. Ele apoia projeto que torna mais rígidos os critérios para a progressão de regime de presos condenados por estupro de vulnerável.
17: Nesses 5 primeiros meses do ano, nós já tivemos mais de 630 casos de estupro de vulneráveis. Mostra que o nosso país está dando uma vida fácil para estuprador. E o que acontece hoje com a legislação? O estuprador passa pouco tempo na cadeia. Rapidamente ele progride de regime e está de volta às ruas para continuar cometendo esses estupros. O que é que o PL 6831 fala? Nós endurecemos a pena para o estuprador. Nós dobramos a pena. A pena chega a mais de 20 anos de cadeia. E para o estuprador ter direito à progressão de regime, ele tem que aderir a um programa de castração química do governo.
14: Segundo o capitão Alberto Neto, a medida visa coibir a reincidência criminal e proteger a integridade de crianças e adolescentes. O parlamentar cobra uma resposta urgente do Congresso Nacional para o fortalecimento da segurança pública.
8: Saúde.
12: Projeto de Dr. Luiz Ovando, do PP de Mato Grosso do Sul, garante às mães com emprego formal o direito de acompanhar o tratamento de filhos menores de 6 anos quando doentes. Ele afirma que o objetivo é corrigir uma deficiência do sistema atual, o que daria mais assistência às crianças.
18: Quando a mãe com o filho doente vai ao médico, na hora do comparecimento, ela recebe um atestado de que esteve presente, quando muito, até 24 horas após. Isso leva a uma situação de insegurança muito grande, porque a mãe quer acompanhar o tratamento do filho. E a CLT não permite isso após as 24 horas.
14: Doutor Luiz Ovando argumenta que o afastamento autorizado permite à mãe administrar remédios, cuidar da alimentação e acompanhar a recuperação do filho. Ele explica que a proposta busca estender às trabalhadoras da iniciativa privada uma proteção já prevista para servidoras públicas.
12: Heloísa Helena, da Rede do Rio de Janeiro, apresentou o projeto que estabelece tempo máximo de espera para procedimentos de saúde voltados a crianças e adolescentes na rede pública. A deputada afirma que a fila não pode transformar doenças tratáveis em morte por falta de diagnóstico.
19: O que nós não podemos aceitar é que famílias façam vaquinha na internet para ter acesso a procedimento cirúrgico, a determinados fármacos, a exames laboratoriais, aquilo que pela lei já seria uma obrigatoriedade. Então nós estabelecemos que tem que ter o tempo máximo de espera, desde a porta de entrada do sistema, que é a atenção básica, até a média e alta complexidade. O que nós não podemos aceitar é que, por esperar tanto, não ter acesso ao que é garantido da legislação do SUS e as crianças vivenciem situações de dor e de sofrimento e muitas vezes de óbito ou problemas gravíssimos pelo não acesso com agilidade e eficácia.
14: Heloísa Helena avalia que o SUS tem uma legislação avançada, mas ainda enfrenta dificuldades para transformar o direito em acesso efetivo. A deputada também ressalta que a proposta prevê a divulgação periódica de dados consolidados às famílias sobre o tempo estimado de atendimento.
8: Educação.
12: Flávia Moraes, do MDB de Goiás, comemora a aprovação do Estatuto do Aprendiz na Câmara dos Deputados. Ela explica que a proposta consolida as regras de aprendizagem profissional, amplia a segurança jurídica e aumenta as oportunidades para os jovens no mercado de trabalho.
20: Então, aprendizagem, para mim, é um dos programas para a juventude que mais tem efeito junto ao jovem, porque garante a carteira assinada, o salário, a experiência de trabalho e a formação profissional. Para a empresa, representa a formação do trabalhador qualificado para trabalhar naquela especificidade da empresa e, de todas as formas, é um programa que merece todo o nosso apoio, toda a nossa dedicação.
14: Flávia Moraes ressalta também que o texto, agora em análise no Senado, prevê ampliar a contratação de aprendizes pelo poder público e por micro e pequenas empresas. De acordo com a deputada, a medida pode gerar mais de 1 milhão de novas vagas para jovens brasileiros.
8: Trabalho.
12: Charles Fernandes, do PSD da Bahia, celebra a aprovação da PEC do fim da escala 6x1. O deputado aponta que a diminuição da jornada semanal sem redução de salário garante melhores condições de vida à classe trabalhadora.
21: Essa PEC, ela trará dignidade, trará mais conforto, trará mais comodidade, trará mais segurança para as famílias. Haja vista que você vai ter agora a condição de estar no final de semana com seus filhos, de estar no final de semana cuidando um pouquinho mais da sua casa. Isso já avançou no mundo todo e precisa avançar aqui no nosso país.
14: Charles Fernandes afirma que a PEC do fim da escala 6x1 representa uma das votações mais importantes da atual legislatura. Ele espera que o Senado confirme o posicionamento da Câmara em nome da dignidade de milhões de cidadãos brasileiros.
8: Agricultura.
12: A Ayrton Faleiro, do PT do Pará, comemora a aprovação de projeto que fortalece a política de estoque de alimentos no Brasil por meio da Companhia Nacional de Abastecimento. Ele sublinha que a proposta permite compra de até 25% acima do preço mínimo, facilitando a aquisição de produtos.
0: Nós aprovamos aqui na Câmara, agora vai para o Senado, um projeto muito importante para o que nós chamamos de regulação dos estoques de alimento no Brasil. É um projeto que veio do governo, através da Conab, do Ministério do Desenvolvimento Agrário, e que ele, primeira correção que ele faz é permitir que a Conab compre para os estoques reguladores um valor de 25% além do preço mínimo. Isso vai propiciar aquisição de estoque, mas também de que a venda desse estoque não seja apenas para a grande indústria.
14: Ayrton Faleiro destaca que a Conab poderá vender os alimentos estocados a cooperativas, pequenos supermercados e consumidores. Ele afirma que a medida movimenta a economia, fortalece a soberania alimentar e protege o país diante de crises climáticas e especulação de mercado.
8: Meio ambiente.
12: A Comissão de Constituição e Justiça aprovou o projeto que reconhece o soldadinho de Araripe como uma ave símbolo da Chapada do Araripe. A relatora do projeto, Lídice da Mata, do PSB da Bahia, explica que a medida fortalece diretrizes para a preservação dessa espécie.
1: Esta ave é uma ave de em torno de 15 centímetros, que só existe na região do Araripe, que é uma região do sertão do Ceará, e que hoje se encontra ameaçada de extinção. Então, acima de tudo, um projeto de defesa ambiental, de defesa de um pássaro que tem sua característica nacional e que nós devemos, portanto, preservá-lo.
14: Edice da Mata acrescenta que o projeto prevê ações de proteção ao habitat do soldadinho do Araripe, com preservação de nascentes e riachos. O texto apresenta ainda medidas de prevenção de queimadas e controle da expansão agropecuária e imobiliária na Chapada do Araripe.
8: Desenvolvimento regional.
12: A integração da Amazônia ao restante do Brasil ganha força com as obras da BR-319, segundo a avaliação do deputado Sidney Leite, do PSD do Amazonas. Para ele, a pavimentação, especialmente do chamado trecho do meio, vai baratear alimentos e agilizar o escoamento de produtos da Zona Franca de Manaus.
22: Uma luta histórica, não só do povo amazonense, mas de lideranças do estado de Roraima, de Rondônia e do Acre. Afinal, nós estamos falando de uma estrada, que é o único acesso que o povo amazonense e a população de Roraima tem para ser interligado ao restante do Brasil. A BR-319 consolida a integração da Amazônia Ocidental. Mas não só isso, muda a vida das pessoas. Eu fico muito feliz em estar fazendo parte desse momento histórico, que é a garantia da pavimentação da BR-319. Fruto da luta de muitos aqui no parlamento para que nós pudéssemos ter isso. E agora, já com as licitações, com autorização da pavimentação de determinados trechos, mas a consolidação do trecho do meio, como também da ponte do Garapaçu. Vai ter BR-319, sim.
14: Sidney Leite reforça que o IBAMA já autorizou o DENIT a construir 3 pontes de concreto nos igarapés Santo Antônio, Realidade e Fortaleza. A licença, com validade de 3 anos, vai garantir, de acordo com o congressista, mais segurança e o direito de ir e vir da população do norte do país.
12: Coronel Crisóstomo, do PL, fala sobre a importância da construção da ponte binacional entre Guajará-Mirim, em Rondônia, e Guaiará-Mirim, cidade vizinha, pelo lado boliviano. Ele afirma que a obra representa o cumprimento de um compromisso histórico entre Brasil e Bolívia e pode fortalecer a integração regional.
23: Esse acesso cria uma nova rota logística do Brasil na direção do Pacífico. O que vai acontecer? Vai fazer com que alguns estados que exportam para o mundo oriental, exemplo da China, deixem de enviar seus produtos na direção do Porto de Santos, exemplo. Agora, com a construção dessa ponte, esses estados, Mato Grosso, Mato Grosso do Sul, tal, vão criar uma rota na direção do Pacífico, passando por essa ponte binacional.
14: Coronel Crisóstomo afirma que a nova ligação internacional pode reduzir custos e o tempo de transporte de mercadorias. Ele acrescenta que a obra tem potencial para impulsionar a geração de emprego e renda em Rondônia, abrindo novas oportunidades de desenvolvimento econômico para a região.
12: Bebeto, do PP, cobra a duplicação de trecho das rodovias que ligam a Baixada Fluminense à cidade do Rio de Janeiro. Ele reclama que moradores dos municípios de Nova Iguaçu, Japeri, Queimados, Belfor Roxo e São João do Meriti perdem horas diariamente em congestionamentos.
4: Eu tenho trabalhado muito aqui na Comissão de Viação e Transporte para que a gente defina esses engarrafamentos, para que o trabalhador que trabalha na capital, na zona sul do Rio de Janeiro, ele possa ficar menos tempo nesse engarrafamento. E até as entregas, as ambulâncias, a polícia militar, a polícia civil precisa fazer um deslocamento rápido, fica retido nesses engarrafamentos constantes, e que a gente tem trabalhado muito para que a gente define através da duplicação. E o que está no contrato dessa concessão da Eco Rio Minas, esse trecho da Presidente Dutra, ali do Trevo das Margaridas até a cidade seropédica, esse trecho é o pior trecho para todo o estado do Rio de Janeiro, o trecho que mais engarrafa hoje.
14: Bebeto também avalia que o sistema de pedágio por quilômetro percorrido pode modernizar as rodovias e diminuir retenções provocadas por praças fixas de cobrança. Ele reconhece a preocupação dos moradores com a mudança, mas garante que o modelo é inovador.
8: Transportes.
12: Daniel Almeida, do PCdoB da Bahia, defende a criação do piso salarial para motoristas do transporte coletivo urbano. Para o deputado, esses profissionais desempenham um papel essencial nas cidades. A ideia, segundo ele, é garantir remuneração mais justa e valorização da categoria.
5: Nós estamos propondo que haja um piso de no mínimo R$4.000, agregado a esse piso outras vantagens que os motoristas possam ter, insalubridade e outras vantagens que as convenções coletivas possam estabelecer, mas que a uniformização desse piso no país inteiro vai dar mais equilíbrio para essa profissão, vai dar mais previsibilidade para os próprios empresários.
14: Daniel Almeida argumenta que os motoristas enfrentam jornadas desgastantes, trânsito intenso e o desafio de lidar com milhares de passageiros. Segundo ele, a medida contribui para dar mais previsibilidade nas negociações trabalhistas e na definição dos custos do transporte público nos municípios.
12: Termina agora esta edição especial do Jornal Câmara dos Deputados, produzida e apresentada pela Rádio Câmara de Brasília, em parceria com a Rádio Câmara Joinville, integrante da Rede Câmara de Rádio.
14: Eu agradeço ao Felipe Faria e a toda a equipe da Câmara de Vereadores de Joinville pelo excelente trabalho conjunto.
12: Eu que agradeço à Câmara dos Deputados por esta oportunidade tão especial. Este programa teve trabalhos técnicos de Wellington Teles e apresentação de Felipe Faria e Márcio Aquiles Sardi. Boa noite.
14: Muito boa noite. Parabéns por seu aniversário, Felipe.
12: Obrigado.
14: O Jornal Câmara dos Deputados volta amanhã. Você fica agora com o Minuto do TCU.
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8: 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Boa noite.

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3: Boa noite. O dia vai declinando e antes que ele termine, pare por alguns instantes. Respire com calma, silencie o coração, recorde, do amanhecer até o anoitecer, Deus esteve com você. À luz da palavra, vamos reler o caminho percorrido e como discípulos rezar. Permanece conosco, Senhor. Em nome do Pai, e do Filho, e do Espírito Santo. Amém. Nessa noite vamos ouvir o Evangelho segundo Mateus. Mas Jesus lhe disse logo: tende confiança, sou eu, não tenhais medo. Acredito que todos nós já passamos por algum momento de tempestades em nossa vida. Essa é uma realidade humana, porque nem sempre tudo estará bem. A vida está mais para um mar agitado do que para um mar calmo. No Evangelho de hoje, os discípulos vivem a tempestade e o medo. Sentem-se sozinhos e se entregam ao desespero, pensando que irão perecer. Mas há um detalhe que muda tudo e deve transformar nossa compreensão dessa página do Evangelho. Os discípulos não atravessam a tempestade para encontrar o Senhor somente depois dela. Eles encontram o Senhor durante a tempestade. Enquanto o vento sopra, Jesus se aproxima e lhe diz: tende confiança, sou eu, não tenhais medo. Jesus vem ao nosso encontro. Ele não permanece distante nem alheio aos nossos momentos de dificuldade. Ele está conosco, mesmo quando o vento nos assusta, os trovões nos perturbam e tudo parece escapar do controle de nossas mãos. Nem sempre sua presença faz o vento cessar, mas ela nos dá força para permanecermos na barca. Esta é a nossa esperança. Deus vem ao nosso encontro e fala ao nosso coração quando passamos por momentos ruins. Diante disso, precisamos refletir. Em nossa vida espiritual, buscamos confiar no Deus que atravessa conosco nossas noites e dificuldades? Ou queremos apenas que Ele afaste de nós todos os males? Procuramos a presença do Senhor ou somente uma solução imediata? A fé consiste também em reconhecer Jesus, que se aproxima enquanto ainda está escuro. Precisamos perceber que o Senhor nos oferece a sua presença, a sua palavra e sua graça para ressignificar as nossas tempestades. Talvez o mar ainda continue agitado, mas o coração pode encontrar paz, porque reconhece que Jesus está perto. Unidos a Ele, não atravessamos nenhuma noite sozinhos. Agora, respire fundo, feche os seus olhos, vamos ler o nosso dia diante do Senhor. Qual situação vivida hoje mais agitou o seu coração? Em meio a essa dificuldade, onde você consegue reconhecer que Jesus se aproximou? E diante do que ainda não se resolveu, como você deseja responder ao convite de Jesus. Tem de confiança, sou eu, não tenhas medo. Apresente ao Senhor aquilo que permanece em seu coração e reze comigo. Senhor Jesus, ao final deste dia, volto mais uma vez o meu coração para Ti. Eu Te agradeço porque vens ao meu encontro e não permaneces distante das minhas dificuldades. Mesmo quando o vento me assusta e tudo parece escapar de minhas mãos, Tua presença me sustenta. Perdoa-me pelas vezes em que procurei somente uma solução imediata e não reconheci que estavas perto. Perdoa-me quando o medo falou mais alto e pensei que atravessava sozinho as tempestades. Recebe agora, Senhor, aquilo que ainda agita o meu coração. As minhas preocupações, as minhas dificuldades, os meus medos. Talvez o mar continue agitado, mas faz-me escutar Tua voz e confiar em Tua palavra. Tende confiança, sou eu, não tenhas medo. Permanece comigo e dá-me forças para continuar. Abre meus olhos para reconhecer Tua presença em minhas noites. Unido a Ti, que eu jamais me esqueça que não atravesso nenhuma tempestade sozinho.

0: Senhor Jesus, o dia declina e a noite se aproxima. Fica conosco, permanece em nossa casa, guarda aqueles que amamos e concede-nos repousar em tua presença. Que o Senhor te abençoe e te guarde, Ele que é Pai e Filho e Espírito Santo. Amém. Fica conosco, Senhor. A noite vai caindo, mas a tua presença permanece.
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3: Em nome do Pai e do Filho e do Espírito Santo, amém. Creio em Deus Pai, Todo-Poderoso, Criador do céu e da terra, e em Jesus Cristo, seu único Filho, nosso Senhor, que foi concebido pelo poder do Espírito Santo, nasceu da Virgem Maria, padeceu sob Pôncio Pilatos, foi crucificado, morto e sepultado, desceu à mansão dos mortos, ressuscitou ao terceiro dia, subiu aos céus, está sentado à direita de Deus Pai Todo-Poderoso, de onde há de vir a julgar os vivos e os mortos. Creio no Espírito Santo, na Santa Igreja Católica, na comunhão dos santos, na remissão dos pecados, na ressurreição da carne e na vida eterna. Amém. Pai nosso, que estais nos céus, santificado seja o vosso nome, venha a nós o vosso reino. Seja feita a vossa vontade, assim na terra como no céu. O pão nosso de cada dia nos dai hoje, perdoai as nossas ofensas, assim como nós perdoamos a quem nos tem ofendido. E não nos deixeis cair em tentação, mas livrai-nos do mal. Amém. A primeira Ave Maria, em honra a Deus Pai. Ave Maria, cheia de graça, o Senhor é convosco, bendita sois vós entre as mulheres, e bendito é o fruto do vosso ventre, Jesus. Santa Maria, Mãe de Deus, rogai por nós, pecadores, agora e na hora de nossa morte. Amém. A segunda Ave Maria, em honra a Deus Filho. Ave Maria, cheia de graça, o Senhor é convosco. Bendita sois vós entre as mulheres, e bendito é o fruto do vosso ventre, Jesus. Santa Maria, Mãe de Deus, rogai por nós, pecadores, agora e na hora de nossa morte. Amém. A terceira Ave Maria, em honra ao Espírito Santo. Ave Maria, cheia de graça, o Senhor é convosco, bendita sois vós entre as mulheres, e bendito é o fruto do vosso ventre, Jesus. Santa Maria, Mãe de Deus, rogai por nós, pecadores, agora e na hora de nossa morte. Amém. Glória ao Pai, ao Filho e ao Espírito Santo, como era no princípio, agora e sempre. Amém. Primeiro mistério gozoso. Nós queremos contemplar a anunciação do anjo à Virgem Maria. O anjo chega àquela menina de 14, 15 anos e lhe anuncia: você vai ser mãe de Jesus, você vai ser mãe do Salvador. Gente, o céu esperava aquele sim. O céu estava ansioso por aquele sim. Aquela mulher daria luz ao Salvador. Se a primeira mulher deu à luz ao pecado, se a primeira mulher deu à luz às trevas, esta daria luz ao mundo. Mas ela precisava dizer seu sim, e ela disse sim. Rezemos juntos. Pai nosso, que estais nos céus, santificado seja o vosso nome, venha a nós o vosso reino, seja feita a vossa vontade, assim na terra como no céu. O pão nosso de cada dia nos dai hoje, perdoai as nossas ofensas, assim como nós perdoamos a quem nos tem ofendido. E não nos deixeis cair em tentação, mas livrai-nos do mal. Amém. Ave Maria, cheia de graça, o Senhor é convosco. Bendita sois vós entre as mulheres, e bendito é o fruto do vosso ventre, Jesus. Santa Maria, Mãe de Deus, rogai por nós, pecadores, agora e na hora de nossa morte. Amém. Ave Maria, cheia de graça, o Senhor é convosco. Bendita sois vós entre as mulheres, e bendito é o fruto do vosso ventre, Jesus. Santa Maria, Mãe de Deus, rogai por nós, pecadores, agora e na hora de nossa morte. Amém. Ave Maria, cheia de graça, o Senhor é convosco. Bendita sois vós entre as mulheres, e bendito é o fruto do vosso ventre, Jesus. Santa Maria, Mãe de Deus, rogai por nós, pecadores, agora e na hora de nossa morte. Amém. Ave Maria, cheia de graça, o Senhor é convosco. Bendita sois vós entre as mulheres, e bendito é o fruto do vosso ventre, Jesus. Santa Maria, Mãe de Deus, rogai por nós, pecadores, agora e na hora de nossa morte. Amém. Ave Maria, cheia de graça, o Senhor é convosco. Bendita sois vós entre as mulheres, e bendito é o fruto do vosso ventre, Jesus. Santa Maria, Mãe de Deus, rogai por nós, pecadores, agora e na hora de nossa morte. Amém. Ave Maria, cheia de graça, o Senhor é convosco. Bendita sois vós entre as mulheres, e bendito é o fruto do vosso ventre, Jesus. Santa Maria, Mãe de Deus, rogai por nós, pecadores, agora e na hora de nossa morte. Amém. Ave Maria, cheia de graça, o Senhor é convosco. Bendita sois vós entre as mulheres, e bendito é o fruto do vosso ventre, Jesus. Santa Maria, Mãe de Deus, rogai por nós, pecadores, agora e na hora de nossa morte. Amém. Ave Maria, cheia de graça, o Senhor é convosco. Bendita sois vós entre as mulheres, e bendito é o fruto do vosso ventre, Jesus. Santa Maria, Mãe de Deus, rogai por nós, pecadores, agora e na hora de nossa morte. Amém. Ave Maria, cheia de graça, o Senhor é convosco. Bendita sois vós entre as mulheres, e bendito é o fruto do vosso ventre, Jesus. Santa Maria, Mãe de Deus, rogai por nós, pecadores, agora e na hora de nossa morte. Amém. Ave Maria, cheia de graça, o Senhor é convosco. Bendita sois vós entre as mulheres, e bendito é o fruto do vosso ventre, Jesus. Santa Maria, Mãe de Deus, rogai por nós, pecadores, agora e na hora de nossa morte. Amém. Glória ao Pai, ao Filho e ao Espírito Santo, como era no princípio, agora e sempre. Amém. Ó meu Jesus, livrai-me do fogo do inferno, levai as almas todas para o céu e socorrei principalmente as que mais precisarem da vossa misericórdia. Nossa Senhora do Carmo, rogai por nós. Santa Teresinha do Menino Jesus, rogai por nós. Segundo mistério gozoso, nós queremos contemplar a visitação de Nossa Senhora à sua prima Santa Isabel. Que bonito, quando Nossa Senhora descobre que a sua prima está grávida por um milagre de Deus e quer correr logo para ajudar a sua prima. Nossa Senhora é generosa, Nossa Senhora é caridosa e quer prestar um serviço e sai correndo imediatamente para ajudar sua prima Isabel. Quando Isabel vê Nossa Senhora, o seu ventre pula de alegria. João Batista, que já está lá dentro, pula de alegria ao se encontrar com o Salvador da humanidade. E Isabel diz: bendita és tu entre as mulheres, e bendito é o fruto que nasceu do teu ventre. Meditemos juntos esse grande mistério de nossa fé. Pai nosso, que estais nos céus, santificado seja o vosso nome. Venha a nós o vosso reino, seja feita a vossa vontade, assim na terra como no céu. O pão nosso de cada dia nos dai hoje, perdoai as nossas ofensas, assim como nós perdoamos a quem nos tem ofendido. não nos deixeis cair em tentação, mas livrai-nos do mal. Amém. Ave Maria, cheia de graça, o Senhor é convosco, bendita sois vós entre as mulheres, e bendito é o fruto do vosso ventre, Jesus. Santa Maria, Mãe de Deus, rogai por nós, pecadores, agora e na hora de nossa morte. Amém. Ave Maria, cheia de graça, o Senhor é convosco, bendita sois vós entre as mulheres, e bendito é o fruto do vosso ventre, Jesus. Santa Maria, Mãe de Deus, rogai por nós, pecadores, agora e na hora de nossa morte. Amém. Ave Maria, cheia de graça, o Senhor é convosco. Bendita sois vós entre as mulheres, e bendito é o fruto do vosso ventre, Jesus. Santa Maria, Mãe de Deus, rogai por nós, pecadores, agora e na hora de nossa morte. Amém. Ave Maria, cheia de graça, o Senhor é convosco, bendita sois vós entre as mulheres, e bendito é o fruto do vosso ventre, Jesus. Santa Maria, Mãe de Deus, rogai por nós, pecadores, agora e na hora de nossa morte. Amém. Ave Maria, cheia de graça, o Senhor é convosco, bendita sois vós entre as mulheres, e bendito é o fruto do vosso ventre, Jesus. Santa Maria, Mãe de Deus, rogai por nós, pecadores, agora e na hora de nossa morte. Amém. Ave Maria, cheia de graça, o Senhor é convosco. Bendita sois vós entre as mulheres, e bendito é o fruto do vosso ventre, Jesus. Santa Maria, Mãe de Deus, rogai por nós, pecadores, agora e na hora de nossa morte. Amém. Ave Maria, cheia de graça, o Senhor é convosco, bendita sois vós entre as mulheres, e bendito é o fruto do vosso ventre, Jesus. Santa Maria, Mãe de Deus, rogai por nós, pecadores, agora e na hora de nossa morte. Amém. Ave Maria, cheia de graça, o Senhor é convosco. Bendita sois vós entre as mulheres, e bendito é o fruto do vosso ventre, Jesus. Santa Maria, Mãe de Deus, rogai por nós, pecadores, agora e na hora de nossa morte. Amém. Ave Maria, cheia de graça, o Senhor é convosco. Bendita sois vós entre as mulheres, e bendito é o fruto do vosso ventre, Jesus. Santa Maria, Mãe de Deus, rogai por nós, pecadores, agora e na hora de nossa morte. Amém. Ave Maria, cheia de graça, o Senhor é convosco. Bendita sois vós entre as mulheres, e bendito é o fruto do vosso ventre, Jesus. Santa Maria, Mãe de Deus, rogai por nós, pecadores, agora e na hora de nossa morte. Amém. Glória ao Pai, ao Filho e ao Espírito Santo, como era no princípio, agora e sempre. Amém. Ó meu Jesus, perdoai-me, livrai-me do fogo do inferno, levai as almas todas para o céu e socorrei principalmente as que mais precisarem da vossa misericórdia. Nossa Senhora do Carmo, rogai por nós. Padre Pio, rogai por nós. Terceiro mistério gozoso. Nós queremos contemplar o nascimento do menino Jesus. Gente, que coisa linda. A luz brilhou. Jesus nasceu. O mundo que vivia nas trevas viu uma grande luz. Veja, o primeiro homem nos levou ao pecado. O primeiro homem nos levou à perdição. Agora está nascendo o segundo Adão, Jesus Cristo, o Salvador da humanidade. Ele vai salvar os homens dos seus pecados. Que alegria! Meditemos com alegria este mistério. Pai nosso, que estais nos céus, santificado seja o vosso nome. Venha a nós o vosso reino, seja feita a vossa vontade, assim na terra como no céu. O pão nosso de cada dia nos dai hoje. Perdoai as nossas ofensas, assim como nós perdoamos a quem nos tem ofendido. E não nos deixeis cair em tentação, mas livrai-nos do mal. Amém. Ave Maria, cheia de graça, o Senhor é convosco, bendita sois vós entre as mulheres. E bendito é o fruto do vosso ventre, Jesus. Santa Maria, Mãe de Deus, rogai por nós, pecadores, agora e na hora de nossa morte. Amém. Ave Maria, cheia de graça, o Senhor é convosco. Bendita sois vós entre as mulheres, e bendito é o fruto do vosso ventre, Jesus. Santa Maria, Mãe de Deus, rogai por nós, pecadores, agora e na hora de nossa morte. Amém. Ave Maria, cheia de graça, o Senhor é convosco. Bendita sois vós entre as mulheres, e bendito é o fruto do vosso ventre, Jesus. Santa Maria, Mãe de Deus, rogai por nós, pecadores, agora e na hora de nossa morte. Amém. Ave Maria, cheia de graça, o Senhor é convosco. Bendita sois vós entre as mulheres, e bendito é o fruto do vosso ventre, Jesus. Santa Maria, Mãe de Deus, rogai por nós, pecadores, agora e na hora de nossa morte. Amém. Ave Maria, cheia de graça, o Senhor é convosco. Bendita sois vós entre as mulheres e bendito é o fruto do vosso ventre, Jesus. Santa Maria, Mãe de Deus, rogai por nós, pecadores, agora e na hora de nossa morte. Amém. Ave Maria, cheia de graça, o Senhor é convosco. Bendita sois vós entre as mulheres e bendito é o fruto do vosso ventre, Jesus. Santa Maria, Mãe de Deus, rogai por nós, pecadores, agora e na hora de nossa morte. Amém. Ave Maria, cheia de graça, o Senhor é convosco. Bendita sois vós entre as mulheres e bendito é o fruto do vosso ventre, Jesus. Santa Maria, Mãe de Deus, rogai por nós, pecadores, agora e na hora de nossa morte. Amém. Ave Maria, cheia de graça, o Senhor é convosco. Bendita sois vós entre as mulheres e bendito é o fruto do vosso ventre, Jesus. Santa Maria, Mãe de Deus, rogai por nós, pecadores, agora e na hora de nossa morte. Amém. Ave Maria, cheia de graça, o Senhor é convosco. Bendita sois vós entre as mulheres e bendito é o fruto do vosso ventre, Jesus. Santa Maria, Mãe de Deus, rogai por nós, pecadores, agora e na hora de nossa morte. Amém. Ave Maria, cheia de graça, o Senhor é convosco. Bendita sois vós entre as mulheres e bendito é o fruto do vosso ventre, Jesus. Santa Maria, Mãe de Deus, rogai por nós, pecadores, agora e na hora de nossa morte. Amém. Glória ao Pai, ao Filho e ao Espírito Santo, como era no princípio, agora e sempre. Amém. Ó meu Jesus, perdoai-me, livrai-me do fogo do inferno, levai as almas todas para o céu e socorrei principalmente as que mais precisarem da vossa misericórdia. Nossa Senhora do Carmo, rogai por nós. São Francisco de Assis, rogai por nós. Nós queremos contemplar a apresentação do menino Jesus no templo. Que maravilha! Nossa Senhora, seguindo as leis da época, leva Jesus para ser apresentado. E para a surpresa dela, ela recebe profecias. Profecias de Simeão. Este menino será causa de soerguimento para muitos, mas de queda para outros. Ou seja, quem crer em Jesus será salvo. Quem não crer nele será condenado. E ao mesmo tempo ela recebe uma profecia, uma espada de dor vai transpassar sua alma, se referindo a toda dor que Nossa Senhora iria viver, principalmente na paixão do seu filho. Rezemos. Pai nosso, que estais nos céus, santificado seja o vosso nome. Venha a nós o vosso reino, seja feita a vossa vontade, assim na terra como no céu. O pão nosso de cada dia nos dai hoje, perdoai as nossas ofensas, assim como nós perdoamos a quem nos tem ofendido, e não nos deixeis cair em tentação, mas livrai-nos do mal. Amém. Ave Maria, cheia de graça, o Senhor é convosco, bendita sois vós entre as mulheres, e bendito é o fruto do vosso ventre, Jesus. Santa Maria, Mãe de Deus, rogai por nós, pecadores, agora e na hora de nossa morte. Amém. Ave Maria, cheia de graça, o Senhor é convosco. Bendita sois vós entre as mulheres, e bendito é o fruto do vosso ventre, Jesus. Santa Maria, Mãe de Deus, rogai por nós, pecadores, agora e na hora de nossa morte. Amém. Ave Maria, cheia de graça, o Senhor é convosco. Bendita sois vós entre as mulheres, e bendito é o fruto do vosso ventre, Jesus. Santa Maria, Mãe de Deus, rogai por nós, pecadores, agora e na hora de nossa morte. Amém. Ave Maria, cheia de graça, o Senhor é convosco. Bendita sois vós entre as mulheres, e bendito é o fruto do vosso ventre, Jesus. Santa Maria, Mãe de Deus, rogai por nós, pecadores, agora e na hora de nossa morte. Amém. Ave Maria, cheia de graça, o Senhor é convosco. Bendita sois vós entre as mulheres, e bendito é o fruto do vosso ventre, Jesus. Santa Maria, Mãe de Deus, rogai por nós, pecadores, agora e na hora de nossa morte. Amém. Ave Maria, cheia de graça, o Senhor é convosco. Bendita sois vós entre as mulheres, e bendito é o fruto do vosso ventre, Jesus. Santa Maria, Mãe de Deus, rogai por nós, pecadores, agora e na hora de nossa morte. Amém. Ave Maria, cheia de graça, o Senhor é convosco. Bendita sois vós entre as mulheres, e bendito é o fruto do vosso ventre, Jesus. Santa Maria, Mãe de Deus, rogai por nós, pecadores, agora e na hora de nossa morte. Amém. Ave Maria, cheia de graça, o Senhor é convosco. Bendita sois vós entre as mulheres, e bendito é o fruto do vosso ventre, Jesus. Santa Maria, Mãe de Deus, rogai por nós, pecadores, agora e na hora de nossa morte. Amém. Ave Maria, cheia de graça, o Senhor é convosco. Bendita sois vós entre as mulheres, e bendito é o fruto do vosso ventre, Jesus. Santa Maria, Mãe de Deus, rogai por nós, pecadores, agora e na hora de nossa morte. Amém. Ave Maria, cheia de graça, o Senhor é convosco. Bendita sois vós entre as mulheres, e bendito é o fruto do vosso ventre, Jesus. Santa Maria, Mãe de Deus, rogai por nós, pecadores, agora e na hora de nossa morte. Amém. Glória ao Pai, ao Filho e ao Espírito Santo, como era no princípio, agora e sempre. Amém. Ó meu Jesus, perdoai-me, livrai-me do fogo do inferno, levai as almas todas para o céu e socorrei principalmente as que mais precisarem da vossa misericórdia. Nossa Senhora do Carmo, rogai por nós. Santa Teresa de Jesus, rogai por nós. Quinto e último mistério gozoso, nós queremos contemplar a perda e o encontro do menino Jesus no templo. Jesus se perde de Nossa Senhora e fica 3 dias perdido, e Nossa Senhora um pouco preocupada com toda essa situação. Mas quando encontra ele, Jesus diz algo que chama a atenção: eu vim aqui para fazer a vontade do meu Pai. E a Bíblia diz que Nossa Senhora, em vez de brigar com o menino, Nossa Senhora fica em silêncio e guarda todas essas coisas no coração. Ela sabe que o filho não é dela. Ela vai entendendo que o filho veio para uma missão. E ela, desde então, desde cedo, aprende a despojar-se. Aprende a dar esse menino para a salvação da humanidade. Meditemos juntos esse mistério, que nós tenhamos a coragem de também nós fazermos a vontade de Deus na nossa vida. Pai nosso, que estais nos céus, santificado seja o vosso nome, venha a nós o vosso reino, seja feita a vossa vontade, assim na terra como no céu. O pão nosso de cada dia nos dai hoje, perdoai as nossas ofensas, assim como nós perdoamos a quem nos tem ofendido. E não nos deixeis cair em tentação, mas livrai-nos do mal. Amém. Ave Maria, cheia de graça, o Senhor é convosco, bendita sois vós entre as mulheres, e bendito é o fruto do vosso ventre, Jesus. Santa Maria, Mãe de Deus, rogai por nós, pecadores, agora e na hora de nossa morte. Amém. Ave Maria, cheia de graça, o Senhor é convosco, bendita sois vós entre as mulheres, e bendito é o fruto do vosso ventre, Jesus. Santa Maria, Mãe de Deus, rogai por nós, pecadores, agora e na hora de nossa morte. Amém. Ave Maria, cheia de graça, o Senhor é convosco, bendita sois vós entre as mulheres, e bendito é o fruto do vosso ventre, Jesus. Santa Maria, Mãe de Deus, rogai por nós, pecadores, agora e na hora de nossa morte. Amém. Ave Maria, cheia de graça, o Senhor é convosco, bendita sois vós entre as mulheres, e bendito é o fruto do vosso ventre, Jesus. Santa Maria, Mãe de Deus, rogai por nós, pecadores, agora e na hora de nossa morte. Amém. Ave Maria, cheia de graça, o Senhor é convosco. Bendita sois vós entre as mulheres, e bendito é o fruto do vosso ventre, Jesus. Santa Maria, Mãe de Deus, rogai por nós, pecadores, agora e na hora de nossa morte. Amém. Ave Maria, cheia de graça, o Senhor é convosco. Bendita sois vós entre as mulheres, e bendito é o fruto do vosso ventre, Jesus. Santa Maria, Mãe de Deus, rogai por nós, pecadores, agora e na hora de nossa morte. Amém. Ave Maria, cheia de graça, o Senhor é convosco. Bendita sois vós entre as mulheres, e bendito é o fruto do vosso ventre, Jesus. Santa Maria, Mãe de Deus, rogai por nós, pecadores, agora e na hora de nossa morte. Amém.

0: Jesus. Santa Maria, Mãe de Deus, rogai por nós, pecadores, agora e na hora de nossa morte. Amém. Glória ao Pai, ao Filho e ao Espírito Santo, como era no princípio, agora e sempre. Amém. Ó meu Jesus, perdoai-me e livrai-me do fogo do inferno. Levai as almas todas para o céu e socorrei principalmente as que mais precisarem da vossa misericórdia. Nossa Senhora do Carmo, rogai por nós. São Padre Pio, rogai por nós. Salve Rainha, Mãe de Misericórdia, vida, doçura, esperança, nossa salve. A vós bradamos os degredados filhos de Eva, a vós suspirando, gemendo, chorando neste vale de lágrimas. Eis a, pois, advogada nossa, esses vossos olhos, misericordiosa nos ouvir. E depois deste desterro, mostrai-nos, Jesus. Bendito é o fruto do teu ventre, ó clemente, ó piedosa, ó doce sempre Virgem Maria. Rogai por nós, Santa Mãe de Deus, para que sejamos dignos das promessas de Cristo. Amém. Foi uma alegria imensa rezar com você este terço. Que Deus te abençoe. Em nome do Pai, e do Filho, e do Espírito Santo. Amém.
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3: Senhor, no silêncio deste dia que amanhece, venho pedir-te saúde, força, paz e sabedoria. Quero olhar hoje o mundo com os olhos cheios de amor, ser paciente, compreensivo, manso e prudente. Quero ver teus filhos, além das aparências, como tu mesmo os vês, e assim não ver senão o bem em cada um. Deixa meus ouvidos a toda calúnia. Guarda minha língua de toda maldade. Que só de bênçãos se encha o meu espírito. Que eu seja tão bondoso e alegre que todos quantos se achegarem a mim sintam tua presença. Reveste-me, Senhor, com tua beleza. E que no decurso desse dia eu te revele a todos.
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5: Muito bom dia, meu amigo, muito bom dia, minha amiga, que bom, estamos começando o nosso dia 3, é segunda-feira, hoje é dia de Santa Lídia, hoje também Santo Agostinho da Dalmácia, hoje de São Conrado. A igreja perseguida é sempre mais respeitada e mais semelhante a Cristo do que a igreja comprometida. Então, sejamos cristãos sempre comprometidos com o bem.

abraço. Fico feliz em começar a nossa manhã. Deus te abençoe. Saúde, força, coragem, vida, alegria. Para você, meu amigo. Para você, minha amiga. Isso mesmo. Estamos aí no começo deste dia, desta semana. Na verdade, a semana já começou ontem, não é mesmo? Sim, começou ontem. Ontem foi o domingo, é o primeiro dia. Hoje já estamos no segundo dia, né? No segundo dia, portanto, estamos vivendo este dia, pedindo que a graça de Deus, o amor de Jesus e a força do Espírito Santo estejam na sua vida.

grande abraço, fico feliz de começar a segunda-feira, está pelas estradas, está em casa, está descansando, oh maravilha, está pensando em tanta coisa que tem que fazer nesse mês de agosto, e de fato é verdade, é bom a gente pensar, é bom a gente pensar e pensar bastante. Bem, à luz desta cena do deserto, a palavra de Deus, ela sempre nos faz agir de uma forma muito bonita. Nós vivemos um tempo em que cada um de nós é convidado a agir de uma forma que venha de fato agradar o Senhor. E nós sabemos que nós precisamos viver intensamente como o próprio Deus sempre espera, deseja para cada um de nós. Quando eu me recordo aqui, é uma partezinha do evangelho de ontem, quando os discípulos propõem uma solução bastante, até fácil, quando disseram para Jesus, manda esse povo embora, porque nós não temos como dar de comer a essas pessoas. E ali Jesus devolve a preocupação a eles, dizendo assim: dá-lhes vós mesmos de comer, dá-lhes vós mesmos de comer. É claro que aqui o que que Jesus, e eles dizem: mas Senhor, nós, o que temos aqui é pouco. Sim, mas Jesus lhe diz assim: olha, ao olhar para aquele deserto, os discípulos viram apenas escassez, mas Jesus olha e vê ali um sinal de que aquela partilha poderia de fato mudar a vida e a história de todas as pessoas. Os 5 pães e os 2 peixinhos, eles não vieram do nada, ou dos banquetes, ou das bolsas grandes, mas vieram exatamente como diz uma outra passagem, lá estava um menino, né? Então, da simplicidade, daquilo que às vezes a gente não dá tanto valor, como às vezes uma criança, né? Olha como uma criança pode mudar a vida, como uma criança pode ajudar a salvar o mundo, olhando para a criança Jesus, olhando, por exemplo, para essa criança que está aí na tua casa, olhando para essa criança que você está ajudando a construir, a educar, alimentar, a cuidar. Quanta esperança a gente coloca, assim como Deus também coloca em cada um de nós, muita esperança.

E nessa manhã, meu amigo, minha amiga, olha, eu sei que você está aí, já muitas pessoas já estão se movimentando dentro de casa e outros já estão pelas rodovias, pelas estradas, alguns estão aí sentados em torno da mesa tomando aquele cafezinho gostoso, né? Ainda mais assim quando se está para, às vezes a gente acorda um pouquinho meio em cima da hora e alguém diz assim, olha, não dá mais tempo, então vamos levar essa garrafinha com café aí pelo caminho. Então, para onde quer que você vá, que Deus possa te acompanhar, te proteger, te iluminar, te ajudar, que tudo transcorra da melhor maneira possível lá na tua casa, na tua família, os teus negócios, tua viagem. Você está em tratamento de saúde? Estamos acompanhando de uma forma muito, muito próxima, né? O nosso padre Antônio, que está também sob os cuidados médicos, e é importante, de fato, a gente cuidar, né? E quando se está em tratamento de saúde, fazendo o tratamento de forma adequada, né? Conforme a orientação médica. Às vezes a gente ouve pessoas, fulano, eu tomei isso, você está tomando outro, claro, cada um, né? E cada enfermidade também tem as suas, né? Precisa das suas orientações, suas medicações específicas, o que é bom para um pode não ser para o outro, e assim, né? Assim a vida vai seguindo, sempre com essa palavra, cuidar-se, ajudar a cuidar, porque se Deus cuida de cada um de nós, e se somos a imagem e semelhança dele, temos que também agir como Deus faz, cuidando um do outro.

padres que eu canto essa canção. A vocês que são uma canção viva, que encantam pelo serviço e pela dedicação ao povo de Deus. Peço a bênção a todos vocês.

0: E nesse dia, meu amigo, minha amiga, eu quero trazer aqui um pouquinho, né, um pouquinho da história deste dia. Então, Santa Lídia, lá em Filipos, na Macedônia, uma pessoa se tornou célebre por causa de São Paulo e a encaminhou a agir e a trabalhar. Santa Lídia é a primeira conversão mencionada pelo livro do Atos dos Apóstolos, e foi ela que ofereceu hospitalidade a São Lucas, a Silas, ao próprio apóstolo Paulo, segundo narra o Evangelho de São Lucas e também em Atos dos Apóstolos. Mas hoje também, dia de São Beno, ele viveu num celebérrimo mosteiro, lá no início da sua história. São Beno depois foi bispo de Metz, onde sofreu perseguição e foi torturado. Foi mutilado, perdendo, olha só, né? Infelizmente, mutilado de tal forma que chegou a perder os próprios olhos. Quanta brutalidade. E nesta manhã, meu amigo, minha amiga, você está acordado, acordando, onde quer que você esteja, vamos rezar. Isso, rezar faz bem para todos nós. Pai nosso que estás no céu, santificado seja o vosso nome, venha a nós o vosso reino, seja feita a vossa vontade, assim na terra como no céu. O pão nosso de cada dia nos dai hoje, perdoai as nossas ofensas, assim como nós perdoamos a quem nos tem ofendido, e não nos deixeis cair em tentação, mas livrai-nos do mal. Amém. Ave Maria, cheia de graça, o Senhor é convosco, bendita sois vós entre as mulheres, e bendito é o fruto do vosso ventre, Jesus. Santa Maria, Mãe de Deus, rogai por nós, pecadores, agora e na hora de nossa morte. Amém. E que a bênção de Deus Todo-Poderoso desça e permaneça, Pai e Filho e Espírito Santo. Amém. Na sequência, é segunda-feira, muita notícia boa. Tá chegando aqui algumas notícias que nos levam a pensar bastante.
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0: Eis o nosso tudo e não nos falta nada. Amém.
1: Glória a Deus.
2: Obrigado, Jesus.
1: Obrigado, Senhor.
0: Obrigado, Senhor.
1: Eu te amo.
0: Nós te amamos, Jesus.
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1: Olá, meus amigos, muito bom dia. Agora 7:05. Estamos chegando com mais uma edição do Show do Rádio, um show de informações aqui na Super Tubá, nesta manhã de segunda-feira. Hoje, 3 de agosto de 2026, é dia de Santa Lídia, é dia do capoeirista e dia do tintureiro. Show do Rádio tem a apresentação de Bruno Vandresen e Antônio Bento. Participam do programa Giovanni Martins, Lucas Marques e Ramon Silveira. Os trabalhos técnicos de Everton Luiz, as gravações de Lucas Marcos Carvalho e a direção geral do padre Rafael Liano.
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1: Olá, Antônio Bento, muito bom dia. Como está o tempo neste momento aqui em Tubarão?
3: Bom dia, Bruno, Everton e ouvintes. O tempo em Tubarão apresenta-se estável, bom, temperatura de 17 graus, umidade relativa do ar 94%.
1: Vamos juntos, são 2:30 de muitas informações para você. Nos acompanhe pelo 104.9, através também da live no YouTube e pelo aplicativo Rádios Net.
3: São 7:06, vamos.

0: inadimplência em Santa Catarina.
1: ANTT nega pedido de vistoria nas obras da ponte Anita Garibaldi, segundo deputado Sérgio Guimarães. Enquanto isso, segue o jogo do empurra.
0: Programa de hoje, a repercussão da entrevista da deputada Giovânia de Sá no último sábado, programa Entrevista Tubá.
1: Em policial em Laguna, acidente entre dois veículos provoca ferimentos em ocupante de um dos carros. Em Garopaba, três homens são condenados por ocultação de cadáver. Em Braço do Norte, colisão entre dois veículos deixa jovem ferido. Jaguaruna, homem de 68 anos sofre ferimentos após queda de motocicleta. Em Garopaba, mãe encontra o próprio filho morto dentro de apartamento. Tudo isso e muito mais daqui a pouco no Boletim Policial.
0: Vamos agora manter contato com Ramon Silveira, ele traz o seu destaque. Diga aí, Ramon, bom dia.
2: Muito bom dia, amigos do Show do Rádio. Motoristas de Uber pedem para que a Prefeitura de Tubarão implante vagas de embarque e desembarque nas principais vias da cidade. O motorista de Uber, Marcos Ricardo, fala representando a classe às 8:30 no Repórter Tubá.
1: Giovanni Martins também com seu destaque. Alô, Giovanni, bom dia.
3: Bom dia. Fórum climático catarinense alerta. Influência do El Niño trará mais chuva e temperaturas acima da média nos próximos meses em Santa Catarina.
0: Contato agora com o Lucas Marques. Ele também traz o seu destaque. Lucas, bom dia.
4: Bom dia. Obra que promete resolver alagamentos frequentes no bairro Fábio Silva entra em processo de licitação.
1: E hoje tem um papo reto com Haroldo Silva Dura, um show de informações para você. O Show do Rádio está só começando.
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1: Vamos então com os destaques de capa do Jornal Diário do Sul. Bairro Fábio Silva ganhará sistema de macrodrenagem. Investimento será de 3,2 milhões e Prefeitura Tubarão já lançou edital. Amor e boa ação. Casal comemora bodas e pede cestas básicas. Posto de saúde. Município anuncia nova unidade básica de saúde. Eleições. Mais dois nomes são oficializados. Tragédia. Jovem morre em acidente de moto. Pódio. Tubaronense é medalhista no jiu-jitsu. Talento reconhecido mundialmente. Os alunos das oficinas culturais do Parque Diamante Mais Energia brilharam no 43º Festival de Dança de Joinville, reconhecido como o maior festival de dança do mundo. São os destaques do Diário do Sul.
0: Bom, vamos com o Diário Catarinense. Nova frente fria vira o tempo em Santa Catarina e traz temporais com pancadas de chuva. Trecho da Via Mar em Joinville depende, aliás, de futura PPP. Concursos públicos em agosto, vagas, salários e prazos de inscrição abertos em Santa Catarina. Michele Bolsonaro é confirmada como candidata ao Senado pelo PL nas eleições 2026. Mulher presa pelo marido em casa corre a policiais e expõe segundo caso chocante de violência no fim de semana aqui no estado. Ataque na fábrica da Bombril. Autor do crime estaria de folga e seria vítima de bullying. Velórios ocorrem neste domingo. Grave acidente na BR-116. Mata servidora municipal de 34 anos e deixa três pessoas feridas. São destaques do jornal Diário Catarinense.
1: Vamos agora aos destaques do Folha Regional. Combate a incêndio em plantação de eucalipto em 3 de maio mobiliza bombeiros por 2 horas. Primeiros dias de agosto serão de temperaturas acima da média até 30 graus Celsius. Padre faz revelações inspiradoras sobre fiéis durante cerco de Jericó em Armazém. Às 6 meses do carnaval, Laguna de

0: Fenecorte e ordem dos desfiles das escolas de samba. Idoso é levado ao hospital após cair de moto no Balneário Figueirinha, em Jaguaruna. Lula e Flávio Bolsonaro pedem votos durante convenções na Bahia e em Santa Catarina, o que ainda não é permitido. Jovem de 20 anos fica ferido em acidente envolvendo dois carros em Braço do Norte. A NTT nega pedido de vistoria às obras da ponte Anita Garibaldi. Com Flávio Bolsonaro presente, PL lança as candidaturas de Jorge Melo, Carol Detone e Carlos Bolsonaro, são os destaques do Folha Regional.
1: Vamos aos principais jornais que já estão circulando pelo país, iniciando pelo Folha de São Paulo. Garimpeiros migram na Amazônia, driblam fiscais e geram conflito indígena. No estado de São Paulo, lobista, amiga de Lulinha, fez 41 visitas sem registro a órgãos do governo. No Globo, Lula diz que não quer ser presidente só do Bolsa Família e que vai brigar por emendas. No Correio Brasiliense, Lula busca reeleição de olho no voto de idosos e mulheres. No Zero Hora, cerca de 80% dos deputados estaduais buscarão a reeleição no Rio Grande do Sul. E no Notícias do Dia, Bahia do Babitonga concentra nova corrida por investimentos portuários.
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0: São 7:13. Bom dia para você que já está acordado na cozinha preparando o cafezinho. Muita gente já se aprontando, se preparando para o início de semana de trabalho hoje, segunda-feira. Para você no trânsito com seu automóvel, ligado no 104.9, onde quer que você esteja, nas rodovias estaduais, na BR-101, alô, caminhoneiro, transportando o progresso brasileiro, motoristas de transportes coletivos, alô, Martins, os demais motoristas, passageiros, sempre nos acompanhando, a gente fica feliz pela carona e pela audiência. 7:14, nossa primeira notícia diz respeito ao programa de Desenrola Brasil. Negociação de dívidas é prorrogado até 31 de agosto, viu, Bruno? Você pode ficar tranquilo.
1: Eu tô enrolado ainda,
0: velho. A prorrogação do programa de renegociação de dívidas bancárias, o Desenrola Brasil, foi oficializada sábado agora, 1º de agosto, em portaria do Ministério da Fazenda, publicada no Diário Oficial da União. A medida já havia sido anunciada pelo ministro da Fazenda, Dário Durigan. Os consumidores terão até 31 de agosto para renegociar os débitos com os bancos e regularizar a situação de acesso ao crédito. As regras do Desenrola permanecem inalteradas e, de acordo com a portaria, a prorrogação aplica-se exclusivamente às instituições financeiras que tenham celebrado até 31 de julho de, no mínimo, 1.000 operações de crédito com garantia do Fundo de Garantia de Operações. Na ocasião do anúncio, Durigan ressaltou que a medida não exigirá novos aportes públicos, uma vez que os recursos destinados ao programa já são suficientes para atender a demanda prevista. O objetivo do prazo adicional é permitir que pessoas que ainda estão em negociação com instituições financeiras consigam concluir o processo de regularização.
1: Bom, 7:17, agora as obras da calha ativa do Rio da Madre alcançaram, nesta sexta-feira, dia 31, a extensão de 16 quilômetros, o que representa cerca de 70% do cronograma total planejado para desobstrução do leito. Ao todo, a intervenção prevê recuperação de mais de 21 quilômetros de extensão do manancial. Dessa forma, o trabalho segue avançando, com serviços de limpeza e desassoreamento, o que vai representar uma melhoria considerável no escoamento das águas, na redução do risco de alagamentos e na preservação do curso do rio. Além desse trabalho de limpeza do rio, a empresa responsável pelo serviço, a Santa Catarina Dragagem Limitada, realiza de forma voluntária a retirada do lixo que encontra pelo trajeto, medida emergencial que acelera a despoluição visual e estrutural do rio. Os trabalhos tiveram início no dia 16 de junho, sob um investimento total de R$1.415.000. E está avançando muito rápido, né, Antônio Bento? Já temos aí 16 quilômetros de limpeza do Rio da Madre, restando então apenas 5, então em mais algumas semaninhas, esse trabalho aí ele vai ser concluído aqui em Tubarão.
0: É legal, né? Muito bom esse trabalho de revitalização do Rio Seco, Rio da Madre, Rio Morto, como queiram, né? Agora, só que me deixa muito triste, viu, Bruno? É que as margens desse rio, quase dentro do rio, existem casas, casinhas simples de madeira, quase caindo, e pessoas morando, famílias com crianças, pessoas idosas e tudo mais. Então deveria haver, né, um pensamento mais positivo por parte dos gestores públicos de beneficiar com esses moradores umas casinhas mais em locais adequados e de, digamos assim, casa com tranquilidade para as pessoas sem sofrer esse problema. A qualquer momento a casa pode desabar. Então, eu passo sempre por ali e observo várias casas em situação bastante complicada, quase caindo no Rio Seco, Rio da Madre. Então, um alerta que estamos fazendo aqui para as nossas autoridades. São 7h18. A NTT nega pedido de vistoria às obras da Ponte Anica na Anitta Garibaldi. Mais um jogo de empurra, segundo o deputado Sérgio Guimarães. A Agência Nacional de Transportes Terrestres negou pedido de agendamento de visita técnica às obras em execução na Ponte Anitta Garibaldi em Laguna, protocolado pelo deputado Sérgio Guimarães. Presidente da Comissão de Defesa Civil e Desastres Naturais da Assembleia Legislativa, ele criticou a decisão. A indignação não é porque foi negado para o Sérgio, foi negado para vocês. Eu sou fiscal do povo, mas a NTT alegou medida de segurança. Que segurança? Seria uma visita guiada, lamenta o Sérgio Guimarães. No documento de resposta ao ofício elaborado pela Superintendência de Infraestrutura Rodoviária, é citada como justificativa que a inspeção dos elementos estruturais da Ponte Anitta Garibaldi é realizada em ambiente de acesso restrito, exigindo cumprimento das normas de segurança e saúde ao trabalho, a utilização de equipamentos de proteção individual e coletivo e a capacitação específica dos profissionais responsáveis, sendo que a estrutura se encontra atualmente com obras e intervenções de manutenção e execução, circunstância que impõe restrições operacionais e de segurança, razão pela qual não é tecnicamente recomendável, neste momento, a realização da visita técnica solicitada às áreas operacionais da ponte. E o deputado Sérgio Guimarães disse que não é por aí, porque a ponte Anitta Garibaldi enfrenta ainda muita dificuldade, muito lento ainda o trânsito, o tráfego ali na ponte Anitta Garibaldi, às vezes acontece até acidente. Então, tem que fazer uma manutenção mais rapidamente possível, de acordo com o deputado Sérgio Guimarães.
1: Bom, 7h21 agora, obra que promete resolver alagamentos frequentes no bairro Fábio Silva, entre processo de licitação. A reportagem é de Lucas Marques.
3: Saudações a você que acompanha a programação da Rádio Tubá. Dessa vez, a nossa pauta aqui no município de Tubarão fala sobre defesa civil, um projeto importante que já havíamos abordado aqui na programação e agora está em fase de licitação, que é a questão da macrodrenagem do bairro Fábio Silva, um projeto que vai ajudar no escoamento das águas, das chuvas e na prevenção de cheias aqui no município de Tubarão. Sobre esse assunto, vamos falar com o secretário de Proteção e Defesa Civil do município, Rafael Marques. Ele explica sobre esse projeto e a importância dele para o bairro Fábio Silva. Secretário Rafael, obrigado pela disponibilidade e por atender a Rádio Tubá. Como é que está por aí? Tudo bem?
4: Oi, bom dia. Um belo dia de sol, né? Muito bom. Em relação a esse projeto do Fábio Silva, isto é uma demanda já bastante antiga da comunidade, né? Sempre que tem chuvas mais intensas, a boa parte da comunidade, né, fica alagada, em períodos também que tem enchente, ou seja, que o rio sobe um pouco mais, essa região fica comprometida. Então, na verdade, isso é uma demanda, como disse, bastante antiga, já na então, anterior, o coordenador e atual vereador Diego Goulart já vinha fazendo essas solicitações. Esse era um projeto que estava sendo encaminhado pela Amurel, né? Infelizmente, agora no final do ano passado, a gente conseguiu encaminhar esse projeto para o governo do estado e a gente foi agraciado com esse valor para essa obra. Houve todos os trâmites burocráticos, né? E a licitação saiu agora, ou seja, foi publicada, né? E em breve, agora, acho que nos primeiros dias do mês de agosto, vai ter a abertura da licitação. Espera-se que alguma empresa ganhe para fazer essa drenagem. Ela começa, né, lá próximo ao túnel, né, lá na parte alta do Fábio Silva, e vai até o Rio Tubarão, aproximadamente menos em torno de 1 quilômetro. É um local que sempre que chove intensamente fica embaixo d'água, porque hoje a drenagem que tem ali é uma drenagem subdimensionada, com alguns lugares com tubos de 80, outros até 80 centímetros, outros lugares menores, passa por baixo de várias residências, condição que inviabiliza a limpeza dessas tubulações. Então, por isso que foi solicitado esse projeto, né? E esse projeto de um tubo de 80 vai passar para 2 tubos de 1 metro de diâmetro, né? Desde o início até a saída lá no Rio Tubarão. Então, com isso em períodos de chuva intensa, vai mitigar consideravelmente, né, os alagamentos que ocorrem no bairro.
3: Essa questão, secretário, então, do subdimensionamento, em virtude do crescimento ali do bairro, a construção de residências, acabou que esses tubos ficaram pequenos e também colocados no local errado, é isso?
4: Na verdade, em função que certamente quando foi feito, a época que foi feito, né, não tinha essa quantidade de densidade de residências, né? A princípio deveria atender, eu não sei na data que foi construída, certamente atendia a necessidade, e com o passar do tempo, né, vários locais sendo ocupados, esses locais que começaram a ser alagados, também a construção de imóveis em cima da tubulação, que daí que dificulta limpeza, isso tudo foi crescendo, né? E com a população também aumentando, a demanda por moradias aumentando, isso tudo que agravou a situação. Mas felizmente agora a gente tem a solução, né? E tomara que o mais rápido possível consiga-se essa licitação saia. Tão logo que agora nós estamos num período de eleitoral, então as obras podem ser iniciadas só término do processo eleitoral. Então, tão logo termine o processo eleitoral, a gente pretende que essa obra seja iniciada e feita o mais rápido possível.
3: Nesse novo projeto, então, serão tubos maiores do que os atuais e colocados em locais onde permite a manutenção, é isso?
4: Isso, ele vai ser todo colocado no centro das vias, né? Com caixas de passagem que hoje é embaixo de residências, então ele vai no meio das ruas, então é fácil a abertura para ver algum problema que venha acontecer. Então, ele vai ser pelo meio das ruas e até o rio pelas ruas. Então, vai facilitar consideravelmente eventuais manutenções. E ainda o fato, né, de serão 2 tubos de 1 metro, né, foi calculada a área de contribuição, e visto que o volume de água que desce era tal que essas duas tubulações darão conta.
3: Muito bem. E qual é o investimento, secretário?
4: O processo licitatório agora, na verdade, os orçamentos que a gente pegou, né, em torno aí, a média deu 3.200.000, um pouquinho, 3.270.000, alguma coisa desse tipo. É um investimento vultuoso, né, mas que também vem atender uma parte considerável da população, né, que vem sofrendo há muito tempo.
3: É verdade, obra importante para o bairro Fábio Silva com essa manutenção. Algum ponto que não abordamos, alguma informação que faltou ser repassada à audiência da Tubá, secretário?
4: Não, por enquanto era isso. A gente agradece, e só adiantando, a gente está também num processo que deve terminar em breve e ir para essa licitação, em relação ao bairro São João, margem direita. Nós também estamos fazendo, já está pronto, na verdade, o projeto, agora já foi para a licitação, eu imagino que mais alguns dias, uns 15 dias, deve ir para a licitação também, que lá no São João, sempre que chove muito, fica alagada a parte do lado da rodovia, né? Porque as passagens são tubulações também subdimensionadas e a gente vai trocar tudo por aduelas, já diferentes, sei que são tudo lá, serão, porque lá é um córrego bastante grande, né? Por aduelas aí de variando de 1,5 metro por 2 até a margem do rio. Então é um processo que eu imagino que deva, nos próximos dias, ir para licitação. Então logo termine o período eleitoral, deve ir para licitação essa obra também, que vem atender a demanda bastante grande lá do bairro São João, margem direita, que foi bastante atingido em 22, né?
3: Muito bem. Além do Fábio Silva, então, atenção redobrada no bairro São João, margem direita.
4: Na verdade, lembrando que essas são ações que desde o início da nossa gestão, né? O prefeito e o vice vêm solicitando nossa atenção e felizmente agora a gente está um processo de encaminhamentos finais.
3: Secretário, obrigado pelas informações e a disponibilidade. Seguiremos acompanhando os trabalhos da Defesa Civil.
4: Eu que agradeço. Obrigado. Bom dia.
3: Conversamos com o secretário de Proteção e Defesa Civil do município de Tubarão, Rafael Marques, falando do projeto da macrodrenagem do bairro Fábio Silva, que está em licitação, e também já adiantando sobre a questão da drenagem no bairro São João, margem direita, que deve ir à licitação também nos próximos dias. As obras só devem ocorrer após o período eleitoral, mas já ocorre por agora a abertura das propostas e já deve ser definida as empresas, devem ser definidas as empresas desses dois processos para auxiliar na rede de macrodrenagem do município de Tubarão. Informações que você ouviu aqui na reportagem da Tubá.
0: Beleza. Lucas, 7:28. Vamos trazer um assunto agora, viu, Bruno, que está repercutindo muito para os moradores aí da rua Venceslau Braz, a conhecida rua do Fórum aqui de Tubarão. Aquele trecho que faltava da pavimentação asfáltica, foi realizada a pavimentação, mas a obra ainda não foi encerrada, não foi terminada. Aliás, quem passa por ali observa que o que tem de cones espalhados em vários locais, até próximo o centro, no meio da via pública, é coisa impressionante. E os moradores, né? Eu estava passando por lá e conversando comigo, viu, Bruno, estão cobrando da empresa e dos responsáveis por que esta empresa abandonou os trabalhos há cerca de 20 dias. Faz 20 dias mais ou menos que a empresa não aparece, ninguém trabalhando para a finalização desta grande obra de acesso ao fórum, enfim, toda a região ali do Recife e tudo mais. É uma obra de suma importância em que, no entendimento de alguns moradores que nos passaram informação, né, fizeram a calçada só em alguns comércios. Para os comerciantes, a calçada foi reconstruída, mas quem tem a sua residência, a calçada está ali, sem a recuperação, a coisa bastante complicada em que as pessoas estão tendo muita dificuldade, tanto os moradores quanto os transeuntes. Então, com a palavra, os responsáveis por esta obra da rua Venceslau Braz, onde os moradores estão reclamando que há cerca de 20 dias os servidores desta empresa sumiram e não estão dando sequência para o fim, o término desta grande obra, que é a pavimentação da Venceslau Braz.
1: É, quando se trata de obra pública, sempre acontece isso, né, Antônio Bento? A gente, vez ou outra, vê alguma empresa que trabalha dentro do cronograma, que termina uma obra, até antes. Eu citei agora uma, né, que está acontecendo, por exemplo, a limpeza do Rio da Madre. Eles têm um prazo X, se não me engano, são 6 meses para a conclusão dos trabalhos, e vai terminar aí, de repente, em 3, ou menos do que isso. Então, palmas para essa empresa que está fazendo esse trabalho aqui em Tubarão, inclusive, né, fazendo um trabalho que não estava previsto no edital de licitação, de recolhimento dos lixos também, que vai encontrando pelo rio, né, pelas margens do rio, enfim, fazendo uma destinação correta. Agora, numa contrapartida, a gente vê de vez em quando algumas empresas que se arrastam, trabalham, param, voltam, para de novo, né? E deixa aquela situação ruim para quem mora no local, o que está acontecendo então na rua do Fórum. Outra situação que eu até questionei o Daniel Machado, gestor de trânsito aqui em Tubarão, para ver quando é que ia ser feito a questão de sinalização da rua Aldo Ilse. Porque essa rua já foi pavimentada já há um tempo, já.
0: Já.
1: Já faz tempo, né?
0: Mas não tem sinalização. Então,
1: geralmente, quando a empresa ela faz o asfaltamento de uma via, deixa um tempinho ali e tal, para secar bem o material, né? Para depois a tinta, enfim, ter a aderência correta ali, enfim. Não sei os termos técnicos corretos aqui, não sei qual prazo que se dá para isso, mas geralmente é uma, duas semaninhas, volta lá, faz toda a questão de sinalização horizontal e tá pronto a obra.
0: Mas depende muito do tempo, né? Condição meteorológica.
1: Aqui não tem nada a ver com o tempo, o que acontece, né? O que o Daniel me explicou em relação a Aldo Wilson. Aquela obra, ela não tá finalizada, porque a prefeitura acabou fazendo algumas contestações na empresa que fez lá, em relação ao meio fio.
0: Uhum.
1: E ele explicou, Bruno, não é só eu chegar aqui, a prefeitura dizer, não gostei do meio fio. Não, o material ele é retirado, né, pega-se uma amostra, faz uns testes, né, coloca uma prensa, vê se ele é um material resistente, tudo mais, então isso demanda um pouco de tempo. Então, segundo o Daniel, estamos nessa fase de testagens, de espera de resultado, para depois uma comprovação de que de fato aquele material ele não é o ideal, não é o adequado para aquele tipo de obra ali. Então depois a empresa vai lá, refaz os pontos críticos ali, os pontos necessários, aí então a obra vai estar finalizada. Aí faz a questão da sinalização horizontal da via. Por enquanto é isso que se tem de informação. De repente você passa por ali, meu Deus, né? Faz quanto tempo que essa via tá pavimentada e até agora
0: nada,
1: né? Não tem nenhuma sinalização. Então essa é a explicação de momento por parte da Prefeitura Municipal de Tubarão.
0: Questão de sinalização é de obediência ao trânsito e automaticamente segurança para os ciclistas, motociclistas e quem dirige o seu veículo, né? Sem a sinalização, eles não sabem por onde estão andando, seguem sem nenhum problema, pode acontecer a qualquer momento um acidente e até com vítima nesse acidente. Então, antes que isso aconteça, tem que fazer a sinalização.
1: Verdade. Agora, 7:35.
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1: Bom, as informações foram repassadas pela Sandra, atendimentos adultos na emergência 155, no pronto atendimento 27. Atendimentos pediátricos na emergência 24, no pronto atendimento 3. Nascimentos foram 7, 4 meninos e 3 meninas. E 2 óbitos, infelizmente, foram registrados nas últimas horas.
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0: Horas e 35 minutos. Vamos então com as ocorrências do setor policial das últimas horas. Copom, Centro de Operações da Polícia Militar. Registro de tráfico de drogas em Tubarão, bairro Passagem. A Polícia Militar de Santa Catarina prendeu em flagrante um homem de 44 anos por suspeita de tráfico de drogas no bairro Passagem, após monitoramento realizado por policiais militares em uma área com denúncias recorrentes de comércio de entorpecentes. Foram observadas e registradas em vídeo movimentações compatíveis com a venda de drogas. Foi realizada a abordagem do suspeito, sendo localizados com ele 3,6 gramas de crack fracionados embalados para comercialização. Diante dos fatos, o homem recebeu voz de prisão e foi encaminhado à delegacia de polícia civil juntamente com material apreendido. Cumprimento de mandado de prisão, centro de Capivari de Baixo, às 5 horas da matina de sábado. Polícia Militar, após receber informações sobre a existência de um mandado de prisão ativo, deslocou até uma residência no bairro, no centro de Capivari de Baixo, onde localizou e abordou um homem de 58 anos. Após consulta aos sistemas, foi confirmada a existência do mandado de prisão pelo crime de roubo. Diante dos fatos, a guarnição deu cumprimento ao mandado e o conduziu ao estabelecimento prisional de Tubarão. Mais cumprimento de mandado de prisão. Nova Brasília, em Imbituba, 9:40 de sábado. Polícia Militar foi acionada para atender uma ocorrência envolvendo vendedores ambulantes que estariam intimidando clientes no bairro Nova Brasília, em Imbituba. No local, durante a abordagem, foi realizada consulta aos sistemas, sendo constatada a existência de um mandado de prisão ativo pelo crime de tráfico de drogas em desfavor de um homem de 27 anos. Durante a confirmação, a guarnição deu cumprimento ao mandado de prisão e o conduziu até o presídio regional. Tráfico de drogas, centro de Braço do Norte, no sábado, 4:30 da tarde. Polícia Militar prendeu uma mulher de 24 anos por tráfico de drogas. Durante rondas, a guarnição abordou um veículo após observar uma movimentação compatível com a comercialização de entorpecentes. Na busca veicular, foram localizadas 30 porções de cocaína, totalizando 59,2 gramas, além de R$360 em dinheiro. Em revista realizada por policial feminina, nenhum outro material ilícito foi encontrado com a suspeita. Ela informou que realizava teleentrega de drogas e autorizou a entrada da guarnição na residência para averiguação, onde foi localizada uma balança de precisão sem a presença de outros entorpecentes. A mulher recebeu voz de prisão e foi encaminhada à Delegacia de Polícia Civil para os procedimentos legais. Tráfico de drogas no bairro Morrotes, aqui em Tubarão, às 4:55 da tarde de sábado. Polícia Militar prendeu um homem de 19 anos por suspeita de tráfico de drogas após acompanhamento policial iniciado em razão de uma denúncia envolvendo um veículo em atitude suspeita. Ao perceber a aproximação da guarnição, o condutor desobedeceu a ordem de parada e fugiu em alta velocidade, realizando manobras perigosas e colocando em risco a segurança de pedestres e demais usuários da via. Durante a fuga, o suspeito dispensou objetos pela janela do veículo e, ao ser cercado, tentou fugir a pé, resistindo à abordagem, ingerindo parte da cocaína que carregava. Com ele, foram apreendidos 2,9 gramas de cocaína, 28,7 gramas de maconha, R$360 em dinheiro e um aparelho celular. O suspeito sofreu escoriações durante a ocorrência e foi encaminhado ao hospital, onde permaneceu em observação médica em razão de ter ingerido entorpecente. Posteriormente, foi levado para o plantão da Delegacia de Polícia. Combate a incêndio em plantação de eucalipto em 3 de maio mobiliza bombeiros por 2 horas. Os bombeiros voluntários foram acionados no início da noite de sábado, por volta das 18:30, na verdade ainda tarde, para combater o incêndio em uma plantação de eucalipto na rua Inácio Nandi, no Morro da Antena, em 3 de maio. Ao chegar no local de difícil acesso, os bombeiros constataram que as chamas se alastravam rapidamente, favorecidas pelas fortes correntezas de vento. A equipe iniciou imediatamente o combate utilizando abafadores e soprador. A equipe conseguiu controlar e extinguiu o fogo com segurança, evitando que o fogo atingisse uma área ainda maior. A completa extinção das chamas e a realização do rescaldo foram feitos em aproximadamente 2 horas pelos bombeiros voluntários. Colisão entre caminhonete e Fiorino mobiliza resgate de equipes. uma colisão entre uma caminhonete Mitsubishi R200 e um Fiat Fiorino mobilizou equipes do Corpo de Bombeiros Militar na noite de ontem na Avenida Calistrato Miller Salles, no bairro Portinho, em Laguna. Segundo os bombeiros, a caminhonete invadiu a pista contrária e atingiu a Fiorino. A passageira do Fiat, uma mulher de 56 anos, foi encontrada consciente e orientada sem ferimentos aparentes, mas relatando tontura e dores na região das costelas do lado esquerdo. Após ser retirada do veículo com o auxílio das equipes de resgate, ela foi encaminhada ao plantão do Hospital de Laguna. E atenção, 3 homens são condenados por assassinato com ocultação de cadáver. 3 homens foram condenados pelo Tribunal do Júri pelos crimes relacionados ao assassinato e à ocultação de cadáver de um homem em Garopaba. As penas chegam a 24 anos de prisão, enquanto um quarto réu foi absolvido. Um dos condenados recebeu pena de 24 anos de prisão por homicídio qualificado e ocultação de cadáver. O outro condenado a 20 anos por homicídio qualificado. O terceiro recebeu 1 ano de reclusão por ocultação de cadáver, mas teve a pena extinta por já ter cumprido o período em prisão preventiva. Mãe encontra filho morto em apartamento. Um homem de 35 anos foi encontrado morto dentro de um apartamento no centro de Garopaba na tarde de ontem. A vítima foi localizada pela própria mãe em um dos quartos do imóvel na rua Prefeito João Orestes de Araújo. Segundo a Polícia Militar, a mulher contou que tentou falar com o filho por telefone 2 vezes no sábado, mas não conseguiu contato. Preocupada, ela saiu de Criciúma e foi até Garopaba, onde pretendia acompanhá-lo em uma consulta médica marcada para terça-feira agora. Ao entrar no apartamento por volta das 3:30 da tarde, encontrou o filho caído e desacordado. O SAMU foi acionado e confirmou a morte. De acordo com a família, o homem apresentava problemas de saúde. A Polícia Militar informou que não havia sinais aparentes de violência no imóvel ou no corpo da vítima. Jovem fica ferido após colisão entre 2 carros na SC-108. Um jovem de 28 anos ficou ferido em um acidente entre 2 carros na noite de sábado na SC-108, no bairro Santa Luzia, em Braço do Norte. A colisão envolveu um Chevrolet Celta e um Volkswagen Paraty. Quando as equipes do Corpo de Bombeiros de Braço Norte e São Ludgero chegaram ao local, o condutor da Paraty já estava fora do veículo. O motorista do Celta foi encontrado ainda no interior do veículo, consciente, mas muito confuso. Ele apresentava escoriações e relatava dores na região da face, onde foi encaminhado ao Hospital Santa Terezinha de Braço do Norte. Motorista fica preso às ferragens após colisão frontal. Um acidente de trânsito mobilizou equipes de resgate na manhã de sábado em Lauro Miller. A colisão frontal entre 2 automóveis deixou um dos motoristas presos às ferragens, exigindo uma operação de desencarceramento por parte do Corpo de Bombeiros Militar. Ao chegarem no local, os socorristas encontraram a vítima consciente, mas sem conseguir sair do veículo devido aos danos provocados pelo impacto. O motorista apresentava ferimentos na cabeça e suspeita de fraturas no braço e na perna, lado esquerdo. Após a imobilização, ele foi levado ao hospital local. E atenção, motociclista de 68 anos fica ferido após sofrer queda. Um motociclista de 68 anos ficou ferido após sofrer uma queda de moto na tarde de sábado na rodovia municipal Engenheiro José Miguel Conceição, no Balneário Figueirinha, em Jaguaruna. Os bombeiros voluntários foram acionados por volta da 1:30 da tarde por meio da Central de Regulação do SAMU. Ao chegarem no local, os socorristas encontraram o condutor caído sobre a pista consciente e com ferimentos na face. Após receber os primeiros atendimentos, a vítima foi imobilizada e, seguindo os protocolos, foi encaminhada ao Hospital de Caridade de Jaguaruna. Foram essas as ocorrências do setor policial das últimas horas aqui no Show do Rádio.
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0: 7:47, Show do Rádio, manhã de segunda-feira. Um bom dia para todos vocês que estão acordados ouvindo o programa. Alô, Sirlei, o esposo em Pescaria Brava. Dona Terezinha, o senhor Antenor, que esteve aqui na última sexta-feira com a Sirlei, com a filha, nos visitando, Dura e eu. É isso aí, Sertão da Estiva, sempre acompanhando. E o João Peru, alô, João Peru, aí Sertão da Estiva, aquele abraço. Também ligados conosco, o Hélio e a Bete no Camacho. Alô, Hélio, Bete, aí no Camacho, Hélio aqui em Tubarão. Dona Maria da Silva e o filho Fábio Silveira em Morro Azul, sempre ligados aí. Com o Show do Rádio. Também a dona Rosa Maria, que mora em Pedrinhas. Alô, pessoal de Pedrinhas, Pedras Grandes também, a minha irmã Maria, Laudecir, o Laerte, aí em Pedras Grandes, prefeito Aguinaldo Felipe também, sempre ligado. Bom dia para o nosso amigo Padre Valdir, lá em Grão-Pará. Alô, Padre Valdir em Grão-Pará. Padre Lucas, Morro, aqui, Morro Azul, acompanhando o nosso Morro Grande, melhor dizendo, Morro Grande aqui na região de Jaguaruna, sempre acompanhando. Os demais padres da diocese, o nosso bispo Dom Adilson, neste momento tomando chimarrão, quando ele está viajando, ele sempre acompanha onde quer que esteja. Valeu, Dom Adilson, também da Pascom, aí o nosso amigo Jucemar, né? Valeu. Vamos lá, quando são 7:48, intervalo, Show do Rádio volta já.
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1: Ok, de volta agora, 7:54, 19 graus e a temperatura neste momento aqui em Tubarão. Abraço aqui a dona Maria Nunes Bento, bom dia, feliz semana a você também, Maria. Quem mais por aqui? O Dilney, né? Bom dia, Lúcia Nunes Bento, Juliano Antunes, alô Juliano, grande abraço, hein? Também o Ricardo Marques, alô Ricardo, bom dia, Reginaldo Corretor de Imóveis. Boa semana para todos nós, enfim, para todos que estão nesse momento nos acompanhando pelo 104.9, pelo aplicativo RádiosNet, pela live no YouTube. Nosso muito obrigado, tenham todos uma boa semana. Vamos à previsão do tempo agora com Daniel Panobianco.
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7: Santa Catarina deve ter o início de semana com variação de nebulosidade na maior parte dos municípios. Pequena é a possibilidade de chuva no dia de hoje. Uma frente fria vai avançar sobre nós na quinta-feira, no dia 6, onde as áreas de instabilidade vão produzir pancadas de chuva com trovões e rajadas de vento, inclusive com risco de temporais. Até o final desta próxima semana, uma massa de ar polar vai chegar a Santa Catarina, prometendo, de novo, queda um tanto mais acentuada das temperaturas. A temperatura máxima hoje não vai passar dos 24 graus e a mínima nesta terça chega a 18 graus em Águas Mornas, Anitápolis, Araranguá, Armazém, Braço do Norte e Tubarão. Daniel Panobianco, da agência PD Radar, com exclusividade para Tubá FM.
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1: Agora 7:57. Bom, Ricardo Marques aqui diz o seguinte: Bruno, volta às aulas, movimento já aumentou nas ruas da cidade, bicicletas elétricas na contramão, alerta aí quando começa a campanha municipal de Tubarão, de conscientização, né? Do uso de bicicletas elétricas, autopropelidos. E recentemente a gente teve uma entrevista com o Daniel Machado aqui falando sobre este assunto, né? O Ricardo, segundo o que ele passou de informação pra gente, né? Em meados desse ano, esse material educativo vai estar todo pronto, então vão acontecer algumas espécies de blitzes educativas, né, em relação a esse público, né? Principalmente de escolas particulares aqui em Tubarão, as duas maiores que temos. Claro, em outras também tem esse movimento, né? Mas Colégio São José, Deon, tem Legado, enfim, nas escolas particulares com mais frequência, mas em escolas públicas também, né? Com uma menor proporção, mas tem jovens se utilizando desse tipo de veículo aqui em Tubarão, né? Então, essa campanha educativa, segundo o Daniel Machado, vai ser iniciada ainda nesse mês, enfim, meados de agosto agora, para tentar organizar e trazer um pouquinho mais de segurança no trânsito, né? Para eles que utilizam, que não conhecem muito, que não passaram por uma formação de trânsito, por uma autoescola, desconhecem muitas das regras, né? E é importante que essas orientações sejam repassadas. É importante ainda mais que os pais, né, responsáveis pelos seus filhos, tragam também esse tipo de orientação para que o seu filho ande da forma correta, que não se envolva em acidentes e maiores problemas no trânsito aqui em Tubarão. Tá uma bagunça, tá uma bagunça, tá bem desorganizado, então tem que ser feita algo de forma muito urgente, pra gente não, de repente, daqui a pouco noticiar, né, que algum acidente aconteceu com maior gravidade ou até fatal, de um jovem, de uma jovem, numa bicicleta elétrica aqui em Tubarão. Valeu, Ricardo, aquele abraço para ti, uma preocupação bastante pertinente. Bom, tarifaço afeta a confiança do comércio e também aumenta a inadimplência aqui em Santa Catarina. Quem traz detalhes é Carol Denardi.
8: A confiança do empresário do comércio em Santa Catarina caiu 9% após os impactos do tarifaço dos Estados Unidos. O levantamento da Federação do Comércio de Bens, Serviços e Turismo aqui do estado mostra retração nos empregos e queda no acesso ao crédito. A economista da Fecomércio, Edilene Cavalcante dos Anjos, detalha esse cenário.
9: A Fecomércio tem monitorado os efeitos do tarifaço sobre a economia de Santa Catarina, principalmente nos setores de comércio e de serviços. E o que temos percebido é uma piora nos indicadores de confiança do empresário do varejo, intenção de consumo das famílias, nível de inadimplência e também sobre o mercado de trabalho. A confiança do empresário do varejo caiu 9% e a percepção das condições atuais do empresário em relação à situação da economia caiu bastante, mais de 20%. A intenção de consumo entre as famílias também caiu, 6,9%, e houve uma percepção de piora em relação aos indicadores que compõem esse índice. Percepção de piora em relação ao acesso ao crédito, momento de compra para bens duráveis e nível de renda. A inadimplência também cresceu 29% e houve uma piora, né, nas condições de pagamento das contas que estão em atraso. O mercado de trabalho foi o mais afetado nessa comparação. O saldo de empregos gerados no setor de comércio caiu 66%, ou seja, houve uma piora nessas condições na geração de emprego.
8: Mesmo com a piora nos indicadores de confiança e a alta da inadimplência, o volume de vendas em Santa Catarina ainda não caiu.
9: Por outro lado, as vendas do comércio permaneceram aquecidas, não houve queda no volume de vendas. Então, nós percebemos um maior impacto na percepção da confiança dos empresários e também de consumo das famílias. Mas o volume de vendas continua crescendo aqui em Santa Catarina.
8: A economista da Fecomércio aponta que a expectativa do setor é de recuperação para o segundo semestre.
9: Apesar desse cenário, outros fatores também ajudam a explicar essa piora, né, nesses indicadores no comércio de Santa Catarina. A taxa de juros elevada, a inflação alta e o cenário eleitoral desse ano também tem afetado as expectativas dos empresários e também dos consumidores. Apesar disso, nós esperamos, né, uma melhora nos indicadores até o final do ano, principalmente em virtude do aumento da intenção de consumo das famílias nas datas comemorativas.
8: A Ficomércio segue acompanhando os dados para avaliar os próximos impactos no varejo catarinense. De Florianópolis, da Rede de Notícias Acaert, Carol Denardi.
1: Ok, Carol, 8:02 agora. O Hospital Unimed Tubarão vai receber o robô da 2010, uma das plataformas de cirurgia robótica mais utilizadas no mundo. A tecnologia fará parte do novo centro de cirurgia robótica da instituição e deve ampliar o acesso da população a procedimentos de alta precisão. De acordo com a Unimed, o novo centro permitirá a realização de cirurgias com visão ampliada em 3 dimensões e maior controle dos movimentos, o que aumenta a precisão dos procedimentos. O sistema será operado por médicos cirurgiões especialmente treinados para utilizar a plataforma. A estrutura atenderá pacientes de toda a região do extremo sul catarinense. Segundo o diretor-presidente da Unimed Tubarão, Ney Bianchini, o investimento reforça o compromisso da cooperativa com a inovação, a excelência no atendimento e ampliação do acesso a tratamentos mais avançados e seguros. Além da aquisição do robô, o projeto prevê a criação de um escritório de cirurgia robótica. O espaço será responsável pelo acompanhamento da jornada dos pacientes, pelo suporte às equipes médicas e também pela realização de treinamentos e capacitação profissional. A cirurgia robótica poderá ser utilizada em diversas especialidades, como urologia, cirurgia geral, aparelho digestivo e cirurgia torácica. A indicação para uso da tecnologia será feita de forma individualizada, conforme avaliação médica. O projeto também deve contribuir para a formação de novos especialistas na região por meio de treinamentos e acompanhamento de procedimentos. A previsão é de que o Centro de Cirurgia Robótica entre em operação após a conclusão das etapas de instalação do equipamento, validação da plataforma e capacitação das equipes.
0: São 8:02. STF retoma sessões nesta segunda-feira com julgamento sobre reforma tributária, Lei Maria da Penha e Fundo Rural. A partir das 14:00 hoje, o Supremo Tribunal Federal retoma as sessões presenciais após o recesso de 30 dias. Na volta dos trabalhos, os ministros analisam ações sobre a reforma tributária e aplicação de medidas protetivas previstas na Lei Maria da Penha. A pauta do STF de hoje começa com o julgamento da AIDs 7779 e 7790, relatadas pelo ministro Alexandre Moraes. Os processos questionam regras da reforma tributária que restringem a isenção de impostos na compra de veículos por pessoa com deficiência. Já a ADI 7779 foi apresentada pelo Instituto Nacional de Direitos da Pessoa com Deficiência Oceano Azul, que contesta as restrições impostas pela Lei Complementar número 214/2025. A entidade argumenta que a norma emitida, o benefício a pessoas com deficiência moderada ou grave, exclui autistas de nível 1 de suporte.
1: Bom, agora 8:05, nós vamos ao intervalo comercial. Na sequência, então, Ramon Silveira chega com as informações do trânsito e a repercussão, né? Vamos rodar aí trechos da entrevista da deputada federal Giovanna de Sá ao Haroldo Silva Dura, no último sábado, aqui no programa Entrevista Tubá. Voltamos já.
10: Um dos novos membros do BRICS é a Indonésia, que é o mais populoso país islâmico, com 286 milhões de habitantes. 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
0: São 8:08, hora da coincidência. Aqui no WhatsApp da Super Tubá, viu, Bruno? Muita gente participando conosco e mandando mensagem. Por exemplo, aqui, ó, o nosso ouvinte, o Fabrício, diz o seguinte: meu filho estuda no SEDUP e hoje não pôde ir para a escola. Sabe por quê? A carteirinha nova da empresa, nova, o pessoal lá não aceitou. Que vergonha. É, meu camarada, com a palavra aí o pessoal, né? Mais um ouvinte, Luiz Nunes da Jágua, também acompanhando, aquele abraço, Luiz Nunes. Mais outro ouvinte aqui é o nosso amigo lá de Biguaçu, região da Grande Florianópolis, o Rodinei. Bom dia, amigos da Super Tubá, bom dia, Antônio Bruno e toda a equipe, uma ótima semana para vocês. A dona Terezinha Mota também, ligada conosco. Bom dia, Antônio Bruno e ouvintes, uma ótima segunda-feira para vocês e toda a galera que está acompanhando. Mais um ouvinte para falar de Jaguaruna. Bom dia, alô prefeito da Jaguaruna, vamos aproveitar o tempo bom de sol para arrumar as ruas. Várias ruas precisam de recuperação. A Santo Inácio, por exemplo, já passou da hora, precisamos da rua para trabalhar. É, fica no Camacho. É, o que tem de rua ruim lá naquela região é coisa impressionante. E o Ricardinho, lá do Morro Grande Laguna, muita gente ficou com o pé atrás, né? Será que existe Morro Grande Laguna? Tem sim. Ricardinho mandou: bom dia, amigos, desejando uma ótima semana a todos. Aqui é a vista da minha janela. E bateu uma foto, viu, Bruno? Olha que vista bonita, hein? Bateu uma foto e nos mandou. Valeu, Ricardinho, aquele abraço. 8:10, vamos com Ramon Silveira e o trânsito.
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13: Vamos então, Bruno Antônio Bento, amigos do Show do Rádio, com o boletim de trânsito. Trânsito parado na rua Januário Correia Bittencourt, em Tubarão. Nós já temos também o trânsito com muitos carros passando agora na rua José Alberto Nunes, em Tubarão. Ainda temos o trânsito também bastante movimentado na Manuel Miguel Bittencourt, Humaitá, de cima, na rua São João, bairro São João, divisa com viaduto do Morrotes. Trânsito pesado também. Trânsito ali parado, perto da rodovia Ivani Freta Moreira. Trânsito parado na marginal da BR-101, acesso norte, perto para entrar em Tubarão ou na Ivani Freta Moreira. Nós temos o trânsito bem movimentado na rua Silvio Canin. Ainda temos o trânsito aqui, vejamos, trânsito parado na rua Mário Mendonça, vias interditadas, rua José Evaristo Fogaça, interditada também a rua Anita Garibaldi, ainda Alcides Marcos, a engenheiro Aníbal Torres Costa, a Anes Galberto, a rua Raul Zabotti, e trânsito parado na rua Andrino Sales Borges, Estrada Geral da Madre, Ponte do Andrino, bem movimentado, também na Lauro Miller, com lentidão, na entrada da cidade, Padre Geraldo Spetman, movimento nas duas pontes, e ainda nós temos um movimento aqui na Avenida Marco Lino Matiz Cabral, próximo ao shopping. Falei de trânsito, volto com vocês aí nos estúdios.
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1: Ok, valeu, Ramon, obrigado pelas informações. Agora 8:13. Bom, repercutir agora, né? Trecho da entrevista concedida no último sábado aqui na Tubá, pela deputada federal Giovânia de Sá, com o Haroldo Silva Oldura, falando sobre a questão da APA da Baleia Franca. Vamos ouvir.
12: sabia.
14: Você não acha que só tem mansão?
12: Ai, que mansão. Mostra foto de Campo Bom, mostra foto da Esplanada, mostra foto do paraíso, mostra foto. Ah, só quero mostrar umas casas bonitas no Farol, mas também tem casas humildes, porque todos que ali estão dentro da linha, elas foram suas casas, suas moradias construídas com o suor do seu trabalho. Deputado, só isso.
14: Ontem, quinta-feira, eu fui fazer uma viagem com meu netinho, férias.
12: Coisa
14: netinho,
12: boa, né?
14: Fui lá na Tamar, né? No projeto Tamar.
12: Ah, no Tamar, sim, conheço muita gente, lá, maravilhoso. Tal,
14: uhum. Legal. Depois eu passei na Gamboa, eu queria conhecer a Gamboa, já que tinha um mirante lá da APA da Baleia, né?
12: Sim.
14: Muito legal. Eu fui na Gamboa, achei uma praia maravilhosa lá, bonita, depois linda, tem a guarda, né? Do Embaú no lado e tal. E eu fico olhando lá, tem todo, a demarcação tá lá, o mapa tá lá, eu bati foto, tudo.
12: Sim.
14: E de repente eu vi uma construção no ladinho do mirante, uma construção enorme ali, né? Ali, tem um lado de preservação, como tem aqui as nossas praias também, tem alguns lados. E aí eu fiquei analisando a demarcação e vim pela

0: APA sempre afirmou em entrevista, a APA da Baleia Franca, busca corrigir injustiças. A senhora falou agora de muitas delas. Isso. Quais são, objetivamente, essas injustiças, deputada?
1: É. O que acontece? Já falamos da linha, explicamos que ela vem e faz dentes, para te ter uma noção, antes de eu falar dessas injustiças. É, ela entra, tem loteamento que a linha passa no meio do lote. Então, assim, é uma coisa inexplicável no meio. É assim, ó, inexplicável. Tem a estrada e tem outros lugares que, assim, ó, tem uma estrada. De um lado tem a APA, do outro não. E aí, sabe, você olha, é tudo a mesma coisa. Então, é algo dura, que não existe fundamentação, explicação. O que que nós queremos? Nós queremos regularizar as moradias. Que daí esses processos estão parados no ICMBio, muitos deles, tá? Ou eles colocam ali, o prazo é de 90 dias, passa o prazo, depois que eles respondem, aí diz, ah, tem diligência, aí o município tem que fazer toda a documentação de novo, lá vai, aquela burocracia terrível. Outra, desliga as energias, porque foram ligadas pro liminar, porque as casas foram construídas sem alvará, e daí tem liminar. Só que eles querem regularizar, para buscar a religação da energia, porque quando se começa um processo de regularização, você já pode, os serviços essenciais podem ser retomados normais. O que nós queremos é só corrigir isso. Você imagina você ter diabetes, você precisa que a sua medicação esteja dentro de um refrigerador. Só que você não pode ligar o refrigerador porque você não tem energia. Ou seja, você não pode morar ali, é a sua casa, mas você não pode morar. E eu não estou falando de um caso. Eu estou falando de casos e casos de relatos que chegam a emocionar a gente. Sabe, que eu vi, eu presenciei. Oh, e você disse para mim que você veio lá pela Gamboa, tal, isso aí em Itapirubá. Vai lá, tem o Instituto Chico Mendes ali instalado, que é o local ali da atuação da equipe técnica. Tô tudo certo. Mas só aquela baita construção de 2018 a 2019 e ao redor tudo vazio. Ou seja, para eles vale tudo, para nós nada. A nossa região não desenvolve. Quando a gente fala de desenvolvimento sustentável, é aquele que equilibra meio ambiente, desenvolvimento econômico e desenvolvimento social. E aí eu digo, toda Santa Catarina está dentro da Mata Atlântica. Então, Santa Catarina tinha que desaparecer. É. Aí dizem, aí APP, Giovânia, é APP dentro. Não, mas tem APP dentro da APA, que é uma coisa sobrepõe a outra.
0: Não estamos falando hoje, deputada, vou te interromper. Não estamos falando hoje apenas de imóveis localizados em áreas de preservação permanente.
1: Permanente, não.
0: Muitas famílias estão fora destas áreas, mas ainda sofrem severas limitações de uso à ocupação por causa do zoneamento da APA, que à época da sua criação não considerou adequadamente a existência de comunidades e núcleos urbanos já consolidados.
1: Ô, Dura, quando a APA foi colocada ali, instalada, através de decreto, dá um calor, porque parece assim que, sabe aquilo que é aquele que não quer ver as coisas, é isso. Aí você diz assim, poxa, são famílias que estão ali antes mesmo de 2000. Tem gente com casa de 1960, de 70, de 80, é consolidado.
0: Os ambientalistas dizem que antes de 2000 está consolidada.
1: É, consolidada. E por que não consegue regularizar?
0: Ah, sim.
1: Então, assim, nós não entendemos toda essa defesa. Aí eu deixo uma pergunta no ar para os seus ouvintes, Dura. O que que tem por trás disso tudo? Por que que botaram na área terrestre? Por que que alguém lá no meio ambiente falou para mim assim, pelo amor de Deus, deputada, não pauta esse teu requerimento, porque eu tinha conseguido e eu sei que foi com muita luta, porque...
0: 849.
1: A lei 849 e o requerimento era para levar o projeto para o plenário, né? E a gente fez, como diz alguém dentro do plenário, que votação, hein? Todo mundo achava, vai ser muito apertada. Não, 279 contra o 62. E se os outros 70 que faltarem votarem contra, nós ainda levamos o projeto de lei. Que nós só queremos retificar. E eu digo, tá? Se o presidente atual quisesse regularizar isso, ele faria de próprio punho. Ele regularizaria. Eu espero que quando o projeto passar, que vai passar, chegue na mão dele e ele venha sancionadas.

0: a lei que venha sancionar o meu PL 849, que só vai corrigir a linha. Então, o que nós queremos é só corrigir essa injustiça. O qual a defesa disso é outra coisa. As famílias participaram na época, as famílias dizem que foram inclusive enganadas. Eu vi um depoimento no Insta, não lembro de quem, que alguém falou, à época, foi prometido para os pescadores benefícios para a criação dessa linha e até hoje nós não vimos. Ou seja, enganaram o povo à época, lá em 2000, e a população. E por que só agora, Giovânia? Porque em 23 começou a vir processos judiciais encaminhados para demolição. Eu não estou falando de APP, vamos deixar claro. E mais, APP, nós temos um marco regulatório de 2017, onde é passível de regularização a todas as áreas de APP dentro da APA ou fora da APA. A APP tem regularização. Então, é um marco histórico. Lei 13.465 de 2017. Bote aí no Google para ver. Ou seja, pode regularizar. Então, o que eu estou defendendo é uma das maiores injustiças, né? É uma das pautas mais importantes do meu mandato. E se você, eu digo, faça uma pesquisa e pergunte quem está lá dentro, qual o seu partido, para quem você vota. Tem gente de todos os partidos, tem gente que defende qualquer candidato, não é? E isso não é coisa eleitoreira. Eleitoreira que chegou agora, que está se beneficiando disso. Estou falando que eu estou lutando com isso desde 23, quando eu estava no ICMBio e queria implementar aqui a Resex, Reserva Extrativista, que era pior.
1: Que e é alguém. Um que ainda vai vir, então, tá dormindo.
0: E alguém me alertou.
1: Tá dormindo, tá em berço esplêndido.
0: Tá em berço esplêndido, sabe por quê? Porque nessa reunião lá em junho, no ICMBio, eu falei ao presidente assim: se pautar, eu terei o prazer em avisar o meu povo que nós vamos para todas as audiências públicas. E perguntei, audiência pública para implementar, se o povo for contra, não implementa, não implementa. Aí eu falei, então não gaste tempo, não gaste dinheiro, não gaste investimento, porque não vai acontecer. Só se eles fizerem a coisa muito por baixo do pano. Mas hoje a gente está tudo alerta, né, seu Lauro? Foi aí que daí foi para o arquivo, foi para a gaveta. E quando alguém gritou para mim, Giovânia, tem mapa, tem um monte de processo de demolição. Como assim? Sim, porque a família não consegue regularizar, porque o ICMBio demora a dar anuência, não dá anuência, e aí as moradias estão lá, a via de demolição. É isso.
1: Então, sabe? Deputada, então, os moradores, realmente, pelo aquilo que a senhora falou agora, por aquilo que a senhora falou agora, realmente sofrem restrições por causa da APA. Ou o problema está na burocracia dos órgãos ambientais?
0: Burocracia não
1: anda.
0: Só
1: acabou de falar isso agora.
0: Burocracia, as coisas não andam. Pergunta para os prefeitos, lá o Laerte, o Preto Cripa, o Laerte Jaguaruno, o Preto Cripa daqui, pergunta para eles se eles conseguem regularizar. Foi um processo para lá, né? Eu tenho até a data, tudo, não está aqui na minha mão agora, mas foi o processo, passou de 90 dias, setembro foi o processo, né, seu Lauro? E voltou final do ano, passou dos 90 dias, eles entregaram mais um monte de diligência que a prefeitura tem que voltar. Então fica, a burocracia no país, ela já é, você sabe, ela é lenta, a coisa não vai, ela emperra. Só que nesse caso, ela é pior 10 vezes que a gente possa imaginar. Porque a coisa não sai. Era eles analisar e dar anuência ou não. Só que não dá. Porque está na mão deles essa anuência. O Ministério Público consulta também, cabinha, tudo. Está tudo certo. Ninguém é contra esse ICMBio. Ninguém é contra o meio ambiente. Ninguém é contra. Nós somos. É obrigação nossa, seres humanos, indivíduos que moramos na Terra e queremos um meio ambiente conservado, o ecossistema por si só. Nós temos essa obrigação. O problema é que a coisa emperra lá e não vai. E qual é o interesse por trás disso? Essa é a pergunta que eu deixo para os ouvintes.
1: Deputada, se a APA for reduzida, quais garantias existem de que não haverá expansão imobiliária, eles tratam muito sobre isso, desordenada em áreas ambientalmente sensíveis?
0: Mas,
1: qual é a garantia,
0: amigo,
1: que nós temos que não vai acontecer isso?
0: Tem a legislação em qualquer lugar fora da APA, é normal, respeita-se a legislação ambiental, o que pode, o que não pode, isso é responsabilidade do quê? O município, com base na legislação, vai dizer se dá o alvará para construção ou não.
1: A alteração da APA, nesse caso, ela não elimina o Código Florestal, né?
0: Gente, não elimina.
1: A lei da Mata
0: nada.
1: Atlântica, as regras
0: nada.
1: Sobre áreas de preservação. Então,
0: nada.
1: Preservação permanente.
0: Nada, então. Nada, tudo normal. Respeita-se a legislação ambiental. Não, que, ah, vai ter especulação imobiliária. Mas com base no que vai ter? Vai ter aonde o terreno podia construir e não estão dando a vara para construção.
1: Outro questionamento que eles fazem, que eu escuto muito, né? O projeto atende ao interesse coletivo ou beneficia grupos econômicos específicos, deputado? Chegou na senhora isso?
0: Para mim, nunca. Que grupo econômico? Que grupo? Ah, se alguém quer... Ô, Dura, lá dentro tem unidade de saúde, lá dentro tem escola, lá dentro tem conceito comunitário, a vida das pessoas, como em qualquer cidade. É só isso que nós queremos. As pessoas não conseguem enxergar o óbvio. Então, agora, a Giovana, mas o lote foi comprado...
2: Tá perdendo só as mansões,
0: não tem... Mas que mansão? Não existe mansão. É tudo, a maioria é tudo casa humilde, gente. São poucas, se tem lá 1% ou 2%. E daí? A pessoa que construiu casa bonita tinha condições de construir uma casa bonita. E qual é o problema? Trabalhou, suou pra isso?
1: A senhora não tem uma mansão lá na Esplanada?
0: Não tenho nada, meu amigo. Um dia que tiver um lote pra vender, porque o lugar é bonito, né? Mas também não pode construir, por que eu vou comprar, né?
1: Ô, deputada, a senhora considera nessa conversa, nesse diálogo, nesse bate-papo, nesse requerimento, nessa luta que a senhora tem, a senhora considera que o modelo atual da APA fracassou? Em quais aspectos, se sim?
0: Dura, na verdade, a gente tem ouvido aí os prefeitos, os líderes, os vereadores, nós temos ouvido muita gente. Não, eu quero deixar muito claro uma coisa. Não existe aqui nenhuma defesa por interesse econômico, especulação. Não enfraquece APA nenhuma. A APA tem o objetivo de proteger a baleia. Eu vou ler para você. Eu vou dizer para você que lá no objetivo do plano de manejo diz: qual é o objetivo da APA? Proteger a baleia. A baleia vive aonde? No mar. É só proteger a baleia. Ah, tem que fazer saneamento básico. Bom, tem que fazer. Nós temos um marco regulatório, os prefeitos vão ter que fazer o saneamento.
1: Está funcionando, né?
0: É só isso. Agora, estamos buscando...
1: Corrigiu o que gerou conflito.
0: Vamos na raiz do problema e tentar corrigir o problema na raiz. É saneamento, é estrutura, é infraestrutura, é organizar tudo isso com respeito à legislação ambiental. É só isso que nós queremos. A principal mudança esperada... É a segurança jurídica para as áreas urbanas, para ocupações consolidadas. É isso que nós queremos. Isso pode até facilitar os processos, com certeza, de regularização, planejamento urbano, acesso. Os prefeitos não conseguem fazer um planejamento urbano hoje adequado, porque eles não sabem o que fazer. Aí as coisas ficam desorganizadas, porque não sabe se vão ter como investir mais. Tem locais lá, tinham comércios, né, seu Lauro? Muitos anos lá. Que enfraqueceu, as pessoas estão saindo desanimadas, porque vai ficando uma... pedreiro embora, a construção civil, é o mercadinho, porque a coisa não desenvolve, não vai. O que nós queremos é essa segurança jurídica, a vida bela.
1: Falou a palavra certa, segurança jurídica, né?
0: É isso.
3: Aí um trecho, então, né, da entrevista com a deputada Giovana de Sá. Daqui a pouco o Dura estará aqui no Papo Reto também, certamente falar um pouquinho mais sobre este assunto, né, que repercute sempre muito quando a gente comenta aqui. Mas tu viu a dificuldade que os prefeitos têm para fazer a regularização, né? Então, todos sabem, a gente fala amplamente aqui, bom, não é porque está numa APP e dentro da APA da Baleia Franca que não pode se fazer uma regularização fundiária. Mas aí a gente entende a necessidade e a urgência da aprovação de um projeto como esse para a gente não depender mais de uma anuência do ICMBio. Então, o prefeito Laerte, o prefeito Preto, enfim, prefeito que tem áreas no seu território, na sua cidade, que pertencem à APA da Baleia Franca, tentam fazer, juntam toda uma documentação, manda tudo certinho lá, tem projeto piloto em Jaguaruna, tem projeto piloto em Laguna também, Campos Verdes e Farol de Santa Marta, aí tudo certinho. Junta tudo que tem que mandar, manda pro ICMBio, aí leva 90 dias para ter uma resposta, e a resposta que vem é um monte de diligência, mais documentação, enfim, eles não dão essa anuência. Então esse processo de regularização fundiária, ele não acontece. né, por questões burocráticas e falta de vontade dos órgãos ambientais, aqui mais direcionado ao ICMBio.
4: É lamentável, né? Esta burocracia aqui no Brasil. Por isso que eu sou fã dos Estados Unidos, porque lá cada estado, dos 50 estados norte-americanos, eles têm a liberdade de definir, decidir. Por exemplo, poderia ser decidido em nível de Santa Catarina, Assembleia Legislativa Justiça Catarinense, uma definição aqui na nossa região, em qualquer parte do estado de Santa Catarina, como acontece lá nos Estados Unidos. Dependendo da situação, não precisa ir a nível federal, o estado próprio define essas questões importantes para organizar, né, digamos, como é o caso aqui dos moradores que moram nessa região, que às vezes não estão morando em casa, a casa foi demolida, ou muitas delas com a energia cortada, lamentavelmente.
3: Alguns na expectativa ainda de terem a sua energia cortada, porque conseguiram por liminar, ainda tem lá, mas nada assegura que daqui a pouco, né, não vai acontecer também com a pessoa, então tu perde a tua moradia, né? Tu sem luz, vai morar lá como?
4: Como?
3: Não tem como, né? Então daqui a pouco, a partir das 9 aí no Papo Reto, então a gente fala um pouco mais sobre este assunto. 8:31, intervalo, a gente volta na sequência.
5: Foi sancionada a nova Lei Geral do Licenciamento Ambiental. 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
3: Estamos de volta agora, 8:33, acionando Giovanni Martins, Fórum Climático Catarinense alerta, influência do El Niño trará mais chuva e temperaturas acima da média nos próximos meses em Santa Catarina.
6: Os próximos 3 meses em Santa Catarina devem ser marcados por temperaturas acima da média e aumento das chuvas devido à intensificação contínua do El Niño. A previsão foi apresentada durante o Fórum Climático Catarinense com a participação da Defesa Civil Estadual. Os meses de inverno costumam ser os mais secos do ano em Santa Catarina, mas em 2026 a atuação do El Niño está mudando esse padrão. Julho já registrou volumes de chuva acima do esperado para a época. A tendência é que essa condição permaneça durante o restante da estação e se intensifique na primavera. Marilene de Lima, meteorologista da Epagri-Siram, fala sobre a previsão de calor acima da média para os meses seguintes.
7: Agosto, setembro, outubro, com temperaturas mais altas. Já estamos com a influência do El Niño. Ele atingiu a sua intensidade de acordo com o índice na área de monitoramento do Pacífico Equatorial e com isso, desde junho, já estamos em condições do El Niño. A partir de agora, a influência dele, que já se faz sentir, se fez sentir aí na metade de julho para frente, deve persistir com temperaturas um pouco mais elevadas em relação ao que seria esperado para esta época do ano. No estado de Santa Catarina, tivemos aí períodos de veranico, temperaturas mais altas, isso aí vai se estender até o final do inverno e principalmente nos meses de primavera. Em relação às chuvas, também já há um acréscimo ou chuvas acima da média acontecendo no Rio Grande do Sul e se estendendo aquelas áreas mais próximas em Santa Catarina. A tendência é que continue essa elevação em relação ao que seria esperado no mês seguinte e principalmente nos meses de primavera em Santa Catarina, esses valores acima do que seria o normal nessa época do ano aqui no estado devem ser muito sentidas. Aí uma preocupação muito grande em relação a esses excessos de chuva, a chuva mais frequente, com totais mais elevados, acompanhadas de temporais, com ventos fortes, já também tivemos essas ocorrências aí durante o mês de julho e deve ser uma constante, tanto em relação a vento intenso e persistente, assim como aqueles temporais que têm rajadas mais fortes que trazem destruição, além de destelhamentos, quebra de árvores, danos aí na rede de energia, né? Então tudo isso aí é em função da presença do El Niño, que faz com que os sistemas meteorológicos sejam ainda mais intensos, e pior ainda quando eles coincidem com outras condições atmosféricas relacionadas a outros sistemas que também interferem aí nas condições de tempo, sobretudo no sul do Brasil. Em relação aí à ocorrência de nevoeiros, eles também podem ser frequentes, e condições aí que podem estar associadas em alguns episódios raros aí de massas de ar frio que passam de forma mais rápida e mais atuante em pouco tempo no Planalto Sul Catarinense, pode até ainda ter uma expectativa de ocorrência de neve nas áreas mais altas do estado. Outro sistema que também é muito frequente nesta época do ano e bastante intenso são os ciclones extratropicais, que se organizam ali na altura do litoral da Argentina, Uruguai, sul do Brasil, e que causam ventos fortes, mar agitado, riscos de ressaca no litoral catarinense.
6: O El Niño é caracterizado pelo aquecimento anormal das águas superficiais do Oceano Pacífico Equatorial. Esse aquecimento modifica a circulação atmosférica e altera o regime de chuvas e temperaturas em diversas partes do planeta. Segundo a Administração Oceânica e Atmosférica Nacional dos Estados Unidos, há 81% de chance do fenômeno alcançar intensidade muito forte entre os meses de outubro e novembro. As projeções indicam ainda que ele deve permanecer ativo pelo menos até o outono de 2027. Historicamente, o El Niño está relacionado a temperaturas acima da média no sul do Brasil e ao aumento da frequência de eventos de chuva intensa, especialmente durante a primavera. Com a expectativa de um episódio de forte intensidade, cresce também a possibilidade de impactos relacionados a tempestades severas, inundações e outros eventos hidrológicos, exigindo atenção da população e acompanhamento constante das previsões e dos avisos emitidos pela Defesa Civil. A Defesa Civil de Santa Catarina mantém o monitoramento contínuo das condições oceânicas e atmosféricas em conjunto com a EPAGRE-SIRAM e as instituições que integram o Fórum Climático Catarinense. Diante disso, orienta que a população acompanhe os boletins meteorológicos, as previsões e os avisos oficiais, especialmente durante os períodos com previsão de chuva intensa e temporais. Além disso, recomendam-se os seguintes cuidados: em casos de chuva persistente com altos volumes, evite contato com as águas e não transite em locais alagados, pontes e pontilhões submersos; em caso de sinais de deslizamento, como fendas no solo, muros estufados ou árvores com inclinação anormal, o contato com a Defesa Civil deve ser feito pelo telefone 199. Durante temporais com raios, rajadas de vento e granizo, busque local abrigado, longe de árvores, placas e de outros objetos que possam ser arremessados. Em casa, procure ficar no cômodo central ou no banheiro, já que geralmente são de alvenaria e as janelas são menores. Os avisos e alertas são enviados por SMS. Para recebê-los, basta enviar o seu CEP para o número 40199. Repórter Giovanni Martins.
8: Repórter Tubá.
4: Bom, são 8:39. Antes do repórter Tubá, o Eduardo. Alô, Eduardo, lá nos Estados Unidos, está nos ouvindo, mandou um bom dia especial.
3: Ok, um abraço para ele então, direto dos Estados Unidos, ouvindo a Tubá. Bom, repórter Tubá, novamente é o Ramon Silveira chegando no programa. Motoristas de Uber pedem para que a Prefeitura de Tubarão implante vagas de embarque e desembarque nas principais vias da cidade. O motorista de Uber, o Marcos Ricardo, fala então representando a classe. Diga aí, Ramon.
9: Ok, ouvintes da Rádio Tubá, eu estou aqui com o motorista de Uber, o Marcos Ricardo, já tem há mais de 8 anos, né? Nessa profissão, nessa área, muito conhecido, e o Marcos tem alguma reclamação a fazer, ou mais de uma reclamação, porque ele trabalha diariamente, todos os dias aqui em Tubarão e na região, mas o trânsito de Tubarão preocupa, né, Marcos? Bom dia.
10: Bom dia, Ramon, bom dia, ouvintes da Rádio Tubá. O nosso trânsito já é complicado, né? por conta que nós temos as travessias da ponte, a travessia dos viadutos, e isso já gera filas, engarrafamentos. Mas hoje, que eu tenho visto com os colegas, o que mais está nos preocupando é a falta de locais para embarque e desembarque de passageiros no centro da cidade, na Vila Moema.
9: Uhum. Esta vaga de embarque e desembarque, né, para passageiros, não é somente para vocês que trabalham com Uber, é para todos, é isso?
10: Sim, também, mas nós sofremos mais porque eu tenho relatos de alguns colegas que, pela falta das vagas, estão parando em locais de carga e descarga. Por exemplo, no Giac da Vila Moema, eles param no ponto de táxi porque não tem onde nós pararmos e estão sendo autuados por conta disso.
9: É lamentável, né? Porque é necessário estas vagas aí de embarque e desembarque para vocês motoristas do Uber. O sol nasceu para todos.
10: Ah, com certeza. E hoje é uma tendência não só de Tubarão e do Brasil, mas do mundo inteiro, as pessoas optarem por andarem de aplicativo para não tirar o carro da garagem. E a gente tem notado que o número de passageiros aumentou muito, pessoas com dificuldade de mobilidade, os autistas, e que demoram um pouco para embarcar, para desembarcar, pessoas com compras. Então a gente gostaria que tivesse uma flexibilização, que a gente fosse autorizado a parar nessas vagas, porque a gente só para quando elas estão vazias, a gente não estaciona, a gente para alguém embarcar ou desembarcar.
9: Pois é, isso é uma parada rápida apenas para embarque ou desembarque. Aonde cita para mim os pontos e quantos pontos que vocês precisam para embarque e desembarque aqui em Tubarão, Marcos?
10: É um número, a gente precisa, né? Seria bom ter no Giace. Na Provida não é necessário porque tem ali o recuo, né? No Giace, aqui no centro, na Marcolino, próximo ao calçadão, na Lauro Miller, na Marcolino depois, mais à frente, ainda mais à frente na Marcolino, a gente tem a vantagem que tem o hotel que a gente pode parar. Mas na Marcolino, próximo ao EJB, você não tem onde parar, certo? Então, quer dizer, eu já apontei, já foi feito um levantamento na legislatura passada. Um vereador me pediu a relação de locais, onde seria bom, mas só ficou no papel, nós não obtivemos nada disso.
9: Pois é, complicado porque, né, nós temos aí mais de 90 mil veículos transitando aqui na cidade de Tubarão. Nós vemos aqui, né, que temos algumas vagas de estacionamento, são cobradas pela área azul, né, e aí mesmo com o estacionamento rotativo não se encontra e não existem ainda estas vagas para estacionar, para embarque e desembarque. Então, esta vaga de embarque e desembarque, claro, tem que ter aquela placa, né? Atenção, vaga para embarque e desembarque. Tem que constar a placa sinalizando e não sei se tem que constar embarque e desembarque Uber, porque exclusivamente para vocês do Uber, porque já temos vagas exclusivas para os taxistas, é isso?
10: Sim, com certeza. E se a prefeitura fizer um levantamento, acredito que um terço dos motoristas hoje são MEI. Então, quer dizer, a gente também paga imposto, paga vará, paga tudo, lógico, um valor reduzido, mas a prefeitura está arrecadando. Fora o que nós gastamos de combustível, de manutenção, tudo isso são impostos gerados para a prefeitura. E num levantamento que a gente fez, tem mais de 300 motoristas rodando em Tubarão. Talvez nem todos ao mesmo tempo, mas durante a semana tem muita motorista. Eu que estou há 8 anos, que no começo conhecia quase todos, hoje eu vejo o pessoal rodando, gente que eu nunca vi. Fora motoristas das outras cidades que vêm trabalhar aqui todo dia, porque lá não comporta trabalhar, né? Jaguaruna, Gravatal, Braço do Norte, Laguna, Imbituba, tem muito motorista que vem para cá, Capivari, certo? E eles também, né, têm o direito de trabalhar aqui, e por isso que a gente bate tanto nessa tecla de começar pelos locais de embarque e desembarque para os passageiros, para que a gente não seja autuado como está acontecendo. Eu fui autuado na rua que eu moro, que é proibido estacionar, enquanto estava esperando o passageiro. Não sei se eu me abaixei para pegar uma coisa no porta-luva, a viatura passou, não me viu dentro do carro e me deu uma autuação.
9: Mas é lamentável, né? O que foi ocorrido nesta autuação, né? Mas você estava estacionado aqui numa vaga de estacionamento?
10: Não, não, eu estava do lado esquerdo, mas estava só dizendo que é proibido estacionar, né? Não que é proibido parar e estacionar, eu estava parado, provavelmente fui pegar alguma coisa no porta-luva, deixei cair o celular, alguma coisa, a viatura passou, não me viu, eu levei a autuação.
9: Agora entendi. É, realmente, né, a questão, aquela vaga, é o que precisa, né? A vaga de embarque e desembarque, a vaga rápida. Existem, aí talvez a gestão, o departamento de trânsito vai questionar. Ah, mas existem os estacionamentos ali, né? Estacionamento de vaga rápida. O que que é a vaga rápida? A gente vai perguntar para o gestor de trânsito, Daniel Machado, para explicar melhor, porque a gente tem que repetir essa pauta aí, né? O que que é a vaga rápida? Posso ficar quantos minutos estacionado? É uma vaga para todos? É, mas o que o Marcos, representando os motoristas de Uber, está solicitando é uma vaga de embarque e desembarque. Qual a diferença da vaga rápida e da vaga embarque e desembarque? A vaga rápida, até quantos minutos? Eu não observei se tem alguma placa dizendo vaga rápida, o máximo 5 minutos. É 10 minutos?
10: 15
9: minutos. Então, vaga rápida, 15 minutos. Está aqui me informando o Marcos. Mas é preciso, que bom, temos estas vagas rápidas de 15 minutos, mas temos que ter as vagas, né, para embarque e desembarque.
10: É, assim, as vagas de 15 minutos, eu sei que não tem como fiscalizar, é difícil a fiscalização, mas nós que rodamos o dia inteiro, eu observo muito, eu vejo o carro nas vagas de 15 minutos que teria que estar com o pisca-alerta ligado, não estão. É, gente que bota no 15 minutos e esquece o carro lá, certo? Então, quer dizer, as vagas de 15 minutos não funcionam como deveriam funcionar, porque seria você deixar o carro para ir rapidamente em um lugar e voltar. Mas se hoje uma viatura da Polícia Municipal fizer a fiscalização, vai ver um monte de carros estacionados nos 15 minutos com o pisca-alerta desligado ou com o pisca-alerta ligado, mas que ficam mais de 15 minutos. Então, a gente quer embarque e desembarque com coerência, porque se você vai botar um cadeirante, você vai levar uns 5 minutos para ele embarcar. Se é uma pessoa que não tem nenhum tipo de problema, ela vai embarcar e desembarcar rápido. No Giasse, se tiver compra, demora um pouco. E a gente vai para onde ali no Giasse, na Marcolino? Não tem uma vaga para que nós possamos parar. Só o ponto de táxi quando não tem táxi. E aí estamos sendo autuados.
9: E muitos dos seus clientes, né, sempre vão no Giasse.
10: Com certeza. É, maioria dos clientes, mercado, farmácia, hospital, que também é outra dificuldade no Conceição, por conta do trânsito, por conta dos colégios que tem no entorno.
9: E ali a câmera multa, hein? Ali na Vidal Ramos, rua do hospital.
10: Sim, na rua da Escola Técnica também, na Padre Bernardo Floiser, também a gente tem dificuldade, tem todos os laboratórios, as clínicas, a gente vai parar onde? Não tem onde parar.
9: Pois é risco, né? Liga, mesmo ligando, pisca alerta, parando em frente ao hospital, meu amigo, porque ali, né, é proibido parar e estacionar, tá lá a placa indicando em toda a extensão da Vidal Ramos, pelo menos durante o dia até as 6 da tarde ou até as 7 da noite, não me recordo agora, mas acho que a partir das 18, pode falar?
10: 7, a partir das 19, é liberado das 19 às 6 ou 7, às 6 da manhã, né?
9: 6 da manhã, pode estacionar ali à noite?
10: Não, só do lado esquerdo, na frente do São José, né? No hospital, onde muita gente embarca e desembarca.
9: Sim.
10: Se tiver algum carro esperando algum paciente que teve alta, né? Nós não temos onde estacionar.
9: Lado direito, bem na calçada de São José, não, do outro lado.
10: Do lado esquerdo, que é proibido. Do São José pode estacionar durante o dia e à noite também, mas durante o dia é área azul, né? Mas o nosso grande problema onde é que é? É o Conceição. Porque é onde tem muitos passageiros que chamam, o pessoal que trabalha de cuidador, o pessoal que está tendo alta, o pessoal que foi fazer visita. A gente não tem onde buscá-los, onde embarcá-los.
9: Muito obrigado pela entrevista, Marcos Ricardo, motorista de Uber, né? Vamos levar aí essa entrevista, o seu pedido em nome dos motoristas de Uber para o gestor de trânsito Daniel Machado. Tenha um bom dia.
10: Obrigado, Ramon, pela oportunidade. Obrigado, ouvintes da Rádio Tubá. Esperamos que as autoridades se sensibilizem e façam alguma coisa por essa classe que ajuda tanto a população do Tubarão.
9: Volto com vocês nos estúdios.
4: Ok, 8:51, intervalo, na volta, o Papo Reto.
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2: Beleza, são 8h56, então vamos cumprimentar ele. Haroldo Silva está com calor, veio correndo para cá, né? Subiu o morro correndo. É. Muito bom dia, Dura.
3: Tudo para chegar em tempo, né? Senão meu chefe aqui, Antônio Bento, vai cortar o meu ponto, né?
2: Claro.
3: Bom dia, Antônio Bento, amigo Antônio Bento, bom dia, amigo Tom, bom dia, amigo telespectadores. É, muitos assuntos, né? A capital do estado ferveu esse final de semana, mas depois a gente vai falar bastante sobre isso.
2: O primeiro tema, assunto a ser debatido aqui no Papo Reto, em relação à deputada Giovânia de Sá, que esteve no seu programa, entrevistou no último sábado e repercutiu de forma positiva, Dura.
3: Claro, muito, tem que debater o assunto. Se o assunto tem problema, a APA da Baleia Franca, a questão do Camacho, se a gente deixar a peteca cair, ninguém vai falar, só um lado vai falar. Estranho muito que a esquerda, eu falei no programa sábado, com a presença da deputada Giovânia de Sá, né? Eu falei sobre esse assunto. O seu Lauro esteve aqui, é uma liderança lá do Campo Bom, quero mandar um grande abraço, nos escuta bastante. Estavam aqui somente e o assunto foram, vocês repercutiram agora às 8 horas no show do rádio, repercutiram que foram perguntas muito fortes para a deputada Giovânia sobre a APA, né? E ninguém jogou pano quente, só que a deputada está preparada, ela está muito preparada sobre o assunto, certo? E respondeu a todos os questionamentos que eu fiz muito forte no sábado. E dali surgiu uma situação, por que que a Giovânia voltou em 2 meses? Dificilmente volta no sábado no meu programa, né? Só volta aí 2 vezes no ano cada um. Mas por que que ela voltou? Porque a esquerda, ela começou a se manifestar de Santa Catarina, depois que a Giovânia terminou o programa em agosto aqui, aí começaram a forçar muito a questão sobre a APA, favorável à APA, aquele grupo todo ali, e repercutiu praticamente a nível de estado, né? E aí não é justo que a Giovânia não possa ter o direito de resposta também. Conclusão da história. A pós-eleição agora, esse assunto não vai, a gente não vai esmorecer nesse assunto. Vamos tocar. Após a eleição, ficou acertado, vamos fazer uma coisa que no rádio é muito legal, que é o debate. Eu vou convidar 2 ambientalistas, vou convidar pessoalmente, vou convidar a doutora Natália, né, que sabe muito sobre isso, e a deputada Giovânia de Sá. Eu vou convidar depois das eleições em outubro, eu vou trazê-los aqui para que a gente possa ouvir os dois lados, que é importante ouvir os dois lados, certo? Então, isso foi acordado. A Giovânia já aceitou, a doutora Natália vai, a doutora vai aceitar. Com certeza os dois convidados do outro lado irão aceitar. Então, é um assunto que não pode esquecer, não.
2: Não pode. Caso Camacho, a carta do IMA para o presidente da Câmara de Vereadores depois da audiência pública, Dura.
3: Eu falamos na sexta-feira, repercutiu, quero agradecer mais uma vez a superintendente, podemos chamá-la assim, do IMA aqui, situado em Tubarão, que é regional, que estava ouvindo o programa, né? Ouvindo o programa e nós falamos aqui sobre a carta, né? Tem uma carta que o IMA respondeu, o IMA não se encolheu, o IMA não se escondeu de maneira alguma sobre o desassoreamento da Barra do Camacho. São duas situações, eu não estou falando dos moles, eu não estou falando do enroncamento lá para dentro do mar, é outra coisa, é outra situação. Eu estou falando do desassoreamento ali da Barra do Camacho, que a cada 2 anos fica complicado. certo? E o IMA demorou a dar um parecer dos estudos feitos pela Unesc, contratada pela prefeitura, muito bem até, eu acho que foi uma ação muito positiva do prefeito Laerte, de contratar a Unesc para fazer um estudo sobre a licença permanente, de repente a licença permanente que o IMA tem que dar. Para dar uma licença permanente, mais estudos, mais impacto, né? Daqui para frente poderá acontecer. Então o IMA precisa estudar melhor. Por isso que ele pediu, teve algumas restrições, ele pediu mais informações à prefeitura. Isso leva tempo, isso é uma questão. Se você quiser uma licença ambiental, né? Permanente, uma LAP, né? Aí fica mais difícil. Então, isso com o tempo vai acontecer. É tudo que o IMA quer, é dar essa licença para não estar se incomodando a cada 2 anos. Existe uma situação de emergência. Existe uma situação hoje lá no Camacho, de urgência, muita urgência, que os pescadores estão preocupados, né? Outros rios também ali perto estão muito preocupados com o assoreamento lá. O que é que vai acontecer agora? Bem claro isso, certo? O IMA mandou uma carta para a Câmara de Vereadores, presidente Everton, deve ter mandado uma carta para o Laerte também explicando, dizendo o seguinte: atenção, deputados que estão envolvidos nesse negócio, Pepe Colato, Zé Milton, Defesa Civil, olha bem, dizendo que não precisa licença, olha o que eu estou dizendo, está gravado isso, não precisa licença para desassorear a Barra do Camacho, desde que se denomine, se declare urgência, emergência, e é o caso que está lá agora, emergência. Então, tendo essa emergência, a Defesa Civil do Estado, ela pode fazer uma intervenção como aconteceu em 2021, certo? Não teve licença para fazer aquilo lá permanente. Então, ela tem que fazer o quê? Então, prefeitos, deputados, Concete, Câmara de Vereadores de Jaguaruna, Tubarão, tem que se unir, lotar um ônibus novamente, ir a Florianópolis, ou chamar a Defesa Civil aqui e dizer o seguinte: o senhor tem dinheiro, tem 4 milhões aqui? 4 milhões? Então tá bom, coloca lá esse 4 milhões lá do desassoreamento da Barra do Camacho. Ah, mas não tem licença. Não precisa licença permanente porque é regime de urgência, porque é emergência, porque o El Niño vai vir aí e tal. Aí tá resolvido. Tá resolvido o problema. É simples. Mas o que que tá faltando? Coragem para fazer isso. Coragem dos gestores, né, para fazer isso. Eu espero que essa conversa ela se multiplique. Eu espero que essa conversa entre na casa legislativa. Eu espero que ela entre nos executivos, principalmente de Jaguaruna, e as lideranças estaduais que busquem essa informação, está na carta, é escrito, lá com a Defesa Civil. Agora, é período eleitoral, você pode dar dinheiro para isso. Em emergência, não sei. Mas convide o MP, né? Convide a Justiça Ambiental, convide todo mundo para debater na mesa. Não tem um ator só. Isso aí é de todo mundo, a responsabilidade é de todo mundo. A responsabilidade é da Murel, a responsabilidade é de todos, tá entendendo? Até a própria Murel, que tem uma expertise muito forte de técnicos, engenheiros, pode entrar nessa ação e dar uma palavra. Mas o dinheiro tá lá na Defesa Civil. Por falar em Murel, eu sexta-feira eu visitei a nova Murel. Tá, Antônio? É bom que todo mundo conheça. A nova mulher que era o Cidade Luz.
2: Antigo
3: que compraram lá do Cidade Luz. Que maravilha! Que maravilha! Que prédio bem elaborado, bem decorado. E os prefeitos hoje, os prefeitos que estão me ouvindo agora, não podem reclamar jamais. Era muito acanhado aquele perto do Asas ali, a nova sede antiga, de muitos anos. Mas hoje eu posso dizer o seguinte, que é com muito orgulho que a gente chega, entra, né? Muito bem recebido pelo diretor, o Celso, né? O Celso Radman, ele é um gentleman, né? Então, ele mostrou todo aquele espaço ali, tá muito legal, muito bonito, muito espaço para os prefeitos, para os técnicos, eu acho. Então, de parabéns aí toda a nossa Amorel pela aquisição, pela reforma desse novo prédio, Antônio Bento.
2: Falando politicamente, o jogo começou para valer hoje, está começando após as convenções, Dura.
3: Eu deixei 20 minutos para falar sobre isso, não vai cortar o meu tempo.
2: Tá bom.
3: Antônio, o jogo começou. Foi convenções para tudo quanto é gosto, sábado, sabe? Tudo quanto é gosto. Convenção hollywoodiana, com cenários de Hollywood. E convenções simples, convenções escondidinhas na sexta-feira, convenções que eu não posso ir naquela convenção porque eu apoio outro governador, eu não posso ir naquele porque o meu partido está lá e tudo isso. Resumo da ópera é o seguinte, não teve novidade, né? O MDB homologou seus candidatos daqui, né? Homologou Jorge Có, que é o MDB daqui, o diretório daqui apoia, homologou a Leatrice mesmo foi homologada, e novidades, tem mais duas candidatas, uma do Novo e uma do MDB de Tubarão, que é a Cris da Saúde também, que já foi candidata na outra eleição. A Cris da Saúde, ela também foi homologada candidata do MDB. Então, o MDB em Tubarão, ele apoia três candidaturas, três opções, certo? Então, todo mundo foi homologado e todo mundo fez a sua festa. A grande novidade no MDB, e nós falamos sexta-feira, que o MDB do estado, né, de Santa Catarina, deveria dar um voto de confiança, de gratidão ao deputado Volney Weber. Volney Weber deveria ter emplacado, na época eu falei sexta-feira, deverá ser emplacado o primeiro suplente, e foi. Mas foi fácil o debate? Será que gratidão vale em política? Será que a conversa de ser amiguinho, de estar num lado, de estar no outro, vale? Será que na hora de decidir, será que vale? Às vezes não vale. Veja bem, o Peninho, deputado Joinville, aliás, antes de entrar nesse mérito, dizer que todas as majoritárias, eu falei na sexta-feira aqui, e se confirmou que não tem ninguém do Sul, com exceção do PT, do PSOL, que tem a Cida, se eu não me engano, que ela é suplente do Afrânio Bopré, do PSOL, aqui de Laguna, e agora, finalmente, entrou a primeira suplência do Volney Weber. Até as 22 horas de sexta-feira, houve reunião e por muito pouco, não conseguiu. Tinha ex-deputados da região da Amorel, que já foi deputado, contrário à indicação do Volney Weber. Isso vai à tona. Eu estou investigando. Fazia campanha, ligava para parceiro dizer para não indicar Volney Weber. Onde já se viu isso? Nós perdemos, de repente, uma suplência. Nós tivemos exemplo, não que eu desejo que expediu a mim, se ganhar a eleição, e a suplente expediu a mim, o Volney Weber, morre, depois. Não, visto o Clanibin, o Geraldo Ortoff foi 4 anos, né? 4 anos é senador da República. O Beto Martins, a dona Ivete não morreu, tá aí forte, firme, viva, mas o Beto Martins assumiu 4 meses o Senado, né? O Volney Weber tem um acordo com se o senador ganhar, pedir a mim, se tiver a felicidade de ganhar, o Volney Weber deve assumir, né? E os outros candidatos lá, a Carol e o Flávio Bolsonaro, se apresentaram ontem com muita força lá na Arena de São José. Então, o que que acontece? Acontece que nós levamos, a discussão é essa, que nós levamos uma primeira suplência, então foi homologado o Volney Weber, né? O Volney Weber, mesmo que a campanha contrária de políticos aqui da Amorel, que não queriam o Volney Weber, isso aí podem ler a minha coluna dessa semana, que vai dar nomes, vai dar tudo, porque é verdade, tá certo? Conseguimos ganhar uma, hein? Ganhar uma, porque nem o Jorginho e nem o João Rodrigues colocaram na majoritária alguém do Sul. Nós não temos. O Sul continua pobrinho. O Sul continua do jeitinho que tá. E parece que ama, parece que gosta de estar assim. Não se impõe, porque falta lideranças que você fala o tempo inteiro. Você fala isso não em época de eleição, você fala também fora da eleição. A gente diz assim, falta liderança, mas quando a gente tem oportunidade de colocar, a gente não luta pela vaga. E quando luta pela vaga, alguém puxa a corda. Alguém puxa a corda. Então, essa foi o grande negócio, a vitória, digamos assim, do MDB. Esse novo MDB que está se apresentando aqui na Amurel, né? Esse novo MDB que se apresentou aqui em Tubarão, que depois que o Rodrigo Pavei pegou esse MDB aqui, muitas conquistas já houveram, muitas conquistas. Olha o caso, exemplo, do prefeito Sorato, levando o MDB lá para dentro com duas, três secretarias, diretorias e tudo mais. E todo mundo muito competente dando resultado. Esse é partido político, é trabalhar em grupo. Agora, numa eleição, cada um vai optar, vai fazer as suas escolhas, tá certo, Antônio?
2: Beleza, Dura. Então, definido aí, Vonnie Weber como suplente de senador na chapa de Esperidione. Agora vamos falar sobre os 12 candidatos na Amurel. São nomes fortes que poderão representar muito bem a nossa região, que infelizmente em épocas não muito remotas não tinha representação. Quem sabe nessa eleição pode ter fortalecido, Dura.
3: Eu contei 12, mas eu acho que é 14. Mas vamos lá então. Uhum. Já estão consolidados, né? Consolidados como candidatos. A gente não fala mais pré-candidatos. Pré-candidato deixamos a sexta-feira para trás. Sexta-feira. Sábado já ficou para trás, agora falamos em candidatos. Só que esses candidatos que foram escolhidos pelas suas convenções homologados, eles não podem pedir voto ainda. Se for pego em flagrante, num flagra aí, né, no flagra, que ele pediu voto, vem aqui no microfone da rádio e pede voto antes do dia 16, todo mundo, se alguém pegar e denunciar, pode até perder a sua inscrição como deputado, né? Aí torna-se uma propaganda eleitoral antecipada, né? E isso não pode. Só vai poder pedir voto a partir do dia 16 desse mês agora. Dia 16, aí joga o bloco na rua. Aí vai pedir voto, tá certo? Então, quem são eles? Vamos ver se você conhece, quantos você conhece daqui.
2: Uhum.
3: A Maristela, do PT, já fez a sua convenção, já foi homologada, certo? E tem o Gelson Merizio e tem a vice, que é do hoje está no PDT, se eu não me engano. Foi uma ex-deputada lá que eu vou lembrar o nome dela depois. Então tá, o César Damiani, do Partido Novo, Jaguaruna, Tubarão, por aqui, Amurel, a Thaís, que foi candidata a vereadora, Thaís, né? Ela foi homologada do Partido Novo, e uma vereadora de Braço Norte, a Tamilis, a Tamilis de Braço Norte, vereadora, que é candidata a deputada federal. O César é candidato estadual e a Thaís é candidata a estadual do Novo. A Thaís é aqui de Tubarão. Do MDB, o Jorge Có, mesmo nascido em Braço do Norte, ter sido vereador de Braço do Norte e fez a sua vida profissional, foi prefeito de Orleans, em Orleans, o MDB achou melhor aqui, muitos do diretório, quase 90% do diretório do MDB, acharam melhor apoiar o Jorge Có. Então, o Jorge Có, ele está inserido dentro, praticamente, dentro da Amurel. Então, Jorge Có foi homologado, que é do MDB, certo? A Leatrice Bez, homologadíssima, né? Ela fez um discurso lá e tudo mais. A Cris da Saúde, alguém lembra da Cris da Saúde? Ela foi candidata em 2026, ela foi chefe regional da saúde na pandemia em 2000, enfim. O Joma, que é do MDB, certo? Então, o MDB tem três candidatos a deputado estadual, digamos assim, na Amurel. O Novo tem dois, tem três também, com a deputada federal, E o MDB tem 4, com Joma, que é para deputado federal, um deputado federal em todo o sul, o MDB, né? Ah, pena que o Joma chegou um pouco tarde na história, atrasaram aí um ano e pouco, mas tudo certo. Jorge Colli, Letícia Bez, Cris da Saúde e Joma. O Missão tem o Cleito Siqueira, que agora já está definido, e tem uma candidata ali em Gravatal, que eu não lembro, semana passada saiu um nome de uma candidata do Missão ali em Gravatal, que eu vou saber qual é o nome ainda, tá certo? Mas o Cleito Siqueira já está até trabalhando. Capivari tem a Bia, que é do Podemos, a Bia Alves, foi homologada, né, pelo Podemos, ela é candidata, homologada sábado, e o Expedito Micho do Republicano. O Expedito, que já vinha nessa luta, já vinha por aí e tal, então, o Expedito já foi homologado, já tá com o seu bloco na rua aí, tá certo? O Betinho do PSD, o Betinho de Braço do Norte, PSD, o Júlio Garcia, que tinha o seu diretório aqui, né? Sempre trabalhando muito presente aqui na Murel, é do PSD, candidato a federal, faz dobradinha com Betinho, tá? E a Deise de Laguna, lá do PSD de Laguna. Então nós vamos ter dois federais aqui na Murel do PSD, o Júlio Garcia, a Deise de Laguna, e vamos ter apenas o Betinho de deputado estadual. O Partido Progressista só tem o PP Colasso para deputado estadual, PP Colasso, né, estrategicamente conseguiu neutralizar algumas situações e passou a ser o único deputado que vai à reeleição. PP Colasso fez uma prestação de contas, muita gente na quinta-feira, no 1º de maio, e aí o PP é o único candidato do Partido Progressista. Tem o Rosevaldo, se eu não me engano é Rosevaldo, é o ex-prefeito de Imbituba, que é candidato a deputado estadual do PSB. Candidato estadual do PSB. Ele está se lançando por lá. O nome não chegou por aqui, esses nomes, Deise, do Rosivaldo, não chegou até aqui. E tem uma que eu não sei o nome ainda, que eu vou descobrir, em Maruí também. Em Maruí também tem nome. São dois nomes aqui. O de Braço do Norte é a Pâmelis, é de Braço do Norte, né? Que é candidata a deputada federal pelo Partido Novo. Ali em Gravatal, Ângela Albina do PDT, que é a vice do, quero agradecer o Lucas e o Giovanni que estão me orientando aqui, o Lucas Marques e o Giovanni Martins, ali a Ângela Albino, ela é a vice do Merizio, então eu não sabia qual era o nome dela, seria, então é do PDT e o vice do Merizio, e o ex-deputado federal, e ela foi ex-deputada estadual também, Lucas, ela foi do PC do B na época. Yolanda Silva, tá aqui de Gravatal, é legal o rádio por causa disso. Yolanda Silva do Missão, ali em Gravatal, então tem o Cleide Siqueira e a Yolanda Silva. Então, se você ver bem, nós temos aqui a gente que dizia, não tem candidato. Quer ver quantos candidatos tem por cima? 1, 2, 3, 4, 5, 6, 7, 8, 9, 10, 11, 12, 13, 14, 15, 16 nomes. Para quem não tinha nada, 16 nomes vão concorrer aqui na Murel, tanto para estadual quanto para federal.
2: Bom, Dura, ainda sobre as convenções, é bom lembrar que, de acordo com as informações, com as notícias veiculadas, né, o atual presidente Lula é candidato à reeleição, Flávio Bolsonaro candidato à presidência da República. E, conforme as informações, eles fizeram a convenção e pediram o voto, que é proibido, Dura.
3: Olha, primeiramente, dizer que a convenção do João Rodrigues, que foi na Assembleia Legislativa, teve a presença do Caiado, que o Caiado,
2: Ronaldo Caiado,
3: é candidato à presidência da República, tá certo? Então, estiveram aqui tendo o Kassab do PSD de vice, que também esteve aqui.

0: presente foi o Flávio Bolsonaro, esteve presente. Ele participou sábado pela manhã lá em São Paulo, lá do Tarcísio, republicano, enfim, e à tarde ele veio aqui para Santa Catarina. Então, foram prestigiados tanto João Rodrigues quanto quanto o Jorginho Melo. A convenção do Partido Progressista do Espírito Santo foi feita na sexta-feira à noite. Foi feito lá no salão, tal, não teve muito barulho, não teve nada, porque o partido ele tá dividido, é um bolo dividido. O lado prefeito e alguns deputados, o PP Colasso mais o Zé Milton, eles estão Jorginho Melo, tanto que não foram na eleição do não foram na convenção do Jorginho. Não, preferiram ficar por ali. O que é que aconteceu? Acontece que os prefeitos, mas eles têm um único objetivo, que é eleger Espírito de Amin. E isso aí tá claro, né? Eles se unem e elegem o Espírito de Amin. Mas só da questão de governo é que eles ficam meio que divididos. Meio não, bastante dividido. E outros partidos, né, também que compõem, fizeram a grande festa. Foram muito ônibus, muita caravana, saíram daqui, caravanas, ônibus, charanga, uma coisa arada danada. Então, eu acho que realmente foi uma grande festa da democracia. A convenção, vocês querem ter uma ideia, que é o momento. Isso, assim, a gente costuma ver muitas convenções americanas, né? Que é o show, é showman, né? É show, é brilho, é muito, é coisa arada. Então, tá, atravessou a fronteira. Podemos dizer que a convenção do Jorginho Melo, que seja de 10 a 15 mil pessoas presentes, já é muita gente, sabe? E aí, digamos que ela iniciou um novo processo aí, né? Iniciou um novo processo de fazer futuras convenções. E a convenção é muito legal, ela não é. Na convenção todo mundo é amigo, né? Porque o seu adversário, ele não está fora do seu partido, ele está dentro do seu partido. Você vai ter que ganhar é dentro do seu partido. Ah, não é ganhar lá do outro partido, o PP Colasso, eu vou ganhar lá no não sei de quem. Não, você tem que focar a sua eleição dentro do teu partido, não se preocupe com os outros, se preocupe com a tua legenda, porque se você não fizer uma boa legenda dentro do seu partido, você roda, tá entendendo? Então é isso, eu acho que vale a pena. Agora nós vamos estudar a lei eleitoral, ver se pode entrevistar, se não pode entrevistar, tem tudo isso, uma lei árdua, dura, o direito, né, da livre expressão fica complicado com isso, fica complicado, enfim, então, não sei o que é que vai acontecer, mas que foi homologado, todos os candidatos, não teve novidade nenhuma novidade, agora daqui para frente é pé na estrada
1: dura. O nosso ouvinte, professor Flávio Alexandre Robot, bom dia dura, Antônio Bento e ouvintes da Super Tubá. O filho número 4 do ex-presidente Bolsonaro é candidato a deputado federal ou estadual?
0: É federal, o Renan Bolsonaro é federal.
1: Federal.
0: Tá pegando uma briguinha boa com o Kataguiri, é o Kim, né? Começou uma briga dos dois que vai render, né? Uma briguinha, né? É a história, né, o professor? A história é o seguinte, quem decide é o voto. E o voto e a publicidade é que eleva o nome dos caras, né? Então tá tudo certo, tem uma corrente, vai aparecer muito isso durante a campanha, vai aparecer justamente porque eu vou estar em candidato lá de longe, lá do Amazonas, lá não sei da onde, não sei, porque aqui em Santa Catarina e tal. Não, mas também não podem falar muito porque a Marina Silva e a Simone Tebet são senadoras em São Paulo. Uma é lá do a Marina lá do Acre, se não me engano.
1: Aquela região.
0: Me ajuda, aquela região, e a Simone Tebet aqui de Mato Grosso e tal. Então elas são candidatas em São Paulo, não pode ter dois pesos e duas medidas. Então Flávia do Rio vem para Santa Catarina, o Renan já é vereador aqui consolidado em Balneário Camboriú, dos mais votados, né? O que foi em 2024. Então não tem esse problema. Eu acho que não tá mais em discussão que não é daqui. Então tem que tomar muito cuidado quando se fala, porque em outro

0: outros estados, está acontecendo isso também, né? Então, quem tem que decidir? É a publicidade, a propaganda dos adversários em apontar isso, porque tem gente que não sabe que a Simone Tebet ou a Marina Silva são candidatas a senadora e estão na frente nas pesquisas lá em São Paulo, inclusive do Flávio Derrite, né? Elas estão na frente lá do Derrite, então, do delegado. Então, estão lá na frente, mas não são de São Paulo, tá entendendo? Então, aqui, esse debate vai esquentar em Santa Catarina, com certeza.
1: Beleza, Dura? É isso aí, né? Um abraço e até na próxima quarta-feira, Dura.
0: Antônio, é isso aí, eu acho que resumindo tudo, né? Resumindo tudo, todo mundo cumpriu as suas obrigações, certo? Todo mundo cumpriu. Foi muita gente de Tubarão aqui, muita gente de Tubarão, né? O PL não tendo candidato aqui, tanto a federal quanto estadual, né? Enfim, mas lotou ônibus para lá, foi ônibus, todo mundo levou ônibus, né? Agora é a festa boa, agora é a hora de pedir voto, a partir do dia 16, pedir voto, né? Nós aqui não vamos entrevistar ninguém até dia 8 nem dia 14, politicamente falando, porque ainda estamos estudando a lei eleitoral, que é muito dura, certo? Então nós vamos ver o que é que vai acontecer daqui para frente, tá bom? Um abraço ao Rock, abraço ao Césio de Capivari, enfim, um abraço ao Braz também, que está nos ouvindo.
1: Beleza. Olha, o ouvinte Hugo diz o seguinte: a Ideli Salvati veio de São Paulo.
0: Isso, bem lembrado.
1: E foi senador de Santa Catarina.
0: É Nordeste, não foi nem de São Paulo, eu acho. A Ideli, ela foi professora aqui na Federal e tal. Muitos anos foi. Se você colocar na ponta do lápis, muita gente vieram, migraram pra cá, né?
1: Beleza.
0: Então, esse debate já, pra mim, na minha opinião, não pode ser voltado à tona. Mas que vão falar, vão.
1: Valeu, Dourado.
0: Um abraço.
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1: 9:27, finalizando o Show do Rádio, agradecendo o carinho da sua audiência. Atenção, volta amanhã nesse mesmo horário, mas o Antônio Bento volta a partir do meio-dia com o Ramon no Jornal das 12. Agora na Tubá, o camarote, com ele, Bruno Vandresen.
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1: 11 horas com mais 4 minutos, segunda-feira, dia 3 de agosto, no ar o Bola em Jogo pela Tubá FM 104.9. Estamos lá no Radiosnet, estamos no YouTube com imagens lá no canal da Rádio e TV Tubá. Dê o seu like, curta, acompanhe o Bola em Jogo de segunda-feira com o Giovanni Borges, Oswaldo Borges, Giovanni Oswaldo, Everton Luiz na parte técnica. A partir de agora, as informações do nosso futebol. Ercílio Luz segue no mercado contratando, né? Reformulando o elenco para a disputa da Copa Santa Catarina. A competição vai começar no final do mês. O Ercílio Luz liberou alguns jogadores e vai anunciar reforços nos próximos dias. Vamos falar de Copa Santa Catarina, a preparação dos adversários do Leão. Vamos com algumas notas do Amador. Copa Tubarão, tivemos no final de semana 3 jogos definindo os classificados. Campeonato Municipal de Armazém, tivemos 2 jogos no final de semana. Tudo isso e muito mais, destacando também a Copa do Brasil, jogos da fase oitavas de final. Já tivemos jogos acontecendo no final de semana, no sábado, no domingo. Hoje tem um jogo fechando os jogos de ida. Vamos falar sobre isso e tudo mais a partir de agora, sempre com a sua participação. O WhatsApp da Tubá é o 36265177, mensagem de texto ou de voz. Você ainda pode deixar sua mensagem de texto lá no chat, lá no canal da Rádio e TV Tubá no YouTube.
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1: Tempo bom em Tubarão, 24 graus, 67% é a umidade relativa do ar. Oswaldo, bom dia, tudo certo?
3: Bom dia, Giovanni, bom dia, Everton, bom dia quem nos acompanha. Tudo tranquilo, né? Uma segunda-feira bem calma.
1: É isso aí. Oswaldo, quero começar falando de Ercílio Luz, né? O Leão do Sul anunciou algumas saídas de jogadores. O Ercílio comunica que os atletas João Vitor, Eduardo Lopes, Giriardi, Felipe Costa, Igor Pimenta, Vitinho e Franklin encerraram seus vínculos contratuais com o clube e não fazem mais parte do elenco para a sequência da temporada. Começando por aqui, o Igor Pimenta, ele tinha contrato para a segunda divisão. Ele foi muito bem, para mim foi um dos principais jogadores do Ercílio, só que ele recebeu uma proposta do futebol exterior, vai ganhar uma grana, e por isso, né, o Ercílio tinha interesse de contar com o Igor Pimenta, mas como ele recebeu uma baita proposta do futebol do exterior, ele acaba saindo. Antes da tua opinião, Oswaldo, aí o Giriardi, pouco utilizado, João Vitor também, Eduardo Lopes, Felipe Costa, Franklin, pouco também, não teve aquele destaque, e o Vitinho, que já estava um tempo aqui no Ercílio Luz, né, mas já deu, né, o Vitinho teve uma boa passagem, mas no ano passado foi mal, agora também não teve destaque na segunda divisão. Começando por esses nomes aqui, normal, o que tu acha desses nomes que saíram?
3: O que chama atenção é a saída, né, do Igor, que é um jogador que foi essencial nessa conquista do título para esse ano. É uma saída que vai ser muito sentida, um jogador de muita qualidade, né, um segundo volante, às vezes até primeiro volante com o pé canhoto, que é difícil achar, mas joga muito, um jogador de distribuição, e deu muito certo com o segundo volante, né, casou certo o setor de meia cancha. O Vitinho entrava em muitos momentos no jogo, também um jogador de qualidade, que quando existia a necessidade de uma mudança no setor de meio, ele usava o próprio Vitinho também, porque é um jogador de qualidade, lento, mas um jogador de qualidade no passe, sim. Chamava muito também a responsabilidade, mas o Igor é indiscutivelmente esse jogador para achar outro jogador. Claro que se acha,
1: sim,
3: claro,
1: mas
3: um jogador
1: tava encaixado, ele com o Samuel, eles fizeram uma ótima
3: fechou
1: dupla.
3: Fechou muito bem esse time ali, esse setor de meia cancha, mas quando tem uma proposta de fora, tu tá certo, Ercílio, até porque eu acho que vem venceu o contrato.
1: É, o contrato
3: dele,
1: foi encerrado.
3: E
1: venceu.
3: Provavelmente uma proposta muito melhor. É. E aí tem que pensar na pessoa, né?
1: Sim.
3: Ele tem família, ele é uma profissão.
1: Sim,
3: e
1: sim.
3: Tem mais é que liberar o jogador.
1: E ele sai pelas portas da frente. Daqui
3: Exatamente.
1: A pouco ele vai e joga alguns meses, sei
3: pode
1: lá.
3: Retornar.
1: E daqui a pouco ele pode retornar, né?
3: Tranquilamente.
1: Tem espaço,
3: tem
1: né?
3: Espaço.
1: Pelo que mostrou, ele
3: sim,
1: tem bola para jogar. No Ercílio.
3: Eu acho que sim, as portas, eu acho que o próprio Ercílio vai deixar as portas abertas para esse jogador. Eu acho que todos que saíram, né?
1: É,
3: as portas estão abertas.
1: Sim,
3: né?
1: mas alguns deixam de futebol, saudade e outros não foram
3: porque,
1: bem, então.
3: Exatamente,
1: não foram acrescentaram.
3: Pouco. Porque quando fechou, quando o Ercílio Luiz, o Rogério fechou no esquema tático com esse jogador que estava dando certo, ele disse, ó, não tem por que mexer tanto. Eu tenho jogadores no banco, tem alguns eu vou usar, alguns estão ali se houver a necessidade. Encaixou, ele não tinha muito o que inventar também. Por isso chegou onde chegou, né? Porque poucas mudanças, as mudanças se faziam porque já conhecia e encaixava dentro daquilo que ele queria. Eu acho que é isso. O futebol ele é assim. Agora vamos ver o que que o Ercílio Luiz vai trazer para substituir, principalmente o Igor nessa posição, o próprio Vitinho também. Vamos ver se ele vai trazer algum jogador para um eventual. De repente até pode chegar um jogador de qualidade um pouco até melhor. Tudo pode acontecer, se encaixa até melhor. E eu acho que é por isso que tem que cair na praça e ver o que tem. Eu digo não na praça, mas no sentido de que no Brasil tem vários jogadores, competições que estão paradas, alguns jogadores também não estão em atividade, mas algumas já terminaram, né? No caso, essa própria segunda divisão, acho que tem que olhar alguns jogadores.
1: E o Ercílio está olhando. O Ercílio está acertando com alguns jogadores do Caravaggio, né? Com o atacante, com meia, Eliel, com atacante, talvez um, dois jogadores do Blumenau, um jogador do Fluminense de Joinville. O Ercílio está atento ao mercado e alguns nomes tiveram destaque, acho que são nomes realmente interessantes. Mas para te concluir, ó, aí o Ercílio continua aqui, ó, os atletas Dudu, William, Derek, Edson Carvalho, Anderson Tanque, Hugo Costa e João Vitor Maranhão retornam aos seus clubes de origem após o encerramento dos respectivos períodos de empréstimo. Dudu?
3: O Dudu também é um jogador que vai fazer falta. Também
1: Dudu e o William estão indo para o Marília, retornam ao Marília. Derek ao São Bernardo, Edson Carvalho ao Aparecida, Anderson Tanque ao Paranavaí, Hugo Costa ao Votuporanguense e João Vitor Maranhão ao Capivariano. Dudu, ele encaixou, né? Foi muito bem
3: muito
1: na
3: bom.
1: Lateral esquerda.
3: Bom jogador.
1: Ele trouxe dois bons laterais.
3: Sim.
1: Trouxe o Vinícius para jogar na lateral direita e trouxe o Dudu para jogar pro lado esquerdo. Eles se encaixaram muito bem. Esses jogadores também saíram. Dudu, William, Derek, Edson Carvalho, Anderson Tanque, Hugo Costa e João Vitor Maranhão.
3: Por isso que eu digo, acabou a segunda divisão e pelo que o Ercílio Luiz só um conseguiu essa vaga pro ano que vem. Eu acho que tem muitos jogadores sim que de destaque participaram dessa competição que dá para trazer aí para a Copa Santa Catarina. Não sei se vão ser liberados porque algumas equipes vão participar da Copa Santa Catarina, mas nem todas vão participar. E é assim, ó, aí o Rogério, claro, vai ter essa dificuldade porque ele perde um volante, perde um lateral. O lateral jogou muito em função do que o setor de meia cancha fez. Então, olha como a coisa, uma depende da outra, né? Que tu pode trazer agora um lateral esquerdo com um característico um pouco diferente do Dudu e também pode vir um volante ou até dois volantes, pode aparecer com os características diferentes dos que vinham atuando. Então é nesse sentido que a gente viu o Ercílio Luiz jogar, dependendo muito, o time jogava muito em função do setor de meia cancha, a criatividade toda do Ercílio Luiz estava em cima dos dois volantes e dali para frente dava sequência no jogo, mas a bola quando era roubada, quando era distribuída, quando era acalmado o time, quando era tocado, era tudo um setor de meio, fazia os lados jogar, fazia a frente jogar, até a defesa dependia muito das coberturas, de vir pegar uma bola, de trabalhar a bola. Mas eu acho que o Rogério já deve ter mapeado alguns jogadores, que eles já estavam
1: mais ou menos... Para te ter uma ideia, Oswaldo, o Ercílio tinha 36 jogadores no elenco, 14 36. Saíram, agora tem 22. Vão chegar cerca de mais 4, que já a gente tem falado, 26. Aí podem chegar mais uns 3. Então o Ercílio deve trabalhar com 29 para a Copa Santa Catarina. Serão dois meses de disputa.
3: É só dois meses,
1: né? De final de agosto até novembro ali. Então, o Ercílio, né? Como ele vai jogar a primeira divisão no ano que vem, ele vai usar essa Copa Santa Catarina, claro, querendo ser campeão, buscando vaga na Série D, mas já mantendo uma base. para o catarinense da próxima temporada. Então, é interessante a gente ficar de olho nesse elenco, né?
3: É outra situação, né? Tu sai de um campeonato de segunda divisão, certo? De olho, claro, tu tem um plantel, tu vê como é que vai ser o rendimento dessa equipe até no final do ano, mas por ser a maioria de jogadores pertence a outros clubes, aí retornam para os clubes, daí desmonta. Aí tu tem que começar tudo de novo. A pergunta que fica, esses jogadores que vão para a Copa Santa Catarina, permanece para o ano que vem? Os clubes de qual eles são origem, de repente não vão precisar desses jogadores, ou se já são jogadores do Ercílio Luiz? Tem várias perguntas que a gente às vezes não tem uma resposta, mas é assim, o Ercílio Luiz tem que melhorar um pouquinho mais. Foi muito bom numa segunda divisão, fez um excelente trabalho, tanto conseguiu os objetivos. O objetivo principal que era conseguir ir para a primeira. Agora, para uma primeira divisão do catarinense, é uma competição muito competitiva e tem que trazer sim alguns jogadores com um pouco mais de qualidade. Essa é a grande verdade, porque é outra competição, ela é mais competitiva, ela é mais forte, porque aí agora, no ano que vem, aí vem Criciúma, vem Avaí, vem Chapecoense, vem Brusque, e aí vão numa sequência de equipes muito mais qualificadas do que numa segunda divisão. Nós temos que ser bem realistas da coisa. Essa equipe que disputou a segunda, se ela tivesse mantido a equipe, toda a equipe, claro, saindo alguns jogadores que não foram usados, e aí dá para trazer alguns jogadores que poderiam vir para somar. É isso aí, porque sai alguns que são titulares. Agora vem para uma Copa Santa Catarina, vai ter que dar uma montada, certo? Porque ele vai ficar mais ou menos com a espinha dorsal pronta, mas ele tem que dar uma mudada. Mas para o ano que vem, é essa a pergunta: permanecem todos que são titulares, que vão ser titulares, e aí trazer mais jogadores, poucos jogadores para compor e vir para ser titulares, e aí vai mudando conforme a necessidade para uma segunda competição, uma competição mais forte. O Igor Pimenta é um jogador de primeira divisão? Para mim é, Samuel, sim, vários são. Sim. Mas alguns jogadores ali, eu acho que tu tem que ter jogador que vai brigar pela posição. Essa é a grande verdade. Tem um grande goleiro, esse Luiz, indiscutivelmente. Nossa, uma zaga que sofreu muito pouco, mas para uma primeira divisão, tu pega aí vem um Criciúma aí atrás, as equipes de atrás de uma Copa do Brasil no campeonato catarinense que dá essa possibilidade, os caras vêm voando também.
1: 11:16, bom dia Giovanni, este fim de semana da Copa do Brasil, torcida para a Chapecoense, pois o Flamengo está fora, sua mochila ficou show, manda um abraço para dona Albertina, Agenor Dagan, grande abraço Rodrigo, top, um abraço aí para esse pessoal. O Marcelo Dias, de Itajaí, retorna hoje, né? Se representa hoje para iniciar a preparação para disputar a Copa Santa Catarina. Marcelo Dias vai ser um dos adversários do Leão do Sul na competição. Marcelo Dias já tem vaga na Série D do ano que vem. Vamos, a partir de hoje, conhecer o elenco do Marinheiro. Já o Blumenau...
3: vai brigar pela Copa do Brasil.
1: Marcelo Dias quer a Copa do Brasil.
3: Sim.
1: O Blumenau, ele comunica que o goleiro Ariel, o meia Álvaro, não fazem mais parte do elenco profissional do clube. Então, o goleiro Ariel
3: e eram titulares?
1: O Álvaro era um meia do Blumenau, até fez um bom campeonato, tá saindo, até ouvi alguma coisa que ele poderia pintar aqui no Norte Luz, mas não sei se a negociação avançou ou não. Já o zagueiro Zé Mendes foi cedido ao Marcílio Dias, permanecendo o Blumenau com um percentual dos direitos econômicos do atleta. Então, o Blumenau vai começar a preparação na semana que vem, no dia 10. O Blumenau vai ser um dos adversários do Ercílio, mas pelo fracasso na Série D e pelo fracasso na Série B do estadual, o Blumenau também já faz mudanças. Zé Mendes, no geral, fez uma boa competição, o Álvaro foi bem e o Ariel era o goleiro titular. Então o Blumenau também vem com caras novas para a disputa da Copa SC. Aí sim, o Blumenau é adversário do Ercílio por vaga na Série D.
3: É sim, o Blumenau, 2 anos vem aí numa sequência de erros, porque quando não consegue objetivo, tem que ter erros, essa é a grande verdade. Montou um elenco que achou que era um elenco que poderia disputar esse ano, vamos para esse ano só, porque o ano passado foi a mesma situação. Poderia ter êxito, não conseguiu. Aí vem o trabalho de a equipe que tu tem, o planejamento que foi feito, os jogadores que tinham, que tem no elenco, não deu certo. Essa é a verdade, tanto que na Série D saiu fora e na Copa, na segunda divisão não conseguiu o objetivo. E olha a pontuação que ficou o Blumenau na segunda divisão pelo investimento que tinha. Então é assim, eu acho que eles têm que mudar e muito o Blumenau. Certo? E eu acho que já parte até pelo próprio treinador, que né?
1: Treinador não tá, e a princípio está mantido, e ele não está bem, né? Não consegue mais extrair,
3: não consegue.
1: Não vê, né? Ele vem recebendo críticas. Exatamente. O time não reage, né? E a princípio o Carlos Correia vai.
3: Eu acho que não vai ser
1: ficar mantido no cargo.
3: Eu não sei se o ano que vem permanece.
1: Na segunda-feira vai acontecer a reapresentação do Blumenau na próxima segunda, mas a princípio o Carlos Correia ele segue no cargo. Não, eu também não entendo, né? Porque estão mantendo, porque estão se insistindo.
3: Exatamente.
1: Em Carlos Correia, que não deu liga.
3: Em duas competições, ele não conseguiu fazer o time.
1: Não. O time caiu muito de produção.
3: Sim, perdeu algumas partidas dentro de casa.
1: Algumas escolhas erradas, então essa situação. Aí, como estamos agora já em agosto, né? A Copa Santa Catarina vai começar no dia 30 deste mês, se nada mudar dia 30, mas poderemos ter jogos ou jogo já no sábado, dia 29, então a gente vai ter uma movimentação. Blumenau, então, se reapresenta na próxima segunda-feira, dia 10. O Santa Catarina de Rio do Sul também já vai iniciar a preparação. Vamos trazer as novidades do Santa Catarina nos próximos dias. Marcelo Dias se representa hoje. O Joinville anunciou o Diego Souza. Lembra aquele meia, ex-Palmeiras, Fluminense, acho que Flamengo e por aí vai.
3: Achei que já tinha parado jogar.
1: Não, ele vai ser o técnico.
3: Ah, vai ser
1: já parou
3: técnico.
1: A tempo, já parou o tempo. Parou, né? E agora vai ser uma aposta. Não tem experiência como técnico. O Joinville também não tá com dinheiro. Aí fez aí um acerto com o Diego Souza para ser o seu técnico.
3: Aí
1: ou vai fazer um bom trabalho, ou vai ser uma realmente uma aposta, né?
3: Mas aí vai assim, Giovanni, vai daquilo, o material humano que entregar para ele, porque às vezes não adianta tu querer ensinar o cara como é que se joga futebol. Ele teve uma passagem muito boa pelo futebol brasileiro, eu acho que até teve fora do Brasil, mas tu tem que ter material humano para montar uma equipe, porque é a primeira experiência que ele vai ter como treinador. Agora, se não der um bom grupo, porque o Joinville não vem fazendo isso há muito tempo, né?
1: Não.
3: Os atletas que ele vem...
1: Caiu pra Série B.
3: Exatamente.
1: Vai jogar a Série B do estadual. Na Série D foi mal.
3: Exatamente.
1: Caiu já na...
3: Mas é o grupo que não é bom.
1: Na segunda fase.
3: Crise.
1: É
3: um
1: grupo que não é bom. Muitas críticas lá em Joinville. Então, Blumenau, o Joinville também vai ser adversário do Ercílio. 11:21, intervalo, na volta a gente retorna com mais destaques aqui no Bola em Jogo. 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
1: 11:24, segunda-feira, dia 3 de agosto. Esse é o Bola em Jogo.
3: Aproveita e manda um abraço pra rapaziada da Medical, da farmácia, estão todo dia ligado lá contigo.
1: Pessoal,
3: então,
1: ouve.
3: Direto lá.
1: Um abraço pra esse pessoal da farmácia. 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Coperzen, administração, Marcelino Herdi e sua diretoria. Algumas mensagens por aqui no WhatsApp, no 36265177. Fala, ouvinte.
5: É Rebelinha jogando na quina aqui, o Arnaldo. Mas as técnicas do Atlético de Barão. Ufa, até que fim, conseguimos ganhar do Corinthians 2-0. Jogo difícil, mas ganhamos. Vamos ver o jogo de volta. E também, parabéns ao pessoal aí da mesa. Pessoal do esporte, obrigado pela sua audiência. Eu sou o grande ouvinte da Super Rádio Tubá. Arnaldo, muito obrigado. Tchau.
1: Valeu, Arnaldo. Um abraço para a Marilda, dando bom dia. As três equipes da Copa Santa Catarina que brigam pela Copa do Brasil, Figueirense, Márcio Dias e Santa Catarina, estão garantidos. Barra, Chapecoense, Barra foi campeão estadual, a Chape foi a vice e o Criciúma ganhou a seletiva e se classificou. Tirando quem já está no brasileiro, lutam pela Série D. Valeu, Galbi, aí da região de Criciúma. Então, o Hortiluz vai iniciar a preparação em breve para a disputa da Copa Santa Catarina. Vamos ter novidades, estaremos acompanhando de perto o Leão do Sul. Hoje o Hortiluz é a nossa realidade, porque vai seguir em atividade. O Atlético Tubarão não vai disputar a Copa Santa Catarina. O presidente da SAF, o Juliano Mendes, está aí fazendo reuniões, né? Tem a questão do técnico Jair Fonzata, que tem contrato por mais 2 anos. Pelo que me passaram, tem uma multa rescisória, que seria uma multa de 2 salários. Não sei se mínimo ou que ele ganha. Aí estão conversando se vai ficar ou não. A questão da SAF, pelo que me passaram, está redondinha, sem dívidas. O jurídico segue fazendo levantamento para possível venda da SAF, uma parte. Então, o Juliano Mendes me passou que vai agora fazer reuniões, vai descansar e depois ele vai convocar uma coletiva, porque ele disse que tem muitas coisas para falar. Então a gente vai aguardar. 11:27, 11:27, Oswaldo, colocando aqui hoje, né, que tivemos no final de semana os jogos de ida da fase oitavas de final da Copa do Brasil. O pessoal acompanhou. Tivemos no sábado 3-0-0, né, cara? Que foi isso, hein? Vasco 0-0 Fluminense, normal. Atlético Mineiro 0-0 Juventude, Santos 0-0 para o Remo.
3: Eu vi esse jogo.
1: Agora, bom,
3: o Santos. O
1: Neymar tava em campo, né?
3: Tava. Um jogo muito pegado agora. O Santos perde muito gol, tá de brincadeira. Jogando dentro de casa, o número de gols que perdeu no primeiro tempo. Depois teve mais jogos aí, vai na sequência.
1: Sim, mas no sábado, o Vasco e o Fluminense enfrentaram no Maracanã. Era o primeiro jogo, o jogo não foi legal.
3: Normal.
1: O jogo foi ruim, jogo feio. Acho que se guardaram para a segunda partida, que também acontece no Maracanã na próxima quarta-feira. Elenco por elenco, acho o do Fluminense melhor. Mas é aquela coisa,
3: clássico.
1: Tá em aberto, nesse confronto aqui, acho que tá aberto.
3: Sim.
1: Atlético Mineiro Juventude, o Atlético jogava em casa.
3: Eu esperava
1: um melhor resultado,
3: sim,
1: pro Atlético. O jogo tá aberto, o Juventude está em uma boa fase e vai agora decidir em seu estádio, né? Daqui a pouco
3: jogo
1: pode
3: complicado.
1: Dar o Juventude.
3: Pode.
1: Não dá para descartar. Santos e Remo, agora o jogo será em Belém. O Santos não fez o placar.
3: Fez o dever de casa.
1: E o Remo vencendo, eles classificam. O novo empate leva para os pênaltis. Acho que está aberto também esse confronto aqui.
3: Também.
1: Não dá para cravar. Não. Ontem tivemos em São Paulo, Palmeiras 3-0 para o Fortaleza.
3: Normal.
1: Os gols do primeiro tempo, Maurício aos 2 minutos, Arias aos 18 e o Flaco Lopes aos 40. Resultado normal?
3: Normal.
1: Palmeiras consegue uma ótima vantagem. Boa. Né? Mas classificar.
3: Muito boa.
1: Tem
3: uma grande vantagem. Muito grande.
1: Pode até perder por 2 gols de diferença. Então o Palmeiras consegue uma grande vantagem e vai se classificar para a próxima fase. Tivemos ontem em São Paulo, no interior, Mirassol 1-1 para o Grêmio. Mirassol fez o gol aos 18 do primeiro tempo com o Bruno Santos. No início da segunda etapa, aos 5 minutos, o Amuso empatou para o Grêmio. O Grêmio está em crise, mas conseguiu um bom resultado fora de casa.
3: Fora de casa, sim, porque o último jogo do Mirassol, que o Grêmio recebeu o Mirassol no Campeonato Brasileiro, parece que perdeu o Mirassol dentro de casa.
1: Sim.
3: Agora vai fora e consegue um bom resultado, um empate. É mata-mata, né? É outro jogo.
1: Bom resultado, tá em aberto, agora o Grêmio joga em casa, se bem que também não tá conseguindo bons resultados quando joga em Porto Alegre, né? Vem de derrotas, também não consigo afirmar ou cravar que o Grêmio é favorito, que o Grêmio vai avançar, não consigo, acho que tá aberto. Tivemos ontem em Chapecó, Chapecoense 0-0 para o Cruzeiro.
3: Também vi esse jogo também, olha, a Chapecó ontem se livrou, tá? que o Cruzeiro
1: foi o goleiro,
3: teve,
1: foi bem?
3: Teve algumas oportunidades. E até teve um gol anulado que, cara, eu acho que foi só pela unha do jogador, eu nunca vi daquilo, traçaram a linha, passou o dedo do cara na chuteira, a pontinha da chuteira, gol do Cruzeiro, tá, que foi anulado. Mas, no geral, tu vê só o Palmeiras na Copa do Brasil que ganhou dentro de casa. As outras equipes tudo em empate.
1: O Inter também ganhou ontem.
3: O Inter também.
1: Ontem,
3: Inter
1: na noite de ontem, no Beira-Rio, Internacional 2-0 para o Corinthians. Os gols no segundo tempo. Matheus Bahia aos 15, Alan Patrick aos 21. Ele também conseguiu uma boa vitória em casa.
3: Não sabia desse resultado, não cheguei a escutar esse resultado. Sabia
1: bom
3: que
1: resultado.
3: Tinha o jogo, mas
1: abriu
3: não tinha.
1: A vantagem.
3: Achei que era hoje esse jogo.
1: Não, foi ontem.
3: Bem. Então só duas equipes
1: o Inter foi
3: ganharam.
1: Melhor, o Corinthians não jogou nada, tomou dois e o Inter tem a vantagem agora pro jogo da volta, que será em São Paulo.
3: Mas jogo em São Paulo complicado, mas é uma boa vantagem.
1: Boa vantagem.
3: 2-0 dentro de casa, vai para fora de casa jogar agora pelo empate. E assim, a maioria dos jogos, agora não gostei de nenhum jogo, nenhum desses jogos. Aí, acompanhei alguns, olha, o futebol perdeu muita qualidade.
1: É que tu tava assistindo a Copa do Mundo, cara, tu tava acostumado
3: mesmo
1: com a Copa,
3: assim,
1: agora
3: a
1: tu
3: Copa
1: volta a assistir
3: também,
1: o futebol brasileiro.
3: A Copa do Mundo também não foi aquele bicho todo, não, infelizmente a gente, cara, hoje a gente vê muito, muito se fala muito, certo? A imprensa fala muito e o jogo lá dentro de campo se vê pouco. Essa é a grande verdade. Lamentavelmente a gente vê, e outra coisa, né? É muito jogador estrangeiro no Brasil, cara. Estão deixando acabar com o futebol brasileiro.
1: Aí não renovam, aí os jogadores de fora
3: não
1: pegam
3: isso,
1: espaço.
3: Não, não dá, exatamente, tá se fechando o espaço para jogador brasileiro porque quer, aí vende porque não tem espaço, que está começando, quando ele está chegando para jogar no time, na equipe principal dele, eles vendem para trazer jogadores daqui da América do Sul, que eu acho que não acrescenta muito, muito pelo contrário, estão fechando as portas para os nossos jogadores, infelizmente está acontecendo isso. E outra coisa que chama atenção, né? Muita gente fala, alguns são a favor, alguns são contra, muitos estrangeiros aqui comandando as equipes brasileiras, infelizmente. Como é que nós vamos fazer treinadores
1: mas essa
3: no Brasil?
1: Moda, né? Sendo mas a moda agora é trazer português.
3: Pois é, mas me diz uma coisa.
1: Pode trazer. Hoje as equipes trazem
3: português. E o que que esses portugueses estão ganhando no país dele? É isso que tem que chamar a atenção.
1: Porque
3: cara,
1: aqui o Jorge Jesus foi muito bem quando comandou o Flamengo.
3: Então,
1: o Abel Ferreira, eu não sou fã dele, mas ele conquista títulos aqui.
3: Mas isso ia acontecer, um ou dois ia cair.
1: Mas outros também vieram e não. O Léo Jardim tá comandando o Flamengo, tá sendo criticado. Tá. O Vasco trouxe um português, outras equipes contam. O Grêmio. O Luiz Castro é português, tá mal, tá sendo criticado.
3: O Santos é brasileiro. Eu não sei se é o do Cruzeiro também, a mesma situação, cara. Os treinadores que estão vindo de fora estão acrescentando. Nós deixamos de criar treinadores no Brasil e temos fechando espaço para jogadores do Brasil. Isso é uma grande preocupação. A imprensa fala muito de jogos, mas se esquecem que fecharam as portas para jogadores brasileiros. Eu acho que é 7 jogadores que pode compor um time do grupo de jogadores brasileiros, pode participar do jogo, se eu não me engano, é isso aí, não tô bem, mas fechou a portas para muitos jogadores, e aí por isso está saindo daqui, vai chegar numa situação, aí a gente vê uma seleção brasileira com a maioria de jogadores lá de fora, mas claro, pois a maioria que estão aqui,
1: 9
3: de jogadores,
1: por time, tá?
3: 9, pior ainda. Então olha o que está acontecendo, o que está acontecendo com o nosso futebol, está se acabando com o futebol brasileiro. A CBF, eu acho que ela tem que parar, as equipes têm que parar e repensar. Pô, para aí, nós não somos, era considerado o país do futebol? Se a gente que fazia...
1: Mas é.
3: Não. Como que é se a nossa seleção brasileira
1: vai para... Não, estou afirmando.
3: Não, vai para uma Copa do Mundo passando dificuldade. Nós estamos conseguindo os títulos da Copa Libertadores com 9 jogadores estrangeiros.
1: Mas é que hoje o Brasil na América do Sul, ele consegue contratar e pagar melhor, né?
3: É por isso que nós temos...
1: A Argentina não consegue disputar os outros países, porque importados.
3: Vamos voltar então. Por que que quando nós vamos disputar uma vaga na Copa do Mundo, quando a gente vai decidir se vai para uma Copa do Mundo, nós estamos tendo dificuldade com Argentina, com Chile, com Paraguai, com Uruguai. Por quê? Porque a maioria dos jogadores que estão jogando aqui não são brasileiros, e o que tem está fora e tem que trazer para cá para jogar, e já estão habituados a jogar o futebol europeu. Essa é a grande realidade. Então as dificuldades vai chegar um ponto que eu acho que a seleção brasileira não vai participar de uma Copa do Mundo da maneira que está se fazendo o futebol brasileiro. eu acho que está na hora dos clubes parar para pensar e dizer assim, ó, tem que fechar essas portas. Em vez de, por que não três jogadores só de fora? Por que nove? Nós estamos tirando nove jogadores que estão aí, começando nas categorias de base, que estão chegando no time para ser jogado no time de cima, para esse jogador estourar no Brasil, para a gente ver ele jogar no Brasil, sendo vendido para fora. Por quê? Porque nós já temos nove jogadores de fora. Olha, é triste essa situação, porque pelo que a gente, se tu puxar o histórico do futebol brasileiro, e hoje o futebol brasileiro está nessa situação, por isso que eu digo, eu vi vários jogos aí, e o Campeonato Brasileiro, pô, olha a qualidade do futebol brasileiro que está acontecendo, a gente vê confronto direto, bate, falta em cima de falta, a pancadaria, discussão. Hoje a preocupação maior num jogo de futebol, se chama VAR. Os caras não estão preocupados com o jogo, mas estão preocupados com o VAR. Essa é a grande preocupação hoje. E o que mais se explora num jogo de futebol é se chama VAR. Infelizmente, nós estamos nessa situação.
6: 11:36.
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6: 11:40, de volta com o Bola em Jogo. Tem mais um áudio chegando. Fala, ouvinte.
8: Oi, Giovanni, bom dia. Que é o Gil Caetano.
6: Fala, Gil.
8: Oi, Giovanni. Ótima semana para nós aí, para ti, para Oswaldo. Um abraço para Oswaldo aí, o Gil. Do Caeté. O Giovanni, ontem tu falaste que o negócio do Abel, ontem estava percebendo, tá vendo o jogo do Palmeiras e Fortaleza. Pô, como o cara não tem humildade, né? Pô, tá vendo ontem ele fazia as trocas ali do Palmeiras ali, ele não era capaz dele apertar a mão dos caras, dos jogadores, cara. Não se levantava, ficava sentado, auxiliar ali, ficava ali, auxiliar, fazia troca ali. Eu tava na mão dos caras e ele sentado no banco, tava no banco, ficava, cara. Eu disse, pô, que falta de humildade, cara, de ali apertar a mão dos caras, dos jogadores ali.
6: Um abraço, Gil, do Caeté.
3: Abraço.
6: Algumas do Amador aqui, a Copa Master Regional da Liga Tubaronense de Futebol teve a sua abertura ontem. Tá, a competição conta com atletas com mais de 40 anos, envolveu o atual bicampeão da categoria, o Clube de Campo e o Vila Real. O jogo foi realizado aqui no estádio Edson Fogaça, nas imediações do Clube de Campo. Terminou com a vitória do clube pelo placar de 3-2, tá? 3-2, na competição cinco equipes estão em disputa e quatro delas vão se classificar para a fase semifinal. Todos contra todos.

0: Então, da Liga Verde Vale de Futebol, que apenas jogadores nascidos ou que moram no município poderiam jogar.
1: Legal.
0: Lá é o campeonato mais fechado, é mais de boa.
1: E quantas equipes teve?
0: Lá foram seis.
1: Seis.
0: É,
1: olha o tamanho
0: de município. E União de Armazém foi o campeão. E lá é mais na parceria, pelo que eu observo. Aqui já o pessoal já paga, alguns já ganham para jogar. Mas é a competição que começou ontem e vai seguir. Já jogasse quarentão, regional, alguma coisa assim?
1: Joguei uma vez pelo Palmeiras, acho que fui campeão pelo Palmeiras. Eu acho que foi o primeiro campeonato que a Liga organizou.
0: Ah, não sei se
1: fomos campeão. Acho que foi o primeiro, sim, faz um bocado de tempo.
0: Bom, tivemos ontem a finalização da primeira rodada da Copa Tubarão, terceira edição, Taça Newton Carara Nandi. Tivemos ontem o jogo do Borracha contra o Gatorades. O Gatorades venceu por 1-0, gol do Raul fez ontem. Ontem, Pinheirinho do 62-0 para o Marathon, marcaram para o Pinheirinho Lucas Crispim e Maicão. Tivemos ainda ontem em Congonhas, Palmeiras 0-2 para o Real Andrino. Marcaram para o Real Andrino, Afonsinho e Léo Sobrinho, jogos da final, da fase, da primeira fase, últimos jogos da primeira fase. Na semana passada tivemos Ponte Preta 5-1 para o Ecos. Classificação, grupo A, o Real Andrino foi o primeiro com 10 pontos, já está na semifinal. Segundo, Gatorades 4, terceiro Ecos 3, Marathon quarto foi eliminado com 0. Grupo B, Pinheirinho fez a melhor campanha com 9, tá? Já classificado, tá na semifinal. O Palmeiras foi o segundo com 9, a Ponte Preta ficou em terceiro com 8, o Borracha foi eliminado, fez 3 pontos. Teremos agora na fase quartas de final o Gatorades contra o Ecos num jogo, e no outro Palmeiras de Congonhas contra a Ponte Preta. Quem passar entre Gatorades e Ecos vai pegar o vencedor de Real Andrino, e no outro confronto, quem passar de Palmeiras e Ponte Preta vai enfrentar o Pinheirinho na fase semifinal. Tivemos em Armazém jogos válidos, né, pela sequência do Municipal de Armazém. Na sexta-feira, em Santa Terezinha, categoria principal, o empate entre o São Domingos com o Nossa Senhora Aparecida. O Nossa Senhora abriu o placar com o Kiko, e o Renan Bressan, que foi estreante, empatou para o time do São Domingos. Na tarde de ontem, novamente em Santa Terezinha, o São Domingos goleou o Ferroviário de Vila Nova por 5-2. No clássico, o Ferroviário de Vila Nova abriu o placar com o zagueiro Henrique, mas aí o Kaique fez 2 no primeiro tempo para o São Domingos. Tivemos mais gols na segunda etapa, goleada do São Domingos. Lá na classificação, na categoria principal, são 5 equipes, os 4 primeiros avançam para a semifinal. O Morro do Boi lidera, tem 7 pontos, o segundo é o Portal com 5, o São Domingos é o terceiro com 4, o quarto colocado é o Nossa Senhora Aparecida com 2, e o último é o Ferroviário, que ainda não pontuou. Nessa semana, no próximo final de semana, teremos apenas um jogo. Na sexta-feira, no Paulo Venzig, no centro de Armazém, joga Nossa Senhora Aparecida e Ferroviário. Não teremos jogo no domingo, porque vai ser dia dos pais, e durante a semana eu trago mais detalhes a respeito do Campeonato Municipal de Armazém. Abraço aos amigos da cidade amiga, um abraço a todos que moram na cidade de Armazém. 11:45, intervalo, na volta às últimas aqui no programa.
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0: De volta com Bola em Jogo, 11:48, Oswaldo, para registrar, a Série B do Campeonato Brasileiro, né, está sendo realizada, e o Criciúma faz uma ótima campanha. O Criciúma é o líder, tem 40 pontos. O Juventude é o segundo com 35. Lembrando que o primeiro e o segundo já vão subir, já sobem para a Série A. Então o Criciúma tem 40, o Juventude é o segundo com 35. O terceiro colocado hoje é o Operário do Paraná, que tem 35. O Fortaleza é o

0: quarto com 34. O Vila Nova é o quinto com 34. O Novo Horizontino é o sexto com 33. O primeiro e o segundo já garantem o acesso, já sobem.
1: São quatro, né? Cai quatro e sobe quatro.
0: É, porque aí vai, esse ano mudou, para esse ano mudou.
1: Mudaram.
0: Eles vão fazer tipo uma repescagem. O primeiro e o segundo já sobem.
1: Mas sobe quatro.
0: É, só que mas aí
1: o segundo
0: já,
1: garante.
0: De
1: já
0: forma imediata, de forma direta, os dois primeiros já sobem. Exato. Aí o terceiro, o quarto, o quinto e o sexto fazem uma repescagem.
1: Ah, fazer um
0: joga tipo um terceiro mata-mata contra o sexto, quarto contra o quinto.
1: Mata-mata.
0: E aí sobem ver mais dois. Então tem essa disputa. Hoje até aqui, o sexto é o Novo Horizontino. Atrás está o Atlético Goianiense, que tem 31. O oitavo é o CRB com 29.
1: Interessante isso aí.
0: É, eu acho legal. Acho bacana.
1: Legal, porque às vezes tu perde uma vaga em quarto lugar por um ponto. E assim não, assim,
0: rola disputa até. É, porque quem tá atrás ali, às vezes, ó, o Goiás é o nono com 29. O Sport é o décimo com 29. O Atlético tem 28. Eles ainda vão brigar até a última rodada
1: pra
0: ficar pelo menos na sexta colocação.
1: Acho interessante.
0: Então é uma disputa bastante show de bola. Eu gostei desse novo regulamento. Agora, quem tá mal é o Avaí, né? O Avaí segue na zona do rebaixamento. O Londrina é o 17º com 20. O Avaí melhorou, né? Mas ainda está na zona do rebaixamento, tem 20. O América Mineiro é o 19º com 11. A Ponte Preta é a última com 9 pontos. O 16º é o Ceará com 22. O Avaí está a 2 pontos para deixar a zona do rebaixamento e joga em casa na próxima rodada.
1: É a única zona que ninguém quer estar, tá, né?
0: Não, embaixo, não. O Avaí está com problemas financeiros, enfim, está
1: enfrentando dificuldades. Arrastando, né? Faz um tempo, né? Mandar um abraço para a Laodiceia também, que tá ligada com a gente.
0: Um abraço. Na Série C do Campeonato Brasileiro, reta final da primeira fase, né? São 19 rodadas na primeira fase. Os 8 primeiros avançam e os 2 últimos serão rebaixados para a Série D. O Brusque tá liderando, tem 27 pontos. O Guarani é o segundo com 26, Guarani de Campinas. Botafogo da Paraíba é o terceiro com 25. A Inter de Limeira é a quarta com 25. Santa Cruz do Pernambuco é o quinto com 24. O Paysandu é o sexto com 23. O Maringá do Paraná é o sétimo com 23. A Ferroviária de São Paulo é a oitava com 23, tá? São os 8 primeiros neste momento. O Figueirense é o 13º com 20 pontos. Figueirense está a 3 do oitavo, que é a Ferroviária. Ainda pode se classificar. Agora, quem tá mal, Oswaldo, é o Barra, tá? Os dois últimos serão rebaixados. O Anápolis é o 19º com 12, o Confiança é o último com 12 e o Barra é o 18º com 15. O Barra está lá embaixo ainda podendo ser rebaixado, cara, uma decepção essa campanha do Barra. O Barra no ano passado foi campeão da Série D, nesse ano, no início do ano, ele ganhou o Campeonato Catarinense, tá? Mas na Série C tá perdendo.
1: Não
0: se encontrou.
1: Não faz um bom campeonato, não. Eu acho que a saída de alguns jogadores também no início do ano, acho que fizeram com que quando ele vai para essa competetição, acho que alguns jogadores saíram. E alguns
0: o
1: chegaram.
0: Saiu.
1: E após o técnico também
0: foi
1: saiu.
0: Atlético Goianiense
1: aí o time Eduardo descaracterizou.
0: Souza o time. E o time já tinha um padrão, aí contrataram um técnico, não deu certo, quando trouxeram outro também não tá
1: não
0: dando
1: fechou
0: liga.
1: Para o Campeonato Brasileiro, a equipe não vem bem, não. Não vem e tem tudo para cair. Eu acho que tá mais para cair.
0: É, ele tá brigando, né? Ele tá a 3 pontos da zona do rebaixamento.
1: Exatamente.
0: Que é o Anápolis, né? Mas ele não consegue fazer os resultados. É a situação envolvendo a Série C do Campeonato Brasileiro. Tomara que
1: se recupere.
0: Não, eu digo, tomara que em breve, um dia, a gente volta a ver o time de Tubarão, pelo menos uma Série C de Brasileiro, né?
1: Vamos torcer que isso aconteça, né?
0: Seria muito,
1: muito bom.
0: Interessante. Pelo menos uma Série C de Brasileiro, né?
1: É, vai ter a possibilidade de uma Série D agora, vai brigar a Copa Santa Catarina e o campeonato do ano que vem. Então,
0: depois subir, né? Para uma Série C.
1: Exato.
0: Vamos ver. 11:53. Oswaldo, valeu pela tua participação aqui no Bola em Jogo. Hoje tem jogo na
1: Associação da Infra. Rapaziada, estão tudo a semana toda correndo.
0: É.
1: Correndo pro
0: 7
1: boteco,
0: da noite?
1: Correndo pro boteco, tomando uma cervejinha para
0: se preparar. Essa é a preparação da rapaziada.
1: Essa é a preparação da rapaziada. Sub-50, sub-40.
0: Ah, mas tá bom, né?
1: Sub-60.
0: Faz parte. Um abraço
1: semana. A todos.
0: Valeu, galera. O Bola em Jogo volta amanhã, terça-feira. Boa tarde de segunda e até a próxima.
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1: Turma, boa tarde, Jaguarada. Estamos chegando com mais uma edição do Informalizando, informação com humor no seu início de tarde, uma tarde de sexta-feira.
2: Sextou, ama.
1: Vem em mim sexta-feira, sua linda, sua maravilhosa. Yes. Que sexta-feira hoje temos, né, cara? O sol incrível. Está brilhando, está iluminando a cidade azul.
2: Incrível.
1: Temperatura não está baixa, está numa temperatura muito agradável.
2: Concordo.
1: Bom pra tomar uma gelada esse final de semana.
2: Uau.
1: Começando por hoje já, depois de serviço, deixando bem claro, tá?
2: Claro, claro.
1: Hoje então, último dia do mês de julho, cara. 31 de julho de 2026. Hoje é o Dia Mundial do Guarda Florestal e hoje também é o dia da campanha do quilo.
2: Quilo?
1: O Everton disse, estou participando da campanha do quilo, porque a cada semana ele ganha um quilo, mas claro, não se refere a isso, e sim das campanhas de arrecadação de alimentos, né, cara? Então, são sempre muito legais, são campanhas que ajudam pessoas em vulnerabilidade social, vários eventos hoje, na verdade, acho que todos os eventos esportivos, artísticos, musicais, tal, sempre tem a opção de tu comprar um ingresso solidário, né? Então tu paga um valor um pouco menor do que ele de fato vale e tu complementa com um quilo de alimento.
2: Que não, né?
1: Então eles fazem isso, sempre quando eu vou num evento, eu sempre vou no solidário, né? Porque eu gosto de ajudar as pessoas também e eu gosto de gastar menos, né? Então eu vou pagar mais barato o ingresso e vou estar ajudando uma pessoa que tá necessitada de alimento, né?
2: Yes.
1: Então, eu sempre vou no solidário, até porque eu não tenho mais direito a meia entrada.
2: Tem sim, se você fizer assinatura ou se você tentar cursar alguma coisa, tem.
1: Exatamente, mas neste momento.
2: Não tem.
1: Não tenho, né? Mas enfim, é isso. Muito legal. Dia da campanha do quilo. Participe você sempre que tiver uma aí perto da sua residência, tá?
2: Sim, participe, cara.
1: É isso aí. Bom, vamos até as 12h27, 12h28, mais ou menos. Sou Bruno Vandresen, estou com o Lucas Marcos Carvalho. Hoje, a ausência, como sempre, acontece na sexta-feira de Everton Luiz, mas certamente está aí nos ouvindo, ou de repente, tirando um cochilo de 15 horas.
2: Começando esse cochilo, né?
1: Começando o cochilo aí de 15 horas, uma mini hibernação. Alô, Everton, bom sono aí pra ti, meu querido. Tamo
2: coitado,
1: junto, bom fim,
2: cara,
1: de semana. Trabalhos técnicos do Davi Henrique, as gravações do Lucas e a direção geral do padre Rafael Liano.
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1: Né, galera? Estamos no inverno. O tempo é bom, dia maravilhoso em Tubarão. Temperatura marcando por volta de 23 graus e a umidade relativa do ar em 72%. Você participa através do WhatsApp 36265177 e na live no YouTube também. E pode nos ouvir pelo aplicativo Rádios Net. Aliás, né? É bom sempre a gente falar do Rádios Net porque lá tem estatísticas, né? E sempre estamos de olho lá.
2: Estatísticas.
1: Estatísticas de audiência, né? Então,
2: sim,
1: a gente consegue dividir por regiões, a gente pega aqui região sul, Rádio FM, tal, a Tubá é sempre a mais ouvida em Tubarão e na região, e uma das top em todo o sul de Santa Catarina, cara.
2: Oh, isso é bom, hein? Isso é massa,
1: bom,
2: né?
1: Demais. Isso prova a nossa relevância, a nossa tradição, o respeito que os ouvintes têm para com a Tubá. E é a mais tradicional, a mais querida, a mais ouvida, a mais potente, a mais tudo, cara. E é isso, obrigado a você, tá?
2: Que tamo vontade junto de não marcar.
1: E aí, ô Lucas Marcos, boa tarde.
2: Marcou? Boa tarde, Bruno Vandresen. Boa tarde, Everton Luiz, Davi Henrique, aos ouvintes de Informalizando. Estou very good, tranquilo, de boas na Lagoa Suaves. Foi lá no Fino de Gão agora, né?
1: Foste lá.
2: E ele tem uma. Ainda há pouco. Um pouco, um tempo.
1: Mais cedo,
2: tempo.
1: Tem manhã.
2: Mais cedo. E eu fui lá, e eu ia lá pra pegar aquele. Ele tava vendendo um assado muito massa, muito bom, assim, né? Uhum. Um assado de. Como é que é? Salame Blumenau. Linguiça Blumenau, uma parada assim.
1: É linguiça
2: muito
1: Blumenau.
2: Top, muito top. E aí não tinha. Aí eu fui lá e comprei uma novidade, nunca tinha visto isso. Uma coxinha média, já visse isso, não?
1: Coxinha média?
2: É porque ela não é uma coxinha dessas que tu compra e que tu vai em aniversário, que é.
1: Não é uma coxinha de festa, não. E não é uma coxinha que.
2: E não é uma coxinha de bar comum, que é grande.
1: É uma média.
2: É uma média.
1: Tá certo.
2: É boa. Gostei.
1: Tá bom, né? De repente o cara não tá com aquela fome toda.
2: Eu tava, mas não tinha outra opção. Era isso ou não era isso? Eu
1: queria uma coxinha de 1 quilo, no fim não tinha nem a tradicional, tinha só
2: meia. Eu queria, né, participar, né? 1 quilo. Eu queria, né? Mas não tinha.
1: Então tá, mas é boa, então tá tudo certo.
2: Tá top, tá top.
1: Tá ali, só tem. Tá top, tá top. Maravilhoso.
2: Foi sem querer, eu não
1: foi
2: queria.
1: Sem querer, fez um marketing aí sem
2: paga
1: querer.
2: Paga aí pra gente, cara. É,
1: valeu, Digão, tamo junto, hein? Mas e aí, cara, fora essa. Não mini coxinha, mas média coxinha que tu comeu de manhã, tudo certinho?
2: Tudo em dia. Suaves de boas. Eu achei que.
1: Caramba, oh, me deu, começou do nada, um baita de um zunido na minha orelha esquerda, eu fiquei meio surdo agora.
2: Sim, tá fazendo Elvis aqui.
1: Já aconteceu contigo isso aí?
2: Não assim, mas que já
1: agonia,
2: aconteceu.
1: Cara, que agonia, mas tá, daqui a pouco volta ao normal, eu acho. Eu acho. Mas aí, cara, qual é a tua pauta para o dia de hoje?
2: Cara, vamos trazer o quadro Eu Sou Babaca. Ai. Com 3 casos para nós julgarmos aqui hoje.
1: Tá certo. Cara, eu acho que tu já deve saber da história.
2: Já.
1: É do grande Ken Jeong. O Ken Jeong é o cara que fez o Leslie Chow de Se Beber Não Case.
2: Ah, tá.
1: Aquele oriental, porque eu sei de onde ele é.
2: Eu acho que ele é da China.
1: Cara, tu sabe que ele é americano?
2: É, mas o pai dele é o quê? Chinês ou...
1: Não sei.
2: Quem?
1: Eu não sei.
2: Jeong?
1: Ken Jeong.
2: Ken Jeong. Não, é, esse Jeong aqui parece mais...
1: Ele é nascido em Michigan.
2: Ele parece mais...
1: Estados Unidos, cara. Coreano.
2: Coreano. O sul-coreano, né? Jeong, parece mais coreano, mas deixa eu ver aqui.
1: Enfim.
2: Seu coreano.
1: O pai e a mamãe são de lá.
2: Jeong nasceu em Detroit, Michigan, filho do casal coreanos imigrantes. Jeong e Don Quen Jeong.
1: Então tá bom. Mas ele tem uma história muito legal em relação a ele, cara, porque o cara acha que ele sempre foi ator, mas não. Ele tinha uma outra profissão. Sabia?
2: Não sabia.
1: Depois eu vou trazer, cara. Massa. Muito legal a história dele. Tá? Além disso, vamos ter pensamentos do dia, tem charada, tem hoje na história e aniversário dos famosos do dia do fim de semana. Tudo isso.
2: E nada morna.
1: Até as 2h27 da tarde, mais ou menos.
2: Não conte o Witch.
1: Nossa companhia. Vamos lá, pensamentos do dia.
2: Pensamentos of the day. Hoje os pensamentos estão extremamente filosóficos.
1: Como sempre, né?
2: Como sempre. Se inteligência fosse crime, você passaria a vida em liberdade condicional.
1: Eu nunca cometi um crime na minha vida.
2: Eu sou extremamente criminoso. Assassino em série. Eu mudo de ideia rápido, mas continuo não concordando com você.
1: São duas, então?
2: São duas.
1: Fechou, então. 2 pensamentos do dia. Agora vamos à charadinha.
2: Qual inseto... Essa aqui eu já fiz, tá? Qual inseto luta MMA? Mas eu não lembro da resposta, então tá valendo.
1: Tá, vamos lá. Qual inseto luta MMA? Rapaz... Puxa vida, não sei.
2: Não sabe? 36265177, participe, deixando recadinho no nosso Whats e na live no YouTube. Não, na live no YouTube não tem live no YouTube.
1: Não tem?
2: Não tem, não tem, não tem. Hoje não tem.
1: Não tem. Beleza. Ou talvez tenha também, nem sei.
2: É. Se tiver, deixa
1: o
2: recado.
1: Se tiver, tu dá o recado lá. Se não tiver, tu não dá o recado.
2: É.
1: Tu dá o recado só pelo Whats.
2: É.
1: Né? Então tá. Bora faturar?
2: Não.
1: A gente vai.
2: Mas.
1: A gente volta.
2: Yes. 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
1: Bom, galerinha, estamos de volta, hein? Segundo e último bloco do Informalizando Informação com Humor no seu início de tarde. Lucas Marcos, repita a charadinha do dia.
2: Qual inseto luta MMA?
1: Pois então, né? Qual é o inseto que poderia lutar MMA?
2: E aí? Qual você acha?
1: Não sei.
2: Deixa eu ver a resposta.
1: Difícil?
2: Resposta interessante.
1: É interessante?
2: É.
1: Ah, não sei. Não tem palpite, não. Infelizmente, fracassei nessa.
2: 3026-1777, participe deixando recadinho no nosso WhatsApp, na live no Facebook e no YouTube. Jesus amado, o que tem de gente querendo conversar comigo, irmão, não é o momento.
1: É sempre assim, né, cara? Sempre assim.
2: Meu Deus.
1: Mas enfim, eles já estão acostumados a ouvir que tu demore a responder, então.
2: Yes.
1: Eles vão ter que esperar.
2: É.
1: Né? Bom, vamos falar do Ken Jeong. Ken Jeong é o Leslie
2: Jeong?
1: Chow.
2: De onde?
1: De Se Beber Não Case.
2: Ken Jeong?
1: Ele é um ator e comediante americano nascido em Michigan, mas criado em Greensboro, na Carolina do Norte. Sua formação original. Sabe qual é a profissão que ele tinha?
2: Gari.
1: Médico.
2: Ele era médico. Não faz nem sentido.
1: Exatamente, cara. É uma história muito louca. É, a formação original dele é em medicina pela Universidade de Duke. Mas, em favor de sua carreira artística, resolveu parar de praticar a sua especialidade como médico. Ken Jeong ganhou notoriedade por seu papel como Leslie Chow na trilogia de Se Beber Não Case, como Ben Chung na série Community. Sua estreia na televisão, porém, foi em 1997, no seriado The Big Easy, como o Dr. Tank. De 97 em diante, foram diversas participações em seriados pequenos ou famosos, como The Office ou The Child, não sei como é que pronuncia isso.
2: The
1: é
2: Child.
1: É com SH no começo.
2: SH?
1: É Child, né? Shield.
2: SH o quê? Como é que se escreve?
1: SHIELD.
2: Isso, Shield.
1: Foi em 2007 que Jeong faz sua estreia no cinema em Ligeiramente Grávidos, e de lá pra cá vem emplacando diversas produções de comédia e drama, como Encontro de Casais, O Zelador Animal e Podres de Ricos. Então o cara, ele era médico, teve a formação dele, atuava na medicina, mas ele tinha um sonho de ser comediante. Até ele largou, daí ele fazia alguns stand-ups e tal, e foi tentar sorte no cinema, e deu muito certo.
2: Que,
1: né?
2: Da hora, né, mano?
1: Deu muito certo. Já precisa dar tudo errado, ele volta, né? Ele tem aqui CRM, lá não sei como é que é o esquema, né? Mas tem a habilitação, então, pra atuar como médico. Se desse tudo errado, ele voltaria, né? Sem problema algum. Mas uma história bem legal, cara, aconteceu durante as gravações de Se Beber Não Case.
2: É um filme épico demais, né?
1: Tran Ho, que é a esposa dele, ela foi diagnosticada com câncer de mama pouco antes de ele receber o convite para esse filme. Então ele estava meio que não querendo aceitar para cuidar da esposa, né? Quem pensou em recusar o papel é para quem não, né? O nome dele é. Ken Jeong, né?
2: Ken
1: Jeong. Ele tava pensando em recusar o papel, então, pra cuidar dela, mas ela insistiu pra que ele aceitasse e seguisse em frente com a carreira. Durante as cenas com o personagem Mr. Chow, ele improvisou falas e falou frases em outro idioma, como piadas internas, pra alegrar a esposa quando ela assistisse a obra. E após o lançamento do filme e a conclusão dos tratamentos, Tran Ho se curou da doença.
2: Que legal, maluco! Oh, que massa, cara!
1: No fim deu tudo certo. Eu ouvia também que ele, além de falar algumas coisas, é meio que em códigos, né? Quem ia entender em casa era a esposa, então, pra alegrar, pra ajudar na questão do tratamento e tal. Mas ele, de vez em quando, ele meio que falava coisas assim aleatoriamente pra tirar aquela tristeza, aquele anseio,
2: cara,
1: que ele tava porque a mulher estava doente, né?
2: Nossa, cara, imagina, é punk demais.
1: Você fazer uma parada. Ele meio que improvisava assim pra desabafar, sabe?
2: Cara, em
1: cena e tal. E ele foi, pô, o papel dele foi muito massa.
2: Foi muito bom.
1: Se Beber Não Case.
2: E tem, cara, outra coisa que tem sobre ele, que eu não posso falar aqui, mas é uma característica que de fato é real dele. Aham. Uhum. É real.
1: Sim. Um grande ator.
2: Um grande ator.
1: Um grande ator, primeiro, um grande médico e agora um grande ator
2: uma
1: também.
2: Uma grande pessoa também, né?
1: E um grande, grande esposo também, né?
2: Grande esposo.
1: Cuidou muito bem da esposa, não queria nem aceitar o convite do filme pra ficar cuidando dela, ela incentivou, no fim, deu tudo certo. O filme foi um baita sucesso, acho que mundial, né?
2: Sim.
1: Não só aqui, porque tem filmes que aqui a gente gosta muito e...
2: E em outro lugar
1: não emplaca
2: mundo, não.
1: Em outros locais, mas é um filme, acho que emplacou mundialmente falando, né?
2: E foi o melhor, porque depois disso, tipo, o segundo até é legal, mas tenta copiar o primeiro.
1: É, mas
2: e
1: top
2: o terceiro.
1: É o primeiro é...
2: É primeiro épico, demais, mano.
1: É,
2: primeiro é demais.
1: É isso aí.
2: E o nome era pra ser A Ressaca. Mas já tinha, porque o nome em inglês é esse, The Hangover. Então, tipo, aqui... Já tinha um filme que se chamava A Ressaca. Então eles
1: adaptaram
2: ali, Beber Não
1: Case. Beber Não Case. Combinou muito com o filme.
2: Eu também acho. Eu
1: achei que ficou melhor até do que A Ressaca.
2: É. Porque é muito, né? Muito batido também, né?
1: Uhum.
2: E questão de batida também, porque pra tu ficar com ressaca, tem que tomar muita batida, né?
1: Olá, cara. Depois dessa historinha, vamos aos julgamentos.
2: Os julgamentos.
1: Vamos falar dos outros, né? Melhor, né?
2: Claro.
1: Vamos julgar as pessoas.
2: Sou babaca por ter brigado com a minha sogra morando na casa dela.
1: Ai, ai, ai.
2: Então tá, vamos lá.
1: O negócio é não morar na casa. Isso é uma.
2: Total.
1: É uma armadilha perigosa.
2: Eu, Miriam. Fui morar na casa da minha sogra, pois ela me chamou dizendo que ia me ajudar no meu resguardo. Eu ainda não conhecia ela direito. Durante a gravidez, ela era uma coisa comigo. Era chata, inconveniente, às vezes... Às vezes, era chato e inconveniente às vezes. Mas a maioria das vezes era respeitosa e respeitava o meu espaço.
1: Tá bom.
2: Quando eu tava perto do meu bebê nascer... Tá precisando fazer um português, querida. Ela já foi mudando a postura, se referindo a mim com um deboche pro meu marido.
1: Uhum.
2: Falando que ia colocar a cama dele no quarto dela pra ele dormir à noite. Porque o bebê ia chorar muito e atrapalhar o alecrim dourado. Ele não aceitou. Enfim. Meu bebê nasceu e de primeira ela ignorou o fato e foi bem fria. Depois veio o outro extremo. Começou a ser invasiva, se intrometer em tudo, palpitar, dar indiretas pra mim. Parecia um inferno. Ela mudou completamente.
1: Bah.
2: Como eu estava morando de favor, evitava...
1: A gravidez muda as pessoas, né?
2: É, engraçado. Era pra mudar ela, né?
1: Era pra mudar a grávida, não a sogra.
2: É. Como eu estava morando de favor, evitava conflitos e brigas com a dona da casa.
1: Certo.
2: E só ia engolindo tudo e ficando calada. Perguntei pro meu marido se era boa ideia conversar com ela.
1: Acho
2: sobre...
1: que ela fez certo em engolir tudo, cara.
2: Eu
1: porque
2: perguntei.
1: Ela tá na casa da sogra.
2: Isso, daí é meio que muito, muito complicado, né? Tu soltar. Perguntei pro meu marido se era boa ideia conversar com ela, né? Sobre o comportamento dela.
1: Tá.
2: Pra ver se ela melhorava.
1: Aham. Uhum. E o marido falou o quê?
2: Que ele disse que não, pois ela não aceita conversar, fecha a cara e é uma pessoa difícil. Então pedi pra ele conversar com ela.
1: Uhum.
2: E ele me disse que ela disse que eu estava reclamando de pouca coisa e que ela tinha passado por coisa pior e começou a se fazer de vítima. Um belo dia, a gota d'água chegou. Nós compramos um galão d'água. Ela toda autoritária pediu pro meu marido tirar o carrinho do meu bebê e colocar desmontado em cima do guarda-roupa do quarto dele. Eu estava recém-operada da cesariana e usava o carrinho direto. E disse que era pra eu montar toda vez que eu fosse usar e desmontar. Somando as indiretas que estava ouvindo constantemente e com ela mandando mais uma indireta pra mim neste momento, falando que eu não estava colocando ração pros bichos da casa de forma passiva, agressiva, claro, perdi a cabeça. Tadinha. Levantei e falei que era obrigação dos donos dos bichos colocarem a ração antes de sair, e não minha. Nisso, ela já achou ruim. Começou a gritar comigo. Trocamos ofensas e no mesmo dia arrumei minhas coisas e do meu filho e saí da casa dela.
1: Isso aí.
2: Eu fui babaca por brigar com ela, morando de favor?
1: Não.
2: Pelo cara, menos tu tem sangue de barata, mulher.
1: Pelo menos tu fez certo, né?
2: Tá maluco.
1: Tu explodiu com ela... Falou aquilo que estava entalado na sua garganta e depois saiu dali. O pior é se tu fizesse isso.
2: E ficasse.
1: E ficasse, né?
2: É verdade.
1: É, porque assim, cara, pô, se já tava meio ruinzinho, daí foi piorando gradativamente. Agora tá um inferno aí a tua vida. Por que tu já não saiu antes, né? Eu não sei como é que. se tu tens pais que tu pode morar com eles, enfim, uma família que possa te acolher, se tiver tudo isso, por que ainda insistir nisso, né, cara?
2: Eu acredito, cara. Acredito. Como não temos dados, não temos informações aqui, uhum. Eu acredito sim que ela não tinha ninguém. E que por isso ela aguentou por muito tempo. Porque, tipo, ela foi aguentando tanta coisa aqui que é muito imbecil. Que não precisa. Essa parada do carrinho, cara, é sério.
1: Ela usa toda hora, né? Daí a pessoa, pô, ela tá debilitada, querendo ou não. Tá se recuperando do parto, né? Da cesárea e tal. Aí tem que pegar lá em cima do guarda-roupa o carrinho, montar, desmontar. Que às vezes é bem difícil montar esses carrinhos aí, rapaz.
2: Não, não é tão simples. Bicho. É engenheiro. É difícil,
1: o cara apanha pra conseguir montar e desmontar esse trem aí. Quer dizer, não é trem, é carrinho. Mas...
2: é, eu ia falar também que nunca ninguém bateu na minha mãe pra ela tentar arrumar o carrinho.
1: É um idiota. Então ela já foi fazendo isso no intuito de tirá-la também.
2: É, cara, ela.
1: Claramente, né?
2: É, ela foi engolindo muita coisa até o momento em que ela explodiu, né? Então.
1: Foi engolindo sapo, né?
2: É, e aí tu imagina, né? É muita coisa, e aí quando tu despeja, é tudo de uma vez. E eu acho que assim, ó, só por tu engolir muita coisa pra se segurar. Pra não dar problema pra casa e tudo mais, tu já é muito legal. Porque muita gente já teria perdido a paciência muito antes.
1: É, bem antes.
2: No teu caso, aguentasse muito.
1: É, tu não é babaca não, minha querida. Tu não é babaca. A sogrinha aí, pelo jeito, é complicada.
2: Yes, muito complicada.
1: O próprio marido falou, né?
2: É. Ela é difícil, mas
1: ela
2: ele...
1: não é de mudar posicionamento. Se ela é daquele jeito, ela vai continuar assim, vai fechar a cara numa discussão, ela vai ter sempre razão. O próprio filho sabe disso, né? Agora eu queria saber se o teu marido aí, filho dela, te apoiou nessa parada aí, né?
2: Até um momento ela falou que ela saiu, né? Ela não disse que eles saíram. Ela e o bebê.
1: Então, acho que por ela ter saído, ela deve ter um amparo aí de pais ou... enfim, familiares, ou
2: pode ser também,
1: alguém,
2: né?
1: Que acolheu ela. Alguém acolheu ela.
2: Falta informação aqui, ela não disse ela no
1: informação, mas ela perguntou se é babaca por ter brigado com ela e saído dali. Não. Tua saúde mental é muito importante. Tens que estar num lugar onde tu tens uma boa acolhida, né? Que tu fique bem. Tu e o teu filho.
2: Sim, sempre, sempre. É isso aí, vamos lá.
1: Vamos ao próximo.
2: Sou babaca por não apoiar o meu irmão? Olá, eu sou Hércules.
1: Olá, Hércules.
2: E tenho um irmão caçula, de 19 anos. Que estuda ciência da computação no INSPER. Faça ideia que seja. Antes de ir para a faculdade, ele tinha o sonho de ser engenheiro de software na empresa em que nosso pai trabalha. Porém, depois de conhecer alguns amigos novos na faculdade, ele colocou na cabeça que ele e os amigos vão criar uma plataforma de cassino online para lucrar com casas de apostas. Quando ele me falou isso, eu quase caí para trás. Pensei até que fosse uma brincadeira ou algo do tipo. Mas não. Ele disse que realmente pensa em fazer isso. E pediu até um dinheiro emprestado pro meu pai para iniciar no novo empreendimento dele. E eu sinceramente não tô acreditando que meu pai vai cair nessa ladainha dele. Falei com minha mãe e ela disse que também não apoia e que queria que ele fizesse algo de revolucionário na vida das pessoas. Eu já disse a ele que isso só vai prejudicar
1: isso
2: os...
1: Isso é revolucionário. Cassino acaba com a vida das pessoas, revoluciona.
2: É revolucionário.
1: Torna uma vida boa em uma vida ruim.
2: Quantas revoluções que são ditas que são boas e deixam um país nas estribeiras,
1: exatamente,
2: né?
1: Exatamente.
2: Eu já disse a ele que só vai prejudicar os mais pobres e as pessoas sem acesso à informação, que veem as apostas como investimento e perdem tudo que têm.
1: Sim.
2: Eu sou babaca por não apoiá-lo?
1: Não.
2: Não é. Não é, não é. O seu irmão é que tá sendo babaca. Assim, tipo, tudo bem que tem essa parada mais ingênua dele de acreditar que ele vai lucrar muito com isso, talvez até lucre, né?
1: Ele vai lucrar. Com certeza, mas... ele vai ser um negócio muito bom pra ele, mas ele não tá medindo os impactos de uma parada como essa.
2: Eu também não sei se.
1: Mas de repente, tipo... ele sabe o impacto e nem liga também.
2: Também.
1: É, porque quem tem isso não liga muito pras pessoas.
2: A minha dúvida é o seguinte: tipo, todas as casas de apostas que existem hoje, as plataformas de apostas, elas lucram bem? Porque eu começo a pensar que tem bastante concorrente, né? Eu não sei se isso é viável.
1: Ah, é viável?
2: É. Não tô ligado.
1: Eu acho que sim.
2: Bom, se for viável, então a gente só vai pra parte de ética, né? Que aí tu acaba perdendo muito, cara. Quem vai...
1: Mas é uma parada legal, né?
2: É.
1: Se tu, enfim, estiver tudo dentro ali da questão de regulamentação, de legislação, a tua empresa é legal.
2: É.
1: Porém, é isso, né, cara? Tem muita gente que acaba, não tem instrução, de repente passa por um momento emocional, financeiro muito delicado e vê aquilo ali como uma oportunidade para alavancar, para crescer na vida de novo e acaba fechando os olhos, indo com tudo e se ferrando. Pra, em alguns casos dá um pouco certo, né? Mas é muito raro e a maioria se ferra legal, né?
2: É bem verdade isso. Bem verdade. É isso, cara. Tu lucra com... Tu acaba sempre lucrando com o azar das pessoas, né? Isso é, isso
1: tu
2: é
1: lucra
2: sete.
1: Com a desgraça da, das pessoas.
2: É, é triste, é triste. Mas falasse tudo mesmo.
1: Ele, tudo. Enfim, não tá errado, não. Ele não é babaca. Quem é babaca, ou de repente emocionado, né? Por, sei lá, tá querendo ganhar dinheiro dele também. Tá
2: sim,
1: 19
2: sim.
1: anos, tá querendo crescer na vida. Só porque eu acho que ele tá escolhendo um caminho meio perigoso e delicado.
2: Engenheiro de software ganha bem, pô.
1: Deve ganhar muito bem.
2: Ganha bem, porque tipo, tudo que é com computação ganha bem. Claro que hoje o mercado tá cheio de gente assim.
1: É uma profissão bem valorizada.
2: É.
1: Não tá tão cheio, não. Falta muita.
2: É porque tem muita gente.
1: Tem muito espaço ainda pra quem atua nesse ramo aí.
2: Tem muita gente, cara, dizendo que já tá diminuindo o salário. Tipo, tem alguns bastante amigos que estão nessa área, assim. E tem bastante deles dizendo, talvez, tipo, seja só pra cá, seja por onde eles trabalham. Não sei, mas essa informação já chegou até mim, assim.
1: Então, entendi. Vamos ao próximo?
2: Vamos ao próximo. Sou babaca por não querer conversar com o esposo da minha melhor amiga. Eu, essa aqui eu vou ter que aligerar um pouquinho, tá? Eu, tá. Margarida, de 24 anos.
1: Oi, Margarida.
2: Briguei com a minha melhor amiga, a Mariana, de 25. Faz uma semana e tava meio que dando um tempo e pensando em talvez falar pra ela na próxima semana, quando nós duas estivermos de cabeça fria. No caso, fazer as pazes, pelo que tá dando a entender. Tá. O motivo da briga foi porque fiquei muito chateada, porque ela não me chamou pro aniversário dela, nem disse que ia acontecer a festa, mesmo eu mandando mensagem em presente, mas foi comemorar com outras pessoas. E assim, eu só falei, poxa, podia ter me dito, mesmo que não desse pra me chamar, sei lá. Só que ela entendeu que eu não queria que ela tivesse outras amizades. Uma coisa bem nada a ver mesmo. Enfim, cabeça quente. Só que qual é a questão? Ontem, o marido dela, o Heitor, de 28 anos, veio falar comigo e ele disse pra gente sair pra conversar e que sabia que eu tinha brigado com ela. Aí eu achei meio esquisito. E não sei se ela tá tentando fazer ele falar comigo no lugar dela, por receio de conversar de novo e eu ainda estar brava. Mas isso é esquisito, porque eu nunca falei com ele sem ela estar junto. E não sei por que ela iria pedir pra ele falar comigo, ao invés de fazer isso ela mesma. Só que também eu tenho receio de negar e ela achar que estou me negando a falar com ela de novo, sendo que só achei estranho ele me procurar ao invés de ela fazer isso. Eu também nem tava esperando ela me mandar mensagem, afinal quem se chateou fui eu. Então sempre foi meu plano ir lá falar com ela e tentar consertar as coisas. Será que ela tá sentindo que eu estou muito brava e por isso mandou ele? Na verdade, eu nem tô mais brava, queria só falar com ela. Só que como ele apareceu hoje, fiquei achando que talvez ela não queira falar comigo ainda. Mas ela nunca fez isso antes. E é muito nada a ver mandar ele resolver uma questão nossa. Quero mandar mensagem pra ela. Mas isso me fez pensar se talvez ela não vai me dar outro vácuo igual semana passada. Já que tá mandando um terceiro me perguntar se quero sair pra conversar ao invés de fazer isso ela mesma. É muita enrolação. Eu não precisava de metade do que ela tá falando aqui.
1: Sim.
2: Você realmente está terceirizando o nosso relacionamento agora? Ela perguntou na cabeça dela. Além de que ele nem falou que ela queria falar comigo. Só disse que sabia que a gente tinha brigado e me chamou pra sair. É meio covarde, me irritou um pouco. Eu deveria enviar outra mensagem e exigir que ela fale comigo diretamente? Como fazer isso sem soar agressiva? Eu deveria falar pra ele que sim, mas eu não vejo por que ele deveria estar pra início de conversa. Enfim, cara, chega, eu já sei tudo que tá acontecendo.
1: Todo mundo entendeu aí já.
2: Todo mundo, tá? E ela começou a achar esquisito. Então, sou babaca por não querer conversar com o esposo da minha melhor amiga?
1: E é esquisito, né, cara?
2: É claro que é esquisito.
1: Que assim, não é o esposo dela, tipo, não tem uma intimidade, um laço de amizade com ela. Pelo que ela fala, ela nunca falou com ele direito, né? Ou de fato nunca falou com ele. Aí, cara, manda um recado assim pra ele, ó. Olha,
4: eu acho que eu preciso conversar sim, mas diretamente com ela, essa confusão, enfim, é entre eu e ela.
5: Sim.
4: Não tenho intimidade contigo e não vejo a necessidade de eu estar conversando contigo nesse momento, tem que ser com ela.
5: Sim.
4: A não ser que ele tenha outras intenções.
5: Eu acho que nós achamos. Eu
4: tô achando aí que ele...
5: Que ele tem.
4: Que ele tem outras intenções para com a amiga.
5: É. Consolar.
4: Exatamente.
5: É, então,
4: querida, não sei, acho que não precisa conversar com ele,
5: não. Não precisa, acho que deveria não conversar com ele, você não é babaca por sentir isso, mas vai lá e fala diretamente com a sua amiga. Já que ele tá vindo aí, aproveita isso aí como sinal. Ó, ele já tá vindo me perseguir. Não, vamos falar de novo aqui, vamos conversar e tentar se consertar. Já se apressa aí e tenta consertar as coisas com ela o quanto antes. Melhor.
4: E se bobear, ela falar assim, como é que é o nome dela? Que tu falou no começo? A Maria?
5: Margarida.
4: A Margarida é que narra a parada toda, né?
5: E a Mariana é quem tá quase levando guamba.
4: Mariana, assim, Mariana, seguinte, eu preciso conversar contigo, até o teu marido veio falar comigo, queria conversar comigo sobre essa treta e tal, mas eu quero conversar diretamente contigo. De repente, ela não vai nem saber que o marido foi lá procurar.
5: Aí ia dar
4: uma treta gigantesca.
5: Foi inteligente, porque se ela já chegasse acusando, a briga ia piorar, é muito provável. É tipo, vai desconfiar do meu marido, não sei o quê, e já a treta já começa com a mulher. É. Mas do jeito que tu falou,
4: exato,
5: faz ela entender.
4: Preciso conversar contigo, até eu entendo, né? O teu marido veio falar comigo e tal, queria acertar as coisas, mas eu quero falar diretamente.
5: Então, peraí, como assim queria acertar as coisas? Ele não falou nada pra mim.
4: É, eu ia dar um rebuliço isso aí.
5: Rapaz, programa do Ratinho.
4: É, João Kleber, cara.
5: João Kleber.
4: Então tá, mas não, tu não é babaca, minha querida. Fechou então por hoje, né?
5: Fechou.
4: Vamos a Hoje na História então, Lucas Marcos, o que aconteceu no dia 31 de julho, em anos anteriores, my friend.
5: Foi sobre o livro O Pequeno Príncipe e sua relação com Florianópolis. Quem traz as informações?
4: É o professor Cláudio Damasceno Paes.
6: Diga aí. Hoje, 31 de julho, celebra-se a memória de Antoine de Saint-Exupéry, escritor e aviador francês, famoso pela autoria do livro O Pequeno Príncipe. Ele decolou de Córcega, na Itália, em direção ao norte da África, para uma missão de reconhecimento do território em favor dos aliados na Segunda Guerra Mundial e nunca mais voltou. O motivo exato do desaparecimento nunca foi esclarecido, mas há relatos de que ele pode ter sido abatido por um piloto alemão. O corpo de Saint-Exupéry nunca foi encontrado. Ele tinha, na época, 44 anos de idade. Em 1998, um pescador encontrou, a leste da ilha de Rioux, próxima a Marseille, litoral da França, no mar Mediterrâneo, uma pulseira com o nome do aviador, cuja autenticidade nunca chegou a ser comprovada. Depois disso, as buscas na região se intensificaram. Em 2004, foi localizado um pedaço do avião que ele pilotava. Quando desapareceu, Saint-Exupéry já era o conhecido autor de O Pequeno Príncipe. O livro havia sido publicado em 1943 nos Estados Unidos e no Canadá, em inglês e francês. Só saiu na França em 1945, após a morte do autor e o fim da Segunda Guerra Mundial. O Pequeno Príncipe se inspira em fatos reais da vida de Saint-Exupéry, como o acidente de avião que ele sofreu no deserto da Líbia em 1935. O fato curioso é que Saint-Exupéry esteve algumas vezes em Santa Catarina, mais precisamente em Florianópolis, durante o ano

0: capital catarinense e sua convivência com os manezinhos do Campeche. Dizem até que o nome da Lagoa do Peri foi dado em sua homenagem.
1: Ok, vamos aos aniversariantes famosos do dia e também do fim de semana. Cara, de manhã mais cedo no show do rádio estávamos conversando em off sobre Harry Potter.
2: Sim, sim. Né,
1: sobre o Daniel Radcliffe.
2: Yes.
1: Né, e por coincidência, não ele, mas a J.K. Rowling está de aniversário.
3: Oh, que legal, parabéns.
1: 61 anos, é a escritora que deu vida ao Harry Potter, né? O DJ Fatboy Slim está de aniversário hoje também.
4: Isso é muito bom.
1: Fat Slim, é. Uma controvérsia danada no nome dele.
3: Garoto gordo magro.
1: A Priscila Pires, ela é modelo, tá de aniversário hoje também. Amanhã, Bruna Lombardi, atriz. O Felipe Camargo, que é ator. O Ney Mato Grosso, que é músico, parabéns. No domingo, Thiago Bertoldo. Ninguém conhece.
2: Não.
1: Não, mas ele é o Thiago da dupla com da Taeme e Thiago.
2: Nossa, faz tempo, faz tempo nem que eu
1: de aniversário domingo. É, também faz tempo. E eu citei aqui o João Kleber e ele tá de aniversário domingo.
3: Para.
1: Ah, aquele bicho enrolava pra terminar uma história, né, cara?
2: E tu sabia?
1: Três blocos enrolando até, daí chega no final, não é nada.
2: Não, e ele falava que ele, e depois ele foi no Flow, né? É. E aí ele tava sendo entrevistado do teste de fidelidade e tal. Daí eles, o Igor, cara, agora fala pra mim, era tudo combinado aquilo lá? Ele disse, combinado não, Hollywood.
1: Era, claro. Mas era bem feitinho, né?
2: Era bem feitinho. O intuito era causar, e ele conseguiu, velho.
1: Exatamente. Então, parabéns a ele. Domingo estará de aniversário. Bom, finalizando então, relembrando a charada e trazendo a sua resposta.
2: Yes, vamos lá. A charada de hoje é: qual inseto luta MMA? É a muriçoca. É isso aí.
1: Muriçoca. Maravilhoso.
2: Um abraço.
1: Bom fim de semana. Vamos embora então. Na sequência tem Tuba Notícias. Logo depois, Balcão de Negócios com ele, Ramon Silveira. Tchau. Bom fim de semana.
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Obrigado, Senhor. Obrigado por nos ressuscitar. Obrigado por nos levantar do chão. Você que se encontra caído, o Senhor hoje te encontra nesse caminho tão difícil que você tem trilhado. E Ele tem uma promessa para você. Uma promessa de vitória. Ele diz a você: meu filho, minha filha, persista comigo, eu estou com você. Vamos juntos vencer este caminho tão difícil, cheio de pedras e de espinhos. Vamos passar pela cruz, porque logo após ela está a tua vitória, está a tua Páscoa. Por isso, meu irmão, minha irmã, se levante e caminhe com o Senhor Jesus. Que Deus abençoe a sua vida.

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1: Louvado seja nosso Senhor Jesus Cristo.
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1: 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Esse é o boletim de notícias da Rádio Vaticano, Vatican News, em língua portuguesa, nesta segunda-feira, 3 de agosto. Nos estúdios, Silvana e José. No deserto da guerra e da arrogância, os cristãos são chamados a redescobrir a lógica da partilha e da caridade, que encontra seu ápice na Eucaristia. Foi o que disse o Papa Leão XIV durante o Ângelus desse 18º domingo do Tempo Comum, conduzido da janela do Palácio Apostólico na Praça São Pedro, com uma catequese dedicada ao Evangelho da Multiplicação dos Pães. Recordando o gesto de Jesus que levantou os olhos ao céu, proferiu a bênção, partiu os pães e os deu aos discípulos para que os distribuíssem à multidão, o pontífice convidou a reconhecer nesse milagre o modelo de uma fraternidade capaz de vencer a violência, o egoísmo e a indiferença. Essas mesmas ações, observou, encontram sua plenitude na última ceia, quando Jesus se entrega como pão de vida para a humanidade. Daí o convite para traduzir a celebração eucarística em gestos concretos.
2: Mentre gustiamo la grazia dell'Eucaristia, impegniamoci a testimoniare la sua bellezza nei nostri gesti quotidiani.
1: Enquanto saboreamos a graça da Eucaristia, comprometamo-nos a testemunhar sua beleza em nossos gestos cotidianos, disse Leão, indicando como primeiro sinal a bênção da mesa, quando o pão é compartilhado em família e entre amigos.
2: Caríssimi, Cristo sacia davvero la fame dell'umanità, la nostra fame di verità e di vita. Al contempo, il suo gesto ci insegna che nulla va sprecato quando viene condiviso.
1: Carissimos, Cristo sacia verdadeiramente a fome da humanidade, a nossa fome de verdade e de vida. Ao mesmo tempo, o seu gesto ensina que nada se desperdiça quando é partilhado. A acumulação e o desperdício, por outro lado, são duas faces do mesmo mal, a ganância. Essa doença da alma faz perder o juízo, continuou o Papa, porque embriaga de riquezas ao ponto de ignorar aqueles que choram de fome e clamam de sede. E assim, perante a opulência das coisas que perecem, estão as mãos estendidas de quem não tem o que comer, as casas incendiadas de quem não tem paz.
2: Chiediamo dunque alla Vergine Maria, madre premurosa, di farci crescere nella carità, perché a nessuno manchi il pane quotidiano.
1: Peçamos à Virgem Maria, concluiu o Papa, mãe atenciosa, que nos faça crescer na caridade, para que a ninguém falte o pão de cada dia. Ao final da oração do Ângelus, o Papa Leão XIV expressou sua preocupação com a situação alarmante em Ceuta, o enclave espanhol no Marrocos. O Santo Padre, falando em espanhol, fez um apelo para que sejam encontradas soluções de paz, estabilidade e justiça.
2: Sigo com preocupação a alarmante situação em Ceuta, pidiendo a Dios, por medio de la intercesión de nuestro Señor de África, que se puedan encontrar soluciones de paz, de estabilidad y de justicia.
1: Acompanho com preocupação a situação alarmante em Ceuta, pedindo a Deus, através da intercessão de Nossa Senhora da África, que se possam encontrar soluções de paz, estabilidade e justiça. Em seguida, o Papa pediu aos fiéis que continuem a rezar pela paz, para que cessem as guerras no mundo e se encontrem soluções diplomáticas para os conflitos.
2: Ricordiamo tutte le vittime delle ostilità, soprattutto i più deboli e indifesi, bambini, anziani, malati.
1: Recordemos todas as vítimas das hostilidades, sobretudo os mais fracos e indefesos, crianças, idosos, doentes. Que o Senhor conforte aqueles que sofrem e abençoe a obra de quem leva ajuda e consolo. Antes de saudar os presentes na Praça São Pedro, o Papa recordou que nesses dias comemora-se o perdão de Assis.
2: San Francesco tenne questa indulgenza da Papa Onorio III nel 1216.
1: São Francisco obteve essa indulgência do Papa Onorio III em 1216, inspirado enquanto rezava na Porciúncula por uma visão de Jesus e de Maria, rodeados pelos anjos. Agradecemos ao Senhor por essa grande dádiva e valorizemo-a, especialmente no oitavo centenário da morte do pobrezinho de Assis, que faleceu justamente na Porciúncula em 3 de outubro de 1226. A Fundação Pontifícia ajuda a igreja que sofre com o apoio da Conferência Nacional dos Bispos do Brasil, CNBB, realiza neste dia 6 de agosto a 12ª edição do Dia de Oração pelos Cristãos Perseguidos. O evento conta com a participação das paróquias e comunidades em todo o país. A celebração recorda a expulsão de mais de 100 mil cristãos pelo grupo Estado Islâmico em 2014 e chama atenção para a perseguição que continua atingindo comunidades cristãs em países como Moçambique, Nigéria, Índia e tantos outros. Há 12 anos, na noite do dia 6 de agosto de 2014, mais de 100 mil cristãos foram obrigados a abandonar suas casas na planície de Nínive, no norte do Iraque, após o avanço do grupo terrorista Estado Islâmico. Famílias inteiras fugiram às pressas, levando apenas a roupa do corpo, em um dos episódios mais marcantes da perseguição religiosa deste século. Hoje, graças a muitas orações e ajuda, a história daqueles cristãos continua sendo escrita. Neste ano, mais de 700 jovens iraquianos, muitos deles filhos das famílias que sobreviveram àquele êxodo, reuniram-se em Ankawa, Iraque, para celebrar a fé. Em mensagem enviada ao encontro, o Papa Leão XIV os encorajou a permanecerem firmes e a serem a luz de Cristo em meio a uma escuridão que às vezes pode parecer avassaladora. Ao mesmo tempo em que essa nova geração testemunha a força da esperança, a perseguição aos cristãos continua fazendo novas vítimas. Ainda neste ano, uma igreja histórica foi destruída por extremistas no norte de Moçambique. Em diferentes regiões da África, da Ásia e do Oriente Médio, comunidades cristãs seguem enfrentando violência, discriminação, deslocamentos forçados e ataques, simplesmente por causa da sua fé. É nesse contexto que, nesse dia 6 de agosto, comunidades católicas de todo o Brasil celebrarão o Dia de Oração pelos Cristãos Perseguidos, na iniciativa promovida pela Ajuda à Igreja que Sofre, com o apoio da CNBB. Muitas paróquias e comunidades já confirmaram que celebrarão missas pelos cristãos perseguidos em todo o Brasil. Nesse ano, já nesse 3 de agosto, o cardeal Odilo Scherer, arcebispo de São Paulo, celebrará uma missa na Catedral da Sé, com transmissão pela Rede Vida. No tradicional 6 de agosto, também uma missa será celebrada pelo membro do Conselho da Ajuda à Igreja que Sofre no Brasil, padre Osvair Cavalheiro, na capela da própria Ajuda à Igreja que Sofre, em São Paulo, com transmissão pelo YouTube. Ainda no dia 6, o cardeal Paulo César Costa, arcebispo de Brasília, celebrará uma missa na Catedral de Brasília com a presença da presidente da Ajuda Igreja que Sofre Internacional, Regina Link. Mais do que recordar um acontecimento histórico, a data convida os fiéis a rezarem por milhões de cristãos que ainda hoje vivem sob perseguição ou graves restrições à liberdade religiosa.
2: La Iglesia necesita hoy de su alegría, valentía y testimonio para que muchos otros puedan encontrarse con Cristo.
1: A Igreja precisa da alegria de vocês, da coragem de vocês e do testemunho de vocês, para que muitos outros possam encontrar Cristo. É um apelo que Leão 14 dirige em uma mensagem em vídeo aos jovens do Equador, reunidos em Ibarra para a 8ª Jornada Nacional da Juventude, de 31 de julho a 2 de agosto, exortando-os a se deixarem transformar pelo amor de Cristo e a serem promotores do perdão, da reconciliação e da paz.
2: Tengan valor, yo he vencido al mundo. Les animo a escuchar la llamada del Señor y a seguirlo con decisión.
1: O Papa envia aos jovens uma saudação afetuosa e o convite, recordando o lema do evento: tenham coragem, eu venci o mundo, ao ouvir o chamado do Senhor e a segui-lo com determinação. O encontro com Jesus Cristo enche o coração de alegria e nos dá força para sermos testemunhas do seu amor e da sua misericórdia, afirma o pontífice. Ao final da mensagem em vídeo, antes da bênção, a entrega de todos os jovens do Equador à Nossa Senhora da Apresentação, com o desejo de que Maria seja um modelo no qual se inspirar para viver o Evangelho e se dedicar, como ela fez, ao projeto de Deus para a própria vida.
2: A viver o Evangelho e a entregar-se, como ela hizo, ao projeto de Deus para sua vida.
1: As promessas de uma felicidade fácil e imediata são sedutoras, mas muitas vezes se dissipam sem deixar vestígios. Permanecem em contrapartida as perguntas mais profundas, as inquietudes que habitam o coração e o desejo de uma alegria capaz de perdurar. É justamente dessas fragilidades que pode nascer um autêntico caminho de fé no encontro com Deus, que sacia todo o coração e dá a força para recomeçar sempre. Esse é o cerne da mensagem que o Papa Leão XIV, por meio de um texto assinado pelo cardeal secretário de Estado, Pietro Parolin, dirige aos jovens provenientes de 73 países reunidos em Medjugorje para a abertura do Mladfest, o festival internacional dedicado a eles. O texto foi lido neste sábado pelo visitador apostólico com caráter especial para a paróquia de Medjugorje, o arcebispo Aldo Cavalli, pouco antes da missa presidida pelo núncio apostólico na Bósnia-Herzegovina e República de Montenegro, o arcebispo Francis Assis Sulicat. Na mensagem, o pontífice exorta os jovens a voltarem ad fontem, a Cristo, fonte de vida nova e de autêntica alegria, convidando-os a redescobrir por meio da oração, da escuta da palavra de Deus e dos sacramentos, a beleza do encontro pessoal com o Senhor, que sacia todo o coração e dá a força para recomeçar sempre. O Papa também incentiva os jovens a buscarem com sinceridade a verdade que liberta, sem se deixarem seduzir pelas ilusões de uma felicidade passageira. Ao seguir Jesus, de fato, cada um pode acolher até mesmo as perguntas mais difíceis e as inquietudes do coração como uma oportunidade de discernimento e de crescimento na fé. A exortação final é a de se deixar guiar pelo Espírito Santo e confiar na intercessão de Maria. Dos estúdios da Rádio Vaticano em Roma, Silvana e José.

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2: Divino Jesus, nós vos oferecemos este terço que vamos rezar, meditando nos mistérios da vossa redenção. Concedei-nos, por intercessão da Virgem Maria, Mãe de Deus e Nossa Mãe, as virtudes que nos são necessárias para bem rezá-lo e a graça de ganharmos as indulgências desta santa devoção. Creio em um só Deus, Pai Todo-Poderoso, Criador do céu e da terra, e em Jesus Cristo, seu único Filho, nosso Senhor, que foi concebido pelo poder do Espírito Santo, nasceu da Virgem Maria, padeceu sob Pôncio Pilatos, foi crucificado, morto e sepultado, desceu à mansão dos mortos, ressuscitou ao terceiro dia, subiu aos céus e está sentado à direita de Deus Pai Todo-Poderoso, onde há de vir a julgar os vivos e os mortos. Creio no Espírito Santo, na Santa Igreja Católica, na comunhão dos santos, na remissão dos pecados, na ressurreição da carne e na vida eterna. Amém. Pai nosso que estais no céu, santificado seja o vosso nome. Venha a nós o vosso reino, seja feita a vossa vontade, assim na terra como no céu. O pão nosso de cada dia nos dai hoje. Perdoai-nos as nossas ofensas, assim como nós perdoamos a quem nos tem ofendido. E não nos deixeis cair em tentação, mas livrai-nos do mal. Amém. Ave Maria, cheia de graça, o Senhor é convosco. Bendita sois vós entre as mulheres, e bendito é o fruto do vosso ventre, Jesus.
3: Santa Maria, Mãe de Deus, rogai por nós, pecadores, agora e na hora de nossa morte. Amém.
2: Ave Maria, cheia de graça, o Senhor é convosco. Bendita sois vós entre as mulheres, e bendito é o fruto do vosso ventre, Jesus.
4: Santa Maria, Mãe de Deus, rogai por nós, pecadores, agora e na hora da nossa morte. Amém.
2: Ave Maria, cheia de graça, o Senhor é convosco. Bendita sois vós entre as mulheres, e bendito é o fruto do vosso ventre, Jesus.
3: Santa Maria, Mãe de Deus, rogai por nós, pecadores, agora e na hora de nossa morte. Amém.
2: Glória ao Pai, ao Filho e ao Espírito Santo.
3: Como era no princípio, agora e sempre. Amém.
2: Os mistérios dolorosos. Primeiro mistério, agonia de Jesus no Getsêmani, onde ele reza e suplica a Deus para que seja afastado o sofrimento da crucificação. Pai nosso que estais no céu, santificado seja o vosso nome. Venha a nós o vosso reino, seja feita a vossa vontade, assim na terra como no céu. O pão nosso de cada dia nos dai hoje. Perdoai-nos as nossas ofensas, assim como nós perdoamos a quem nos tem ofendido. E não nos deixeis cair em tentação, mas livrai-nos do mal. Amém. Ave Maria, cheia de graça, o Senhor é convosco. Bendita sois vós entre as mulheres, e bendito é o fruto do vosso ventre, Jesus.
4: Santa Maria, Mãe de Deus, rogai por nós, pecadores, agora e na hora da nossa morte. Amém.
2: Ave Maria, cheia de graça, o Senhor é convosco. Bendita sois vós entre as mulheres, e bendito é o fruto do vosso ventre, Jesus.
3: Santa Maria, Mãe de Deus, rogai por nós, pecadores, agora e na hora de nossa morte. Amém.
2: Ave Maria, cheia de graça, o Senhor é convosco. Bendita sois vós entre as mulheres, e bendito é o fruto do vosso ventre, Jesus.
4: Santa Maria, Mãe de Deus, rogai por nós, pecadores, agora e na hora da nossa morte. Amém.
2: Ave Maria, cheia de graça, o Senhor é convosco. Bendita sois vós entre as mulheres, e bendito é o fruto do vosso ventre, Jesus.
3: Santa Maria, Mãe de Deus, rogai por nós, pecadores, agora e na hora de nossa morte. Amém.
2: Ave Maria, cheia de graça, o Senhor é convosco. Bendita sois vós entre as mulheres, e bendito é o fruto do vosso ventre, Jesus.
4: Santa Maria, Mãe de Deus, rogai por nós, pecadores, agora e na hora da nossa morte. Amém.
2: Ave Maria, cheia de graça, o Senhor é convosco. Bendita sois vós entre as mulheres, e bendito é o fruto do vosso ventre, Jesus.
3: Santa Maria, Mãe de Deus, rogai por nós, pecadores, agora e na hora de nossa morte. Amém.
2: Ave Maria, cheia de graça, o Senhor é convosco. Bendita sois vós entre as mulheres, e bendito é o fruto do vosso ventre, Jesus.
4: Santa Maria, Mãe de Deus, rogai por nós, pecadores, agora e na hora da nossa morte. Amém.
2: Ave Maria, cheia de graça, o Senhor é convosco. Bendita sois vós entre as mulheres, e bendito é o fruto do vosso ventre, Jesus.
3: Santa Maria, Mãe de Deus, rogai por nós, pecadores, agora e na hora de nossa morte. Amém.
2: Ave Maria, cheia de graça, o Senhor é convosco. Bendita sois vós entre as mulheres, e bendito é o fruto do vosso ventre, Jesus.
4: Santa Maria, Mãe de Deus, rogai por nós, pecadores, agora e na hora da nossa morte. Amém.
2: Ave Maria, cheia de graça, o Senhor é convosco. Bendita sois vós entre as mulheres, e bendito é o fruto do vosso ventre, Jesus.
3: Santa Maria, Mãe de Deus, rogai por nós, pecadores, agora e na hora de nossa morte. Amém.
2: Glória ao Pai, ao Filho e ao Espírito Santo.
3: Como era no princípio, agora e sempre. Amém.
2: Segundo mistério doloroso, a flagelação de Jesus, onde ele é chicoteado com violência. Pai nosso que estais no céu, santificado seja o vosso nome. Venha a nós o vosso reino, seja feita a vossa vontade, assim na terra como no céu. O pão nosso de cada dia nos dai hoje. Perdoai-nos as nossas ofensas, assim como nós perdoamos a quem nos tem ofendido. E não nos deixeis cair em tentação, mas livrai-nos do mal. Amém. Ave Maria, cheia de graça, o Senhor é convosco. Bendita sois vós entre as mulheres, e bendito é o fruto do vosso ventre, Jesus.
4: Santa Maria, Mãe de Deus, rogai por nós, pecadores, agora e na hora da nossa morte. Amém.
2: Ave Maria, cheia de graça, o Senhor é convosco. Bendita sois vós entre as mulheres, e bendito é o fruto do vosso ventre, Jesus.
3: Santa Maria, Mãe de Deus, rogai por nós, pecadores, agora e na hora de nossa morte. Amém.
2: Ave Maria, cheia de graça, o Senhor é convosco. Bendita sois vós entre as mulheres, e bendito é o fruto do vosso ventre, Jesus.
4: Santa Maria, Mãe de Deus, rogai por nós, pecadores, agora e na hora da nossa morte. Amém.
2: Ave Maria, cheia de graça, o Senhor é convosco. Bendita sois vós entre as mulheres, e bendito é o fruto do vosso ventre, Jesus.
3: Santa Maria, Mãe de Deus, rogai por nós, pecadores, agora e na hora de nossa morte. Amém.
2: Ave Maria, cheia de graça, o Senhor é convosco. Bendita sois vós entre as mulheres, e bendito é o fruto do vosso ventre, Jesus.
4: Santa Maria, Mãe de Deus, rogai por nós, pecadores, agora e na hora da nossa morte. Amém.
2: Ave Maria, cheia de graça, o Senhor é convosco. Bendita sois vós entre as mulheres, e bendito é o fruto do vosso ventre, Jesus.
3: Santa Maria, Mãe de Deus, rogai por nós, pecadores, agora e na hora de nossa morte. Amém.
2: Ave Maria, cheia de graça, o Senhor é convosco. Bendita sois vós entre as mulheres, e bendito é o fruto do vosso ventre, Jesus.
4: Santa Maria, Mãe de Deus, rogai por nós, pecadores, agora e na hora da nossa morte. Amém.
2: Ave Maria, cheia de graça, o Senhor é convosco. Bendita sois vós entre as mulheres, e bendito é o fruto do vosso ventre, Jesus.
3: Santa Maria, Mãe de Deus, rogai por nós, pecadores, agora e na hora de nossa morte. Amém.
2: Ave Maria, cheia de graça, o Senhor é convosco. Bendita sois vós entre as mulheres, e bendito é o fruto do vosso ventre, Jesus.
4: Santa Maria, Mãe de Deus, rogai por nós, pecadores, agora e na hora da nossa morte. Amém.
2: Ave Maria, cheia de graça, o Senhor é convosco. Bendita sois vós entre as mulheres, e bendito é o fruto do vosso ventre, Jesus.
3: Santa Maria, Mãe de Deus, rogai por nós, pecadores, agora e na hora de nossa morte. Amém.
2: Glória ao Pai, ao Filho e ao Espírito Santo.
3: Como era no princípio, agora e sempre. Amém.
2: Terceiro mistério doloroso, a coroação de espinhos, onde Jesus é coroado com espinhos como uma forma de zombaria e humilhação. Pai nosso que estais no céu, santificado seja o vosso nome. Venha a nós o vosso reino, seja feita a vossa vontade, assim na terra como no céu. O pão nosso de cada dia nos dai hoje. Perdoai-nos as nossas ofensas, assim como nós perdoamos a quem nos tem ofendido. E não nos deixeis cair em tentação, mas livrai-nos do mal. Amém. Ave Maria, cheia de graça, o Senhor é convosco. Bendita sois vós entre as mulheres, e bendito é o fruto do vosso ventre, Jesus.
4: Santa Maria, Mãe de Deus, rogai por nós, pecadores, agora e na hora da nossa morte. Amém.
2: Ave Maria, cheia de graça, o Senhor é convosco. Bendita sois vós entre as mulheres, e bendito é o fruto do vosso ventre, Jesus.
3: Santa Maria, Mãe de Deus, rogai por nós, pecadores, agora e na hora de nossa morte. Amém.
2: Ave Maria, cheia de graça, o Senhor é convosco. Bendita sois vós entre as mulheres, e bendito é o fruto do vosso ventre, Jesus.
4: Santa Maria, Mãe de Deus, rogai por nós, pecadores, agora e na hora da nossa morte. Amém.
2: Ave Maria, cheia de graça, o Senhor é convosco. Bendita sois vós entre as mulheres, e bendito é o fruto do vosso ventre, Jesus.
3: Santa Maria, Mãe de Deus, rogai por nós, pecadores, agora e na hora de nossa morte. Amém.
2: Ave Maria, cheia de graça, o Senhor é convosco. Bendita sois vós entre as mulheres, e bendito é o fruto do vosso ventre, Jesus.
4: Santa Maria, Mãe de Deus, rogai por nós, pecadores, agora e na hora da nossa morte. Amém.
2: Ave Maria, cheia de graça, o Senhor é convosco. Bendita sois vós entre as mulheres, e bendito é o fruto do vosso ventre, Jesus.
3: Santa Maria, Mãe de Deus, rogai por nós, pecadores, agora e na hora de nossa morte. Amém.
2: Ave Maria, cheia de graça, o Senhor é convosco. Bendita sois vós entre as mulheres, e bendito é o fruto do vosso ventre, Jesus.
4: Santa Maria, Mãe de Deus, rogai por nós, pecadores, agora e na hora da nossa morte. Amém.
2: Ave Maria, cheia de graça, o Senhor é convosco. Bendita sois vós entre as mulheres, e bendito é o fruto do vosso ventre, Jesus.
3: Santa Maria, Mãe de Deus, rogai por nós, pecadores, agora e na hora de nossa morte. Amém.
5: Ave Maria, cheia de graça, o Senhor é convosco. Bendita sois vós entre as mulheres, e bendito é o fruto do vosso ventre, Jesus.
4: Santa Maria, Mãe de Deus, rogai por nós, pecadores, agora e na hora da nossa morte. Amém.
5: Ave Maria, cheia de graça, o Senhor é convosco. Bendita sois vós entre as mulheres, e bendito é o fruto do vosso ventre, Jesus.
3: Santa Maria, Mãe de Deus, rogai por nós, pecadores, agora e na hora de nossa morte. Amém.
5: Glória ao Pai, ao Filho e ao Espírito Santo.
3: Como era no princípio, agora e sempre. Amém.
5: Quarto mistério doloroso, Jesus carregando a cruz, onde ele suporta o peso da cruz e as ofensas dos seus opositores. Pai nosso que estais no céu, santificado seja o vosso nome. Venha a nós o vosso reino, seja feita a vossa vontade, assim na terra como no céu. O pão nosso de cada dia nos dai hoje. Perdoai-nos as nossas ofensas, assim como nós perdoamos a quem nos tem ofendido. E não nos deixeis cair em tentação, mas livrai-nos do mal. Amém. Ave Maria, cheia de graça, o Senhor é convosco. Bendita sois vós entre as mulheres, e bendito é o fruto do vosso ventre, Jesus.
4: Santa Maria, Mãe de Deus, rogai por nós, pecadores, agora e na hora da nossa morte. Amém.
5: Ave Maria, cheia de graça, o Senhor é convosco. Bendita sois vós entre as mulheres, e bendito é o fruto do vosso ventre, Jesus.
3: Santa Maria, Mãe de Deus, rogai por nós, pecadores, agora e na hora de nossa morte. Amém.
5: Ave Maria, cheia de graça, o Senhor é convosco. Bendita sois vós entre as mulheres, e bendito é o fruto do vosso ventre, Jesus.
4: Santa Maria, Mãe de Deus, rogai por nós, pecadores, agora e na hora da nossa morte. Amém.
5: Ave Maria, cheia de graça, o Senhor é convosco. Bendita sois vós entre as mulheres, e bendito é o fruto do vosso ventre, Jesus.
3: Santa Maria, Mãe de Deus, rogai por nós, pecadores, agora e na hora de nossa morte. Amém.
5: Ave Maria, cheia de graça, o Senhor é convosco. Bendita sois vós entre as mulheres, e bendito é o fruto do vosso ventre, Jesus.
4: Santa Maria, Mãe de Deus, rogai por nós, pecadores, agora e na hora da nossa morte. Amém.
5: Ave Maria, cheia de graça, o Senhor é convosco. Bendita sois vós entre as mulheres, e bendito é o fruto do vosso ventre, Jesus.
3: Santa Maria, Mãe de Deus, rogai por nós, pecadores, agora e na hora de nossa morte. Amém.
5: Ave Maria, cheia de graça, o Senhor é convosco. Bendita sois vós entre as mulheres, e bendito é o fruto do vosso ventre, Jesus.
4: Santa Maria, Mãe de Deus, rogai por nós, pecadores, agora e na hora da nossa morte. Amém.
5: Ave Maria, cheia de graça, o Senhor é convosco. Bendita sois vós entre as mulheres, e bendito é o fruto do vosso ventre, Jesus.
3: Santa Maria, Mãe de Deus, rogai por nós, pecadores, agora e na hora de nossa morte. Amém.
5: Ave Maria, cheia de graça, o Senhor é convosco. Bendita sois vós entre as mulheres, e bendito é o fruto do vosso ventre, Jesus.
4: Santa Maria, Mãe de Deus, rogai por nós, pecadores, agora e na hora da nossa morte. Amém.
5: Ave Maria, cheia de graça, o Senhor é convosco. Bendita sois vós entre as mulheres, e bendito é o fruto do vosso ventre, Jesus.
3: Santa Maria, Mãe de Deus, rogai por nós, pecadores, agora e na hora de nossa morte. Amém.
5: Glória ao Pai, ao Filho e ao Espírito Santo.
3: Como era no princípio, agora e sempre. Amém.
5: Quinto mistério doloroso. A crucificação e morte de Jesus, onde ele é crucificado e morre pelo perdão dos pecados da humanidade. Pai nosso que estais no céu, santificado seja o vosso nome. Venha a nós o vosso reino, seja feita a vossa vontade, assim na terra como no céu. O pão nosso de cada dia nos dai hoje. Perdoai-nos as nossas ofensas, assim como nós perdoamos a quem nos tem ofendido. E não nos deixeis cair em tentação, mas livrai-nos do mal. Amém. Ave Maria, cheia de graça, o Senhor é convosco. Bendita sois vós entre as mulheres, e bendito é o fruto do vosso ventre, Jesus.
4: Santa Maria, Mãe de Deus, rogai por nós, pecadores, agora e na hora da nossa morte. Amém.
5: Ave Maria, cheia de graça, o Senhor é convosco. Bendita sois vós entre as mulheres, e bendito é o fruto do vosso ventre, Jesus.
3: Santa Maria, Mãe de Deus, rogai por nós, pecadores, agora e na hora de nossa morte. Amém.
5: Ave Maria, cheia de graça, o Senhor é convosco. Bendita sois vós entre as mulheres, e bendito é o fruto do vosso ventre, Jesus.
4: Santa Maria, Mãe de Deus, rogai por nós, pecadores, agora e na hora da nossa morte. Amém.
5: Ave Maria, cheia de graça, o Senhor é convosco. Bendita sois vós entre as mulheres, e bendito é o fruto do vosso ventre, Jesus.
3: Santa Maria, Mãe de Deus, rogai por nós, pecadores, agora e na hora de nossa morte. Amém.
5: Ave Maria, cheia de graça, o Senhor é convosco. Bendita sois vós entre as mulheres, e bendito é o fruto do vosso ventre, Jesus.
4: Santa Maria, Mãe de Deus, rogai por nós, pecadores, agora e na hora da nossa morte. Amém.
5: Ave Maria, cheia de graça, o Senhor é convosco. Bendita sois vós entre as mulheres, e bendito é o fruto do vosso ventre, Jesus.
3: Santa Maria, Mãe de Deus, rogai por nós, pecadores, agora e na hora de nossa morte. Amém.
5: Ave Maria, cheia de graça, o Senhor é convosco. Bendita sois vós entre as mulheres, e bendito é o fruto do vosso ventre, Jesus.
4: Santa Maria, Mãe de Deus, rogai por nós, pecadores, agora e na hora da nossa morte. Amém.
5: Ave Maria, cheia de graça, o Senhor é convosco. Bendita sois vós entre as mulheres, e bendito é o fruto do vosso ventre, Jesus.
3: Santa Maria, Mãe de Deus, rogai por nós, pecadores, agora e na hora de nossa morte. Amém.
5: Ave Maria, cheia de graça, o Senhor é convosco. Bendita sois vós entre as mulheres, e bendito é o fruto do vosso ventre, Jesus.
4: Santa Maria, Mãe de Deus, rogai por nós, pecadores, agora e na hora da nossa morte. Amém.
5: Ave Maria, cheia de graça, o Senhor é convosco. Bendita sois vós entre as mulheres, e bendito é o fruto do vosso ventre, Jesus.
3: Santa Maria, Mãe de Deus, rogai por nós, pecadores, agora e na hora de nossa morte. Amém.
5: Glória ao Pai, ao Filho e ao Espírito Santo.
3: Como era no princípio, agora e sempre. Amém.
5: Infinitas graças vos damos, soberana rainha, pelos benefícios que todos os dias recebemos de vossas mãos liberais. Dignai-vos agora e para sempre tomar-nos debaixo de vosso poderoso amparo. E para mais vos agradecer, nós vos saudamos orando a Salve Rainha.
6: Salve Rainha, Mãe de Misericórdia, vida, doçura e esperança nossa salve. A vós bradamos os degredados filhos de Eva, a vós suspiramos gemendo e chorando neste vale de lágrimas. Eia, pois, advogada nossa, que esses vossos olhos misericordiosos a nós volvei, e depois desse desterro mostrai-nos Jesus. Bendito é o fruto do vosso ventre, ó clemente, ó piedosa, ó doce sempre Virgem Maria.
5: Rogai por nós, Santa Mãe de Deus,
3: para que sejamos dignos das promessas de Cristo.
5: Ó Maria concebida sem pecado,
3: rogai por nós que recorremos a vós.
5: Nossa Senhora da Piedade,
3: rogai por nós.
5: Oração de gratidão pela recitação do Santo Terço. Amado Deus, com coração cheio de gratidão, eu agradeço por ter me presenteado com a graça de rezar o Terço. Em cada Ave Maria, em cada mistério,
2: Em cada Pai Nosso, senti a sua presença e a força da sua intercessão e a força da bênção que vem de Deus. Que o amor que recebi durante a oração me inspire a viver com mais fé e amor em meu dia a dia. Que eu possa sempre retribuir a sua graça com a minha devoção. Amém. O Senhor esteja convosco.
7: Ele está no meio de nós.
2: Desça e nos acompanhe na intercessão da bem-aventurada Mãe Maria. As bênçãos, a proteção, a luz e a paz de um Deus que é Pai, Filho e Espírito Santo. Amém.
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16: Nossa saudação cordial e fraterna, você que acompanha a Palavra Viva pela Rádio Divino Oleiro FM de Balneário Camboriú, Rádio Conceição FM de Itajaí e Rádio Tubá de Tubarão. Que a paz de Jesus reine em nossos corações e a Mãe Santíssima nos leve nas dobras do seu manto em mais este dia que a bondade do Pai nos concede. Hoje eu os convido a ficar meia hora comigo para refletirmos sobre a mão, uma parte do corpo tão presente nas Sagradas Escrituras. Um dia, conta Marcos no Evangelho que escreveu, trouxeram a Jesus um homem surdo que falava com dificuldade e pediram-lhe que impusesse a mão sobre ele. Pedem esse gesto ao mestre, impor as mãos. O que Jesus faz? Responde não apenas com um gesto, impor as mãos, mas com sete. Afastou-se com o homem para fora da multidão, colocou os dedos nos seus ouvidos, cuspiu, com a saliva tocou a língua do mudo, olhou para o céu, suspirou, significa que invocou o Espírito Santo, e disse, Efatá, que quer dizer, abre-te. O evangelista narra que então imediatamente os ouvidos daquele homem se abriram, sua língua se soltou e ele começou a falar sem dificuldade. Evangelho de Marcos, capítulo 7, versículos 31 a 35. O dedo, parte da mão, simboliza o Espírito Divino. Não estaríamos também nós necessitados de que o Espírito Santo venha abrir nossos ouvidos para ouvirmos os que precisam ser escutados? Não estamos precisando que seu dedo santo venha tocar nossa língua humana para só falar o que constrói, o que ajuda o outro, a começar lá de casa? Jesus impõe a mão e cura. Em tantas casas, Senhor, nossas mãos já não são impostas, nem afagadas, nem transmitem ternura e bondade, amparo e segurança, conforto e carinho. Estamos desprezando nossas mãos, um bem tão precioso. Somos batizados. Cada batizado foi marcado por ti, uma marca que nunca desaparecerá, nem no céu, nem no inferno. E quem foi marcado por ti, Jesus, tem os teus gestos. Quanto uma imposição de mãos do pai e da mãe pode fazer por um filho? Quanto a imposição da mão de um cônjuge pode fazer pelo outro? Quantas mãos vagabundas por aí afora? Quantas mãos que destroem e matam? Mas muito mais numerosas são as mãos que trabalham, que edificam, que dão vida. Frei Almir Ribeiro Guimarães também gosta muito do tema das mãos. Um aperto forte de mão vale mais do que mil palavras de agradecimento, diz o bom franciscano. As mãos falam muito. Existe a mão da criança ainda muito pequena no colo de alguém. Com sua mãozinha agarra nosso dedo e com boca desdentada abre-se num imenso sorriso, fazendo a festa da comunicação. Há a mão áspera e calejada do pai que trabalha como pedreiro. Não consegue tirar do canto das unhas todo o cimento e toda a areia. Com suas mãos ele trabalha para o sustento de sua família. Gosto de colocar o corpo do Cristo, a Eucaristia, nas mãos calejadas de um homem desse quilate. E há as mãos da mãe, sujas, sujas entre aspas, com a massa do bolo, mãos que depois acariciam o filho doente ou traçam a cruz na sua fronte. Vejo as mãos do pai pegando o rosto do filho que está na prisão, sem nada dizer e dizendo tudo. Que mãos santas! Quanta beleza nas alianças que marido e mulher carregam em seus dedos. Na exortação apostólica Amoris Laetitia, a alegria do amor, o Santo Padre adverte que os cônjuges precisam adquirir consciência clara e convicta de seus deveres sociais. Quando isso acontece, não diminui o carinho que os une. Antes

Eles não fazem bem apenas a si mesmos, mas também aos filhos, que sentirão a solidez do lar e se tornarão pessoas agradáveis e úteis à comunidade. Naquela casa, onde os pais se dão as mãos, se vive o evangelho da família, com o amor se irradiando e atingindo tantas outras pessoas. Michelle Obama, quando se casou com Barack, viveu um momento de intensa emoção. Era um sábado de sol em outubro de 1992 e o pastor, reverendo Jeremiah Wright, oficiou o casamento. Ele falou com eloquência sobre o significado da união e a importância de ser presenciada por uma comunidade afetuosa. Ela, Michelle, conta: foi então que senti o poder do que estávamos fazendo, o significado do ritual. Enquanto estávamos ali com o nosso futuro ainda em aberto, com todo desconhecido ainda, totalmente desconhecido, apenas segurando a mão um do outro enquanto fazíamos nossos votos. O que quer que o mundo nos reservasse, ingressaríamos juntos nele. Eu tinha dado tudo de mim planejando esse dia, e de certa forma a elegância da coisa toda era importante para mim. Mas ali, no altar, entendi que o que realmente importava, o que eu lembraria para sempre, era o aperto das nossas mãos. 16 anos depois, já com as filhas, Barack Obama estava concorrendo à presidência dos Estados Unidos e Michelle o acompanhava. Malia, a filha mais velha, aniversariava. A irmã Sasha completava a família. Dá para ter ideia da correria daquele esposo e pai candidato à presidência dos Estados Unidos. Uma festinha de aniversário foi improvisada numa sala de conferência sem janelas, no subsolo do hotel em que estavam hospedados. Aquele pai estava cansado, não estava? Mas é ele que conta. Malia e Sasha seguraram minha mão e me puxaram da cadeira. Logo todos dançavam ao som de Beyoncé, Sasha rodopiando, Malia sacudindo os cachos curtos, Michelle e Maia, irmã, se soltando enquanto eu demonstrava meus melhores passos de pai de meia idade. Depois de meia hora, com todos felizes, mas sem fôlego, Malia se aproximou de mim e sentou em meu colo. "Papai", disse ela, "esta é a melhor festa de aniversário que já tive." Beijei sua cabeça e a abracei com força para que ela não visse meus olhos cheios de lágrimas. Não é tão delicado, tão terno, tão carinhoso, duas filhas pequenas segurar a mão do pai e puxá-lo da cadeira para dançar? Ah, mãos paternas, quanto bem pudeis fazer. Barack relata logo a seguir a visita à sua avó Tut, avó materna. Ele, Michelle, Malia e Sasha estão juntos. Chega a emocionar o que diz o neto já famoso. Ver Tut, minha avó, curvada em seu sofá na sala de estar, praticamente incapaz de erguer a cabeça, mas assim mesmo sorrir de tranquila satisfação, enquanto suas bisnetas, Malia e Sasha, riam e brincavam no chão, e depois sentir sua mão, cheia de manchas e veias azuis, apertar a minha, talvez pela última vez. Um precioso sacramento. Em 20 de janeiro de 2009, Barack Obama é empossado presidente dos Estados Unidos da América. Cerimônia grandiosa. Ele narra: passado

tal evento, da cerimônia, pude relaxar e contemplar o espetáculo. Fiquei emocionado ao ver o casal Bush subindo no helicóptero e se virando para um último aceno. Em seguida, fiquei orgulhoso por andar de mãos dadas com Michele durante uma parte da rota do desfile. Não é bonito? O homem mais poderoso da Terra inclui, entre os momentos mais preciosos da vida, ser puxado pela mão das duas filhas para dançar com elas. Inclui, entre os momentos mais preciosos da sua vida, o aperto de mão que foi de fato o último na vida que lhe deu todo a avó materna. Inclui entre os momentos mais preciosos da vida o andar de mãos dadas com Michele no dia em que foi empossado no cargo de presidente dos Estados Unidos. As mãos. Mas sem dúvida, é como diz o Papa Francisco, as mãos de Deus são as mais bonitas, com chagas, mãos feridas de amor. De que mãos você se lembra? Que mãos foram ou são importantes em sua vida? Não se sabe quem escreveu o que eu vou agora contar. Mas vamos ouvir com atenção. Um editorial pelo Dia de Ação de Graças no jornal de uma pequena cidade dos Estados Unidos falava de uma professora que pediu aos alunos de sua classe de primeira série, crianças pequenininhas, que desenhassem alguma coisa pela qual fossem gratos. Ela pensou em como essas crianças, todas pobres, tinham realmente pouco, muito pouco pelo que agradecer. Mas sabia que a maioria delas desenharia perus ou mesas com comida. A professora ficou surpresa com o desenho que o pequeno Douglas entregou. Uma mão, desenhada de forma simples e infantil. Mas mão de quem? A classe ficou encantada com a imagem abstrata. Acho que deve ser a mão de Deus que nos dá o alimento, disse uma criança. De um fazendeiro, disse outro, um menino, porque cria os perus. O peru é o prato tradicional do Dia de Ação de Graças nos Estados Unidos. Finalmente, quando os outros já haviam voltado à tarefa da aula, a professora se inclinou sobre a mesa de Douglas e perguntou de quem era aquela mão. É a sua mão, professora, murmurou ele. Ela lembrou-se de que várias vezes no recreio ela havia tomado Douglas, um garoto raquítico e desamparado, pela mão. Ela fazia isso frequentemente com as crianças. Mas aquilo significava muito para o pequeno Douglas. Talvez essa devesse ser a ação de graças de todos, não pelas coisas materiais que nos são dadas, mas pela chance, a magnífica chance, de todas as pequenas formas de dar aos outros. Dedico essa pequena história à minha querida filha Sandra, professora, condutora de tantas vidas entregues aos seus cuidados pelos pais de crianças que confiam nela e que, sei, apreciam e elogiam seu trabalho. A mão de um pai, de uma mãe, podem fazer muito por seus filhos e filhas. Mas a de um professor, de uma professora também, e tantas vezes, decidem rumos e futuros. O bem verdadeiro de seus alunos e alunas. Que os pais e os professores, especialmente,
saibam colocar nas mãos de Deus aqueles seres que ele confiou aos seus cuidados. Anos atrás, escrevi nos retalhos do cotidiano do Jornal da Arquidiocese de Florianópolis. As mãos falam tanto, dizem tanto ao coração. Mãos enlaçadas, entrelaçadas em momentos de alegria, mãos enlaçadas em momentos de dor. São um poema sem palavras que diz tudo sem errar nada. Mãos enlaçadas exprimem ternura, confiança, gratidão, bem-querer, carinho. Manifestam o que as palavras não conseguem exprimir, o que o coração não consegue dizer, o que o olhar não consegue traduzir. Aproveitemos o tempo em que é possível e bom sentir o calor da mão de quem amamos, o calor da mão de quem nos quer bem. Haverá o tempo em que as mãos ficarão frias e aí nem o amor, nem a amizade, nem a gratidão poderão ser apresentados como atestado do que nos vai na alma. Isso me fez lembrar de uma anotação que encontrei em velho caderno que minha querida e saudosa mãe Elvira conservava. Dizia assim: só peço uma coisa. Na hora de morrer, eu queria ter uma pessoa amada por mim ao meu lado para me segurar a mão. Então não terei medo e estarei acompanhada quando atravessar a grande passagem. É forte, não é? Mãos, que presente do bom Deus. Nenhuma graça nos vem do céu sem que passe pelas mãos de nossa mãe Maria, a tesoureira das graças. Mãos abençoadas e carinhosas de Maria, diz Monsenhor Ascânio Brandão, como sois belas, como sois belas, mãos de Maria, na imagem da vossa aparição a Santa Catarina Labouré. Mãos abertas, distribuindo graças sobre a terra, iluminando as trevas deste mundo. Nossa Senhora apareceu a Santa Catarina Labouré em 1830, em Paris. Catarina era humilde freira naquele convento da Rue de Bac, onde hoje se ergue a capela da Medalha Milagrosa. Das mãos de Nossa Mãe do Céu saíam raios luminosos, mas havia também raios apagados, escuros. Irmã Catarina perguntou o que significavam. Maria Santíssima explicou-lhe que os raios luminosos eram as graças que lhe pediam e que ela conseguia junto a seu filho Jesus. Os raios apagados, escuros, eram as inúmeras graças que ela tinha para dar e que ninguém pedia. Essas mãos benditas continuam estendidas para o mundo inteiro, aguardando que os filhos peçam aquilo de que precisam. São mãos maternas, mãos que socorrem nossas necessidades, ensinando a nós, seus filhos, que nossas mãos também devem estar abertas e prontas para ajudar. Afinal, como ensinava com a vida Santa Teresa de Calcutá, as mãos que ajudam são mais sagradas do que os lábios que rezam. Nossas mãos sejam assim, auxiliadoras. E quando ajudarem, lembrem-se de Jesus que ensinou, está lá no Evangelho de Mateus, capítulo 6, versículos 3 e 4. Quando deres esmola, quando ajudares alguém, não saiba a tua mão esquerda o que fez a direita. As mãos de Jesus ajudaram muita gente, e acabaram pregadas numa cruz. Não queiramos ser diferentes, porque não pode ser o discípulo maior que o mestre. Quando estive no Museu Hermitage em São Petersburgo, na Rússia, tive a graça de passar sozinho cerca de 10 minutos diante do quadro em que Rembrandt, grande pintor holandês do século XVII,
retratou o acolhimento que o pai deu ao filho pródigo, ao filho que dissipou a herança ainda em vida. Impressiona a fina e amorosa percepção do artista holandês, também ele pai. O pai da parábola contada por Jesus é o próprio Pai do Céu. Ele acolhe o filho que veio até ele esfarrapado, cheirando a porco, porque se tornara guardador de porcos. Ele acolhe esse filho com amor que corre pelas veias que chegam às mãos plenas de sangue bom. É interessante, uma mão é diferente da outra. Uma é grossa, a outra fina. Por quê? Porque representam a mão do pai e a mão da mãe. Deus é pai, Deus é mãe, dizia o Papa João Paulo I. Mãos que acolhem, confortam, que erguem para a vida, que restituem a dignidade perdida. Deus não se deixa vencer em generosidade, e suas mãos são salvíficas, livrando-nos dos naufrágios da vida, como livrou da morte nas águas tempestuosas do mar da Galileia aquele que, se afogando porque descrente, gritou por socorro, e Jesus, estendendo as mãos, salvou-o. Meus irmãos, vamos colocar nossas mãos nas mãos do Senhor, abrindo as mãos para nossos irmãos em quem ele está. Vamos poder dizer então, como o pastor Martin Luther King: eu segurei muitas coisas em minhas mãos e eu as perdi, mas tudo que coloquei nas mãos de Deus, eu ainda possuo. E agora escutemos nossa canção, do volume 4 de Canções para Orar: Põe tua mão na mão do meu Senhor.

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O clarão da madrugada já vem aparecendo. Amanhece um novo dia. O nosso louvor se dirige ao Ser Supremo, ao Criador de todo o universo, que nos deu o dom da vida com todas as suas maravilhas. Obrigado, Senhor, pela vossa ajuda, pela vossa graça. Obrigado pelo dom da vida. 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Amém. Um bom dia para

0: alô guerreiras das estradas, por cá é o Fernando Riquetti. Estamos começando mais um Brasil Caminhoneiro. Ei, você que ligou aí o motor, já conferiu a carga também? É? Legal, legal. Então é só pegar a rodovia rumo ao seu destino. Cê tá doido? Brasil Caminhoneiro, parceiro, é pra você. E aí, parceiro, por onde você tá rodando? Tá frio? É? É, as baixas temperaturas exigem atenção redobrada dos caminhoneiros, viu? Então, eu separei algumas dicas pra você não ter problemas com o bruto no inverno. Paulinho, roda aí, meu irmão.
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0: O primeiro cuidado é com os pneus. Com a baixa temperatura, a pressão interna do pneu diminui. Então, parceiro, confira a calibragem toda semana. Verifique o olho de gato, o manômetro do rodoar ou recorra ao bom e velho martelinho. No frio, a expectativa de vida útil da bateria diminui. E tem muita gente que descuida. Deixa som, rádio PX, TV, climatizador, faróis, tudo funcionando e com o motor desligado. Aí não há bateria que aguenta, né, companheiro? E os cuidados não param por aí. Borrachas e mangueiras do motor se tornam frágeis no inverno. Ressecadas, podem se romper facilmente, comprometendo o funcionamento do motor. Mas como que é isso, Riquete? Olha, imagina a situação. Você tá rodando com o caminhão ali. A temperatura da água ali tá quase no ponto de ebulição. Quase 100 graus. Aí você vai, para no posto, encosta o cargueiro. Aquela água ali, ó, vai cair a temperatura. 80, 70, 60, 50, 30, 20, 10, 5 graus. Dá aquele choque térmico. Depois você funciona o motor novamente. A temperatura vai lá pra cima. Nesse caso aí, ó, não há borracha que aguente. E eu já tô falando de borrachas, não é só do motor não, vale também para os itens da suspensão e as coifas. Então aproveite e verifique o feixe de molas, veja se não há trincas. Com o frio racham mais fácil. Na dúvida, faz o seguinte: encoste o caminhão, fale com o seu mecânico de confiança, tá certo?
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0: Pois é, turma, vocês sabem, né, quais são as infrações de trânsito que não dão apenas multa, mas também fazem o motorista perder o direito de dirigir, ó, e isso acontece na hora, viu? O Francisco Garonce tá sempre atento e conta pra gente. É contigo, Garonce.
3: É muito importante entender que pode se perder o direito de conduzir por acúmulo de infrações, mas existem algumas infrações que, mesmo tendo sido cometidas apenas uma vez, podem fazer com que o motorista fique até um ano e meio proibido de dirigir. Segundo o Código de Trânsito Brasileiro, o condutor pode ter a sua carteira nacional de habilitação suspensa devido ao acúmulo de pontos decorrentes das infrações, que variam inclusive em relação à sua gravidade. As infrações cometidas contam pontos da habilitação de cada condutor. Quem ultrapassa o limite de pontos em 12 meses tem a habilitação suspensa. Quem tem a anotação EAR, exerce atividade remunerada na CNH, pode acumular 40 pontos em 12 meses, independentemente da gravidade das infrações. E ao atingir 30 pontos, ainda pode realizar o curso preventivo de reciclagem, que zera a pontuação. Mas esse curso só pode ser feito uma vez a cada 12 meses. Mas existem certas infrações que, devido à sua gravidade e aos riscos reais que apresentam, elas trazem como punição a suspensão do direito de conduzir. São as chamadas infrações autossuspensivas. Algumas dessas infrações autossuspensivas não se aplicam aos caminhoneiros, mas existem 15 delas que podem sim ser aplicadas aos profissionais da estrada. Duas muito famosas. A primeira é conduzir sob efeito de álcool ou drogas. E a segunda é recusar-se a realizar o teste do bafômetro. Também fica sujeito à suspensão da CNH o condutor que estiver envolvido em acidente e deixar de prestar socorro à vítima, não adotar medidas de segurança no local, não facilitar o trabalho da perícia, recusar-se a mover o veículo do local e não prestar informações para o boletim de ocorrência. O condutor flagrado ameaçando pedestres e outros veículos, ou que esteja disputando racha, corrida, fazendo manobra perigosa, perde o direito de conduzir e ainda paga multa cara de quase R$3.000. Também são infrações autossuspensivas forçar passagem entre veículos, transpor sem autorização bloqueio rodoviário policial e usar veículo para interromper a circulação na via sem autorização. Está lá no artigo 218 do Código de Trânsito. Quem transitar em velocidade 50% superior à máxima permitida no trecho, fica sujeito à suspensão da CNH.
0: É isso daí, turma. E você, não quer levar multa? É simples. É só respeitar as regras de trânsito. Vai ser bem mais fácil você seguir o seu trajeto sem nenhum problema.
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0: Música na boleia, Maiara e Maraíza.

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1: E aí, carreteiro, você tá atento à manutenção da quinta roda? É? O motorista, ó, pode começar a identificar problemas de ajuste na quinta roda quando, ao arrancar ou frear o caminhão, sentir aquele impacto do reboque na cabine. Mas atenção, hein, meu irmão? Muito aperto compromete a lubrificação e muita folga no conjunto pode provocar a quebra do pino rei. Então, antes de começar a viagem, é sempre bom checar se tá tudo em ordem. Eu conversei com o carreteiro Franco Gonçalves. Ele é de Porto Alegre, no Rio Grande do Sul, sobre esse assunto. Ó, vamos ouvir.
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3: Dá tempo de fazer manutenção no caminhão entre uma viagem e outra?
4: Dá sim. Dá. E a gente transporta, sobe, vem a São Paulo, desce ao Rio Grande do Sul, na firma a gente faz manutenção, né?
3: Ele tava comentando comigo, ó, Riquete, olha, infelizmente eu não posso ficar desatrelando a carreta, né, do cavalo mecânico, porque o caminhão é rastreado e tal. Mas lá na garagem o pessoal tá sempre de olho, sempre lubrificando e vendo as peças da quinta rola, né?
4: Isso, cara. Infelizmente a gente não tem o hábito, e a firma também não autoriza de destrelar a carreta diariamente, né? Portanto, que é rastreado. Se acaso nós desengatar os cabos, os cotos da carreta, a gente é bloqueado na hora, né? Então,
3: entendi.
4: Por esse motivo aí, mas na firma é feita manutenção diariamente.
3: Então, olha, eu dei uma reparada ali, ó, nos paralamas ali do caminhão, ali tá tudo certinho, porque numa dessa, pra jogar uma areia, jogar qualquer coisa ali também,
4: com certeza,
3: vira um abrasivo danado, aí vai embora
4: com
3: rapidinho,
4: certeza,
3: né?
4: Com chuva e com a lama que tem no asfalto, né? O pessoal do carro, né, carro mais pequeno, sofre bastante, né, atrás da carreta.
1: É, outro estradeiro que cuida muito, mas muito bem da quinta roda é o Felipe Almeida. Ele carrega material de construção. É, vamos ouvir.
3: Essa questão, por exemplo, quando você trabalha com material de construção, isso aí pra quinta roda, se não tiver bem protegido, é um veneno danado, né,
4: tem
3: Felipe?
4: Tem que ser bem certinho, manter a manutenção bem certinha, porque senão estraga tudo.
1: É isso aí, turma, ó. Atenção com a manutenção é indispensável.
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1: Tem música na boleia. Zé Neto e Cristiano.

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2: Bom, turma, apesar de não ser um equipamento que sempre vem de fábrica, os refletores de ar e aerofólios são itens, ó, que vale a pena ser utilizado aí no pesado, porque ele aumenta, né, melhora o desempenho do pesado. E pode não parecer, viu, gente, mas tanto os defletores como os aerofólios tem uma baita tecnologia envolvida que vocês não fazem ideia. Quem vai falar sobre toda essa tecnologia é o José Ferreira, que é proprietário de uma loja de autopeças.
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3: Olha, experiência na fabricação de defletores e lidar com fibra de vidro, esse homem aqui, ó, tem de sobra. 30 anos envolvido em toda essa parte logística, então, né, José?
4: Com certeza, e nada se constrói, né, tão rápido assim, né? A experiência conta muito com isso aí, principalmente porque hoje tem diversos tipos de material, resinas sintéticas, resina poliéster, né? E a que a gente mais usa aqui é a resina poliéster.
3: O pessoal tem mais procurado hoje equipar o caminhão com aerofólios e defletores, é mais por uma questão de estética ou é procurando uma rentabilidade, um lucro maior no negócio?
4: Na verdade é um conjunto de tudo, né? Há quem gosta muito de enfeitar o caminhão, né? Eles não ligam para a economia. Esses daí não ligam para a economia. Mas, vamos dizer assim, 70% do mercado hoje procura economia, com certeza.
3: O pessoal tem comentado contigo, ô, José, consegui uma economia de X% depois que eu instalei teu equipamento no meu caminhão. Tem já uma estatística pra gente?
4: Sim, a gente tem feedback de clientes excelentíssimos, né? A exemplo disso, a gente até divulga isso nas nossas redes sociais, né? Cliente que a cada abastecimento, olha só que isso é muito importante, a cada abastecimento a economia chega a representar de 280 até R$350 em carros pequenos. Estamos falando de linha leve. Agora imagine isso aí num carro de linha pesada que ele faz 2.7, né? A cada 2.7 ele vai 1 litro de combustível, né? E se a gente está falando que a economia, ela varia de 6,5% e vai até 15%, né? Isso aí no final do mês ele tem R$3.000, R$3.500 só de economia, é muita coisa.
3: E gente, isso é um detalhe importante, porque até um tempo atrás, o pessoal falava que você instalar um conjunto desse num veículo para entrega urbana, era mais uma questão de você tá fazendo ali um gosto, um capricho de deixar o caminhão qualificado, do que você ter uma rentabilidade no negócio. Primeiro que o equipamento tem um custo, e depois porque normalmente ele não teria uma grande eficiência, porque tá fazendo circuito urbano, não tem grande velocidade, mas pelo jeito aí, isso aí é um mito que acabou caindo por terra, então.
4: Com certeza, né? A gente ouve muito isso aí, inclusive, dos nossos próprios clientes, dizendo assim, partiu de 20 por hora, tem economia, gente. Então, não é, o caminhão não precisa estar andando a 100 por hora para ele ter uma economia. A gente tem relatos dos nossos clientes caminhoneiros, né, os profissionais da estrada, que ao descer a um trecho íngreme, né, eles precisam acelerar o carro para que ele desça mesmo carregado. Então, resumindo, se você tem um conjunto de aerofólios no seu carro, defletor, ele vai ter que fazer o trabalho ao contrário, ele vai ter que se preocupar em reduzir mais a velocidade, porque ele deslancha 100%.
3: Quer dizer, vale a pena para o empresário que tem aí uma grande frota, para o caminhoneiro autônomo que tem apenas um caminhão para ele poder trabalhar no dia a dia, vale a pena o investimento em colocar um conjunto de defletor de ar no cargueiro?
4: Vale a pena para você, o pequeno investidor, aquele cidadão que só tem um caminhãozinho lá na garagem, lá trabalha, traz o seu sustento para casa, e vale para o grande empresário, o grande investidor desse país, que investe milhões, por que não investir em defletor, em saia lateral, em antifurto pro seu caminhão?
3: Quero te agradecer pela gentileza, meu irmão, sucesso.
4: Gente, coloca defletor de ar que vocês não se arrependem.
3: É isso daí, agora o José vai me levar para tomar uma água. porque a garganta tá seca. Rapaz, tá saindo uma água geladinha e tá dando água na boca. Ah, vamos lá que eu vou pagar aquela água pra
5: você. Bora lá, bora lá.
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1: E vamos de música.

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1: O volante gira, a estrada não para. Mas e a mente? Como é que fica, hein? Na correria das entregas, nos prazos apertados e nas longas horas longe de casa, o caminhoneiro enfrenta um inimigo silencioso. É o estresse. Uma pressão constante que pode afetar a saúde, a atenção e até a segurança nas estradas, viu? Ouçam o que diz o médico psiquiatra Lucas Fernandes.
3: Se você tá lá numa estrada lá do Nordeste, a pressão do óleo do motor tá alta, a temperatura do óleo do motor tá alta, você fica muito esperto se vai estourar o bloco do motor. Você sabe quanto custa uma retífica. Então, você fica parando o caminhão de hora em hora, cada duas horas, para ver se você vai estourar o teu motor ou não. Deixa eu te contar um segredinho. Nós não somos máquinas e a gente estoura do mesmo jeito. Se você fica correndo atrás de frete, fica correndo atrás de carga, fica tentando fazer o frete ser maior porque eu tô correndo para chegar mais rápido no destino, você vai colocando pressão e vai colocando temperatura no teu motor. Só que o problema é que o nosso motor não estoura e dá para retificar. A gente vai ter um derrame, a gente vai ter um infarto. Não dá para retificar a cabeça e não dá para retificar o coração. Então, te cuida. Estresse é uma realidade. Não deixe isso acontecer com você. Para, respira, conversa, conta o que tá acontecendo e, acima de tudo, saiba, estresse não é frescura, é uma realidade. Eu mesmo já desmaiei de excesso de trabalho. Então a gente precisa saber que o caminhão tem limite e a gente tem mais ainda. Saiba se dar valor.
1: Cuidar da saúde mental, gente, é uma das coisas mais importantes da vida da gente. Porque se a cabeça não vai bem, ó, nada funciona direito, viu? Então, você que tá aí, ó, no trecho, correndo atrás do seu ganha-pão todo dia, preste atenção, veja se você não tá exagerando. Porque saúde, gente, não tem preço, hein?
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1: E por hoje é só, hora de puxar o maneco. Mas vocês, ó, sigam em frente com cuidado e com muita responsabilidade, hein? Brasil Caminhoneiro é uma realização da Cobran, Companhia Brasileira de Mac. Muito obrigado. Obrigado, viu, gente, pela companhia. Fiquem todos com Deus e até amanhã.

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1: Municípios de Santa Catarina tiveram aumento de nebulosidade nas últimas 24 horas e pancadas isoladas de chuva ocorreram especialmente no setor oeste. Para hoje, os meteorologistas do CPTEC IMP indicam concentração de nebulosidade sobre a nossa região. A chuva deve chegar nesta quarta-feira com a aproximação de uma frente fria e é que até o final de semana vai produzir mais precipitação em solo catarinense, com risco de acumulados importantes em alguns pontos aqui da nossa região. Temperatura máxima hoje prevista de 28 graus e mínima na próxima madrugada de 19 graus em Capivari de Baixo, Cocal do Sul, Criciúma, Forquilinha, Grão-Pará e Tubarão. Daniel Panobianco, da agência PD Radar, com exclusividade para Tubá FM.
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2: Esta manhã,
3: Senhor, no silêncio deste dia que amanhece, venho pedir-te saúde, força, paz e sabedoria. Quero olhar hoje o mundo com os olhos cheios de amor, ser paciente, compreensivo, manso e prudente. Quero ver teus filhos além das aparências como tu mesmo os vês, e assim não ver senão o bem em cada um. Deixa meus ouvidos a toda calúnia. Guarda minha língua de toda maldade. Que só de bênçãos se enche o meu espírito. Que eu seja tão bondoso e alegre que todos quantos se achegarem a mim sintam tua presença. Reveste-me, Senhor, com tua beleza. E que no decurso desse dia eu te revele a todos.
4: Muito bom dia, meu amigo, muito bom dia, minha amiga. Estamos começando dia 4 de agosto. Dia 4 de agosto é dia do padre. Uma saudação especial a todos os padres, o padre que te batizou, fez a tua primeira comunhão, teu casamento, o padre ali da tua paróquia, da tua comunidade, a todos os padres, nossos cumprimentos, nossa saudação, nossa oração. Hoje é dia de São João Maria Vianney. E hoje nós teremos então às 10 horas a Santa Missa aqui na cripta da Catedral. E depois teremos ali no lar sacerdotal, né, a casa que foi preparada para os padres idosos ou enfermos, teremos o nosso almoço

Mas quem está chegando aqui, meu amigo, minha amiga, são as irmãs que estão chegando lá do Colégio Santíssimo Sacramento e Maria Imaculada. Isso é a irmã, né? A irmã Idalina. Isso, irmã Idalina. E a Sinara, que é quase irmã. Ela é mãe, mas é uma jovem muito dedicada, preocupada, né, com a educação, e trabalha também conosco. Bom dia e bem-vindas, irmãs.

0: dia, Padre Pedro. Bom dia, queridos ouvintes da Rádio Tubar. Com muita alegria, neste mês de agosto, nós, missionárias do Santíssimo Sacramento e Maria Imaculada, estaremos conduzindo o programa As Religiosas Se Comunicam. Eu sou a irmã Dalina, juntamente com a professora Sinara. Estaremos com vocês durante esse mês especial, rezando, refletindo o chamado que Deus faz a cada um de nós. Agosto é um mês vocacional, um tempo dedicado de maneira especial à oração pelas vocações. E em comunhão com a CNBB, a Conferência Nacional dos Bispos do Brasil, que nos convida a abrir o coração para escutar a voz de Deus e reconhecer o chamado que Ele faz a cada pessoa. Neste ano, em comunhão com o 5º Congresso Vocacional do Brasil, que será celebrado em setembro, somos convidados a olhar para as nossas paróquias, para as nossas comunidades, a partir do tema Comunidades Vocacionais, Encontro, Testemunho e Missão. E o lema nos recorda a experiência das primeiras comunidades cristãs. Perseverantes e bem unidos, partiu o pão pelas casas.
1: Leitura do livro dos Atos dos Apóstolos. E todos os dias perseveraram unânimes no templo, e partiram o pão nas casas, tomando alimento com alegria e simplicidade de coração. Louvavam a Deus e eram estimados por todo o povo. E a cada dia o Senhor acrescentava à comunidade aqueles que eram salvos. Palavras do Senhor. Graças a Deus.
0: Aprofundamos esta reflexão, esta temática do 5º Congresso Vocacional do Brasil. Encontro. O que significa o encontro? A vocação autêntica nasce de uma experiência viva e pessoal com Cristo dentro da comunidade de fé. O testemunho. Comunidades atraem novas vocações quando vivem a coesão, a solidariedade e a partilha fraterna no cotidiano, refletindo o modelo da igreja primitiva, conforme ouvimos no texto de Atos. A missão, o pão partido nas casas, impele os fiéis a sair em direção aos que mais precisam, mostrando que toda a comunidade cristã é, por essência, um celeiro e um ambiente propício para gerar e sustentar respostas ao chamado de Deus. O mês vocacional é uma oportunidade para renovar o compromisso das comunidades na promoção das vocações e despertar especialmente nos jovens a coragem e a disponibilidade para responder ao chamado de Deus, colocando seus dons a serviço da igreja e da sociedade.
1: As vocações no mês de agosto. Vale lembrar que o mês de agosto é organizado para celebrarmos e rezarmos por cada vocação específica. No primeiro domingo, somos convidados a rezar pelos ministros ordenados, bispos, padres e diáconos, que dedicam a sua vida ao serviço da igreja. Hoje, em especial, é o dia do sacerdote. No segundo domingo, celebramos a vocação matrimonial e familiar, agradecendo pelas famílias que são sinais do amor de Deus no mundo. No terceiro domingo, rezamos pela vida consagrada, por homens e mulheres que entregam suas vidas totalmente ao Senhor. E no quarto domingo, celebramos a vocação dos leigos e catequistas, que testemunham o Evangelho nos diferentes ambientes da sociedade, todos unidos, formando uma verdadeira sinfonia de dons e chamados.

0: peçamos que nossas comunidades sejam lugares de encontro, testemunho e missão, nos quais o chamado de Deus seja escutado, acolhido e acompanhado. Convidamos você, querido ouvinte, a rezar conosco a oração do 5º Congresso Vocacional do Brasil. Queremos nesta manhã, nesta oração, rezar pelos nossos padres, os padres da nossa diocese, para que o Senhor os fortaleça na missão e que este chamado seja renovado cada dia em seus corações.
1: Senhor da messe e pastor das ovelhas, faze ecoar em nossos corações o teu chamado ao encontro. Fortalece nossas comunidades para que sejam testemunhas vivas do teu amor. Envia-nos em missão, com os corações ardentes e pés a caminho, para que, perseverantes e bem unidos, possamos partilhar o pão da esperança em todas as casas. Amém.
2: Estamos chegando ao final do nosso programa As Religiosas Se Comunicam. Que neste mês vocacional possamos abrir o coração para perceber que Deus continua chamando cada um de nós. O chamado de Deus acontece todos os dias. Cabe a nós criar espaços de silêncio, oração e comunhão para escutar sua voz e responder com generosidade. Que Nossa Senhora Aparecida, a primeira vocacionada e discípula fiel de Jesus, interceda por cada família, por nossas comunidades e por todas as vocações. Um abraço fraterno e até o próximo programa. Desejamos a todos uma semana abençoada.

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0: Olá, está começando mais uma edição do Acaerte Notícias. Eu sou a Marilis Pequeno e para você que está chegando agora, seja muito bem-vindo. Vamos conferir os principais destaques desta terça-feira, dia 4 de agosto.
1: TRE de Santa Catarina abre uma urna eletrônica ao público durante a Semana Nacional do Sistema Eletrônico de Votação. A iniciativa apresenta os mecanismos de segurança, transparência e auditabilidade do equipamento antes das eleições de 2026.
2: Câmara pode votar projeto que obriga o SUS a aceitar exames feitos em clínicas privadas. Proposta está em regime de urgência para votação em plenário.
3: Brasil bate recorde na produção de petróleo no mês de junho.
4: Lages registra a maior queda na intenção de compra para o Dia dos Pais, aponta a pesquisa da Fecomércio.
5: Trânsito de Santa Catarina registra um acidente a cada 2 minutos e 7 segundos neste ano. Balanço de dados do Detran aponta quase 5 mortes por dia nas ruas e rodovias catarinenses.
6: Nova legislação estabelece normas para passeios com animais em vias públicas e prevê penalidades para quem descumprir as regras em Presidente Getúlio.
7: Terça-feira de tempo instável em Santa Catarina. O sol aparece entre nuvens, com chance de pancadas isoladas de chuva a qualquer hora, principalmente no sul do estado.
0: 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O Departamento Estadual de Trânsito de Santa Catarina confirmou a ocorrência de mais de 122.600 acidentes nas vias catarinenses ao longo do primeiro semestre de 2026. O repórter Cadu Reis amplia essa informação.
5: Olá, Marilis. Um abraço a você e aos ouvintes. O montante total de acidentes registrados no primeiro semestre corresponde a um aumento de 3,1% em relação ao mesmo período do ano passado. E significa dizer que uma colisão ocorre a cada 2 minutos e 7 segundos nas ruas e rodovias de Santa Catarina. 855 mortes foram registradas neste período, uma média de 4,7 por dia, de acordo com os dados disponibilizados por meio do painel de estatísticas do Detran. O presidente da Coordenadoria de Resgate Veicular do Corpo de Bombeiros Militar de Santa Catarina, Tenente Coronel Bruno Azevedo Lisboa, relata as situações encontradas no trabalho rotineiro da corporação.
8: A gente encontra situações muito graves, né? Tem ocorrência que a gente chega, que a vítima, no caso ali, já está em óbito. Situações, vítimas muito graves em que a gente tem que se debruçar ali, enfim, fazer o possível e acaba salvando. No dia a dia a gente se depara com diversas situações e muitas delas, né, envolvendo bebida alcoólica. A gente repara muito, principalmente em rodovias, muito excesso de velocidade, muitas colisões ocorrem em uma velocidade muito alta, algumas irresponsabilidades de ultrapassagens arriscadas.
5: Apesar do aumento de 3,1% no número total de acidentes, a quantidade de mortes no trânsito de Santa Catarina caiu 7,4% no primeiro semestre de 2026, em comparação com o mesmo período do ano passado.
0: O Tribunal Regional Eleitoral de Santa Catarina abriu nesta segunda-feira a urna eletrônica ao público durante a Semana Nacional do Sistema Eletrônico de Votação. A reportagem é de Vanessa Carini.
1: A iniciativa busca apresentar de forma prática como funciona o equipamento e os mecanismos de segurança e transparência adotados pela Justiça Eleitoral. O presidente do TRE de Santa Catarina, desembargador Carlos Roberto da Silva, destaca que a abertura da urna é uma oportunidade para aproximar a sociedade do processo eleitoral.
9: Na verdade, esse evento de hoje aqui no TRE, ele faz parte da Semana Nacional, né, do Sistema Eletrônico de Votação. É um evento que está ocorrendo em todo o Brasil e faz parte de um movimento da Justiça Eleitoral para deixar claro à sociedade brasileira e aqui catarinense em que nós temos um sistema eletrônico de votação seguro, absolutamente seguro. Hoje aqui nós vamos, com esse público técnico especializado, abrir a urna eletrônica, né? Mostrar como é esse equipamento, porque eu sempre tenho dito aqui internamente no TRE, nós temos a certeza absoluta da segurança do nosso sistema eletrônico, mas nós precisamos falar com a sociedade, nós precisamos dialogar com a sociedade, porque não há segredo algum. E quanto mais nós divulgarmos, quanto mais nós informarmos, mais certamente nós vamos enfraquecer eventual discurso absolutamente infundado de que há algum tipo de insegurança.
0: A intenção de compra para o Dia dos Pais cresceu em Santa Catarina e deve atingir o maior valor da série histórica da pesquisa da Fecomércio. Em Lages, no entanto, o cenário é diferente. A cidade apresentou a maior queda entre os municípios pesquisados. Os detalhes da pesquisa você confere com Anderson Souza, da Rádio Clube de Lages.
4: Nova pesquisa da Fecomércio mostra um cenário de cautela para o comércio local neste Dia dos Pais. O levantamento mostra que os consumidores de Lages planejam gastar em média R$ 197,22 com o presente dos pais. Esse valor representa uma queda acentuada de 16% em relação ao ano passado, quando a média era de R$ 235. Essa foi a maior retração percentual registrada entre as 7 cidades pesquisadas em Santa Catarina, de acordo com a Fecomércio. Enquanto Lages caiu 16%, a média estadual cresceu 6% e chegou ao maior valor da série histórica da pesquisa, com um gasto médio de R$ 255. Cidades pesquisadas como Criciúma e Itajaí tiveram altas expressivas que puxaram o índice catarinense para cima. O levantamento chama a atenção por outro motivo. De acordo com o levantamento, 87,6% dos entrevistados na cidade afirmaram que a situação financeira de suas famílias está igual ou melhor do que o ano de 2025. Isso mostra que o consumidor lagiano não perdeu o poder de compra, mas está mais cauteloso na hora de presentear. Resta agora saber se as promoções e o tradicional movimento dos últimos dias antes do Dia dos Pais serão suficientes para impulsionar as vendas e reduzir essa diferença em relação ao restante do estado. Da Rádio Clube de Lages, informou Anderson Souza.
0: Em Presidente Getúlio, a Secretaria Municipal de Assistência Social promove neste sábado, dia 8, uma roda de conversa voltada ao fortalecimento da rede de apoio às mulheres. Os detalhes a gente confere agora na reportagem de Alex de Lima, da Rádio Demais FM, de Presidente Getúlio.
6: Presidente Getúlio realiza no próximo sábado, dia 8 de agosto, uma roda de conversa em alusão ao Agosto Lilás, campanha nacional de conscientização e enfrentamento à violência contra a mulher. O encontro acontece às 14h na Associação dos Aposentados e Pensionistas, no centro da cidade, e é voltado especialmente às mulheres do município. A programação prevê um espaço de diálogo, acolhimento e troca de experiências, além de orientações sobre os direitos das mulheres e o fortalecimento da rede de proteção. A participação é gratuita, mas é necessário confirmar presença até o dia 6 de agosto pelo WhatsApp da Proteção Social Especial do município. Ao final da atividade, será servido um café de confraternização às participantes. Da redação da Demais FM Vale Norte 107.9, Alex de Lima para o Acaerte Notícias.
0: A seguir, Marco Aurélio Gomes detalha o novo recorde da produção de petróleo no Brasil, impulsionado pelo pré-sal.
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0: 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O Brasil registrou um novo recorde na produção de petróleo. Segundo a Agência Nacional do Petróleo, o país produziu em junho mais de 4 milhões de barris por dia, impulsionado principalmente pelo pré-sal. O repórter Marco Aurélio Gomes traz os detalhes.
3: Isso, Amarilis. O Brasil produziu em junho 4.475.000 barris de petróleo por dia, o maior volume já registrado pela Agência Nacional do Petróleo, Gás Natural e Biocombustíveis. Na comparação com maio, o crescimento foi de 4%. Já em relação a junho do ano passado, o avanço chegou a 19,1%, superando o recorde anterior registrado em abril. O grande responsável por esse desempenho foi o pré-sal, com produção de 3.699.000 barris diários, o equivalente a mais de 80% de toda a produção do país. O resultado ocorre em um cenário de incertezas no mercado internacional. Nos últimos meses, os preços do petróleo oscilaram bastante por causa das tensões no Oriente Médio e das preocupações com o abastecimento global da commodity. Apesar desse cenário de instabilidade, os preços internacionais do petróleo recuaram nos últimos dias diante da expectativa de novas negociações.

0: Sistema Único de Saúde a aceitar exames realizados em clínicas privadas. A proposta recebeu regime de urgência pouco antes do início do recesso parlamentar. O objetivo principal é agilizar diagnósticos e evitar a repetição desnecessária de procedimentos na rede pública. O projeto estabelece que a apresentação de laudos particulares não altera a ordem cronológica dos pacientes na lista de espera para cirurgias e outros procedimentos. Nicolas Ferreira justificou a necessidade de aprovação da proposta.
1: Faz com que os exames privados também possam ser utilizados nas consultas, desde que, obviamente, passem por um critério de qualidade. Então, realmente, a união, tanto do SUS quanto da rede privada, para poder melhorar a saúde no nosso país.
0: Amarilis, com o regime de urgência, o projeto pode ser votado diretamente no plenário da Câmara, sem passar pela análise das comissões permanentes da Casa.
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3: Agora é hora de conferir a previsão do tempo para Santa Catarina. Daniele Lima traz as condições para esta terça-feira e adianta a tendência para os próximos dias.
4: Nessa terça-feira, o tempo segue instável em Santa Catarina, intercalando períodos nublados com aberturas de sol. No litoral, ocorre maior nebulosidade. Há possibilidade de pancadas isoladas de chuva a qualquer hora, mas principalmente a partir da tarde, no Planalto Sul, Litoral Sul e Grande Florianópolis, e entre o fim do dia e a noite no Grande Oeste. As temperaturas se elevam no Grande Oeste, com máximas próximas de 28 graus em Xanxerê e Maravilha. Nas demais regiões, variam de 20 graus em Urubici até 26 em Blumenau e Videira. Itajaí, Florianópolis e Tubarão devem ficar em torno dos 23 graus. Na quarta-feira, aumentam as condições para pancadas isoladas de chuva no estado. Pode chover a qualquer momento, sobretudo nas áreas de divisa com o Rio Grande do Sul, mas é a partir da tarde que surge maior chance de chuva e risco de temporais pontuais, ainda de forma bem irregular, falhando em muitos locais. As temperaturas mínimas variam de 10 graus na serra até 18 na costa e no oeste catarinense. Já as máximas na quarta não sobem tanto quanto hoje. E essas temperaturas mais elevadas nas tardes devem seguir até quinta-feira. Aproveite as aberturas de sol e esse calorzinho agradável e tenha uma ótima terça-feira.
3: O HRT Notícias fica por aqui. Muito obrigada pela sua companhia. Desejo a você uma excelente semana. Amanhã estaremos de volta com mais informações aqui no HRT Notícias. Um grande abraço e até lá.
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2: 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A hora certa.
1: Super Tubá, e a hora certa são 7:02.
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1: Muito bom dia, agora 7:05. Estamos chegando com mais uma edição do Show do Rádio, um show de informações aqui na Super Tubá, nesta manhã de terça-feira, hoje, 4 de agosto de 2026, é dia de São João Maria Vianney, dia do sacerdote, dia do padre, dia do cookie também. Show do Rádio tem a apresentação de Bruno Vandresen e Antônio Bento, participam do programa, Giovanni Martins, Lucas Marques e Ramon Silveira, os trabalhos técnicos de Everton Luiz, as gravações de Lucas Marcos de Carvalho e a direção geral do padre Rafael Liano.
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0: dia, como está o tempo neste momento aqui em Tubarão?
1: Muito bom dia, Bruno, Everton e ouvintes. O tempo em Tubarão apresenta-se nublado, já deu uns pingos, choveu, parou agora, temperatura de 18 graus, 93% umidade relativa do ar.
0: Ok, vamos juntos, são 2h30 de muitas informações para você. Nos acompanhe pelo 104.9, através também da live no YouTube e pelo aplicativo Rádios Net.
1: 7:06, vamos para os destaques do programa. 80% dos brasileiros tem medo de sair à noite, afirma pesquisa.
0: Julho registra quase o dobro da média de chuva aqui em Tubarão.
1: Rios arrebentados e soltos nas ruas e calçadas de Tubarão causam enorme preocupação para motoristas e pedestres.
0: Braço do Norte inicia programa de ecoterapia e amplia atendimento especializado na rede municipal de saúde.
1: Esta semana, Criciúma realiza operação e fiscalização para tirar de circulação motos com escapamento aberto.
0: No dia 13 de agosto será realizada a 19ª edição do evento Lugar de Homem é na Cozinha. Beatriz Ceolim de Araújo Sombrio, assistente social e coordenadora de captação de recursos da APAE, participa e detalha o evento.
1: No boletim policial, em Bituba, briga de família acaba em tragédia. Mulher é morta facadas pelo marido. Em Tubarão, 12 integrantes de organização criminosa são condenados a mais de 84 anos de prisão. Em Sangão, BR-101, carreta carregada com madeira tomba e atinge carros que passavam pelo local. Estas e outras notícias no setor policial daqui a pouco aqui no Show do Rádio.
0: Agora manter contato com Ramon Silveira, ele traz o seu destaque. Diga aí, Ramon, bom dia.
2: Muito bom dia, amigos do Show do Rádio. Venha participar dos grupos de convivência da pessoa idosa da APROET. Todas as quartas na Associação Manuel Nunes, Estrada Geral da Madre e no Salão Paroquial de Santo André de Pádua a partir das 14 horas. E nas quintas, às 14 horas, no mesmo Salão Paroquial de Santo André de Pádua em Tubarão, às 8:30, no Repórter Tubá.
1: Vamos agora com ele, Giovanni Martins, e o seu destaque. Bom dia, Giovanni.
3: Bom dia, Tubarão tem a segunda menor taxa de mortes violentas do Brasil. Delegado regional da Polícia Civil analisa o cenário.
0: Contato agora com Lucas Marques, também trazendo o seu destaque. Lucas, bom dia.
4: Bom dia. Construção de pontes nos rios Corredor e da Madre avançam e rodovia Agil Medeiros deve ser finalizada neste ano.
0: No programa ainda, o quadro Nutrição em Foco com a nutricionista Daniela Nandi. O tema de hoje é: congelar alimentos faz perder todos os nutrientes ou não?
1: Um show de informações para você. O Show do Rádio está só começando.
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1: Vamos então com os destaques de capa do Jornal Diário do Sul. Mulher morre após ser esfaqueada pelo companheiro. Vítima de feminicídio deixa uma criança. O acusado foi preso em flagrante pela polícia. Em São Paulo, atleta da região estabelece novo recorde brasileiro. UFSC, réus da operação Ouvidos Moucos são absolvidos. Na região, número de mês cresce 15%. Tempo, julho tem chuva acima da média. É flamenguista, mais um sonho realizado. João Pedro, de 11 anos, voltou a estar ao lado do elenco rubro-negro. Mudança radical. Conhecido pelo trabalho como deputado estadual, Felipe Estevão agora canta funk e lançou sua primeira música fora do Brasil. São os destaques do Diário do Sul.
0: Já ouviu essa música?
1: Já.
0: Gostasse?
1: Eu não curto esse tipo de música.
0: Beleza. Vamos aqui ao Diário Catarinense agora, Santa Catarina ainda melhor. Estado tem queda na taxa de evasão, mas metas de alfabetização não são batidas. Jogos de azar, uberização e mais. STF retoma trabalhos com pautas polêmicas. El Niño mobiliza Balneário Camboriú com plano para evitar falta de água durante possíveis enchentes. Augusto Cury é confirmado como candidato a presidente pelo Avante nas eleições 2026. Jovem acusa coach de agressão em apartamento em Florianópolis. Pediu para voltar e dias depois me espancou, disse ele. Conta de luz pesa mais no bolso dos brasileiros do que em 77 países, mostra levantamento. Paciente é preso após exigir médico brasileiro, branco e cristão e fazer ofensas racistas em UPA de Santa Catarina. São destaques do Jornal Diário Catarinense.
1: Vamos agora aos destaques do Folha Regional. Mulher esfaqueada pelo companheiro em Bituba não resiste aos ferimentos e morre no hospital. Em Dobradinha, pelo sul de Santa Catarina, PSD oficializa candidaturas de Beto Girten e Júlio Garcia. Ex-deputado de Laguna larga política e aposta em carreira como cantor de funk nos Estados Unidos. Homem de 35 anos é encontrado morto pela mãe em apartamento no centro de Garopaba. Lanchonete de Laguna lança promoção do mesmo lanche com preços diferentes para eleitores de Lula e Bolsonaro.
0: Grande, mais barato.
1: É grande livramento. Deputado federal escapa de caminhão com toras em acidente na BR-101 em Sangão. Pix Pensão. Entenda a lei que prevê desconto de pensão alimentícia direto na conta. Volume de chuva de julho foi acima da média histórica em Tubarão e região. Candidato do Agir desiste de disputar o governo de Santa Catarina nas eleições deste ano. São os destaques do Folha Regional.
0: Os principais jornais que já estão circulando pelo país, iniciando pelo Folha de São Paulo. Fachin prevê regras para eventos, famílias e presentes no judiciário. No estado de São Paulo, acesso ao governo uniu amiga de Lulinha ao careca do INSS. No Globo, Fachin propõe regra para presentes, viagens e eventos no judiciário. No Correio Brasiliense, mais da metade das mulheres admite ter sofrido violência. No Zero Hora, de 46 a 558 casos, registros de violência política disparam no Brasil e acendem alerta. E no Notícias do Dia, capital implementa novo modelo que descentraliza os serviços funerários.
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1: São 7h14. Bom dia para você que já está no trânsito com seu automóvel ligado no 104.9, nas ruas, vias públicas da sua cidade, nas rodovias estaduais BR-101. Você em casa já tomando cafezinho ou preparando, se aprontando para mais um dia de trabalho, porque hoje é terça-feira. Nossa primeira notícia, viu, Bruno, diz respeito a 80% dos brasileiros que tem medo de sair à noite, diz pesquisa. É, a maioria dos brasileiros tem medo de sair à noite. Uma pesquisa divulgada na última sexta-feira mostra que 60% da população afirmou ter deixado de frequentar lugares de que gostaria de ir por causa da insegurança, enquanto 30% já desistiram de usar o transporte público pelo mesmo motivo. A percepção de risco é ainda mais intensa entre as mulheres. Os dados fazem parte do estudo Mulheres, Polícia e Facções, o que está no centro do debate sobre segurança pública, encomendado pelo Instituto de Pesquisa Fogo Cruzado. O levantamento foi realizado pelo IDEA Instituto de Pesquisa com entrevistas telefônicas feitas de 24 a 31 de março em todas as regiões do país. Foram ouvidas 2.000 pessoas com margem de erro de 2,2 pontos percentuais. Segundo o levantamento, 68% dos entrevistados deixaram de usar o celular na rua por receio da violência. Outros 41% disseram que não permitem mais que filhos, crianças e adolescentes saiam sozinhos. É, meu camarada. A pesquisa mostra ainda que 92% da população considera que as mulheres estão mais expostas à violência. Entre os riscos mais citados estão assédio, violência doméstica e abusos físicos e psicológicos. O estudo reúne também duas pesquisas qualitativas conduzidas pela Estratégia Latina. Os relatos demonstram que muitas mulheres vivem em um estado de alerta permanente, adaptando a rotina para reduzir riscos. É, realmente é muito complicado, né, para a cidade com mais de 200 mil habitantes, e assim vai, né, São Paulo, Rio de Janeiro, outros estados, a situação é bastante complicada, principalmente nas capitais. Aqui em Santa Catarina, por exemplo, né, a cidade mais segura foi inclusive, né, divulgada em pesquisa recente, que é a nossa querida cidade de Tubarão. A primeira cidade em nível de Brasil é lá em São Paulo, né? É uma cidade pequena em São Paulo com mais de 100 mil habitantes. É São Caetano do Sul. E Tubarão é a segunda cidade em nível de Brasil e a primeira no estado de Santa Catarina. Então, mesmo tendo segurança, mas aqui em Tubarão as pessoas pensam muito antes de sair à noite para caminhar.
0: Tem perigos ainda.
1: Tem perigo,
0: né?
1: Claro.
0: É, porque
1: tem.
0: Esse ranking aí que elegeu o Tubarão a cidade mais segura do estado e a segunda do país, né? Em relação a crimes como homicídio.
1: Claro.
0: Né? Então a gente tem um índice bastante baixo aqui, por isso somos uma cidade extremamente segura, né? Mas tem, né?
1: Tem os
0: trombadinhos.
1: Tem, claro.
0: Tem um ladrãozinho de celular, de bolsa. Tem aquele cara que é traficante, usuário de droga que vai te abordar, tentar te furtar. Enfim, tem que ficar ligado, né? Então, tu andar à noite aí sozinho, em locais que de repente são mais afastados, ou até na região central também, por que não, né? Mas em regiões mais afastadas é perigoso. Então o cidadão ele tem temor também em se expor desse jeito, né, Antônio Pedro?
1: Inclusive até dentro de casa a gente tem medo, né? Antes, eu lembro quando eu era jovem, né, que as casas não tinham muro, não tinham cerca, né? Era livre.
0: E dormia de janela aberta?
1: Janela aberta, tudo. Hoje faz isso, tem que estar bem cercado, inclusive com aquela cerca de eletricidade, né?
0: Pra evitar, cerca elétrica?
1: Elétrica.
0: E aquela. Um pitbull, né? Tens um pitbull lá pra cuidar também, né?
1: Tem que ter um pitbull aí pra se livrar dos malandros.
0: Pra cuidar, exatamente. Ô, Antônio, tu trouxe essa notícia ali, esse destaque no Folha Regional, me chamou a atenção, vou trazer.
1: Na lanchonete aquela?
0: Na lanchonete, porque hoje tem promoção em Laguna, rapaz.
1: O
0: quê? Ô, Everton, tu que gosta de um x-salado, ó, preste atenção aí.
1: Mas depende do partido, tá?
0: Depender da tua escolha, tu paga mais caro ou mais barato. Um restaurante lanchonete de Laguna viralizou a lançar uma promoção com base na rivalidade entre os dois principais candidatos à presidência da República. Com referência aos números dos partidos, a proposta é o cliente escolher quanto vai pagar no lanche. Mesmo lanche, dois valores. E agora, qual você escolhe? No da Madre, a brincadeira é simples. O X-Salada é exatamente o mesmo. Publicou assim o estabelecimento do bairro Portinho nas redes sociais, citando inclusive os ingredientes do sanduíche. Enfim, o cliente paga R$13 se declarar ser eleitor de Lula. E R$22 se falar que votará em Flávio Bolsonaro. A promoção é válida para hoje. Mas a pergunta que eu lhe faço, Antônio Beto, é a seguinte: você, nesse caso, pagaria R$13 ou R$22? Esquece a questão política, tá, né? Questão econômica, mais barato, R$13, tu ia no R$13 ou não?
1: Não, olha.
0: Ia no R$13 ou não?
1: Honestamente, se eu morasse...
0: Eu não gosto de x-salada.
1: Se eu morasse em Laguna, se eu fosse comprar um x-salado, sabe o que eu faria? Não, eu vou pagar R$15. Você merece um troquinho a mais. R$15.
0: Ia dar uma gorjeta?
1: Uma gorjeta.
0: 13 tu não paga.
1: Não.
0: 15.
1: Um pouco mais.
0: Pelo serviço do cara ali, né?
1: Serviço.
0: Só fez ali, te atendeu muito bem, né?
1: Um atendimento de primeira.
0: Então uma gorjeta de R$2 pra valorizar.
1: Exatamente.
0: R$2 de gorjeta.
1: R$2.
0: Não, mas tem casquinha também, né? Olá, 7:22 agora. Julho, o mês de julho terminou com volume de chuva acima da média histórica em Tubarão e nos municípios da bacia hidrográfica do Rio Tubarão. Os dados foram divulgados nesta segunda-feira pela Secretaria de Proteção e Defesa Civil. Em Tubarão, a estação com maior acumulado registrou 230,4 milímetros de chuva durante o mês. O volume representa praticamente o dobro da média histórica para julho, que é de 113,4 milímetros, com base na série de dados entre 1980 e 2015. O boletim também apresenta o monitoramento dos níveis dos rios Braço do Norte, Capivari e Tubarão, além da vazão medida no posto da Agência Nacional das Águas, no bairro Rio do Pozo. Maior registro de vazão foi observado no dia 29 de julho, quando o Rio Tubarão atingiu 289,47 metros cúbicos por segundo. Segundo a Defesa Civil, o monitoramento permanente das chuvas, dos níveis dos rios e da vazão é essencial para identificar riscos, orientar ações preventivas e fortalecer o planejamento diante de eventos climáticos que possam afetar a nossa região.
1: São 7:22. Novas operações de motos com escapamento aberto serão feitas nesta semana em Criciúma. Alô, Tubarão! Novas operações de fiscalização de motocicletas com escapamento aberto serão realizadas nesta semana em Criciúma. Conforme o superintendente de trânsito de Criciúma, Edno Dutra, a iniciativa será realizada entre quinta e sexta e domingo, dia 6, 7 e 9, em diferentes horários e locais. Essa medida está sendo tomada para continuarmos com o trabalho de fiscalização das motocicletas com escapamento aberto em Criciúma, principalmente devido aos nossos idosos e às nossas crianças diagnosticadas com transtorno do espectro autista, frisou o secretário. O superintendente solicitou a colaboração dos condutores e agradeceu aos condutores que aderiram à ação até o momento, respeitando o Código de Trânsito Brasileiro. Os motociclistas serão fiscalizados, principalmente nos horários de entrada e saída das empresas. A realização dessa iniciativa foi uma demanda que identificamos com os moradores dos bairros Recanto Verde, Bosque do Repouso, São Luís, Rio Maina, Próspera e Universitário. A fiscalização contemplará motoboys e motociclistas no geral, pontuou o secretário. Aqui em Tubarão também está mais do que na hora de fazer uma fiscalização. O que tem de motociclistas com adulteração no escapamento da moto é coisa impressionante. E pior, tem até carro de primeira, de ricaço, que fica estourando quando a descarga, né? Acelera forte, fica estourando pelas principais vias aqui em Tubarão. Cabe aí uma fiscalização para tirar de circulação esses malandros do trânsito.
0: É, de vez em quando aqui perto da rádio passa um corsinho aí, rapaz, que eu vou te dizer.
1: Sim. Já vi.
0: Bom dia, Tony Bruno. Eu durmo com a janela aberta, tenho uma pitbull dentro de casa, mas o Reginaldo tá se referindo a Jaque. Ela é meio braba, ô Reginaldo. Um abraço pra vocês aí em Alto Pedrinhas, tá? Vamos, agora que são 7:25, o Lucas Marques chegando, construção de pontes nos rios Corredor e da Madre avançam. E rodovia Geomedeiros deve ser finalizada ainda neste ano.
6: Saudações a você que acompanha a programação da Rádio Tupá. Dessa vez a nossa pauta fala sobre uma obra importante aqui na nossa região, uma ligação entre os municípios de Tubarão e Laguna, que é a rodovia Ageu Medeiros. A obra vem progredindo, agora a gente vai entender qual estágio ela está, como está o progresso e qual é a previsão para a conclusão das obras da rodovia Ageu Medeiros. Vamos falar com o presidente do consórcio intermunicipal multifinalitário da Amorel, o Sim Amorel, o prefeito de Grão-Pará, Hélio Alberton Júnior. Ele detalha como está o andamento das obras e qual é a previsão com relação a Ageu Medeiros. Presidente, obrigado pela disponibilidade e por atender a Rádio Tubá. Como é que está por aí? Tudo bem?
7: Bom dia, Lucas. Bom dia a todos os ouvintes da Rádio Tubá. Um prazer estar falando com vocês. Falando sobre coisa boa, né? Assunto bom, que é a evolução da rodovia, das obras da rodovia e principalmente essa relação aí com o futuro próximo que a gente deve ter aí nos próximos meses.
6: Muito bem. Sobre a AGU Medeiros, tivemos, se não me engano, no mês de maio, a assinatura para a ordem de serviço das duas pontes naquele trecho da rodovia, e naquele momento havia uma previsão, expectativa de que a obra fosse concluída em 2026. Como é que está, prefeito, a construção dessas obras, e se mantém essa possibilidade de ter a AGU Medeiros ainda este ano?
7: Com certeza, Lucas, as obras elas seguem, né? Nós tivemos aí ajustes que atrasaram um pouquinho, mas eles foram ultrapassados. No que diz respeito à mudança de poste, produção e elaboração das estacas, mas hoje tudo sanado, as obras elas estão ocorrendo em ambas as pontes, tanto no Rio Corredor quanto na Madre, na etapa de bate-estaca, que é a etapa um pouco mais difícil, né? Até que a gente saia realmente do chão, deixe de trabalhar com o solo, é o que demora um pouquinho, mas graças a Deus isso segue, tá andando bem, e a projeção é que nós conseguimos aí evoluir e ultrapassar essa fase o mais rápido possível.
6: A questão, a gente já falava há alguns meses sobre o andamento da AGU Medeiros, as pontes eram as partes mais complicadas, é isso, presidente? Então, dando esse andamento, a obra deve caminhar com maior tranquilidade até o fim?
7: Sim, nossa maior preocupação eram as pontes, principalmente em relação aos projetos, né? Eles não tinham uma consideração em relação à estrutura das cabeceiras, e nós tivemos que readequá-los, reelaborar os projetos, demonstrando ao engenheiro projetista as dificuldades existentes nas duas cabeceiras em relação ao solo e algumas situações em relação à altura e a valores, né? Então, essa fase ultrapassada, os projetos levando em conta essa curadoria histórica, né, do que aconteceu, qual é a falha identificada, o que nós precisávamos fazer para avançar. Hoje nós temos um cenário muito mais sadio e tranquilo, pactuado junto com a empresa executora também, que é a Confer. E os próximos meses, eles são, a nossa expectativa é que eles serão satisfatórios em relação à evolução e à entrega, dependendo, óbvio, das condições climáticas. Hoje é a nossa maior dúvida, né, principalmente pelo cenário que se demonstra aí. Mas é realmente hoje o único problema que nós verificamos ao longo do tempo para atrasar a execução, diz respeito à condição climática.
6: Sobre essas pontes, o prefeito falou da adaptação necessária, questão de solo, o projeto, claro, foi necessária essa atualização. O que dá para falar sobre a característica dessas duas pontes? Vai ter ciclofaixa? Como é que será o encaixe dessas pontes dentro da realidade hoje da rodovia AGU Medeiros?
7: A ponte do Rio da Madre, ela será totalmente executada, até porque a estrutura existente é uma estrutura de madeira, né? Então ela será construída na totalidade, duas pistas, ciclofaixa, toda uma estrutura de concreto armado realizada e feita nova, retirando a estrutura existente. A do Rio Corredor, como já é uma ponte em concreto, ela será reaproveitada para ciclofaixa. Então serão executadas apenas as duas pistas na nova estrutura. A ponte de maior vão é a do Rio Corredor, acredito que é algo em torno de 60 metros, e algo em torno de 25 metros do Rio da Madre, mas ambas com a estrutura para adequar assim, toda a concepção que foi realizada na obra de pavimentação, né, da rodovia.
6: Prefeito, lembro que no ato da assinatura para a ordem de serviço das pontes também foi citado um pequeno trecho de asfalto, quer dizer, que ainda não há o asfalto, isso no território de Laguna, onde era necessário resolver algumas pendências para que pudesse ser feito também a pavimentação. Como é que está esse trâmite, como é que está esse desdobramento com relação ao trecho de Laguna para a finalização dessa pavimentação, prefeito?
7: As obras já avançaram em grande parte desse trecho, com subbase e base. Nós vamos ter pequenos detalhes aí a serem resolvidos. Esses detalhes, eles dizem respeito a muros que estão avançando em segmento da rodovia, alguns trechos nessa intervenção que subbase base pode gerar fissura, trinca, remoção de poste, de padrão de entrada, pode acabar comprometendo a parte do muro. Então precisava existir uma relação entre o proprietário e o responsável. Essa relação é com a Prefeitura de Laguna, já que a obra é numa rodovia municipal. Então, nós conseguimos criar essa relação. Hoje, a Prefeitura de Laguna é participante no processo e a gente gradativamente vai evoluindo com cuidado para que isso seja solucionado. Então, aquela pendência existente também foi superada. E hoje, dentro de todo o trecho de 24,5 km aproximadamente, nós temos uma lacuna de 400, 500 metros aproximadamente dentro do trecho de Campos Verdes, que não foi incluído no contrato com o Estado. Então, isso não está dentro do nosso contrato e não é responsabilidade do consórcio. Deve ser resolvido pela Prefeitura de Laguna em um convênio novo com a Secretaria de Infraestrutura.
6: Prefeito, sobre o andamento da obra, em dados momentos a AGU Medeiros teve paralisações, teve questões levantadas pela empresa de que houve um trancamento do recurso, ou o governo do estado segurou, atrasou algo com relação ao convênio, haviam versões diferentes. Desse momento da obra, o dinheiro já está em caixa, é isto? Para a execução das pontes e o que falta, a questão financeira não deve mais estar no caminho da AGU Medeiros, presidente?
7: A questão de recurso, ela nunca foi um problema de garantia de execução da obra, para ficar muito claro. Desde o início do governo Jorginho, a gente sempre teve a garantia do recurso para execução. O que teve, e é uma normalidade dentro de principalmente mudança de gestão, né, foi uma necessidade de entendimento da nova equipe. A nova equipe que assumiu, a pessoa entendeu o processo. Valores, contrato, forma de execução, a fidedignidade do projeto. Pois nós ultrapassamos essa barreira com a obra evoluiu. Em alguns momentos nós tivemos férias de colaborador, isso atrasou um pouquinho o repasse. Tudo isso é normal, mas a empresa não entendeu e acabou paralisando a obra. Hoje nós estamos com recurso em caixa, recurso suficiente para evoluir de forma tranquila. A gente conseguiu, através de reuniões, conversas, tanto com a empresa quanto com o Estado, entender todo o fluxo de necessidade do Estado e da empresa, e ambos também entenderam as capacidades e condições do próprio consórcio. Hoje a máquina está fluindo de forma mais eficaz. Eu preciso lembrar que o consórcio ele não tem aí nem 4 anos de efetiva atuação, e a gente executa a maior obra que não é gerida pelo governo do estado no estado de Santa Catarina. Não existe nenhum contrato nesse valor, maior que esse valor, gerido por um ente terceiro. Então existe a necessidade de um nível de governança muito grande, e a gente teve que construir isso ao longo do tempo. Então, hoje, o governador Jorginho dá a garantia para a gente tem tranquilidade de trabalho, e é através dessa responsabilidade do governador que nós conseguimos trazer a obra do jeito que ela está.
6: Muito bem. Com relação a prazos, presidente, qual é a expectativa de vocês? Qual seria mais ou menos o prazo aguardado para que a AGU Medeiros esteja concluída?
7: Olha, Lucas, a nossa expectativa é que essa obra seja finalizada em novembro, dezembro, óbvio, né? Como eu falei, nós temos aí em 2026 um cenário para esse próximo semestre preocupante, que é a questão do El Niño, que impactou muito as obras da AGU em 2022 e 23, para quem se recorda. Eu entrei dentro desse processo justamente nesse furacão das enchentes do Rio Tubarão, em meados de 22 para 23. Isso impactou muito e nos preocupa novamente essa previsão e possibilidade de recorrência de inundação. Isso interfere muito nos prazos, mas considerando o melhor cenário em que as condições não nos afetem, a novembro, dezembro de 2026 é o nosso prazo de entrega da obra.
6: O prefeito falou sobre o tamanho da obra da Geomedeiros, um recurso alto investido pelo governo do estado, gerido pelo consórcio intermunicipal multifinalitário. Entregue a Geomedeiros, há uma expectativa sua como presidente dos prefeitos de aproveitar essa capacidade de gestão, esse demonstrativo de gestão, para solicitar ao governo do estado uma nova obra nesse patamar ou de alto investimento que envolva o consórcio? Vocês vão disponibilizar e pedir ao governo do estado uma nova obra, não sei se desse tamanho, mas que utilize essa capacidade de gestão do consórcio?
7: Olha, Lucas, o consórcio, a partir desse momento, ele tem uma expertise, né? Ele tem um know-how para poder viabilizar e construir novos projetos, novas obras de grande porte. Óbvio que a articulação para obras desse segmento dependem principalmente de interesse dos prefeitos e que esses interesses eles sejam validados também pelo governo do estado. Assim, a gente tem que entender o cenário em primeiro momento, né? Para saber se isso vai ser possível por parte dos prefeitos e principalmente se vai ser a rota em que o consórcio vai tomar, já que hoje a gente vive muito vocacionado usina de asfalto, prestações compartilhadas e novos projetos, mas que vêm atender de forma mais eficiente os 18 municípios. Esse projeto da AGU, por exemplo, ele contempla realmente apenas Tubarão e Laguna de forma mais centrada e beneficia os outros, mas de forma menos concentrada. Então, a vocação do consórcio deve seguir para esse caminho, mas sempre com condições totais de assumir obras de grande porte em todo o território.

0: Clay, Tom David, Henrique, para que a gente possa finalizar e entregar uma obra principalmente de qualidade e atendo os anseios da população.
1: Presidente, obrigado pela disponibilidade, pela conversa, e conte sempre aqui com a Rádio Tubá para divulgar as informações do consórcio e também do município de Grão-Pará. Um abraço, viu?
0: Eu que agradeço, Lucas, obrigado, e desejo aí uma ótima semana a todos, fiquem todos com Deus.
1: Muito bem, conversamos com Hélio Alberton Júnior, que é presidente do consórcio intermunicipal multifinalitário, o Sim Amurel, falando sobre a obra da AGU Medeiros. Agora faltam as duas pontes, está no processo, está em andamento, a expectativa é que até o fim do ano a obra esteja concluída, essa nova ligação entre os municípios de Tubarão e Laguna. Seguimos acompanhando todo esse processo aqui na reportagem da Rádio Tubá.
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3: Ok, as informações foram repassadas pela Daniela. Atendimentos adultos na emergência 241, no pronto atendimento 48. Atendimentos pediátricos na emergência 39 e nenhum no pronto atendimento. Nascimentos foram 8, 5 meninos e 3 meninas. E 3 óbitos, infelizmente, foram registrados nas últimas horas.
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4: Sete horas e 40 minutos, vamos então com as ocorrências do setor policial das últimas horas. Copom, Centro de Operações da Polícia Militar. Registro de tráfico de drogas em Tubarão, bairro Passagem, ontem por volta das 11:30 da manhã. Polícia Militar Santa Catarina, por meio das rondas ostensivas com apoio de motocicletas Rocan, prendeu dois homens de 42 e 49 anos por envolvimento com o tráfico de drogas no bairro Passagem, em Tubarão. Durante motopatrulhamento tático em local conhecido por recorrentes ocorrências relacionadas ao comércio de entorpecentes, a guarnição visualizou os suspeitos em atitude suspeita, a negociação de drogas. Na abordagem com um homem de 42 anos, foram encontradas 5 pedras de crack prontas para comercialização e R$40 em dinheiro fracionado. O outro homem de 49 anos, a polícia localizou a quantia de R$46. Em buscas nas proximidades, os policiais localizaram 15 pedras de crack escondidas, preparadas para venda. Diante dos fatos, os dois homens foram presos em flagrante e encaminhados juntamente com as drogas para a Central de Polícia Civil. Tráfico de drogas campestre, Tubarão, às 3:38 da tarde ontem. Polícia Militar de Santa Catarina, por meio do Pelotão de Patrulhamento Tático, PPT, apreendeu 133 gramas de maconha durante ação de combate ao tráfico de drogas. Após levantamento de informações e monitoramento em uma área já conhecida por ocorrências relacionadas ao comércio de entorpecentes, os policiais observaram um homem de 25 anos retirar um pacote escondido em uma área de vegetação e entregá-lo a um adolescente. As guarnições realizaram buscas para abordar os suspeitos, porém, ambos não foram localizados. Com o apoio do canil, a polícia localizou na varredura onde o pacote havia sido retirado, sendo encontradas 9 porções de maconha já embaladas e prontas para comercialização. O entorpecente foi apreendido e encaminhado à autoridade competente para os procedimentos legais. Mais tráfico de drogas, bairro Oficinas, Tubarão, 17:15 de ontem. Polícia Militar de Santa Catarina prendeu um homem de 43 anos por tráfico de drogas. A ação foi desencadeada após trabalho de monitoramento e levantamento de informações que indicavam a prática de comercialização de entorpecentes na

0: modalidade teleentrega. Durante o acompanhamento, os policiais registraram uma negociação suspeita e acionaram a guarnição de rondas ostensivas com apoio de motocicletas Rocam para realizar a abordagem. Na revista, foram localizadas porções de cocaína escondidas no capacete utilizado pelo suspeito. Já na central de plantão policial, durante busca minuciosa, foram encontradas outras porções da mesma substância, além de R$395 em dinheiro. Ao todo, foram apreendidos 7,9 gramas de cocaína, um aparelho celular e o dinheiro. O homem foi preso em flagrante e encaminhado à central de polícia para os procedimentos cabíveis. Tráfico de drogas, Laguna, bairro Progresso, 18 horas de ontem. Polícia Militar, com apoio da Agência de Inteligência do 28º Batalhão de Polícia Militar, prendeu um homem de 21 anos por tráfico de drogas. A ação foi resultado do trabalho de levantamento de informações que identificaram movimentações compatíveis com a comercialização de entorpecentes em um ponto já conhecido por ocorrências relacionadas ao tráfico. O suspeito foi abordado enquanto deixava o local em um veículo, sendo encontradas com ele 12 pedras de crack, R$150 em dinheiro fracionado e 2 aparelhos de telefone celular. Diante dos fatos, o homem foi preso em flagrante e encaminhado à Central de Polícia Civil para os procedimentos. E atenção, esquema de delivery de drogas termina com 12 condenados e mais de 84 anos de prisão. Uma investigação da Delegacia de Investigação Criminal DIC de Tubarão resultou na condenação de 12 integrantes da organização criminosa conhecida como Equipe Barão. As penas somadas ultrapassam 84 anos de prisão pelos crimes de tráfico de drogas, associação para o tráfico e lavagem de dinheiro. Segundo a Polícia Civil, o grupo mantinha uma estrutura organizada de teleentrega de drogas, principalmente maconha e cocaína, com funcionamento diário. Os entorpecentes eram trazidos da região do Foz do Iguaçu, Paraná, e distribuídos por entregadores motorizados aos usuários. A investigação apontou que a organização possuía divisão de funções entre liderança, gerência, transporte, armazenamento, entregas e ocultação dos lucros. E atenção, toras de madeira atingem carros após tombamento de carreta na BR-101. Uma carreta carregada com toras de madeira tombou na noite de ontem por volta das 8 horas na BR-101, na localidade de Morro Grande, em Sangão, atingindo dois veículos e provocando bloqueio da rodovia nos dois sentidos. Segundo os bombeiros voluntários, a carreta seguia no sentido norte quando o motorista perdeu o controle da direção. Com o tombamento, parte da carga foi lançada sobre a pista contrária, atingindo dois carros que trafegavam no sentido sul. Um dos carros estava motorista de 43 anos e um passageiro de 50 anos. Já no outro veículo, o condutor tinha 46 anos. O caminhoneiro, de 58 anos, também foi avaliado pelas equipes da Polícia Rodoviária Federal e também as equipes de segurança. Mulher é morta a facadas pelo companheiro, filho de 11 anos, presenciou o crime. Uma mulher de 47 anos foi morta a facadas pelo companheiro na tarde de ontem no centro de Imbituba. O filho da vítima, de 11 anos, presenciou o crime, segundo o boletim divulgado pela Polícia Militar. De acordo com a PM, a ocorrência foi registrada por volta das 14h10. Ao chegarem à residência, os policiais foram informados por testemunhas de que um homem de 63 anos havia atacado a companheira com golpes de faca e permanecia no imóvel. O suspeito se entregou sem oferecer resistência e foi encaminhado para a delegacia. A mulher, ainda com vida, foi encaminhada pelo Corpo de Bombeiros Militar até o Hospital São Camilo, onde infelizmente não resistiu e foi a óbito. Foram essas as ocorrências do Centro Policial das últimas horas aqui no Show do Rádio.
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0: 7h48, Show do Rádio, manhã de terça-feira, hoje 4 de agosto. E esta data muito especial na minha família, né? Porque a minha irmã Maria das Dores Nunes Bento, hoje completa aniversário. Alô, Maria das Dores, parabéns pelo seu aniversário no dia de hoje. Esposa do Laudecir, mora em Pedras Grandes. Parabéns, vai ter festinha e nós vamos participar. Parabéns, minha irmã, muita saúde, paz e felicidades. De aniversário hoje também, o Valcir Gislon, nosso amigo lá de São Roque, 3 de maio. Alô, Valcir, toda a sua família, aquele abraço, feliz aniversário, muita saúde, paz e felicidades. E outra amiga nossa que está de aniversário, grande ouvinte, é a Priscila. Alô, Priscila, aí do Santo André. Parabéns pelo seu aniversário, saúde, muitas felicidades aos demais aniversariantes. Faltando 10 para as 8, intervalo, Show do Rádio volta já.
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0: de volta, agora 7:55. Vamos à previsão do tempo com Daniel Panobianco.
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2: Municípios de Santa Catarina tiveram aumento de nebulosidade nas últimas 24 horas e pancadas isoladas de chuva ocorreram especialmente no setor oeste. Para hoje, os meteorologistas do CPTEC INPE indicam concentração de nebulosidade sobre a nossa região. A chuva deve chegar nesta quarta-feira com a aproximação de uma frente fria e é que até o final de semana vai produzir mais precipitação em solo catarinense, com risco de acumulados importantes em alguns pontos aqui da nossa região. Temperatura máxima hoje prevista de 28 graus e mínima na próxima madrugada de 19 graus em Capivari de Baixo, Cocal do Sul, Criciúma, Forquilinha, Grão-Pará e Tubarão. Daniel Panobianco, da agência PD Radar, com exclusividade para Tubá FM.
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0: 7:57. 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E aí, meu querido, bom dia, tudo certo?
1: Bom dia, Bruno. Bom dia pra você, meu amigo e amiga. Excelente semana. Mais um mês iniciando, né?
0: Acordasse cedo, já tomasse um café reforçado.
1: E põe reforçado,
0: sem açúcar.
1: Sem açúcar.
0: Porque tá na dieta.
1: Tô na dieta.
0: E tá aí agora. É, prazer novidades.
1: Pra você que tá em casa, nós estamos entrando aqui, tá? Olha só como o cara é focado, tá? 6 da manhã, Bruno. 6:10, pra ser mais exato.
0: É.
1: Comendo pão, água com carne moída. Comendo carne moída de manhã, cara. Não é fácil.
0: Mas o que que tu tava comendo antes disso aí? Nesse último mês?
1: Só era salada. Isso? Só salada. Aí tô faltando carne na
0: porque
1: dieta.
0: Porque a tua dieta acho que começou agora, né?
1: Começou agora.
0: Se tu entrou na dieta é porque tava tudo errado.
1: Parecendo um Fofão, cara. Os mais antigos aí, né? Sabe Fofão? Igualzinho.
0: Barbaridade. Cara inchada que só.
1: Cara inchada. Mas vamos resolver isso aí, né? Vamos resolver isso aí. É agora. Isso aí.
0: Vamos lá, vamos lá.
1: Alimentação.
0: Verão tá já. Projeto Verão 2027, né? Tá chegando
1: não,
0: aí.
1: 28, acho que 27 não dá tempo.
0: Não tá tão assim, né?
1: Porque tem três coisas que tem que fazer. Tá
0: bom,
1: jara,
0: my friend.
1: Três coisas que tem que fazer. Tu tens que comer bem, se exercitar e dormir bem. Eu só faço uma coisa, né?
0: Dorme bem.
1: Só durmo bem. O resto, nós começamos, né?
0: Não, mas já começou, já é um começo, né?
1: É um começo. Aproveita essa questão, porque hoje tá na moda, né? E ainda bem que tá na moda, né?
0: É.
1: As pessoas cuidarem da alimentação, fazerem dietas, exercício físico, né? Que bom, né? Mas você sabe que pra você ter um exercício físico, principalmente quem faz academia, né? Recuperação muscular e crescimento também de músculo, o sono é um dos grandes aliados, né?
0: Sim.
1: Então, pra você, eu tô na academia, eu quero ganhar músculo, quero ficar mais forte. Se você não dormir, não descansar bem o seu corpo, não adianta de nada. É um dos grandes fatores, é o dormir bem. E muitas pessoas hoje, que estão na dieta também, que às vezes a pessoa tem, às vezes não sabe, né? É uma ansiedade, né? Às vezes tem uma ansiedade que acontece, desconta muito na comida. Então, faz aquela dieta e se acaba não dormindo bem, isso, lá na frente também, além de trazer toda a questão de lombar, etc., mas não recupera você. Porque eu fui na semana passada no médico, no nutricionista também, e falaram, como é que é o teu sono? Tu dorme bem? Porque tu tem que fazer exercício físico, não adianta tu hoje treinar todo dia, o teu músculo precisa de descanso. Então as pessoas, vou treinar todo dia, segunda a sexta, não adianta também, sabia que não adianta treinar todo dia? O ideal é treinar às vezes um dia um músculo, outro dia outro, mas tu tem que dar um descanso pro teu músculo físico, né? E também tu ter uma boa recuperação.
0: Mas não é treinar um dia e ficar 30 dias sem treinar pra descansar, né?
1: É, aí também
0: tem
1: não,
0: gente
1: né?
0: que faz isso.
1: Tem gente que faz isso, mas, né? E também descansar o teu músculo e a tua mente. Então hoje, com um colchão de qualidade, que eu sempre falo, né? Hoje, dormir, todo mundo dorme, né? Alguns dormem 10, 12 horas, uns dormem 3, 4, dorme uma coisa.
0: 15.
1: Mas você descansa, né? Porque eu já comentei aqui, eu vi uma reportagem muito legal, Bruno, questão horas do sono, né? É uma reportagem. Se a pessoa dorme uma hora por dia noite,
0: é
1: índice altíssimo de falecimento. Bem que as pessoas dormem uma, duas, até 3 horas por noite, há um risco dela falecer por causa disso, certo? E a partir de 6, 7 horas, tá? É o ideal. Sabe que não é nem 8 horas? 6, 7 horas é o ideal pra você dormir, depende da pessoa. E pessoas que dormem acima de 10 horas, também já não faz mal. Faz mal, porque 8 horas, 7 horas, ok. A partir da 10ª hora, é o contrário. Ah, eu vou dormir 12 horas, vou descansar. Não. Você dorme 9, 10 horas, o teu corpo já entra no modo relaxamento. Ou seja, não vai o teu dia render, sabe disso? É interessantíssimo isso aí. Existem várias fases do sono, né?
0: Ah, então quer dizer que dormir 10, 12, 15 horas não faz bem também?
1: Não faz bem, não faz bem. Tá. Porque o corpo, ele entende, quando você dorme... por que tu olhou pro Everton aqui?
0: Porque de vez em quando ele hiberna.
1: Ele hiberna, Se você não for um ursão, né? Se você for um ursão até vai, né? Mas se não for um ursão, né? Não é ideal. Então, hoje o nosso colchão, né, Bruno, é um colchão de qualidade. Por quê? Ele é um colchão tecnológico. Existem tecnologias no colchão. Sabia que o nosso tecido, o tecido do colchão na sua Bem-Estar, ele possui, acho que nunca falei isso, né? Ele possui aloe vera no tecido, né?
0: Eu nunca falou isso.
1: É, agora que eu tô conversando sobre isso. No tampo de cima, ele tem aloe vera. Então o que ele ajuda? A questão da pele, da hidratação da pele. É claro, né? Que o ideal é você, às vezes, deitar no colchão, mas sempre tem um lençol, uma capa, né? Mas como é que o tecido vai agir no meu corpo, né? Tem a questão do aloe vera, mas ele passa no lençol, né? Claro, botar duas, três cobertas, não vai passar. Mas tem essa questão do aloe vera, é um tecido tecnológico, existem as placas, o rabatan, que é uma espuma vulcanizada, as placas, não é uma placa, placas de espumas ortopédicas, lembrando que a gente tem 3 modelos de colchão. 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Que se você não para pra pensar, já brinquei sobre isso, né? Já pensou se você tivesse um aparelho que tivesse você simular uma caminhada ou uma corrida dormindo, sem fazer força nenhuma? Seria um sonho, né? Todo mundo ia ter esse caso, né? Ainda não fizeram. Um dia eles fazem, eles desenvolvem, né? Mas enquanto você dorme no seu colchão terapêutico, existe ali a questão do magnetismo, do enfermeiro, energia quântica, cromoterapia, a massagem que você, dormindo, vai estar fazendo esse auxílio no seu corpo. O que que ajuda? Você fala, colchão ajuda, não cura ninguém. Mas você que sofre com dores no pescoço, né? Muita bursite, tendinite, muito peso, movimento repetitivo, tem a questão de desgaste na coluna, tem aquela artrite, artrose, hérnia de disco. O magnético, ele tem o quê? Ação anti-inflamatória. Então ele ajuda nessas inflamações, questão da massagem, ajuda a parte da circulação, você que tem muitas dores nas pernas, câimbras, formigamentos, então realmente é um colchão diferenciado.
0: Ô Jonathan, tu falou ali da questão da densidade, então, né, tu escolhe a densidade de acordo com o peso da pessoa, é mais ou menos.
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0: 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Tá, mas, vamos lá, né, nessa onda que todo mundo tá cuidando, todo mundo não, né, um percentual legal das pessoas está cuidando da saúde, tem muita gente hoje que tá no Monjaro. 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
0: 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Aquilo ali tá ideal para ele ainda?
1: Exatamente. Por que densidade inteligente ou densidade progressiva? Exatamente isso. Imagina um fecho de caminhão. Você compra um colchão novo, né? 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O colchão, ele vai moldar, você me explica essa região do quadril? Ele vai fazer o desenho do teu corpo, mas para isso demanda tempo. Vamos ver que em um ano ele perdeu aí 50 quilos.
0: Uhum.
1: Gradativamente, o colchão ele busca o peso. Por isso que é gradativo, porque a espuma, com o mola, você, se você tem mais peso, você usa mais espuma, ela baixa mais. Se você tem menos peso, ela
0: Sim.
1: volta. Então, esse tema é como se fosse um feixe de mola. Por isso a gente fala sempre que é questão de densidade progressiva. Esse é o segredo do colchão. Não adianta comprar um colchão de mola, um colchão de espuma, né? Às vezes, pega um caso hipotético. Pega um marido aí que pesa 130 quilos, a mulher pesa 60. Coitada da mulher, né? Se ele virar, ele esmaga ela, né? Porque a mola
0: Sim.
1: vai fazer isso.
0: Sim.
1: A espuma vai fazer isso. Então, o nosso colchão não. Ele trabalha essa questão gradativamente. Uhum. Para o colchão hoje, uma semana ele vai fazer o desenho do corpo. Não, são alguns meses, mas ele faz esse sistema como se fosse um fecho de mola para você entender.
0: Perfeito.
1: Isso então, é importante. Isso é um dos mais importantes da técnica do colchão, tá? É a questão da densidade da espuma do colchão. Então, a D45, Bruno, a gente... Hoje o que eu indico sempre, DT3. D45 são para alguns casos realmente muito difíceis. A pessoa muito pesada, né? Porque é aquela coisa. Hoje eu tenho 100 quilos. Uma pessoa de 130 quilos, não botar um colchão de 130 quilos pra mim, uma pessoa pesa 60, é claro que o meu colchão de Jonathan, ele vai durar um pouco menos, porque quanto mais pesada a pessoa, mais peso em cima do colchão, uhum. então menor a vida útil. Mas essa questão hoje as pessoas têm cuidado bastante, né? O pessoal brinca, você tem uma piada aí, tem uma piada que hoje não existe mais gordinho, né? Só que existe que não tem dinheiro, né? Porque hoje quem tem um dinheirinho ali, ainda mais com os paraguaios da vida aí.
0: Ah, vai, né?
1: Consegue, né? Ah, consegue fazer a dieta. Saúde também, né? Saúde, né? Saúde, então, realmente.
0: Exatamente.
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0: 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Vai dormir melhor ainda agora, hein?
1: Tá dormindo que é um anjo, né?
0: Não vai chegar atrasado aqui no expediente.
1: Por favor, não vai botar a culpa em mim, né? 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
0: Até a próxima, 8:08. Agora intervalo. Na sequência tem o Ramon Silveira com as informações do trânsito e a nossa entrevista, né? Daqui a pouco a Beatriz Ceolim de Araújo Sombrio, ela que é assistente social e coordenadora de captação de recursos da PAI, estará com a gente falando sobre a 19ª edição do evento Lugar de Homem é na Cozinha. Voltamos já. 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
7: 10:10, vamos agora acionar ele, Ramon Silveira, com o trânsito.
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9: Vamos então, Bruno Antônio Bento, amigos do Show no Rádio, falar de trânsito nesta manhã de terça-feira. Continua o bloqueio parcial na ponte Anita Garibaldi. Atenção, fechamento parcial da pista para manutenção emergencial na ponte Anita Garibaldi. Continua os trabalhos entre os quilômetros 312 e 315 da BR-101 Sul Santa Catarina. Repito, entre os quilômetros 312 e 315, o fechamento parcial da pista para manutenção. E aqui em Tubarão, na entrada da cidade, Padre Geraldo Spetman, um movimento intenso ali nas pontes Heriberto Wilson, Nereu Ramos, lentidão lá, Lauro Miller. Também nós temos a Rua da Catedral, bastante tranquila, descendo aqui o Morro do Canudo, Rua Prudente Moraes, como é conhecida. E temos também Avenida Pedro Zappellini, movimento grande, especialmente ali próximo ao Colégio das Irmãs Baianas. Temos na Rua dos Ferroviários, movimento também chegando ali ao semáforo no cruzamento com Altamiro Guimarães. Na volta do circular, pegando a Silvio Canin, com grande movimento na ponte do Morrotes, na margem direita, e também não é diferente na margem esquerda, na José Acácio Moreira. Temos ainda saída da ponte Paulinho Maia, movimento grande para entrar na Marcolino Cabral, motorista fique atento também na Tancredo Neves, na ponte do quartel, para entrar ali no acesso norte da Ivane Freta, onde temos lentidão para a entrada da cidade aqui em Tubarão, pelo acesso norte. Também na ponte do Andrino, filas, movimento grande na rua Aldo Ilse, estrada geral da Madre, e ainda na ponte Paulinho Mai, para sair desde a Padre Nóbrega, entrando aqui na rua Uruguai, pegando também a Marcolino Cabral, a gente vê o movimento sempre com filas. E aqui no centro da Praça 7, na Avenida Rodovalho, de encontro com a Felipe Schmidt. Falei de trânsito, volto com vocês nos estúdios.
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0: Ok, valeu Ramon, obrigado pelas informações. Agora 8:14, vamos à nossa entrevista, recebendo aqui no estúdio a Beatriz Seolim de Araújo Sombrio, assistente social e coordenadora de captação de recursos da APAE. Em pauta na nossa conversa aqui, a 19ª edição do evento Lugar de Homem é na Cozinha. Vai ser no dia 13 de agosto aqui em Tubarão. Beatriz, seja bem-vinda, bom dia, tudo bem?
10: Bom dia a todos os ouvintes, bom dia pessoal aqui da rádio. Muito obrigada novamente pelo convite de estar nos recebendo aqui para falar novamente da nossa instituição dos eventos, né? E sim, já estamos aí à beira da 19ª edição do evento Lugar de Homem na Cozinha.
0: A gente já vai falar sobre os preparativos, o que vamos ter de novidade para esse ano, né? Mas antes ainda de entrarmos no evento, a APAE comemorou recentemente, dia 25, uma data muito especial, 60 anos de sua fundação. 60 anos atendendo então esse público aqui em Tubarão, com muito carinho, com muito amor, com muita dedicação, né? Vocês inclusive foram homenageados ontem na Câmara de Vereadores, né?
10: Exatamente, 60 anos de instituição em Tubarão, e tivemos a honra de estar recebendo uma moção na Câmara de Vereadores na noite de ontem, né? Com o nosso presidente Marciano, e estamos aí há 60 anos em atendimentos, em evolução, crescendo. Temos alunos de 74 anos dentro da instituição, então com certeza faz boa parte aí desses
0: 74 anos.
10: Então a gente com certeza sabe, tem alunos que estão acompanhando aí desde o início esses 60 anos de instituição.
0: Ah, que legal. Bom, Lugar de Homem é na Cozinha, então 19ª edição. O que a gente tem de novidade para esse ano?
10: A novidade é que cada vez mais a comunidade está abraçando aí a nossa causa e vendo, né, tendo visibilidade do evento, vendo a necessidade de estar apoiando para que esses recursos venham para a instituição e continue esses atendimentos para além de 60, vir mais 60 anos e mais 60 e mais 60, porque é assim que a gente vai trabalhando para continuar.
0: Uhum. Além, claro, da gastronomia, vocês têm um objetivo também de arrecadação de recursos, né? Tu trabalha nessa área, na captação de recursos para a APAE, creio eu que seja um trabalho bastante intenso e difícil também, né? Tem que ter muita criatividade, eventos assim ajudam muito, né?
10: Com certeza, esse evento inclusive está no nosso calendário anual, né? Como captação de recursos, temos alguns outros eventos também, e com certeza não é um trabalho fácil, é um trabalho que a gente precisa persistir mesmo. Existe bastante recurso público também aí disponível, mas a gente tem que estar aí caçando eles para estar vindo para nossa instituição.
0: Uhum.
7: Beleza. Beatriz, esse evento acontece lá na APAE mesmo?
10: Não, esse evento acontece no Parque Diamante.
7: Ah, tá.
10: Em Capivari de
7: Baixo. Local amplo, né?
10: E isso é um local maior, é o maior local que tem hoje aqui na nossa região para a gente poder comportar essas cozinhas, né? Ao total são 14 cozinhas participantes, então 14 empresas que participam. Os ingressos, todos, as vendas são revertidas para a instituição.
7: Qual o dia?
10: Dia 13 de agosto, na próxima quinta-feira da semana que vem.
7: Só um dia?
10: É uma noite.
7: Uma noite. Ai, então as pessoas estão convidadas, né? Não só aqui em Tubarão, como de vários outros locais, municípios, o pessoal participa, né, Beatriz?
10: Com certeza. As empresas que vendem os ingressos, então se tiver alguém interessado, né, gostaria de conhecer,
7: ainda tem ingresso?
10: Quer jantar, a gente passa o contato das empresas com os cardápios para quem tiver interesse.
0: Ah, tu teria aí os cardápios? Fica muito... É bastante coisa,
10: tem,
0: né?
10: Tem bastante.
0: Que tu lembra, até para deixar o pessoal já com água na boca aí, querer participar desse evento no dia 13, hein? O que que tu lembra que vai ter de comida lá?
10: Tem risotos de camarão, tem alguns pratos com carnes, filés mignon, né? Massas, nhoque, tem peixe... Temos vários tipos, vários cardápios para todos os gostos.
0: Tá, são 14 cozinhas. O cidadão, ele compra o ingresso, ele pode escolher o que vai comer lá no evento, fica mais direcionado para uma cozinha. Como é que é a dinâmica de funcionamento?
10: Isso, o ingresso, a pessoa que vai adquirir, ela já compra para a cozinha o cardápio específico que ela escolheu.
0: Ah, perfeito.
10: Né? Mas sempre tem um belisquinho ali no amiguinho do lado, né? A gente costuma dizer, porque as cozinhas também, elas... fazem para aquela quantidade de ingressos, mas sempre faz um pouquinho a mais para quem tem vontade de experimentar um pouquinho do outro prato.
0: E também. O valor é sempre o mesmo?
10: R$170 é o segundo ano que estamos vendendo nesse valor.
7: Uhum. De repente o homem compra o ingresso, né? É individual ou é para casal, pode levar filho? Como é que funciona?
10: É individual.
7: Individual. Né?
10: Se for o casal, é R$170
7: cada um. R$170. Criança, quer levar criança ou não é um local... para a criança, é só para pessoas adultas?
10: É um local familiar, né? Porque é um jantar, né?
7: Você pode ficar bem à vontade.
10: Fica à vontade.
7: Criança paga, tem idade?
10: Criança paga também, né? Porque como ele é um evento beneficente, né? Então todos que estão lá participando...
7: Independente de idade.
10: Até uns 5 anos, né? Dá para levar sem pagar. Mas acima disso...
0: Ô, Bia, até olhando para trás, né? Olhando para a 18ª edição, do resultado que foi obtido naquela edição, enfim, como é que vocês estão trabalhando em termos de expectativa, né? De público, de arrecadação para esse ano?
10: Estamos com a expectativa 1.000, né? Porque a gente teve uma ótima parceria aí dos nossos patrocinadores para a gente poder também estar executando, porque é um custo, né? Qualquer evento é um custo. Então a gente conseguiu aí bastante apoio dos patrocinadores, que não podemos deixar também de agradecer, porque graças a eles a gente conseguiu custear todo o evento. Então todo o ingresso vendido, ele realmente vai ser um retorno financeiro limpo pra gente, né?
0: O quão caro é um evento como esse para organizar?
10: É em torno de 30 a 40 mil.
0: 30 a 40 mil?
7: Por baixo, né?
0: A expectativa de público, então, né? Qual é a capacidade lá, né, no local?
10: É de 600 a mais um pouquinho, assim. Uhum. 600 e poucas pessoas que vão estar participando, entre cozinheiros, né? Toda a equipe trabalhando, os participantes que adquiriram o ingresso e a equipe que vai estar trabalhando de garçons, enfim.
0: Só pra gente entender, então, do valor que vai ser arrecadado, já tem uma destinação por parte de vocês... Serve como manutenção geral, algum projeto em específico? Onde esse dinheiro vai ser utilizado?
10: Esse dinheiro, ele sempre é utilizado para manutenções em geral, né? Porque todo projeto que a gente faz, ou convênio que temos com qualquer órgão público, né? Governamental, ele é específico para algo. Então, desse dinheiro, se quebra uma fechadura, né? Um ar-condicionado, a gente não pode utilizar esses dinheiro que já são de projetos e convênios. Então, todos os eventos e qualquer coisa extra que a gente faz para a instituição para captar recursos financeiros, os cofrinhos, né, que estão espalhados aí na cidade, tudo isso reverte em manutenção, né? Combustível, um pneu de ônibus que fura, né, um ar-condicionado da sala que estragou, algum material sensorial que precisa para o aluno, um material para fono ou para físio. Então, é sempre revertido, às vezes até mesmo para contribuir na folha de pagamento início de ano, porque os convênios ainda não chegaram, né? Então, a gente vai fazendo ao longo do ano esses eventos para ter esse recurso próprio, né, livre, para que a gente possa utilizar da forma que a instituição necessita no momento.
7: Agora, Beatriz, como é que está hoje a estrutura da APAE aqui em Tubarão?
10: precisando de bastante reformas.
7: Bastante reformas.
10: Somos uma estrutura grande, muito grande, por sinal, né? Ficamos desde um lado da estrada, o quarteirão todinho até no outro lado, no 29 ali, né? Quem já foi lá sabe, quem não foi, fica o convite também para conhecer. Então, como é um prédio muito antigo, né? E tudo que é muito antigo precisa, começa ali as reformas sendo necessárias, e por não ter esses recursos sempre sobrando, porque não vem para isso, a gente acaba sempre tendo muitas manutenções para serem feitas.
7: Você falou que atende uma grande população aqui em Tubarão, até pessoas de mais de 70 anos de idade, quer dizer, então tem que estar toda preparada para dar um conforto a essas pessoas nesse local, né?
10: Exato, hoje a gente está com 300 alunos.
7: 300 alunos?
10: Isso. E temos também semanalmente avaliações, né? São cerca de 4 ou 5 avaliações por semana vindo diretamente do SUS. Então, quem passa por essa avaliação, se for constatado que é um aluno de APAE, já fica, faz a matrícula, né, em seguida, e já começa os atendimentos também. Então, e essas estruturas, elas precisam estar sempre sendo adequadas, né? Para que os alunos tenham maior conforto e maior acessibilidade também, porque no fundo é isso que a gente precisa, né? Incluí-los e cuidar deles.
0: Com certeza. O ouvinte aqui perguntando, vamos repetir o valor do ingresso do evento?
10: É R$170.
0: R$170. Daí então, vai entrar em contato com a PAI.
10: Pode.
0: No Instagram lá tem as cozinhas?
10: Temos.
0: Certinho,
10: tem
0: os pratos?
10: Tanto as cozinhas quanto os patrocinadores nós temos divulgado no nosso Instagram.
0: Uhum, então.
10: Mas também qualquer dúvida, tem o contato também diretamente do nosso setor no Instagram. Pode estar chamando ali no WhatsApp e a gente passa também as informações.
7: Uhum. É tudo voluntário, Beatriz? São voluntários?
0: São empresas parceiras.
7: Exatamente.
10: Isso, daí eles trabalham como voluntários,
7: como
10: sim.
7: Voluntários.
10: Né? Porque eles que cozinham, eles que produzem o alimento, né? Ali o cardápio, uhum. E eles também que vendem os ingressos.
0: O quanto que esse evento cresceu, olhando lá para a primeira edição, lá eram quantas cozinhas, enfim, quanto que a gente evoluiu nesse sentido?
10: As cozinhas até sempre mais ou menos essa média de cozinhas.
0: Uhum.
10: O que melhorou bastante foi a questão do retorno financeiro que acaba vindo para a instituição, uhum. Né? Porque como a gente conseguiu começar a arrecadar valores de patrocínio para o custeio do evento, então a gente acaba pegando o que é vendido de recurso como um benefício que vem para a gente. Quando iniciou, não tinha tanta visibilidade, então, né, tinha menos patrocinadores e a gente acabava tendo também um custo com ele, né? E agora a gente consegue cobri-lo com os patrocínios.
0: Tem cozinha que vai estar nessa 19ª edição que está participando desde a primeira?
10: Sim, temos. Sim, o Notisul é uma.
0: Uhum.
10: Inclusive, né, o Notisul que iniciou o evento e depois transferiu pra gente.
7: Beleza, uhum. Este evento aí, onde tem aí o título Lugar de Homem na Cozinha, isso quer dizer que não só os homens, como a mulherada também participa ativamente, né?
10: Participa. Inicialmente eram mais os homens mesmo, era um grupo de empresários mais masculino, né? Mas atualmente as mulheres participam, é um evento bem misto, normalmente vai muito casais também, né? E na cozinha em si, poucas mulheres ainda cozinham, né? O homem ainda tá ganhando espaço aí na cozinha.
7: Que é o chefão aí da cozinha lá do... O homem tem ou são vários?
10: São vários. Nossa. Tem normalmente o principal, mas sempre leva uma equipe de 3, 4 cozinheiros.
7: Que legal.
0: Bom, Bia, falando sobre os 60 anos da PAE, né? O que que tivemos de conquistas nesses últimos tempos, né? Não de 60 anos, lá atrás, não, né? A gente foi evoluindo, começou pequena, ela foi estruturalmente ganhando corpo, mais gente envolvida, atendendo mais alunos. Mas olhando aí, sei lá, nos últimos 5 anos, que conquista vocês tiveram nesse período?
10: Acredito que uma visibilidade, a comunidade ela está mais voltada, né? A sociedade para o olhar da pessoa com deficiência e os profissionais também, né? Acredito que hoje a gente tem um leque de profissionais para atendimentos onde conseguimos dar mais qualidade de vida para os alunos que são atendidos, né? Os nossos educandos. Então, acredito que esses últimos anos, essa evolução, esses profissionais, o próprio recurso que a gente consegue estar investigando ali, achando os recursos para trazer para a instituição, onde a gente possa estar contratando esses profissionais, eu acho que é isso que deu um up assim, nesses últimos anos.
0: A gente teve agora a questão do imposto de renda, fortes campanhas até a Prefeitura de Tubarão. Nós aqui na emissora também falamos muito disso, de destinar para projetos importantes que acontecem aqui em Tubarão, e incluindo, obviamente, a APAE, né? Vocês têm projetos se utilizam desse valor para fazer acontecer aqui em Tubarão?
10: Sim, inclusive na última vez que estive aqui falamos muito sobre isso, projetos Exato. Incentivados. Temos atualmente dois projetos para captação de recursos, né, de imposto de renda. Um projeto no Fundo Municipal do Idoso e um projeto no Fundo Municipal da Criança e do Adolescente. Uhum. Então, esses dois projetos, a gente já está captando imposto de renda devido, tanto pessoa física quanto pessoa jurídica. E fica aqui o convite para quem é empresa aí de lucro real, né, tributação em lucro real, que vai destinar imposto de renda, faça contato conosco, que estamos captando esse percentual que pode, né, que é legalizado uhum. por lei, para ser destinado para esses projetos.
7: Além dessa questão aí desses apoios todos, né, o investimento por parte do setor público, é governo do estado, prefeitura e tudo mais, você tem recebido, né?
10: Sim, os convênios estão todos em dias, uhum. né, mas estamos aí sempre na luta para... Sempre está renovando os convênios.
7: E reajustando também.
10: E reajustando também, que é necessário.
7: Necessário, verdade.
0: Esses valores são, digamos, justos, ou vocês entendem que, de repente, tanto o governo do estado, municipal, enfim, poderiam contribuir mais?
10: Com certeza poderiam contribuir mais, né? Se fosse justo, não precisaríamos estar aí fazendo eventos, né, para estar trazendo Exato. Mais dinheiro para a instituição e fazendo apelos para a comunidade, né? Com certeza, somos um braço do governo, né? Uhum. Hoje, se não existisse a Paz e AMAS e, enfim, outras instituições, aonde estariam, né, essas pessoas para serem atendidas, esbarrando em todos os órgãos públicos?
7: Isso seria de responsabilidade do setor público, né? Claro. Aí tem a Paz, tem outras entidades que dão esta assistência.
0: Né? Aí a Beatriz e a equipe dela tem que ser bem criativa, bolar eventos, enfim, para arrecadar os recursos para que os trabalhos continuem aqui em Tubarão. Bom, de que outra forma o cidadão que nos ouve pode contribuir? Acho que tem a questão da fatura, da energia elétrica ou da água? Não me recordo
10: Exatamente.
0: Aqui.
10: Exatamente.
0: Energia elétrica, né?
10: Da energia, né? É um
0: pode
10: projeto doi com energia, o nome.
0: Uhum.
10: Então, nós temos convênio com as três fornecedores de energia, né? Hoje é a Celesc, a Sergal e a... Além de 13 de maio?
7: 13 de maio é Corcel.
10: A Corcel, exatamente. Então, todos os três fornecedores... É só fazer contato com a instituição. Nós mesmo entregamos um termo de preenchimento. A pessoa que tem interesse preenche o valor que ela quer descontar mensal na conta de energia e nós mesmo encaminhamos para o fornecedor.
7: Tem período aí onde o pessoal, quando começa a contribuir, eu quero por um ano ou mais, tem período ou é sempre?
10: Não, ele é contínuo, mas a pessoa fica livre também para desistir no momento que ela
0: quiser. Manter contato com vocês, não quero mais fazer contribuição.
10: Isso,
0: mas isso acho que não acontece também, né?
7: Normalmente o pessoal fica para sempre. Né?
10: Normalmente fica. Um ou outro que às vezes por alguma situação realmente precisa, né? E a gente entende, mas normalmente quem fica é contínuo.
0: Vocês têm tido uma boa arrecadação com essas faturas aí, ou não?
10: Sim, arrecadamos um valor que realmente dá para fazer pequenas manutenções dentro da instituição, né? Normalmente ela é em torno de 2 a 3, 4 mil, conforme o mês, né?
0: Uhum.
10: Com esse doi com energia. Mas fica aberto aí para a população, né? Que estamos buscando mais parceiros, mais pessoas que queiram fazer parte aí dessa construção de APAI. Então é só fazer contato ali com o contato do setor que está no nosso Instagram. E ali a gente passa todas as informações.
7: Um valor específico ou é qualquer valor?
10: Um valor Sim. mínimo de R$5.
7: R$5.
10: R$5 mensais.
0: Quanto mais, melhor, né? Se puder dar uns 50 pila aí, por que não, né?
10: Então
0: fica a critério de, enfim, todo mundo sabe que pode
10: Exato.
0: Doar e ajudar, né?
10: Exato.
0: Bom, além disso, que outros eventos? Eu lembro que vocês faziam também, não sei se foi feito esse ano ainda, bazar, né? Eu acho que com produtos da Receita Federal, vocês sempre fazem, né?
10: Sim.
0: Já tem previsto algum para acontecer também, não?
10: Passamos no edital, porque esse ano foi feito diferente, foi aberto um edital e as instituições que tivessem interesse foram cadastradas, cadastramos, né? E fomos contemplados, porém a data é eles que irão nos passar. Ainda não nos passaram nenhuma data, então estamos também aí na expectativa e assim que a gente tiver uma data, voltaremos aqui para divulgar também, para a população estar ciente, né, e também ir lá e adquirir, além de produtos bons, está contribuindo também com a instituição.
7: Mais uma forma de arrecadação, né?
0: Ações na rua, em semáforos, para arrecadar recursos também, vocês fazem? Costumam fazer, né?
10: No semáforo a gente não tem feito mais, né, até por precaução mesmo, né, tem pessoas que às vezes não entendem, as pessoas não gostam muito, mas a gente tem feito o Frango na Brasa, que também é um evento anual, né, temos também algumas campanhas internas com venda de rifas, com várias outras coisas que a gente pode estar fazendo, os cofrinhos que estão espalhados em vários estabelecimentos, né? Temos também o show de prêmios, que é como se fosse uma trimania, só porque é somente as APAES que vendem em toda Santa Catarina. Show de prêmios, vamos começar a vender agora, acredito que no mês de setembro, então ficamos até o mês de dezembro vendendo. 90% do valor arrecadado fica para a instituição.
7: Todas as APAES?
10: Todas as APAES de Santa Catarina.
0: Não está sendo vendido ainda, vamos começar...
10: Iremos começar em breve. Já fizemos o pedido dos nossos blocos. Em breve estaremos aí com ele em mãos para venda.
0: E essas vendas vão ser diretamente na APAE? Vocês vão distribuir no comércio, de repente? Qual é a expectativa de vocês, a projeção?
10: Os colaboradores, né, que se engajam aí para vender. Então, hoje somos em 92 colaboradores. Então, esses blocos ficam conosco e a gente que se empenha para vender. Mas muita gente chama no WhatsApp, chama no Instagram, né? Ah, gostaria de comprar. A gente está sempre divulgando no Instagram que estamos vendendo, pode ir direto também na instituição, quem não conhece talvez nenhum funcionário, né? Pode ir saindo direto também na instituição que teremos ali para venda.
7: Beleza, Beatriz, para o ouvinte entender como funciona a APAE, tem uma diretoria, são quantos membros compõem a diretoria?
10: São em torno de 25 membros da diretoria, né? Entre conselheiros, diretores, fiscais financeiros, presidente, vice-presidente, em torno de 25 pessoas. Que é uma diretoria voluntária, né? Eles não recebem nenhum tipo de recurso para estar atuando.
7: Sempre foi assim?
10: Sempre foi assim, né? Por isso que ela é uma associação, né? Então, existe essa diretoria. Abaixo dessa diretoria, temos a diretora-geral, que é a Daniela Hells, né? Que daí ela quem faz o contato direto e passa tudo para a diretoria. E após isso, temos os coordenadores de cada setor também. Então, beleza. Existe essa hierarquia, né?
7: É isso aí, né? A APAE de Tubarão... Eu tenho acompanhado com muito sucesso. Já passaram vários presidentes, né, na APAE. Né?
10: Muitos, muitos presidentes. Não sei nem te dizer o total de quantos, mas pelo menos
7: pelos
10: aí.
7: 60 anos aí da história da APAE e tal, né?
10: Acredito que pelo menos uns 10 aí já tenham passado.
0: Pra gente entender um pouco como é o dia a dia de vocês, né? O que é que vocês ofertam em termos de serviços aos alunos. Eu vi aqui também, não sei se ainda tem a ecoterapia, o quão que é importante isso, como que vocês conseguiram essa parceria também.
10: Então, a ecoterapia é um dos projetos que estamos captando aí imposto de renda para executá-lo novamente.
0: Ah, sim.
10: Porque como a gente já teve uma vez, ele era projeto, o projeto ele tem começo, meio e fim, né? Todo projeto precisa ser encerrado. É porque o dinheiro acaba, né? E ele vem especificamente para aquele período.
7: Em termos de transporte também... Ah, não. Pode continuar. Pode continuar.
10: Então, agora estamos captando, né? Que o projeto que já está aprovado no FIA, que é na criança e no adolescente, para começar novamente esse projeto da ecoterapia.
0: O quão bem faz para os alunos esse
10: muitos
0: tratamento?
10: Muitos, a gente teve educandos que começaram a andar, começaram a falar, né, após esse tratamento de ecoterapia.
7: Beleza, e o transporte, Beatriz, dos alunos, das pessoas que vão até a APAE, como é que funciona? É de exclusividade da APAE?
10: Sim, nós temos 4 ônibus próprios, né? Eles circulam 420 km por dia.
7: O quê?
10: Os ônibus. Eles vão em quase todos os bairros da cidade.
7: No interior também?
10: No interior, temos no Caruru, né? Mais para aquela região ali também. Eles circulam praticamente todos os bairros e fazem a rota período da manhã, período do almoço, para levar os que vieram de manhã e já trazer os que vêm para tarde e no final do dia também. Temos alguns educandos que ainda não participam do ônibus porque são menores, então os pais precisam acompanhar, então os pais que levam para a instituição. Mas boa parte, de 80, 90% dos nossos educandos, eles utilizam o nosso ônibus.
0: Perfeito. Beatriz, para a gente encerrar então, vamos reforçar o convite, né, para quem nos ouve nesse momento, não só aqui em Tubarão, como em toda a região. Certamente pessoas vêm de longe para prestigiar o evento, né? 19ª edição do evento Lugar de Homem na Cozinha, dia 13 de agosto, no Parque Diamante Mais Energia. Vai começar que hora e termina que
10: às 20 horas. E a hora, quem determina é quem está lá, né?
0: Enquanto tiver gente lá,
10: tem música, comida boa, bebida boa.
0: Maravilha.
10: Então, quem determina o horário de finalizar
7: diversão,
10: é quem está lá.
7: Tal.
10: A diversão está garantida.
0: Ingressos à venda, então, cidadão, mantém contato aí de preferência com a APAE. Aí vocês vão passar todo o cardápio, as cozinhas, e o cidadão compra diretamente com a empresa na cozinha que ele escolheu, né?
10: Isso, a empresa do cardápio escolhido.
0: Maravilha.
10: Exatamente. Fica aí o convite, né? Para quem quiser ir lá nos prestigiar e estar participando, além de comer, né, um cardápio aí delicioso, está contribuindo com a instituição.
0: Ok, conversamos com a Beatriz Ciolin de Araújo Sombrio, assistente social e coordenadora de captação de recursos da APAE. Bia, muito obrigado pela presença aqui. Sucesso no evento, tá?
10: Obrigada a vocês pela oportunidade mais uma vez de estar aqui.
0: Valeu. 8h36 agora, intervalo comercial. Na sequência tem o repórter Tubar.
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11h38, seguindo com o nosso show do rádio nesta manhã de terça-feira. A dona, nossa ouvinte aqui, a dona Terezinha Mota, está ouvindo. Bom dia, Antônio e Bruno, e ouvintes, sempre acompanhando. Outro ouvinte também.

0: Eli, todas as filhas, as netas, sempre acompanhando.
1: 8:40 agora.
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1: Bom, venha participar dos grupos de convivência da pessoa idosa da APROETE, todas as quartas na Associação Manuel Nunes, Estrada Geral da Madre, e no Salão Paroquial de Santo Antônio de Pádua, a partir das 14:00. E também nas quintas, às 14:00, no mesmo Salão Paroquial de Santo Antônio de Pádua, aqui em Tubarão. É a pauta de hoje do Repórter Tubá. Diga aí, Ramon Silveira.
3: Eu estou aqui no Grupo Santo Antônio, que faz parte do Centro de Convivência da Pessoa Idosa da APROETE. A APROETE, né, tem vários grupos da pessoa idosa, e todas as quintas-feiras nós temos dois grupos que se encontram aqui no Salão Paroquial da Igreja de Santo Antônio de Pádua, em Tubarão. Você, meu amigo, minha amiga, você que está aí, né, sozinha, sem ninguém para conversar, curtir uma tarde diferente, jogar um binguinho, bater um papo com as amigas aqui do Centro de Convivência da Pessoa Idosa, venha participar. Todas as quintas, a partir das 14:00, esse encontro das idosas aqui no Salão Paroquial de Santo Antônio de Pádua, em Tubarão. Toda quinta-feira, né, tem um encontro delas. Eu estou aqui com a coordenadora, a dona Lenir, que vai fazer o convite, vai reforçar o convite. Dona Lenir, antes de mais nada, a senhora assumiu, até porque nós tínhamos duas coordenadoras, a dona Tereza Fernandes, que lamentavelmente veio a falecer agora nos últimos dias, e também a dona Neiga, que está doentinha. A senhora assumiu, né? E esse grupo existe já há muitos anos, né, dona Leni? Bom dia ou boa tarde.
4: Ah, sim, esse grupo aqui do Santo Antônio já tem vários anos, já com a turma aqui. Então aí eu era aluna, e como as nossas coordenadoras, outras ficaram, uma morreu e a outra tá doente, eu tomei a posição delas. Então, se as pessoas quiserem participar, venha participar com a gente, que é uma tarde bem, bem agradável para todas as pessoas, passar uma tarde diferente. Vem participar com a gente.
3: Pois é, se tiver, né, as pessoas que estão nos ouvindo agora pela Rádio Tubá FM 104.9, né, quiserem entrar em contato, né, tem algum contato, algum telefone, WhatsApp para entrar em contato com a senhora, que é a coordenadora?
4: É só vir aqui nas quinta-tarde que a gente conversa e já entrosa elas no grupo, já fico participando e já vê se gosta e já permanece com a gente. Venha participar, que o nosso grupo são bem light e as pessoas são bem queridas, é de 60 anos para cima, tudo gente já assim, bem com a vida. Então, que venham participar com a gente, que será muito importante para você.
3: Muito bem, dona Leni, coordenadora do Grupo Santo Antônio, do Centro de Convivência da Pessoa Idosa Santo Antônio, aqui no Salão Paroquial de Santo Antônio de Pádua, em Tubarão. E eu acertei, né, em relação às atividades que acontecem. Quais são as atividades? O que é que acontece aqui na reunião de vocês? Por favor.
4: Ah, o nosso grupo é bem, bem calmo, bem tranquilo. A gente começa conversando com as pessoas, sabendo como é que foi a semana delas, né? A gente divide os assuntos delas um com as outras. E depois a gente tem um lanchezinho, depois a gente reza um rosário antes do lanche, né? Rezando pelas famílias, né? Todas, a gente sempre faz em oração. Toma o nosso lanchinho, né? E depois a gente faz o nosso binguinho diário, assim, que a gente faz para ela se divertir um pouquinho, né?
3: Muito bem, legal, né? Então, o negócio é comparecer aqui, que será bem acolhida.
4: Sim, venham participar conosco e serão bem recebidas. Nosso grupo é bem light, tudo pessoas de idade calma, tranquila, e quem vir não se arrepende.
3: Tem que vir aqui na quinta-feira, somente quinta-feira, hein?
4: É, só quinta-feira que a gente permanece aqui, começa às 14:00.
3: Uhum. E tem que, mas qual é a regra? Tem que ter a partir de 60 anos, exato. Eu vou fazer 60 anos esse ano, lá para junho, julho, agosto, né? Eu posso já em março, abril já entrar ou não?
4: O nosso grupo não tem idade, é de 60

0: Acima, o que puder vir, pode vir, não tem um específico a idade, é 60 para cima, pode vir, não 60. Tem problema, é. 60 mais. 60
1: mesmo. Estou com 59, posso vir já ou não?
0: Ah, já pode vir participar já.
1: Tá bom, dona Lene. Agora, posso conversar com as colegas?
0: Sim, quiser pegar umas ideias com as amigas aí, elas vão poder explicar às vezes melhor do que eu, né? Se elas estão gostando ou se elas não estão.
1: A senhora já falou, elas estão até rindo aqui, porque a senhora já disse tudo e não sobrou nada para elas falar, né? A senhora já explicou muito bem. Mas vamos ver o que elas vão falar agora.
0: Mas pode pegar a ideia de algumas, né? Umas duas, três aí, elas vão explicar alguma coisa que elas gostam. Gosto de participar aqui, né?
1: Então tá certo, vamos saber, né? Tudo bem com a senhora? Qual é o seu nome?
2: Hilda.
1: Hilda, e aí, gosta de estar aqui?
2: Sim, é uma tarde muito boa que a gente passa, a gente... Eu não sei nem te dizer.
1: É maravilhoso.
2: É, quem não vem, se arrepende. Se vier, não sai, fica sempre, pra sempre.
1: Boa resposta, né? É Hilda, né?
3: Sim.
1: Hilda, agora o seu nome, a senhora?
3: Silvia.
1: Dona Silvia, dona Silvia gosta de rezar muito, né?
3: Gosto de rezar, nós rezamos aqui todas as quintas-feiras, é o texto da misericórdia. Nós rezamos pelas pessoas doentes, pela nossa família, pelo povo em geral. Então venham que vocês vão passar uma tarde maravilhosa. Aqui tem, não digo brincadeiras, mas a gente joga um binguinho, traz um brindezinho e joga um binguinho. Depois a gente reza, a gente faz o lanche, a gente fica conversando um pouquinho, buscando as conversas em dia. Primeiro, quando chegamos, primeiro todo mundo fica conversando um pouquinho. Depois nós rezamos o terço, depois fizemos o lanche. Aí depois nós jogamos o binguinho e depois, quando se conversando mais um pouquinho, depois a gente vai embora às 5 horas, mais ou menos, a gente vai para casa.
1: Tá certo. Como é que é, dona Eli? A dona Silvia é a nossa pessoa de caridade?
0: É, a dona Silvia, se ela não vê, ela faz falta. Ela é nossa irmã de caridade, ela que começa as nossas orações.
1: Ah, tá certo. Vou conversar com a outra amiga aqui, né? Seu nome?
4: É Dulce.
1: Ô Dulce, né? Qual é a parte que você mais gosta aqui do encontro?
4: Ai, eu gosto de todas elas, são todas as amigas boazinhas. A gente se diverte aqui, a gente come, a gente brinca, joga bingo, conversa, conta as novidades das casas.
1: Então tá bom, Dulce, obrigado. Agora aqui é a... Como é que é o nome dela aqui? Como é que é o nome dela?
5: Helena.
1: Helena. E aí, Heleninha, dá uma mensagem, convida o pessoal para vir também, toda quinta.
6: Isso, mulherada, venham, porque tem pouca gente aqui, tá? Venham aqui com a gente, jogar bingo, tomar café, que é muito bom.
1: Então tá no Grupo Santo Antônio, né?
6: No Grupo Santo Antônio.
1: Da coordenadora do
6: E não Heleninha. É só idosa, pode vir até criança, olha aí, ó.
1: Essa Heleninha, né? A Heleninha é mais, né? É mais extrovertida, né? É sempre brincando, a Heleninha. E boa tarde, seu nome?
7: Boa tarde, é Maria.
1: Vamos ouvir a Maria agora aqui. E aí, Maria, tá gostando?
7: Ai, eu gosto muito de vir aqui. Ai, não vejo a hora quando chega na quinta-feira.
1: Que bom.
7: Pra gente vir, passar a tarde boa.
1: Uhum.
7: Então é muito bom.
1: Ok, muito obrigado, seu nome mesmo?
7: É Maria.
1: Maria, obrigado, Maria, né? E é isso, dona Leni, pra encerrar...
8: Minha mãe
1: também tá pra... Tá certo, não, tá bom. Aí para encerrar então, dona Lenir, né, vamos reforçar o convite, toda quinta, 2 da tarde.
0: Venha participar conosco toda quinta, às 2 da tarde, aqui no Santo Antônio. Venha que você não vai se arrepender. Venha participar com a gente, esperamos por você.
1: Tá certo, né? Agradecemos aí sempre o carinho da presidente dona Maria Francesa Colonete, o assistente geral padre Rafael Liano da Proete, né? O coordenador Venceslau, e essa é a Proete, que também, além dos dois CIs, CI Santa Teresa e Santo Afonso, tem os grupos de convivência da pessoa idosa da Proete, reuniões todas as quintas, às 2 da tarde, no Salão Paroquial da Igreja de Santo Antônio de Pádua, em Tubarão. Venha participar. Volto com vocês nos estúdios.
9: Beleza, Ramon, são 8:48. Governo Trump é processado por 25 estados dos Estados Unidos após impor tarifas de até 12,5% a parceiros comerciais. O governo do presidente dos Estados Unidos, Donald Trump, passou a ser alvo de uma ação judicial movida por 25 estados norte-americanos após a aplicação de uma nova rodada de tarifas contra parceiros comerciais do país. As medidas, que variam entre 10% e 12,5%, foram justificadas pela administração estadunidense como uma resposta à falta de ações mais efetivas de outros países no combate ao trabalho forçado associado à produção de mercadorias. A coalizão de estados foi apresentada ontem, segunda-feira, e reúne governos estaduais comandados por democratas. Segundo um documento judicial obtido pela BBC, os autores da ação classificam a decisão do governo federal como arbitrária, caprichosa e contrária à lei. 8:50, intervalo, a gente volta já.
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0: Ok, de volta agora, 8:53, 21 graus é a temperatura neste momento aqui em Tubarão, acionando o Giovanni Martins. Tubarão tem a segunda menor taxa de mortes violentas no Brasil. Delegado regional da Polícia Civil analisa o cenário.
1: Tubarão alcançou um resultado inédito no cenário da segurança pública nacional. O município aparece como a segunda cidade mais segura do Brasil entre as 338 cidades com mais de 100 mil habitantes, segundo o 20º Anuário Brasileiro de Segurança Pública, divulgado pelo Fórum Brasileiro de Segurança Pública. A Cidade Azul registrou taxa de apenas 1,7 morte violenta intencional por 100 mil habitantes em 2025, ficando atrás apenas de São Caetano do Sul, em São Paulo, que apresentou índice de 1,2. O levantamento também coloca Tubarão na liderança entre os municípios catarinenses, à frente de Blumenau, que tem 2,6, e Jaraguá do Sul com 3. O indicador utilizado pelo anuário considera as mortes violentas intencionais, que englobam homicídios dolosos, feminicídios, latrocínios, lesões corporais seguidas de morte e mortes decorrentes de intervenção policial. Eu converso com o delegado regional da Polícia Civil de Tubarão, Lucas de Sá Rezende. Vamos falar um pouco sobre segurança e também abordar esse anuário que foi divulgado recentemente. Tudo bem, doutor? Nos fale sobre qual a sua visão sobre esses números.
2: Muito obrigado, né, pela oportunidade de estar aqui. Eu coloco sempre a Polícia Civil à disposição. Esses dados, eles se basearam no Anuário Brasileiro de Segurança Pública, publicado agora em julho de 2026. Esse anuário, ele utiliza dados, né, das secretarias de segurança pública dos estados, fornecido pela segurança pública, e ele se baseia nos dados do ano anterior, ou seja, dados do ano de 2025, e a definição da cidade mais segura se baseia no número de homicídios por 100 mil habitantes, né? Então, como bem dito, Tubarão ficou em segundo lugar dentre as cidades com mais de 100 mil habitantes. Então, a segunda cidade do Brasil com a menor taxa de homicídios. Então, por que que é considerado esse número de homicídios? Porque dentre os dados da segurança pública, né, os registros de homicídio são aqueles que têm o menor número de subnotificação. Então, a comparação se torna mais confiável. Por ser um crime de gravidade extrema, as pessoas tendem, né, o Estado tende a tomar conhecimento do número de homicídios. Então, se a gente considerasse, por exemplo, outros números como furtos, roubos, tem muita subnotificação, né? Ou seja, pessoas que são furtadas, roubadas e nem mesmo levam, né, o fato ao conhecimento das forças policiais. Então, por isso, né, o Anuário Brasileiro de Segurança Pública, ele é feito com esses dados fornecidos pela segurança pública, né, pela Secretaria de Segurança Pública dos estados, e ele é utilizado e mensurado pelo número de homicídios. Então, Tubarão ficou em segundo lugar, né, como bem dito, em razão de que no ano de 2025 nós tivemos 2 homicídios dolosos registrados no nosso município.
1: Quais tipos de crimes mais diminuíram em Tubarão?
2: Então, nós temos percebido nos últimos anos uma redução dos números de furtos e roubos, né? Por exemplo, no ano de 2025 nós tivemos uma redução de 11,35% do número de furtos registrados em Tubarão. Em relação aos roubos, né, no ano de 2025, em relação a 2024, nós tivemos uma diminuição de 15,46%. Em contrapartida, nós temos observado o aumento dos registros de estelionato. A gente sabe que os criminosos têm se utilizado muito recentemente dessas ferramentas digitais, né, de engenharia social, para aplicar esses golpes, né, esses estelionatos. Então, a gente tem percebido um aumento, né, em 2025 houve um aumento de 2,87% nos registros. Mas, como eu disse, nos crimes patrimoniais, né, que são aqui em Tubarão, em específico, são os crimes que mais incomodam, nos últimos anos, a gente tem percebido sim uma redução. Eu acho muito difícil falar em números quando a gente se refere à segurança pública, porque muitas vezes os números estão diminuindo, mas é claro que aquele cidadão que ele teve a sua residência roubada, teve a sua residência furtada, um objeto seu furtado, ele vai, não vai ter essa mesma sensação, né? Ele vai ver os números, mas enfim, né? Ele foi vítima de um crime. Então, a gente da segurança pública, a gente sabe que é praticamente impossível a gente chegar ao número zero. Então, o nosso trabalho, a gente planeja a diminuição ano a ano. Então não é um objetivo que você conquista em um ano e necessariamente ele vai ser mantido. Então a gente tem que trabalhar de forma contínua para que esses números sejam diminuídos ano a ano, né? E a gente precisa, de fato, desses números estatísticos para a gente poder mensurar. É como eu disse, o nosso objetivo, até por questão de impossibilidade, não é chegar a um número zero. É claro que o mundo ideal seria, né, uma cidade sem furtos, sem roubos, mas a gente sabe que a vida em sociedade em si, né, ela gera esses crimes, né? Então a gente trabalha justamente para que esses números sejam diminuídos ano a ano.
1: Como Tubarão é considerada uma das cidades mais seguras do Brasil, existe alguma preocupação de que este título gere uma falsa sensação de segurança na população?
2: Sim, como eu disse, esse título ele vem do número de homicídios, né, registrados. Então nós tivemos, por exemplo, em 2024 nós tivemos um homicídio registrado, em 2025 dois homicídios dolosos, e neste ano até essa data, presente data, né, 29 de julho, em 2026 nós tivemos também dois homicídios dolosos registrados. Eu acredito pela experiência, né, que, como eu disse, os furtos e roubos também têm diminuído, né? Então, tem se refletido esse número de homicídios, tem se refletido também em crimes patrimoniais.
1: Existe essa parceria entre a polícia, entre o cidadão de bem?
2: Não, com certeza. Quando a gente fala de segurança pública, a gente não fala só de polícia, né? Não fala só das forças policiais. Então, questões de urbanismo, de infraestrutura da cidade, de proposta de emprego, né? Oportunidades de emprego, indústrias, educação, cultura, esporte, são questões que influenciam diretamente na segurança, né? E nesses números, né? Então, a cidade de Tubarão figura como a segunda mais segura do Brasil, não só pelo trabalho das forças de segurança, mas por todas essas questões, né? Só que a gente precisa destacar que as forças policiais aqui e os órgãos públicos de uma forma geral, a sociedade, a gente trabalha de uma forma integrada. Então, hoje nós da Polícia Civil, a gente senta para conversar questões de segurança pública com a Polícia Militar, com a Polícia Municipal, com a Polícia Científica, com a Polícia Penal, né, com o Ministério Público, Poder Judiciário, com a própria Prefeitura, né, as secretarias como um todo, Conselho Tutelar, enfim. A gente tenta trabalhar de forma integrada, todo mundo sentar para debater as questões que refletem na segurança pública, para a gente remar no mesmo caminho e tomar medidas integradas, de forma cooperada, de forma organizada.
1: É o fato que a gente coloca, o senhor colocou ali, né, que foram dois homicídios, né, no ano passado, e a gente, quem mora em Tubarão, vive, trabalha em Tubarão, não está acostumado a presenciar um homicídio. Quando acontece um, já repercute, as pessoas ficam com medo, ficam curiosas, pô, mas teve um homicídio em Tubarão, muito diferente de outras cidades que são violentas, né? Muitas vezes é apenas mais um número, mais um homicídio aconteceu, isso já é comum, normal, aqui em Tubarão não. Quando acontece um homicídio, repercute. Tanto é, então, por isso que estamos numa cidade segura.
2: Exatamente, e nós fazemos questão de quando acontece um homicídio doloso, de trabalhar com prioridade máxima. Então, por exemplo, no caso que teve o duplo homicídio que teve aqui este ano, as forças de segurança imediatamente passaram a trabalhar juntas e conseguiram prender o autor em flagrante no mesmo dia. Então, a gente tem trabalhado para, nesses casos de homicídio, que é a gravidade máxima da violência, de a gente poder dar uma resposta imediata, de fazer a justiça realmente acontecer. E isso, consequentemente, impede que novos homicídios venham a ser praticados aqui no nosso município.
1: O bandido dificilmente vai se criar aqui em Tubarão, né?
2: Exatamente. Como eu disse, por ser um crime de extrema gravidade, e até porque influencia, né, nos indicadores de violência, então a gente trabalha com prioridade máxima. Aqui nós temos a Delegacia de Investigação Criminal, né, policiais de alta capacidade técnica. Então, como eu disse, quando acontece, quando a gente tem um registro de um crime, não só em Tubarão, mas toda a região, né? Mas quando é registrado um homicídio, a gente passa a trabalhar, então, como foco principal e de forma integrada com as outras forças policiais também, para trocar informações, né? A gente conversa, por exemplo, com a polícia, sim, com a polícia penal, com a polícia militar, com a polícia municipal, que eles estão no dia a dia, no ostensivo, fazendo trabalho preventivo nas ruas. Então eles têm muita informação, a gente conversa muito com eles, troca muitas informações, com a própria polícia penal, que trabalha no sistema, dentro do sistema penitenciário, né? A polícia científica também, que faz o trabalho de expertise, de fazer a perícia. Então a gente tem trabalhado de uma forma muito integrada e de coordenada com as demais forças policiais e também, né, com os demais setores públicos, né, com as secretarias, com a assistência social, enfim, a gente tem tentado fazer esse trabalho realmente de rede, né, de rede de proteção.
1: Delegado Regional de Tubarão, Lucas de Sá Rezende, obrigado por conversar um pouco com a Rádio Tubar, falando sobre segurança. Bom trabalho.
2: Eu coloco a Polícia Civil sempre à disposição e agradeço pela oportunidade.
1: Destaque da reportagem, Giovanni Martins.
0: Ok, valeu, Giovanni Martins. Agora 9:05, momento este em que a chuva cai, né, Antônio Bento? Fosse dar uma espiada na janela, porque a chuva cai de forma mais intensa aqui em Tubarão nesse momento, né?
3: Tá chovendo.
0: Então sai de guarda-chuva, uma capinha de chuva aí.
3: Mas é a chamada chuva passageira, né? Chove um pouquinho, para, já choveu no começo, aí por volta de 5 horas da manhã, veio uma chuvinha, deu uma parada, e agora voltou a chuva, faz parte.
0: No time. É isso aí. Bom, intervalo comercial, na sequência, tem mais uma edição do quadro Nutrição em Foco, com a nutricionista Daniela Nandi, voltamos já.
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6: Agora 9:10, vamos a mais uma edição do quadro Nutrição em Foco.
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6: Oi, o tema de hoje é: congelar alimentos faz perder todos os nutrientes ou não? E Daniela, bom dia.
8: Bom dia, queridos ouvintes da Rádio Tubá. Eu sou a Daniela Nandi, nutricionista, e estamos começando o quadro Nutrição em Foco, seu programa para educação em saúde e combate à obesidade, aqui na Rádio Tubá. O assunto de hoje gera muita dúvida e faz muita gente deixar de aproveitar uma das maiores ferramentas para manter uma alimentação saudável. Afinal, congelar alimentos faz perder todos os nutrientes? Será que aquele frango congelado ficou fraco? Será que os legumes deixam de ter vitaminas? Será que a comida congelada é muito inferior à comida fresca? Ou será que isso é apenas mais um mito que se espalhou ao longo dos anos? Hoje vamos entender exatamente o que a ciência sabe sobre o congelamento dos alimentos, quais nutrientes realmente sofrem alterações, quais praticamente permanecem intactos e, principalmente, como congelar corretamente para preservar qualidade, sabor, segurança e valor nutricional. E esse assunto é muito importante porque milhares de pessoas deixam de organizar a alimentação por medo de que o congelamento estrague os alimentos. No fim das contas, acabam cozinhando todos os dias, recorrendo ao delivery, comprando ultraprocessados ou simplesmente desistindo de comer bem por falta de tempo. Então vamos começar respondendo a pergunta principal. Congelar alimentos faz perder todos os nutrientes? A resposta é simples, é mito. Na verdade, o congelamento é um dos melhores métodos para preservar os nutrientes dos alimentos. Isso acontece porque as temperaturas muito baixas desaceleram quase todas as reações químicas que provocam o envelhecimento e deterioração. Na geladeira, o alimento continua sofrendo ação de enzimas, perde vitaminas aos poucos e os micro-organismos continuam se multiplicando apenas mais lentamente. Já no freezer é diferente. A cerca de mais ou menos ali uns menos 18 graus, essas reações praticamente entram em pausa. Por isso, o congelamento não melhora a qualidade do alimento, mas preserva muito bem a qualidade que ele tinha no momento em que foi congelado. Daí surge uma regra importante: congele alimentos enquanto ainda estão frescos. Esperar começarem a estragar para levá-los ao freezer é um erro comum. Então não faça do seu freezer um cemitério de comida velha. Ah, fez a mais, ficou ali na geladeira uns dias, ninguém comeu, ah, então vou congelar para não botar fora. Quer dizer, você não vai botar fora agora, vai congelar para botar fora depois, né? É o que muitos fazem. Então tem que fazer a comida certa, no ponto certo, do jeito certo, embalada do jeito certo para fazer o congelamento. Outra dúvida frequente é sobre o gelo que forma ali dentro dos alimentos. Quando a água congela, formam-se cristais que podem romper parte das células, principalmente se o congelamento for lento. É por isso que alguns vegetais ficam mais macios, assim, mais molenguinhos depois de descongelados. Mas textura não é sinônimo de valor nutricional. Um brócolis pode perder um pouco da crocância e continuar rico em fibras, vitaminas e minerais. Cada nutriente reage de forma diferente ao congelamento. As proteínas praticamente não sofrem alterações. Carnes, frango, peixe, preparações com ovos continuam oferecendo proteínas de excelente qualidade. Os minerais como ferro, cálcio, zinco, magnésio e potássio também permanecem praticamente intactos. As vitaminas são as mais sensíveis, principalmente a vitamina C e algumas do complexo B. Mesmo assim, as perdas costumam ser pequenas quando o congelamento é feito de forma correta. E existe um detalhe interessante. Muitas vezes um alimento congelado logo após o preparo, de jeitinho certo, preserva mais vitamina C do que outro que ficou vários dias esquecidos lá na geladeira. Ou seja, na prática, um alimento bem congelado pode ser mais nutritivo, inclusive, do que um alimento fresco mal armazenado. Isso também explica porque muitos legumes congelados industrialmente têm ótima qualidade. Eles costumam ser colhidos no ponto ideal e congelados poucas horas depois, enquanto muitos vegetais vendidos como frescos passam dias entre a colheita, o transporte e a exposição no mercado. Outro processo importante é o branqueamento, não sei se você já ouviu falar. Ele é usado antes de congelar vários tipos de vegetais. Ele consiste em mergulhar rapidamente o alimento em água fervente e depois resfriá-lo em água gelada. O objetivo não é cozinhar, mas inativar enzimas que continuam degradando cor, sabor e textura durante o armazenamento. Embora ocorra uma pequena perda de vitaminas, o resultado final costuma ser melhor, porque o alimento se conserva por muito mais tempo. Na prática, os maiores inimigos dos nutrientes não são as baixas temperaturas. São o excesso de tempo, o contato com oxigênio, a luz, as variações de temperatura e o hábito de descongelar e congelar o mesmo alimento várias vezes. No fim das contas, a ciência mostra que o congelamento não é o problema. O que realmente faz diferença é a forma como ele é feito. Agora surge a pergunta mais importante: se o congelamento é tão eficiente assim, por que algumas pessoas descongelam uma refeição e encontram uma comida sem sabor, cheia de água, com aparência ruim? Bem, na maioria das vezes o problema não está no freezer, está na forma como o alimento foi preparado, congelado, armazenado ou mesmo descongelado. Um cuidado importante é escolher embalagens adequadas. O alimento ele deve ficar bem protegido do ar e da umidade. Embalagens mal fechadas favorecem a oxidação, alteram o sabor e podem provocar aquelas manchas esbranquiçadas, conhecidas como queimadura de congelamento. Muita gente acredita que essas manchas indicam contaminação, mas normalmente não é isso que acontece. Elas surgem porque parte da água do alimento evapora lentamente durante o armazenamento, deixando a superfície ressecada. O alimento geralmente continua seguro para o consumo, mas claro, vai perder qualidade, textura, sabor, enfim, por quê? Porque não foi congelado da forma adequada. Por isso, vale a pena investir alguns minutos embalando corretamente as preparações. Outro hábito importante é identificar cada embalagem. Parece um detalhe simples, mas faz diferença. Coloque o nome da preparação e a data em que foi congelada. Assim você consegue consumir primeiro aquilo que está armazenado há mais tempo e evita esquecer alimentos lá no fundinho do freezer durante vários meses. Agora vamos falar do descongelamento. Esse talvez seja o momento em que acontecem mais erros. Muita gente tira a refeição do freezer e deixa sobre a pia durante toda a manhã. Outros colocam carne congelada diretamente em água quente. Essas práticas não são recomendadas. Enquanto a parte externa do alimento aquece rapidamente, o centro ainda permanece congelado. Ou seja, esse descongelamento ele vai se dando de forma não uniforme e vai criando uma faixa de temperatura muito favorável para a multiplicação de bactérias. O método mais seguro é fazer o descongelamento dentro da geladeira, de preferência de um dia para o outro. Pode parecer mais demorado, mas preserva melhor a qualidade e aumenta a segurança do alimento. Quando não há tempo, alguns alimentos podem ser descongelados diretamente no micro-ondas utilizando a função específica para esse processo. O importante é que depois de descongelado, o alimento seja preparado ou aquecido logo em seguida. Outra dúvida bastante comum é sobre o tempo de armazenamento. Existe uma ideia de que, por estar congelado, o alimento dura para sempre, mas também não é verdade. O congelamento ele reduz muito a atividade dos micro-organismos, das enzimas, enfim, mas ele não impede que algumas alterações ocorram lentamente ao longo dos meses. Por isso, cada alimento possui um tempo recomendado de armazenamento. Carnes, proteínas em geral, né? Carnes bovinas, frango, enfim, costumam apresentar excelente qualidade por vários meses. Já os peixes, eles geralmente possuem um prazo um pouquinho menor devido à maior quantidade de gorduras sensíveis à oxidação. Legumes branqueados costumam manter ótima qualidade por muitos meses. Preparações prontas também apresentam boa conservação quando congeladas corretamente. Isso mostra que o freezer não serve apenas para guardar alimentos por alguns dias. Ele pode ser um verdadeiro sistema de organização da alimentação. Costumo dizer que o freezer pode ser um funcionário extra para você. E essa talvez seja uma das maiores vantagens do congelamento. Quando existe planejamento, a pessoa deixa de depender da disposição para cozinhar todos os dias. Nos dias corridos, basta retirar uma refeição pronta. Isso reduz o consumo de ultraprocessados, diminui pedidos por delivery e facilita muito a adesão a uma alimentação equilibrada. Existe também um ganho financeiro importante. Pensa comigo, quantas vezes frutas, verduras, legumes você já colocou no lixo porque passaram do ponto antes de serem consumidos? Com planejamento e congelamento adequado, boa parte desse desperdício pode ser evitado. Isso significa economia e melhor aproveitamento dos alimentos. Agora vale responder outra pergunta bastante frequente: todo alimento pode ser congelado? A resposta é não. A maioria pode, mas alguns apresentam resultados melhores que outros. Alguns alimentos, por exemplo, eles sofrem alterações bem importantes de textura, né? Tipo as folhas, né? Alface, ou então pepino, tomate, esses que são mais ricos em água. Então, eles tendem a perder mais crocância depois do congelamento. Mas não significa também que ficam impróprios para o consumo. Também a gente pode utilizar alguns desses para fazer molhos, refogados, outras preparações. Mas tem que entender um pouquinho da característica de cada um para ter os melhores resultados. Antes de encerrarmos, eu gostaria de deixar aqui uma reflexão. Durante muitos anos criou-se a ideia de que comer saudável exige cozinhar todos os dias. Isso simplesmente não é verdade. Na prática, um dos maiores obstáculos para manter uma boa alimentação é justamente depender de tempo e disposição todos os dias, né? Abrir a geladeira e, o que eu vou fazer agora de almoço? O que eu vou fazer agora de janta? O congelamento estratégico, ele resolve grande parte desse problema. Ele transforma organização em constância. Permite que refeições saudáveis estejam disponíveis mesmo nos dias mais corridos. E quando a alimentação saudável fica fácil, ela deixa de depender apenas da motivação. Passa a fazer parte da rotina. Então, voltando à pergunta que abriu o programa, para a gente finalizar aqui, congelar alimentos faz perder todos os nutrientes? A resposta continua sendo um grande não. Quando feito corretamente, o congelamento preserva muito bem o valor nutricional dos alimentos. Em outras palavras, o freezer não é um inimigo da alimentação saudável. Muito pelo contrário, ele pode ser um dos maiores aliados para quem deseja comer melhor, reduzir desperdícios, economizar tempo e manter uma rotina alimentar mais consistente. E antes de terminar o programa de hoje, eu quero deixar um convite especial para você aí, querido ouvinte, que está me escutando nesse momento. Talvez você tenha percebido que o congelamento sozinho não resolve o problema da alimentação. O que realmente faz diferença é saber o que preparar, quanto preparar, como armazenar e como organizar tudo isso para a semana inteira. E é exatamente isso que permite manter uma alimentação saudável, mesmo quando a rotina fica corrida. Por isso, no próximo dia 6 de agosto, próxima quinta-feira, eu vou realizar uma masterclass online e gratuita, onde vou mostrar como qualquer pessoa pode organizar a alimentação da semana em cerca de 2 horas, utilizando o freezer de forma estratégica, sem precisar cozinhar todos os dias e sem viver começando a dieta toda segunda-feira. Você vai entender porque tantas pessoas sabem o que é saudável, mas não conseguem manter uma rotina, e vai conhecer um método prático para transformar essa realidade. Se esse assunto fez sentido para você, vá até o meu Instagram, Dani Nandi Nutri, me siga, que você encontrará todas as informações sobre a inscrição, que vai estar lá no link que tá lá na minha bio. Será um prazer ter você comigo nessa aula. Muito obrigada pela sua companhia em mais um programa. Sou Daniela Nandi, nutricionista, e esse foi mais um Nutrição em Foco. Um grande abraço, um beijo da Nutri e até o nosso próximo encontro.
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6: Ok, valeu Daniela, grande abraço e até a próxima semana. 9:24 agora, últimas informações esportivas. Ontem tivemos um jogo pela Copa do Brasil, Atlético Paranaense 2, Vitória 0, né? E teremos bola rolando hoje também, hoje terça-feira, pela Copa do Brasil, mais 2 jogos, às 19:30 tem Juventude e Atlético Mineiro, e mais adiante, então, às 9:30, tem Remo contra a equipe do Santos.
9: E para finalizar o programa de hoje, queremos cumprimentar os aniversariantes. Parabéns aí para Priscila. Alô, Priscila, no Santo André, pelo seu aniversário. Também cumprimentamos o Valcir Gislon, em São Roque. Alô, Valcir, parabéns, saúde e felicidades. Adolfo Pinter, a Kércia Cardoso Menegas também, parabéns para Cristina Trindade, a Ana Maria Borges, e a minha irmã Maria Nunes Bento, que mora em Pedras Grandes. Esposo, Valdecer, toda a minha família parabenizando, desejando muita saúde, paz e felicidades.
6: E parabéns então a todos os aniversariantes do dia. 9:25, então, encerrando por aqui mais uma edição do Show do Rádio, prometendo voltar amanhã com mais um show de informações. Na sequência, eu permaneço com os amigos, tenho o Camarote Iratubá e volto à tarde também no Informalizando. A todos um grande abraço e uma excelente terça-feira. Valeu, Antônio Bento.
9: Valeu, Bruno. Eu volto logo mais ao meio-dia com Ramon Silveira no Jornal das 12. Tchau.
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7: 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A hora certa.
0: Rádio Tubá informa a hora certa. São 9:28.
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chegando. Tô na área, iniciando então mais um camarote da Tubá, aqui na Super Tubá FM 104.9. A melhor, a mais ouvida, a mais tradicional, a mais amada e a mais potente, hein? Vamos longe! Vem junto comigo nessa, até as 11 horas da manhã estaremos juntinhos, trazendo muita alegria, descontração, animação, muita interatividade e, claro, muita música de qualidade para embalar essa terça-feira.

0: isso, galerinha. Muito prazer, muito bom dia. Sou Bruno Vandrias, hein? Estou aqui na apresentação e sonoplastia do camarote, que conta com as gravações de Lucas Marcos de Carvalho. E a direção geral é do padre Rafael Uliano.
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2: Tá chovendo aí, aqui tá chovendo.
3: Aqui tava chovendo e agora já choveu.
4: Tá chovendo só fora, dentro de casa tá tudo seco ainda, por enquanto.
3: Tá chovendo sim, querida, tudo molhado pra fora, uma barreira, não dá nem de caminhar pelo redor de tudo.
5: Tá chovendo sim, mas ainda não tá correndo água na estrada.
3: Tá chovendo, choveu a noite inteira e tá chovendo.

0: E aí, tá chovendo aí ou não? Aqui não, hein? Estamos no inverno, tempo nublado, já choveu, agora não está chovendo mais. Pelo menos aqui na rádio, né?
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0: Aqui perto da rádio, aqui dentro da rádio não chove, né? Obviamente. Tá nubladinho o tempo, tá? A temperatura tá marcando agora 22 graus e a umidade relativa do ar em 90%. Vai chover música boa pra vocês hoje. Meu cardápio do dia hoje tá variado, tá completinho, tá coisa linda. Então hoje dia 4 de agosto de 2026, hoje é o dia do cookie. Você gosta de comer um cookie?
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0: é bom, né?
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0: Mas hoje é um dia mega especial. Hoje é o dia do padre e para começarmos bem, vamos em homenagem a todos os padres da nossa diocese de Tubarão, a todos os padres do mundo, Padre Antônio Maria, tributo aos padres.

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1: Olha, agora trazendo, né, o cardápio do dia. Vou servir a vocês hoje o seguinte: Roberto Carlos, o Portão, lá pra Maria do São Martinho, Love Y Century, alô Andrei, pra ti. Padre Ezequiel Dalpozo, Estrelinha, pra Lucinda. Lady e Laura, não te quero mais, pro Pedro de Pescaria Brava. Grupo Versão, Diamonds. Henrique Juliano, Liberdade Provisória. Alô Estelinha da Padaria, pra ti. Michael Sullivan, 2. Fabiano Salgado, hein? Bruno e Marrone, por um gole a mais. Trio Parada Dura, Nosso Amor é Sucesso, pra Jaque Redivo e o Reginaldo Lepeira, lá em Alto Pedrinhas. Simone Mendes e Manu Batidão, daqui pra sempre. Milionários é Rico, 2 camisas pra Dona Isauro e o Paulo Carola. É isso, esse é o meu cardápio, bem variado como sempre. Programa mais eclético do Rádio Sul Catarinense, não tem pra bater. Esse é o Camarote da Tubá, sejam bem-vindos.
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1: Vamos então com o primeiro pedido musical, né? Alô Maria do São Martinho, essa aqui é pra você, minha querida. O Portão com Roberto Carlos, 9:40 agora.

galerinha. Vamos que vamos, hein? O programa tá só começando e tem muita diversão, tem muita música boa. Quero que você participe, pede música, oferece pra quem você quiser. O programa é assim, tá? Bem interativo. Faça esse programa aqui, ó, pra vocês, tá? Pra você. É o nosso WhatsApp. Vamos falar de Mega Sena rapidão aqui, ó, porque ela acumulou de novo, né? Que coisa. Confesso que no sorteio de domingo ali eu tentei, rapaz. Fiz umas duas apostinhas aí, mas não cheguei nem perto. Acertei dois números. Oh, mas tá difícil ficar milionário, rapaz. Não tá fácil. Bom, a Mega Sena sorteia o prêmio acumulado de 135 milhões. No concurso 3040, na noite de hoje. O sorteio será realizado no Espaço da Sorte, em São Paulo, e as apostas podem ser feitas até às 8 horas da noite nas casas lotéricas ou pelos canais eletrônicos da Caixa Econômica Federal. O resultado será divulgado após as 21 horas. Para quem aposta, né, um bilhete simples, né, que custa R$6, a probabilidade de acertar as 6 dezenas é de 1 em mais de 50 milhões. Já para quem faz um jogo com 20 números, mas daí tem que ter grana, né? Porque essa aposta aqui, ó, ela custa 232 mil. A chance aumenta consideravelmente. 1 em 1.292. Ainda assim é bem difícil ganhar. A aposta mínima da Mega Sena custa R$6, então, e pode ser feita em lotéricas de todo o país ou pela internet. Escolhe lá um númerozinho entre 1 e 60, quer dizer, 6 números, né? Entre 1 e 60 e boa sorte pra você. Então, se ganhar, se for ouvindo da Tubar, não esquece de nós, né? Só pedir a chave Pix que eu mando pra ti sem problema e tu faz uma contribuição, uma doação generosa. Por que não, né? Rapaz do céu, hein? 135 milhões. Deixa eu ver quanto é que vai render isso aqui por mês, ó.

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0: Bom, daqui a pouco eu vou trazer os seus recados. Vários recados já chegando aqui no nosso WhatsApp, 36265177. Daqui a pouco, então, vamos de dobradinhas musicais. E a primeira, né? Se não tiver nenhum aniversariante do dia chegando aí, furando a fila, tem Padre Ezequiel e Lady e Laura pra vocês. Mas por hora, nós vamos curtir Century Love Why. Lover Why, aliás, né? Alô, Andrei, pra você, meu querido. 9 horas com 50 minutos agora.

0: Galerinha, final do primeiro bloco aqui do Camarote. Tem muito ainda, hein? 9h56 até as 11 horas da manhã. Vamos juntinhos, alegrando essa terça-feira nubladinha, com chuvinha. Já já dobradinha musical pra vocês, tá? Mas agora tem a previsão do tempo. O Daniel Panobianco tá chegando. O intervalo comercial é rapidinho. E eu volto já com seus pedidos e com mais música pra vocês.
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2: Municípios de Santa Catarina tiveram aumento de nebulosidade nas últimas 24 horas e pancadas isoladas de chuva ocorreram especialmente no setor oeste. Para hoje, os meteorologistas do CPTEC INPE indicam concentração de nebulosidade sobre a nossa região. A chuva deve chegar nesta quarta-feira com a aproximação de uma frente fria e é que até o final de semana vai produzir mais precipitação em solo catarinense, com risco de acumulados importantes em alguns pontos aqui da nossa região. Temperatura máxima hoje prevista de 28 graus e mínima na próxima madrugada de 19 graus em Capivari de Baixo, Cocal do Sul, Criciúma, Forquilinha, Grão-Pará e Tubarão. Daniel Panobianco, da agência PD Radar, com exclusividade para Tubá FM.
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0: Resenha de volta, hein? Agora 10h02, trazendo o seu recado agora. Que a vontade participe aí. Áudiozinho chegando aqui no Whats.
1: Ô Bruno, bom dia, Bruno.
0: Oi, bom dia.
1: Peguei uma musiquinha aí pra te botar
0: aqui. Pede aí, vai.
1: Com Tonico Tinoco aí, Curitibana.
0: Curitibana.
1: Preço pra ti aí, a todos da rádio, a todos os ouvintes, beleza? Valeu, Bruno.
0: Valeu, Rudimar. Tamo junto. Aquele abraço aí pra você, tá, meu amigo?
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0: Bom dia, Bruno Vandres, hein? Bom dia a você, dona Ilse Quitéria, seu louro Cris. Boa terça pra vocês aí, tá?
3: Bom dia, Bruno.
0: Bom
3: Bruno,
0: dia, Paulo.
3: Bota o Belo aí, Piquitita, pra nós escutar aqui na obra.
0: Tá o quê? Peraí, de novo.
3: Bota o Belo aí, Piquitita, pra nós escutar aqui na obra.
0: Belo, é isso? Tá, manda de novo aí, que eu não entendi certo. Depois ali tu falou o nome da música, não entendi, não entendi. Manda de novo aí pra mim, por favor. Eu, Jaguar. Fala, dona Célia, bom dia.
4: Bom dia, Bruno. Bom dia, camarote. Hoje quero parabenizar todos os padres pelo seu dia, dia 4 de agosto. Dia dos padres.
0: Sim.
4: O nosso bispo também.
0: Sim.
4: Para todos os padres do mundo inteiro, tá bom? Que Deus abençoe sempre na caminhada de cada um deles. Abraço e parabéns para todos os padres.
0: Valeu, Célia Rodrigues, do Maitá. Bom dia, manda um abraço aí pro nosso padre, Padre Realdo. Um exemplo para a nossa paróquia de Sangão, é a Zeni. Alô, Padre Realdo. Um abraço e parabéns, tá, querido? Vou citar nomes aqui, né? Então, a nossa homenagem é de forma geral e ampla. Todos os padres no seu dia hoje. E mais um recado, dona Dionísia.
5: Olá, Bruno.
0: E aí, mulher, bom dia.
5: Bom dia, Bruno.
0: Olá. Firmeza?
5: Deus te abençoe, Bruno.
0: Amém.
5: Bota uma música aí que é pra todos nós. Que é pra...
0: Uma parada estratégica,
5: Daniel
0: aí, ó.
5: Daniel e agora Davi. Foi.
0: Tá.
5: Daniel e Davi. Que é para todas minhas netas que estão aqui comigo.
0: Certo.
5: A minha filha Valdeci e a Camille. Tá bom, Bruno? Que Deus te abençoe, tu e a tua família. E todos da Rádio Tubá. E para todas as minhas amigas também, Bruno. Te amo.
0: Oh, meu Deus, eu também amo a senhora.
5: Que Deus e os anjos.
0: Deu?
5: Tchau, Bruno.
0: Agora foi. Dona Dionísia Mendidal, queridona. I love you, meu chuchu.
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0: Vamos de música. Dobradinha musical chegando pra vocês, hein? Com o Padre Ezequiel Dalpozo, a Estrelinha pra Lucinda e depois Lady Laura, Não Te Quero Mais. Quem pediu essa foi o Pedro lá de Pescaria Brava. Vamos curtir? 10h06 agora.

0: pois é, galerinha, vamos que vamos, hein? 10:12 agora. Som de Calypso. Joelma, vamos pro Pará. Amélia, vamos bater cabelo aí. A senhora vai ficar tonta, olha lá, labirintinho. Agora nós vamos falar de festa. 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
0: 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Ô, vamos de música, dobradinha musical chegando pra vocês agora. Grupo Versão, hein? Diamonds, música da Rihanna e depois Henrique Juliano, Liberdade Provisória pra vocês, telinha da Padaria da Guarda.

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0: Vamos em frente, galera! De volta, 10h28 agora. Vamos trazendo mais recados aqui, mais participação da galera. Dona Rosa, bom dia!
1: Oi, Bruno, bom dia. É a Rosa da Guarda Mais Esquerda, avó do Christopher. Eu queria pedir uma música aí com o Guns N' Roses, uma Opa! Bem balada mesmo.
0: Beleza.
1: Para minhas amigas Lu, Maria.
0: Lu, Maria.
1: Silvia.
0: Silvia.
1: E.
0: Quem mais?
1: E a Odete.
0: Alô, Odete.
1: Beleza? Quero ouvir, tá bom?
0: Pode Deus deixar.
1: Abençoe, como é que estão a família? Tudo bem?
0: Tudo certo, um graças a Deus. E por aí, como é que estão as coisas? Tudo bem? Pode deixar, já tá anotadinho aqui. Isso aqui fazia um tempão que não aparecia, rapaz. Mas ela está de volta.
2: Ô, Bruno.
0: Oi.
2: Bom dia, Bruno.
0: Bom dia.
2: Aqui é a Maria de Lourdes, lá de Araraca.
0: Pois é, tava sumida.
2: Que sempre ligava pra ti. Olha, eu tô pedindo pra você dar uma música com a Nossa Senhora me dê a mão.
0: Tá.
2: Eu quero oferecer pra toda a minha família, pra Terezinha. Pra mim e meu esposo Ercílio também, tá? Fui agradecida, muito obrigada. E eu não liguei mais porque não deu, mas agora tô começando a ligar, tá? Se me rodar essa música, que é uma música muito linda da Nossa Senhora, eu te agradeço, tá?
0: Tá bom, beleza, valeu Dona Maria de Lourdes, Sertão da Jararaca, tava sumida. Mas voltou, isso que importa. Obrigado aí pelo seu recado, pela tua participação. Firma o pé, mulher.
3: Oi, Bruno. Bom dia, Bruno.
0: Perigoso.
3: Terçou.
0: Bom dia. Bruno. Terçou. Hoje é terça.
3: Dá de marcar aquela música pra mim, Abel e Caim. Caim, né? Mãe amorosa.
0: Sim, tá senhora. Bom? Pode deixar.
3: Tudo de bom. Boa terça pra ti, pra todo mundo.
0: Obrigado.
3: Bar, tá bastante sucesso, tá? Senhor abençoe vocês, tá? Um abraço a tua família e todos os teus ouvintes, meu querido. Beijo no coração, tá? Tudo de bom.
0: Dona Isara, seu Paulo Carola, abraço pra você. Só mais um recado antes da dobradinha musical.
4: Olá, bom dia, Bruno.
0: Bom dia.
4: Toca aí Adocica para o Chico Fernandes.
0: Adocica, essa música é boa demais.
4: E o vô, conhecido Orlando, aqui da Gruta, de Nossa Senhora de Fátima.
0: Beleza, valeu Juliano, um abraço aí pra ti, cara, tamo junto. Adocica, meu amor, Adocica. Chegando agora Bruno e Marrone, por um gole a mais. E depois, cara, me perdi. Primeiramente, Michael Sullivan, com a música 2. Alô, Fabiano Salgado, é pra ti depois sim. Bruno e Marrone, por um gole a mais, 10h31 agora.

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0: 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De volta, galera. 10h43 agora. Aí, o recado chegando aqui no nosso WhatsApp. Daqui a pouco, então, mais música pra vocês, hein?
1: Oi, Bruno. Bom dia.
0: Fala, Sandrinho. Aí, Bruno. Bom dia, então, meu querido.
1: Hoje a música vai ser de Cleiton e Cledir. Vou pra Porto Alegre.
0: Ah, legal.
1: Valeu, abraço. Tamo junto.
0: Deu pra ti é o nome da música. Sandro Cirlei, aquele abraço pra vocês. Bom dia, Bruno. Toque isso aí pra nós. Cantor Fábio Júnior com a música Sem Limites pra Sonhar. Valeu, Fabiano Salgar. Eu e o camarote juntos. Foto aqui do aparelho de som do carro, né? Ô, Rodinei, taxista, aquele abraço pra ti. Obrigado aí pela carona sempre, tá?
2: Ô, Bruno, oi. Bom dia.
0: Bom dia, Jangar.
2: Daí, tudo certo? Rapaz, estive lá no sábado à tarde lá. É. As 4 horas da tarde. Não tava lá, né,
0: Dificilmente eu vou pra
2: não
0: lá.
2: Não aparece lá, estão em obra, né? O vírus estão fazendo lá, eu vi lá.
0: Tamo lá, tamo lá.
2: Aí eu estive ali no Sermino. Sermino é bem pra cá da última rua tua ali.
0: Ah, sim.
2: É bem pra dentro da tua casa, ele mora ali. Aí, eu fui lá, não tava, queria conversar um pouquinho contigo pra ver, né? Não sei se tu tava na festa da Tainha.
0: Eu fui domingo.
2: Tava lá, levei lá uma... Eu levei ali a uva, aquele negócio todo ali, não sei se tu tava lá.
0: Eu fui domingo só almoçar.
2: Eu que levei aquela forma de uva, pão, aquele negócio ali que eu mostrei pra turma ali. Ô Bruno, eu pedi a musiquinha pra nós aí. Pode ser ali do Nani Moreno ali.
0: Beleza.
2: Posso ir pra padaria da guarda, da...

0: turma da guarda, todos aí.
1: Uhum.
0: Beleza?
1: Beleza.
0: A turma mais nova, a turma mais de idade aí, que todos eles escutam a rádio aí. E pra mim também, né? E pra vocês da rádio também, beleza? Valeu, Bruno, um abraço.
1: Oh, tá bom, Janga, valeu, meu irmão, tamo junto. Tava sábado não, domingo, passei por lá, né? Fui na festa da Tainha, passei antes ali na minha casa no Paraíso. Mas se tu quiser, pai, sem erro, aparecer sem avisar e sem erro, vai no verão que eu tô lá. Janeiro de férias, moro lá. Aí é só tu chegar assim, ó, chega, pode chegar mais 5 da tarde. Não, pode ir às 4 da tarde, janeiro, tá? Janeiro. Já fica pro café, o café é por minha conta, mas daí tu já leva umas carnes, salame, carvão que a gente assa à noite. E 3 caixas de cerveja. Não tem erro. Valeu, Janga. Tamo junto, rapaz. Bruno, fui convidado pra conhecer a cervejaria lá em Uruçanga, Birra del Nono. É, semana que... É, será que vai dar certo? Não sei.
2: Sexta-feira fui tentar me...
1: Vai degustar, aí é problema. Aí é problema. Tem que limitar isso aí, porque senão, Reginaldo... Senão não vai dar boa. Chope é bom, né? É bom, já tô bem, é bom. Tá. Não dá muito prejuízo pro pessoal lá não, hein? Vai devagar. Nossa musa tá aí, ó. Não, não é, rapaz. Me confundi. Quem é essa aqui? É a Dona Maria de Lourdes, de novo? Vamos lá. E aí?
3: Ô, Bruno.
1: É.
3: Bom dia, Bruno.
1: Bom dia de novo.
3: Tudo bom?
1: Tudo bem, de
3: Como
1: novo?
3: É que vai a tua família? Ô, Bruno, eu tô ligando outra música.
1: É.
3: Eu quero... Tô ligando outra música pra ser cantada.
1: É, qual é a música?
3: Um barquinho jogado na praia.
1: Ah, um barco esquecido na praia. Ó, deixado na Maria de Lourdes, Sertão da Jararaca. Assim, povo. Vamos de música então, trio Parada Dura, Nosso Amor é Sucesso, Jaqueline Redivo, Reginaldo de Pierre, é pra vocês em Alto Pedrinhas, tá? E depois, Daqui Pra Sempre, Simone Mendes e Manu Batidão, 10:47.

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7: Galera, finaleira do camarote, né? São 10 horas e 55 minutinhos. Só tem mais um recado que chegou aqui agora. Oi, bom dia, Bruno. Ainda dá tempo de rolar uma música pra mim, aniversário do dia? Pois é, a Priscila, né? Da Santo André. Ô, Pri, parabéns pra ti, tá? Saúde, paz, felicidades. Muitos anos de vida pra você. Como não especificou a música aqui, vai a próxima, né? Saideira, pra ti, tá? Convida pro churrasco aí. Abre essa mão aí. E a última do dia vai ser Milionário José Rico, 2 camisas. Quem pediu essa aqui foi a Dona Isauro e o seu Paulo Carola. Gente, obrigado pelo carinho da audiência, pelas participações. Amanhã tem mais, tá? Na sequência, depois da música, tem o Tubar Notícias com Lucas Marques. E logo na sequência, o Bola em Jogo com Giovanni Martins. À tarde eu volto no Informalizando. Tchau, gente. Um abraço. Fui!

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0: 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A Polícia Federal deflagrou nesta terça-feira uma nova fase da Operação Sem Desconto, que mira um esquema nacional de descontos ilegais em aposentadorias e pensões do Instituto Nacional do Seguro Social, o INSS. A ação desta terça mira suspeitos de lavar dinheiro obtido de forma criminosa a partir da fraude. Entre os alvos estão a esposa, a filha e duas irmãs do senador Everton Rocha, do PDT do Maranhão, vice-líder do governo no Senado. O G1 informou que o senador Everton já foi alvo de mandados nessa fase da operação, mas ele ainda não foi alvo nesta fase, sim familiares dele. A TV Globo procurou o parlamentar, mas ainda não obteve resposta. O advogado Wilker Tomás também está entre os alvos. Em nota, a defesa dele informou que Tomás confia na apuração severa dos fatos, certo de que sua conduta em nada se relaciona com o objeto da operação. Policiais federais cumprem 18 mandados de busca e apreensão expedidos pelo Supremo Tribunal Federal no Distrito Federal e no Maranhão. A investigação da Delegacia de Investigação Criminal de Tubarão resultou na condenação de 12 integrantes da organização criminosa conhecida como Equipe Barão. As penas somadas ultrapassam 84 anos de prisão pelos crimes de tráfico de drogas, associação para o tráfico e lavagem de dinheiro. Segundo a Polícia Civil, o grupo mantinha uma estrutura organizada de teleentrega de drogas, principalmente maconha e cocaína, com funcionamento diário. Os entorpecentes eram trazidos da região de Foz do Iguaçu, no Paraná, e distribuídos por entregadores aos usuários. A investigação apontou que a organização possuía divisão de funções entre liderança, gerência, transporte, armazenamento, entregas e ocultação dos lucros. Para esconder o dinheiro obtido com o tráfico, o grupo utilizava contas bancárias em nome de terceiros, os chamados laranjas. As movimentações financeiras chegaram à casa das centenas de milhares de reais. De acordo com a sentença, todos os 12 denunciados foram condenados. Você encontra mais notícias em radiotubá.com.br. Com as informações, quem falou foi Lucas Marques.
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1: Fala galera, 11 horas com mais 4 minutos. Terça-feira, dia 4 de agosto. Bola em jogo pela Tubaia FM 104.9 no Radiosnet, no YouTube com imagens no canal da Rádio e TV Tubá. Dê o seu like, acompanhe o Bola em Jogo a partir de agora com Giovanni Martins, Lucas Marques, Everton Luiz na parte técnica. As informações da Copa Santa Catarina, que começa no final deste mês. As informações do Ercílio Luz. Série C do Catarinense terá 4 equipes. Copa do Brasil em destaque. Jogos da volta começam hoje. Teremos 2 jogos hoje, teremos jogos na quarta e na quinta-feira. Os jogos de ida, tivemos ontem um jogo de ida, fechando os jogos, né, que começaram no último sábado. 3626577 é o WhatsApp da Tubá. Você participa, dá sua opinião sobre o futebol local, sobre o futebol regional, sobre o futebol nacional. Tamo junto, vamos até as 11:55.
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1: Tempo nublado em Tubarão, 21 graus a temperatura, 83% é a umidade relativa do ar. Já choveu, agora não chove, mas o céu está carrancudo, é o que temos para essa terça-feira. Ao meu lado ele, Lucas Marques, de boa, tranquilo, normalmente ele chega estressado, né? Em relação ao futebol nacional, mas como o Flamengo não tá jogando, o Flamengo está curtindo miniférias, ele tá mais de boa, só acompanhando os jogos pela TV, enfim, tudo bem?
3: Tudo bem, Giovanni? Um abraço a todo mundo que acompanha o programa. Eu dei um detox, né, de futebol. Final de semana foi para relaxar, sem Campeonato Brasileiro, sem Flamengo. Uma maravilha, né? O cara respira, aproveita o tempo com a família, o cabelo cai menos, dorme melhor. Ah, é bom, viu? Final de semana sem Flamengo.
1: Esse é o Flamengo benefícios. Tá acabando contigo, cara.
3: Mas aí o que me estressa é o diretor do Flamengo, né? O José Boto. Só acredita que o cara foi pra Argentina pra negociar com o Thiago Almada, cara.
1: Então,
3: quer dizer, o Flamengo já fez a melhor proposta pro Atlético de Madrid, tá oferecendo um caminhão de dinheiro, de salário, e ele não quer vir pro Flamengo. Aí o diretor vai lá, vai negociar, e agora ele falou pro Globo Esporte de manhã: ah, eu fui pra Argentina pra avisar o empresário dele que eu não vou entrar no leilão. Pô, ele não tem WhatsApp.
1: Pelo amor de Deus.
3: Aí ele precisou ir lá, viu? E aí é o seguinte, o menino, o Thiago Almada, quer ir pro River Plate. O River perdeu 5 jogos consecutivos no Campeonato Argentino pela primeira vez na história. O técnico é o Eduardo Cudê, lembra aquele aqui do Inter?
1: Internacional.
3: Um gênio do futebol, a torcida do Inter adorava, né? Agora o River gastou uma fortuna, um caminhão de dinheiro, o time não consegue ganhar um jogo, é lanterna, inclusive, do Clausura lá na Argentina. Agora é o seguinte, se o Thiago Almada quer ir pra lá, tem que deixar. Agora o diretor do Flamengo fica se humilhando pra trazer um jogador que é um bom jogador, não é nenhum craque, não é nada fora da realidade. Aí hoje é que dia? Hoje é 4?
1: 4.
3: O prazo pra inscrever jogadores nas oitavas da Libertadores é até dia 8 de agosto. O Flamengo teve 60 dias desde a pausa pra Copa do Mundo até o retorno. Não conseguiu trazer ninguém. Vai largar o mesmo elenco, que já é bom, é claro, na mão do Léo Jardim, sem nenhum reforço, mas o diretor do futebol é português,
1: é
3: né?
1: É bom. Ótimo, cara.
3: É claro, o elenco que não, o Marcos Braz montou pro Flamengo
1: se fosse
3: é muito bom.
1: Ruim, okay.
3: Não,
1: mas
3: o elenco
1: olha,
3: é bom.
1: Olha as opções do
3: tem
1: Flamengo,
3: carências, tem mas é bom.
1: Ataque.
3: Mas é o seguinte, o elenco que o Marcos Braz deixou é bom. Mas o Marcos Braz não servia, porque era amador, porque é brasileiro, porque é carioca, porque é não sei o quê, porque é bandido, que é aquilo outro.
1: Engraçado, tu cantou.
3: Agora o José Boto, que vem lá de Portugal, não, esse entende, esse é o hora pois.
1: É português?
3: Esse
1: tem o
3: não, esse
1: como
3: sabe,
1: técnico,
3: é não,
1: tá
3: o outro. Agora é o seguinte, o Flamengo, se perder esse mata-mata pro Cruzeiro, acabou a temporada, o Palmeiras é campeão brasileiro.
1: Calma.
3: Eu não quero nunca mais ver alguém falando hora pois lá na Gávea. Se
1: calma,
3: falar, tem que tirar abaixo do carinho, pra não falar outra coisa. Mas tá louco essa portuguesada que é ensinar a bola aqui pro Brasil. O Marcos Braz, com menos dinheiro, fez uma janela, trouxe o Arrascaeta, trouxe o Gabigol, o Rodrigo Caio, o Rafinha, Felipe Luiz. Agora ele com a tonelada, um caminhão de dinheiro, que o Flamengo é rico, né? Tu mesmo fala, não consegue trazer um jogador.
1: Por enquanto.
3: Cara. O Flamengo não consegue contratar um jogador. Então eu vou falar o seguinte, o Flamengo tem que vir aqui buscar o Diego Coppi.
1: Seria uma solução.
3: O Globo foi lá e montou um time, contratou 40 jogadores pro time do Ercílio, o Flamengo
1: enquanto,
3: não consegue contratar um. Eu não aguento mais
1: esse José Boto. Por enquanto o Flamengo é o
3: rico. Eu falei que eu tava tranquilo, não tô mais.
1: Por enquanto o Flamengo é rico. Em breve vai ser o Vasco da Gama, hein? Vasco da Gama já tá tendo o dinheiro injetado.
3: Ah, vai entrar?
1: Já está no mercado. Em breve vocês vão ver o novo Vasco, hein? Como é o nome do cara lá? O parente da Leila?
3: Ah, tá. O Crefiso?
1: O
3: Lamáquia?
1: É, já tá injetando dinheiro. O Vasco já tá trazendo um argentino. Em breve o Vasco vai ser o time a ser batido. Daqui a 4 ou 5 anos, o Vasco vai ganhar Libertadores, Mundial de Clube e tudo mais,
3: cara. Eu te confesso, tá? Quando entrou a 777 lá em 2023 no Vasco, eu pensei, eu não falei publicamente, mas eu pensei assim, pô, acho que agora pode ser que o Vasco engrene, né? Vai dar um trabalhinho aí, aí gastou, trouxe um monte de jogador, o Pumita, trouxe o Capasso, gastou uma milhãozada assim, e o time do Vasco continuou brigando pra não cair, cara. E aí o outro ano também gastou e trouxe o Payet, trouxe o Verrete, enfim, uma dinheirada que gastou aquela SAF do Vasco que não deu certo.
1: Uhum.
3: Então eu fico muito tranquilo com relação a isso, porque eu acho que o problema do Vasco não é dinheiro, cara, o problema do Vasco é espiritual.
1: Ah, muito.
3: Não sei muito. O que que tem ali no
1: nada
3: Vasco.
1: Dá certo, cara.
3: Não sei o que que enterraram lá em São Januário, mas o Botafogo, por exemplo, era dinheiro, né? Quando o Textor botou dinheiro, o Botafogo foi campeão. Teve um tropeço lá em 23, mas em 24 ganhou tudo. O problema do Vasco, eu acho que não é só dinheiro, cara. Tem que entender o que que fez, quem é que fez promessa lá e não pagou, enfim.
1: O Vasco vai contratar todo mundo do Flamengo,
3: é loucura,
1: em breve.
3: Cara,
1: os melhores vão pro Vasco, pode anotar aí. Os melhores vão pro Vasco.
3: Tá bom.
1: Começando pelo técnico, vamos levar o Jardim.
3: Tu não gostou do outro português lá, o Pedro Emanuel?
1: Ah, assim, né? Vamos com calma, né?
3: Não gostou? É bom, sem estudioso, cara.
1: Porque é português, aí...
3: É uma loucura. Aí o brasileiro fala, eu não aguento mais esses técnicos aí, que é o Luxemburgo, que é o Oswaldo Oliveira, o Cristóvão Borges.
1: Os brasileiros também não colaboram.
3: Aí agora,
1: né?
3: O Vasco vai lá em Portugal e traz o Cristóvão Borges deles.
1: Eu gosto dos técnicos loucura, argentinos, né? Tá? Eu gosto dos argentinos.
3: É, alguns são
1: pegar,
3: bons, né?
1: Oh, tem o Scaloni, cara, que vai terminar o contrato, pode levar
3: tá
1: no Flamengo.
3: Mercado? Eu traria, é bom técnico. Ele se adapta bem.
1: Ele vai encerrar o contrato no final do ano, acho que não renova com a seleção. O Vasco, então, tá nesse projeto aí com...
3: Mas tu gosta dos argentinos?
1: Gosto
3: o
1: demais.
3: O Eduardo Cudê vai estar no mercado daqui.
1: Não, esse não, pelo amor de Deus, não são todos. O Marcos Lamacchia,
3: tem o Sampaoli também,
1: não são todos, não dá pra generalizar.
3: Aí, o mercado tá cheio de nomes.
1: É, daqui a pouco a gente fala mais de futebol brasileiro, hoje tem Copa do Brasil, o Neymar tava no leilão ontem, não viajou com a delegação, deve viajar ou viajou já no voo fretado. Esse jogador, né? Uma piada.
3: Fez algum lance
1: esse
3: lá,
1: não, Neymar é uma piada, né, cara?
3: Tu
1: no
3: fez
1: final
3: algum
1: de semana
3: lance?
1: Jogou contra o Remo e entrou em campo, né? Porque não joga mais nada. Aí queriam que Neymar fosse a solução da seleção brasileira. O cara não joga contra o Remo, não consegue jogar contra o Recoleta, vai jogar numa Copa do Mundo contra a Noruega? Ah, pelo amor de Deus. Mas agora eu tenho uma boa notícia pra ti, ô Lucas, tu que gosta de acompanhar o futebol catarinense.
3: Diga lá.
1: A Federação Catarinense divulgou na tarde de ontem a tabela do Campeonato Catarinense da Série C e a homologação do regulamento específico, tá? Estão confirmados na disputa o Porto de Porto União, o Internacional de Lages, Manchester de Joinville e o Caçador. Quatro equipes, os quatro clubes jogarão entre si em turno e retorno. Os dois primeiros avançarão para a final em dois jogos. Somente o campeão vai subir para a Série B na próxima temporada. Eram seis, dois já vazaram.
3: O que eu comento isso aí?
1: Pedra Branca e
3: o Imbituba.
1: E sobraram quatro e apenas um vai subir. Cara, eu gosto de dois aqui, eu gosto do Caçador e gosto do Inter de Lages, né? Tomara que um desses dois possa conseguir o acesso. Eu, terceira divisão de Santa Catarina, eu acho que não dá, né? Eu faria apenas uma segunda divisão com times mais estruturados e não dá, né? Pra ter terceira divisão com Porto
3: e companhia. Tu quer que eu comente isso aí ou que eu leio os itens aqui do leilão do Neymar?
1: Não, depois
3: tá
1: do Neymar, cara.
3: Cara, tá uma Champions League, né? É o Porto, é o Manchester, que loucura, quatro times, né? Não sei porque que a Federação Catarinense mantém ainda. A Série C, ela não é uma competição, ela é uma punição. Por que que o Nação, por que que o Tubarão, por que que os times que estão hoje na Série B continuam jogando todo ano a Série B, perdendo dinheiro, mesmo sabendo que é muito difícil o acesso? Ainda mais esse ano, que era uma vaga só. Pra não perder a vaga. para não ter que voltar e jogar a Série C do Catarinense, que é uma espécie de purgatório para os times do futebol catarinense. Mas eu não vejo sentido em existir uma terceira divisão no futebol de Santa Catarina. Acho que tinha que acabar, tinha que começar o nível ali na Série B. Aí se daqui a pouco subir o nível, a gente apresentar mais projetos a nível estadual de times que realmente consigam se manter ano após ano, aí quem sabe justifica ter uma terceira divisão. Mas hoje é bizonho, todo ano é isso, vai 10 times no conselho técnico, aí 8 garantem presença, aí 4 já ficam pelo caminho, aí
1: vai, é muito dinheiro, cara.
3: Aí daqui a pouco vai com esses 4 aí, daqui a pouco um vai levar uma punição, vai começar com menos 5, menos 6 pontos na tabela. Não tem como, né, cara? A competição envergonha o futebol catarinense, com todo respeito às equipes que estão lá lutando por uma vaga, estão lutando pelo crescimento no esporte. O Porto é um que sempre tá, o Porto arca com seus compromissos, jogou até uma Série B no passado.
1: Não
3: tem como, não tem por que ter uma Série C no futebol de Santa Catarina, né? Eu até brinquei ali na rede social, uma página publicou as informações, eu comentei, onde é que eu clico pra saber menos dessa competição, assim,
1: é uma tortura.
3: O que eu recebi de informação já é muito.
1: E o que fizeram com o Inter de Lages, né? A equipe tradicional, né? Vai pra uma terceira divisão, cara.
3: Virou um projeto de uma pessoa só,
1: Inter, né? Não é...
3: Não sei se já é SAF, mas o clube tem dono, né?
1: Não é bem... A pessoa não gosta muito do homem lá.
3: Os luxos de uma pessoa só, é uma pena.
1: Mas é uma pena que volte o Inter, que possa voltar forte. Então esse é o nosso futebol catarinense. Vamos ter 4 equipes na Série C do estadual. O campeão vai subir. Teremos no ano que vem 11 times na Série B.
3: Olha só.
1: 11 times, 2 vão subir. Teremos no ano que vem Joinville, Figueirense, Atlético Tubarão e companhia.
3: Será que vão manter os pontos corridos? Vai depender do que o Figueirense e o Joinville quiserem, na verdade,
1: eles,
3: né?
1: Que vão, eles vão moldar ditar, a competição, né,
3: exato, a gente já sabe como é que é, né? Tem a regra de que
1: é melhor para os dois pontos corridos,
3: eu acho
1: melhor.
3: Que é porque o ponto corrido favorece quem vai investe vencer, mais, quem vai, né? Sim. O melhor time geralmente leva os pontos corridos,
1: risco, né?
3: O mata-mata tem surpresa, é de se imaginar que os dois serão os maiores investimentos da Série B ano que vem. Eu acho que os dois vão optar pelos pontos corridos ali, o Figueirense e o Joinville. Então deve manter esse formato que foi esse ano. Acabou sendo legal, apesar da federação, né? Os times se esforçaram bastante. Quero ver como é que vai ser ano que vem com dois grandes e queridos da federação na Série B.
1: É isso aí, um abraço pro pessoal. Paulo Leal, bom dia. Giovanni Lucas, diz para o Lucas que o Flamengo ficou muito preocupado com o Vasco e se esqueceu do Flamengo. BAP é uma piada, leila nele. Jamir De Pieri, a primeira já se joga um futebol de terceira. A primeira divisão já não é essas coisas, Santa Catarina, imagine só a terceira divisão. Fala, ouvinte.
4: Rapazes, bom dia, tudo certo? Ô, cara, ô Lucas, tu vai infartar, meu filho, te acalma aí. Rapaz, tira os olhos do meu Vasquinho, tira os olhos, nós vamos trazer só o Sousa, porque o homem não é barato. E outra coisa, né, eu não sei o que, é que esses caras veem nesses portugueses. Concordo contigo, meu amigo. Contrataram o Emmanuel, não sei das quantas, lá pro Vasco. Porra, o cara tem 188 jogos, 166 derrotas. Aí jogou com o Vasco perdedor e já foi pra 168. Aí eu não vejo o que eles conseguem, cara. Boigoda tá aí no Brasil, um monte de técnico aí dando sopa. Eles vão me trazer o Emmanuel e não sei da quanta.
1: Boigoda está na Argentina,
4: que não tem porcaria nenhuma. Tá complicado. E o Léo Jardim do Flamengo já era pra ter vazado. Mas deixa ele assim, tá fazendo ótimo.
1: Tô gostando. Por enquanto tá bom.
4: Tá bom. Alô, gurizes.
1: Valeu, Edenir. Deixa o homem trabalhar no Flamengo. Por enquanto tá legal.
3: Tá bom.
1: Cuida do teu Vasco, que a coisa tá feia. O Vasco tá na zona do rebaixamento e é um sério candidato ao rebaixamento hoje. Agora tá investido, tá prometendo investimentos de 100 milhões pra essa janela. E vamos ver o que vai acontecer. Mas daqui a pouco a gente fala mais do futebol.
3: Falando no Vojvoda, o Vasco tá buscando o Sosa, né? Sosa. É volante do Racing, o time do Vojvoda lá da Argentina.
1: Isso é bom jogador.
3: Deve ser bom, né? Não, é bom jogador. Ele faz zaga, faz volante, tem bom passe, é marcador, assim, sabe matar a jogada quando é necessário. Não sei se é o que o Vasco precisa, né? Só um volante. Tem que reforçar ali umas 4, 5 peças, mas é um bom começo, viu?
1: Tu tá sendo Santiago modesto, Sousa. Só 4 peças.
3: Tem uns ali que ainda servem no contexto.
1: Zagueiro.
3: É também o Vasco
1: lateral,
3: traz.
1: Lateral, né? Volante, tal, meia,
3: Marino,
1: atacante.
3: O Rinestrosa, lembra? Era um baita jogador lá. Fizeram uma propaganda no Atlético Nacional, um jogo
1: lá
3: nada.
1: Na Colômbia.
3: O chegou aqui lá, na... Como é que é aquele centroavante, o galego lá do Vasco?
1: O Spinelli.
3: O Spinelli também fazia gol.
1: Caneludo.
3: Prometeram que fazia gol até de nuca, né? Até agora tá apanhando ganhando da bola. É, não sei,
1: o
3: eu não
1: Brenner
3: sei
1: o que veio, outra opção. Tá David, pelo amor de Deus, cara.
3: Por que, que o Vasco abriu mão do Verrete, né, cara? O Verrete com 40 anos fazia mais gol que
1: tá
3: todo
1: fazendo
3: mundo
1: falta,
3: ali,
1: né?
3: Faz falta,
1: tá óbvio, fazendo falta. Vamos fazer o intervalo? Na volta, tens novidades do Ercílio?
3: Nenhuma.
1: Contratações?
3: Tô por fora.
1: Quando chegam?
3: Tô sabendo nada.
1: Tá sabendo nada? Vamos especular e inventar no próximo bloco. Isso aqui aí, no Bola em Jogo. Daqui a pouco também tem. A gente aumenta, mas não inventa. Daqui a pouco também tem o quê? Tem Copa do Brasil. Hoje tem dois jogos. Os grandes estarão em campo hoje.
3: Flamengo leilão tá... do Neymar, tu não vai falar.
1: Vamos falar. Não, Flamengo tá concentrado na Libertadores, vai pegar o Cruzeiro. Quando que é?
3: Na semana seguinte.
1: Semana que vem.
3: Quarta-feira que vem já tem Libertadores.
1: Flamengo no lugar do Cruzeiro, pode fechar.
3: Lote 19, tá? Do leilão do Neymar. É o final de semana na casa dele em Mangaratiba. Saiu por R$600 mil. Foi tudo.
1: Aí é loucura, né? É loucura. Intervalo.
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3: Tuba. 11 horas com mais 21 minutos. 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As últimas do Leão do Sul, Lucas. Vai começar a Copa Santa Catarina no final deste mês, se nada mudar, no dia 30, com a estreia do Ercílio Luz acontecendo, ocorrendo no Aníbal Costa contra o Metropolitano. As primeiras contratações, quais são?
4: Tens aí?
3: Ah, tô te perguntando.
4: Não apurei nada, rapaz. Tô por fora. Mandei mensagem pro presidente lá pra trazer ele aqui, não me retornou ainda.
3: Ah, é?
4: Eu tô na expectativa, acho que em breve, viu? Esperança desse mês aí. Seria legal, né?
3: Aqui,
4: falar com a torcida, tudo, mas... Tu viu que teve até uma carta aberta lá no Ercílio Luz? Eu achei engraçado.
3: São outros, hein?
4: É porque foi a carta aberta, mas ninguém assinou a carta, né? Foi o Ercílio Luz, o clube, escreveu? Foi alguém da rede social? Foi alguém da diretoria? Foi o próprio Vinícius? Foi alguém da SAF? Não entendi o método carta, geralmente. A carta a gente assina, né? Quem tá escrevendo, ninguém assinou, mas... Enfim, momento de lua de mel agora da torcida do Ercílio com a SAF e com seu presidente.
3: Alguns jogadores a gente já noticiou que saíram, alguns jogadores saíram e agora outros serão contratados. Acredito que alguns já acertaram, né? Ainda não foram anunciados, mas com a representação, com o início dos trabalhos, vamos ter caras novas no estádio Aníbal Costa. Até teve a opção ali do Álvaro, que é um meia de 32 anos que estava no Blumenau. Ele tá saiu do Blumenau, mas alguém me falou que ele ganhava mais de 30 mil no Blumenau, ele não seria a primeira opção do Ercílio Luz, que o Ercílio Luz já tem outras opções para o meio. Alguns jogadores que surgem no mercado, além daqueles noticiados, jogadores do Carlos, do Caravaggio, um do Fluminense, Joinville, enfim, o Ercílio Luz está mapeando o Diego Coppi, né? Ele tem contatos, sim, aqui em Santa Catarina, principalmente em São Paulo, então podemos ter novidades, e vamos ter novidades até, talvez, imagino que até a próxima semana, em relação ao
4: Caravaggio. Eu acho que o próprio Diego e o Rogério Correia têm aí alguns dias de férias, né? Depois da rotina da maratona, que foi a Série B do Catarinense. Mas eu não sei se o ideal seria buscar jogadores desse Blumenau, viu, Giovanni?
3: Eu também.
4: Um investimento muito alto, todo mundo ali
3: fracassaram
4: bem acima e não deu certo nenhum dos dois objetivos,
3: concordo,
4: né?
3: Lucas.
4: Não deu certo nem na Série D e nem na Série B do Catarinense.
3: É igual aquela coisa de contratar jogadores que foram rebaixados em outras equipes.
4: Também.
3: Pra mim são fracassados.
4: Complicado.
3: É melhor trazer jogadores que são vencedores. Eu fico pé atrás quando são jogadores que o clube foi mal e eles vêm, jogam lá, não jogam nada, ou o time cai, aí vem pra outro time. Então, acho que tem opções.
4: E tem muita questão financeira também, né? O Ercílio investiu, é claro, pra Série B do Catarinense, mas tem ali um patamar de austeridade. O Blumenau gastou muito mais do que o Ercílio Luz. E todo jogador que vai sair agora do Blumenau sai com uma expectativa salarial que chegaria já como um dos maiores salários desse time do Ercílio. E vale a pena, tu acabou de ter um time campeão. Os caras que corresponderam, que representaram a camisa, tu vai trazer gente de fora que perdeu essa mesma competição ganhando mais do que os caras que ficaram no grupo campeão. Então tem que ter muito cuidado agora como é que vai ser esse reforço do Ercílio. Imagino que também vai ter um reajuste salarial aí de alguns jogadores que se valorizaram ao longo da competição. Outros, o Ercílio naturalmente perdeu, o Igor Pimenta é um deles, né, que acabou aceitando uma proposta de ir para fora porque de fato estava valorizado depois da competição. Então o preço do sucesso é como tu vai lidar com a próxima competição, né? Os caras que vão chegar agora não são campeões, como o grupo que atualmente está no Ercílio Luz. Os caras, querendo ou não, marcaram a história do Ercílio, colocaram o time de volta na Série A. Tem que cuidar também um pouco dessa parte, um pouco do ego e um pouco dessa valorização do jogador. Então, não dá para ir no mercado buscar jogador com vencimento muito alto sem ter também a devida valorização do grupo que ficou aqui.
3: O Ercílio estreia então no final do mês, jogo em casa contra o Metropolitano. O torcedor, imagino que esteja com saudade, e vamos ter jogos do Leão em casa e acredito com bom público, né? Como a gente tem falado agora, é o Ercílio Luz que vai estar representando Tubarão e Amurel. É pelo menos 1.000 por jogo nesse início de Copa Santa Catarina, cara. É. Tem que fazer um barulho aí, um movimento, e o pessoal ir ao estádio, né?
4: Copa Santa Catarina, ela costuma ter uma média menor de público, mas aí é o seguinte,
3: ela não chama tanto a atenção, né?
4: É verdade. Mas quando a gente que é do esporte, pergunta até pras pessoas sobre público, sobre ir no estádio, e sempre tem aquela coisa, né? Ah, esses dois times aqui são muito ruins, eu não vou porque vai perder, eu não vou porque isso, porque aquilo. Agora, tem um time que foi campeão, time que correspondeu, que acabou de levantar um caneco. Então, não tem essa, do time não dá certo, o time não funciona, o time é fracassado. Não, não tem essa. O Ercílio acabou de ser campeão. Então, o torcedor que quer apoiar, que quer estar presente no estádio, o cara, só vai na hora boa. Sim, mas tem que ir, né? Que bom que tem os torcedores que também se movimentam e vão na hora boa. Agora é o momento da turma que reclamava, que falava que nenhum time dava certo, que não levantava caneco, corresponder. Eu convoco o pessoal que gosta de futebol, mas que ainda não foi. Vai um joguinho, vai pra conhecer o Aníbal Costa, convida um amigo, um primo, alguém da família, leva a mulher ou filho às vezes, mas vai lá ver como é que é. Quem sabe dá sorte, pega um jogo bom. É legal ir no estádio, é muito melhor do que ver o jogo na TV. Tu tem uma experiência legal, tu vai encontrar algum conhecido. O nível técnico do jogo eu não garanto, é a Copa Santa Catarina, não é uma Champions League, mas é legal, cara, é legal ir no estádio, tá apoiando um projeto que é aqui da nossa região, e querendo ou não, quem apostou e quem foi nos jogos da Série B acabou vendo a campanha de um time campeão. É o momento, viu, de atrair novos torcedores. O Ercílio tem que buscar esse povo, tem que fazer ações de marketing, tem que fazer sua parte, mas as pessoas também, a grande audiência aqui da Rádio Tubá, tem certeza que muitos vão dar uma chance e vão marcar presença aí no estádio Aníbal Costa nessa Copa Santa Catarina.
3: E o ingresso aqui deverá ser acessível, não vai ser salgado, porque a gente tem visto pelo Brasil, né? Por exemplo, no final de semana eu tava ouvindo o pessoal lá do Rio da Rádio Tupias comentando, por exemplo, Maracanã no jogo de sábado tinha pouca gente, não tava lotado entre Fluminense e Vasco e Fluminense. Aí você tava falando, cara, tá caro. Tu vai ao estádio, eu levo meu filho, eu vou gastar 300, 400 no mínimo já pra começo de conversa, né? Uhum. Então, pra fora tá caro. Aqui ainda, no geral, que no Ercílio Luz, tinha ingresso esse ano aí a 20 pila, teve a 10, aí com menos consegue ir. Então ainda é mais acessível tu ir aos jogos aqui em Tubarão, né?
4: Pelo menos é mais jogos acessível.
3: Tubarão, eles gastaram mais caros, no Ercílio Luz já foram mais baratos.
4: O Ercílio cobrou 40 a coberta e 20 a descoberta, se não tô enganado. Então vai lá, o cara vai levar ele e a esposa. O filho, vamos contar que o filho tem idade ali que não paga ingresso, ele é a esposa 80, aí vai comprar comida ali, vai tomar um chopinho, uma pipoca, tal, vai gastar ali vamos botar R$150 pra ir num jogo assim, é uma coisa que não dá pra fazer toda semana pra todo mundo, né? Tem ninguém com dinheiro sobrando aí, mas é mais acessível. E é um apoio, é uma coisa é tu pagar uma fortuna pra ir num jogo do Flamengo, do Fluminense, do Vasco e do Botafogo, são clubes milionários. Outra coisa é tu apoiar um projeto daqui, né? Um time que é da cidade, um time que a gente sabe que não tem também dinheiro sobrando, que hoje depende aí de um aporte da SAF com as próprias pernas, do que arrecada com ingresso, com televisão, enfim, venda de camisa. O Ercílio não teria um elenco do patamar que tem hoje, mas eu acho que o torcedor gasta, acho que com menos peso na consciência, né? Ser um projeto local, de ser um time daqui, não ser um time milionário lá de fora. Acho legal, viu? É um plano aí pra fazer, quem sabe, uma vez no mês, às vezes duas, mas marcar presença e ver um futebol e apoiar um time aqui na nossa região.
3: Por curiosidade,
4: a gente sempre apoia, né? E nos jogos do Ercílio e do Tubarão.
3: Eu busquei aqui, por exemplo, amanhã tem Flamengo e Fluminense e Vasco no Maracanã, Copa do Brasil. Para a torcida do Vasco, amanhã R$120 a inteira.
4: Meu Deus.
3: O setor superior misto, leste, daí é misto, né? Pode ficar as duas torcidas 140 pila. Vai variando, né? De 160, dependendo do setor. Tem setor oeste inferior que custa 200. Tem aqui uma boa, Maracanã Mais. R$700 no ingresso.
4: Acho que
3: tu tem comida lá, tem bebida lá no Maracanã Mais, é um setor lá do estádio. Mas então, tu vai pagar 120 pila, 160, 200 pra ir a um jogo no Maracanã.
4: Pra um jogo que muito provavelmente vai ser ruim.
3: Acho que a questão é como pegado.
4: Foi o jogo da ida, né? É difícil, assim, não é um espetáculo, não é um... Esse retorno da Copa do Mundo tá sendo muito difícil pro futebol brasileiro. Eu brincava na época, fica a Copa do Mundo. Mas tá sendo bem difícil, viu, Giovanni? Eu acho que a gente, os torcedores de maneira geral levaram um chacoalhão, assim, um beliscão de realidade, de ver vários jogaços na Copa do Mundo. Aí tu vai ver um Fluminense Vasco no Maracanã, o Maracanã vazio, porque a questão financeira já é complicado, porque os times têm uma limitação técnica, o jogo não é bom, o gramado é ruim, a transmissão é chata, a iluminação do estádio deixa com um clima meio sombrio, assim, o jogo não é aquela coisa da Copa do Mundo. Então, tá quase tudo errado. A arbitragem atrapalha o andamento do jogo, os jogadores atrapalham a arbitragem, qualquer faltinho, qualquer lateral já tem 4 ou 5 em cima do árbitro, o impedimento semiautomático é mal feito no Brasil, não é igual da Copa do Mundo, o VAR atrapalha mais do que ajuda. Olha, não é fácil, viu, cara, esse retorno aí da Copa do Mundo é uma grande oportunidade.
3: Cara, a Copa é só daqui a 4 anos, não adianta tu ficar chorando.
4: Não, mas a Copa te mostra o que é o suprassumo do futebol, que é o mais alto nível. Se a gente não tirar alguma inspiração, alguma coisa boa da Copa do Mundo, aí tá louco, né? É um momento, como a gente teve vários momentos.
3: É outro mundo, cara.
4: Da dirigência da CBF.
3: Champions League é outro mundo.
4: Não, mas é outro mundo. Por que o Brasil é o país do futebol?
3: Dá pra melhorar?
4: Dá, não falta dinheiro. A gente tá vendo aportes milionários, jogadores ganhando 1 milhão, 1 milhão e 500. Jogadores ruins ganhando salários altos. Por que esse dinheiro não está sendo investido no futebol? Uma bolha de casa de aposta, um monte de time que não tem torcida com patrocínio milionário, estão tudo gastando com salário, já estão se endividando mais ainda. Por que não gasta esse dinheiro para melhorar o futebol brasileiro? Que coisa, daqui a pouco vai estourar essa bolha da casa de aposta, vai ter time aí na Pindaíba de novo. E não investiu, não melhorou nada, não trocou um gramado, não melhorou um estádio. Cara, tá louco, se a gente não vê a Copa do Mundo e buscar melhorar a estrutura do nosso futebol, aí vai ser pra sempre essa coisa horrível que é o futebol brasileiro, a gente vê porque é maluco.
3: Alô para o William Goulart, tá por aqui, Ercilista. Antes do intervalo tem um áudio, fala, ouvinte.
5: Bom dia, amigo ouvinte, Giovanni, Lucas. Olha, concordo aí com a posição aí de fortalecer-se, né? Que fortalecesse a Série B. E a Série C, olha, é difícil, sabe? Se a Série B já foi apresentou um futebol de péssima qualidade, eu cheguei a dormir aqui várias vezes, e então seria interessante, né? Fomentar, qualificar melhor a Série B. Mas agora já foi feito aí o campeonato, paciência, fica para uma próxima sugestão, né?
3: Sim.
5: Fábio Marques, do Revoredo.
3: Valeu, Fábio, um abraço, valeu pela tua participação. Vamos fazer o intervalo, na volta, Copa do Brasil, quero os palpites do Lucas, porque a partir de
4: vou
3: hoje...
4: Vou sair agora, vou lá.
3: Já vai?
4: Vou lá, tenho que fazer
3: tem
4: matéria com o Ramon.
3: Não tem mais tempo.
4: Não tem mais, mas quer esse palpite de quem? Vai ser tudo 0-0.
3: Remo e Santos hoje, então só para...
4: 1-0 Remo.
3: Tá, o Neymar vai jogar hoje, se ele jogar todo mundo não muda.
4: Mas o Remo comprou o resultado lá no leilão do Neymar.
3: Ah, tá.
4: Comprou a vaga.
3: Então tá, né?
4: Não soube dessa?
3: Não. Então valeu pela tua participação.
4: Abraço, Giovanni, abraço pessoal aqui do Bola em Jogo. Agora é o momento que tu vai me cornetar, né? Agora
3: por quê?
4: Não tô mais no microfone.
3: Não,
4: porque o Lucas fica falando mal do nosso futebol.
3: Não.
4: Lucas,
3: eu gosto de debater contigo aí, marcando presença, não.
4: Tá, beleza.
3: Tá tudo certo. Tudo certo. Intervalo, na volta, Copa do Brasil em destaque, as informações com a sua participação, 3626577 é o WhatsApp da Tubá, mensagem de texto ou de voz, ou você pode deixar a sua mensagem de texto lá no chat, no YouTube, no canal da Rádio TV Tubá, curta a página da Rádio TV Tubá, da Rádio TV Tubá, dê o seu like, intervalo.
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7: Municípios de Santa Catarina tiveram aumento de nebulosidade nas últimas 24 horas e pancadas isoladas de chuva ocorreram especialmente no setor oeste. Para hoje, os meteorologistas do CPTEC IMP indicam concentração de nebulosidade sobre a nossa região. A chuva deve chegar nesta quarta-feira com a aproximação de uma frente fria e é que até o final de semana vai produzir mais precipitação em solo catarinense, com risco de acumulados importantes em alguns pontos aqui da nossa região. Temperatura máxima hoje prevista de 28 graus e mínima na próxima madrugada de 19 graus em Capivari de Baixo, Cocal do Sul, Criciúma, Forquilinha, Grão-Pará e Tubarão. Daniel Panobianco, da agência PD Radar, com exclusividade para Tubá FM.
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11:38, 21 graus a temperatura, 85% a umidade relativa do ar. Não chove nesse momento aqui em Tubarão, tempo fechado. Já tivemos uma chuva na manhã de hoje. A previsão aponta ainda a possibilidade de mais chuva para hoje, terça-feira. É o que tem, né? Vamos lá, um alô aqui, mensagem no YouTube, no canal da Rádio TV Tubá, dê seu like, curta. Lucas Nandi Duarte, bom dia. Vocês compararem Vasco e Fluminense com fraco futebol catarinense, principalmente a Série B do torneio, que tem times semi-amadores, futebol no estado hoje é inferior a outros estados, infelizmente. Não, nós não estamos comparando, estamos falando que hoje não tá barato para tu ir a um jogo, né? Se tem ali Fluminense, hoje, amanhã vai ter ingressos a 120, 160 reais, a 200 reais. Tu vai com teu filho, com a tua mulher, tu vai pagar quantos? E aí a gente falou aqui, por exemplo, Série B do Catarinense, o Ursulus ainda, pra Série B do Catarinense, o valor estava acessível, a 10 reais, a 20. Então a gente falou nesse sentido, que ainda que a gente espera que os torcedores do Ursulus possam comparecer agora na Copa Santa Catarina, porque imagino que o valor será acessível. Copa do Brasil, oitavas de final, jogos de ida. Tivemos ontem um jogo aqui em...

0: eles vão decidir vagas quartas de final da Copa do Brasil. O que a gente pode trazer? Com empate, sem gols no jogo de ida em Belo Horizonte, quem vencer em Caxias avança. Novo empate leva a decisão aos pênaltis. O clube classificado às quartas de final vai embolsar 4 milhões de reais. O Juventude cumpriu a meta de voltar vivo para decidir a classificação no Alfredo Jaconi, onde sofreu apenas 2 derrotas na temporada. O técnico Maurício Barbieri destacou a atuação coletiva e a disciplina tática da equipe, que terminou outra partida sem sofrer gols, 51% dos jogos do ano. O Atlético Mineiro decepcionou a torcida em casa. Sem conseguir ameaçar o Juventude, com muitos erros de tomada de decisão, o time vai pressionado para Caxias do Sul. A classificação vale a premiação financeira, além de manter vivo o sonho de garantir vaga na Libertadores de 2027. Escalações prováveis do Juventude, do Maurício Barbieri. Tá, o Rodrigo San volta de suspensão, mas Messias ainda é dúvida e a tendência é pela manutenção de Gabriel Pinheiro na zaga. No meio campo, Mandaka voltou a ser preocupação depois de suportar menos de 30 minutos contra o Atlético Mineiro. Aderlan também deixou o campo mais cedo, mas fica à disposição. Escalação provável com Jandrei, ex-Atlético Tubarão, Rodrigo San, Gabriel Pinheiro ou Messias, Marcos Paulo, Aderlan ou Natan, Lucas Mineiro, Raí Silva e Patrick Lanza, MP, Alisson Safira e Fábio Lima. O Atlético Mineiro do Eduardo Domingues. O técnico deve manter a base do time que jogou a partida de ida. A única novidade é o volante Cissé, que cumpriu Cissé. Que cumpriu suspensão e estará à disposição hoje. Provável Atlético com Everson, Natanael, Juan, Lianco e Renan Lodi, Maicon, Pérez, Bernardi e o Bernard, né? O Vitor Hugo, Cuejo ou Alan Minda e o Kai Serra. Quem apita o jogo? Flávio Rodrigues de Souza, de São Paulo. O VAR, Rafael Trace, de Santa Catarina. Tem um áudio por aqui, fala ouvinte.
1: Bom dia, Giovanni. Cadê o Flamengo na Copa do Brasil?
0: Gilmar.
1: Não tá participando.
0: Fala, Gilmar Souza. Um abraço. Flamengo tá curtindo mini férias. Flamengo vai voltar na Libertadores. Flamengo foi eliminado, né? Na fase anterior pelo Vitória. Que fase, hein? Flamengo mais um ano fora da Copa do Brasil. Hoje... Mais tarde teremos às 9:30 lá em Belém, Remo e Santos. Vão se enfrentar às 9:30 no estádio Mangueirão. A partida é válida pelo jogo de volta das oitavas de final. Após o empate em 0-0 na ida, quem vencer no tempo normal garante a classificação para as quartas de final e a premiação de 4 milhões. O novo empate, por qualquer placar, leva a decisão da vaga para a disputa de pênaltis. O Remo chega animado após conseguir segurar o empate na Baixada Santista e agora aposta na força de sua torcida, que promete lotar o Mangueirão para empurrar a equipe. O Santos tenta encerrar um jejum de 5 anos sem chegar às quartas de final da Copa do Brasil. Para isso, o time vai precisar repetir o que fez na fase anterior da competição, quando empatou com Coritiba dentro da Vila Belmiro e venceu no Couto Pereira. Escalações prováveis: o Remo do técnico Léo Condé deve mandar a campo a mesma base do time que atuou no primeiro jogo na Vila Belmiro. Ele conta com os mesmos desfalques do último jogo com o Santos. Provável escalação do Remo: Marcelo Rangel, Marcelinho, Matheus Felipe, Marlon e Mike, Zé Welison, Leonel Pico e Zé Ricardo, Jajá, Iago Pikachu e Alef Manga. O Santos do técnico Cuca. Depois do mistério no último fim de semana, o meia atacante Neymar foi confirmado pela partida e reforça o time de Cuca para a decisão contra o Remo. O jogador se junta à delegação hoje. Em contrapartida, o treinador não poderá contar com o zagueiro Lucas Veríssimo, que sofreu uma lesão na panturrilha esquerda no confronto de ida contra o Remo. O Neymar, o Santos está se apequenando, né? Olhem quem era o Santos, né? A história do Santos. Tá se apequenando, né? O Neymar faz o que quer, né? O pai do Neymar faz o que

0: quer, né? O Neymar não viajou com a delegação, estava no leilão, vai tá viajando hoje num voo, privado, né? No voo que vai com seu aviãozinho. O Santos se ajoelha para o Neymar, né? Que não tá jogando nada, não, mas é o Neymar. O Neymar tá decidindo para o Santos. O Neymar é o jogador que faz a diferença para o Santos. Não joga mais, não tá jogando nada. Não jogou nada no sábado contra o Remo, não vem jogando nada há um tempo, né? Então, o Santos apequinou, né? Se ajoelha para ter Neymar. Provável Santos hoje com Gabriel Brazão, Gabriel Menino, Adonis Frias, João Ananias e Escobar, William Arão ou João Schmidt, Cristian Oliva, Gabriel Bontempo e Barreal, Neymar e Gabigol. Quem apita o jogo hoje? O árbitro Anderson Daronco, o VAR Marco Aurélio Ferreira. O Anderson Daronco é do Rio Grande do Sul, o Marco Aurélio Ferreira, que é o VAR, é de Minas Gerais. 11:46, intervalo.
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0: 7 amanhã, o Bola em Jogo será especial. Amanhã estaremos recebendo a Maria Tereza, que é mãe do Jorginho, que hoje está no Flamengo. Jorginho, jogador. Vamos receber o Silvio, que é um empresário. Vamos receber o Walter Souza, que está no futebol, ele é da região de Imbituba e hoje está no projeto aqui do Sub-16 do Atlético Tubarão. Então amanhã vamos receber aqui no Bola em Jogo a mãe do Jorginho, que está no Flamengo, o empresário, e mais o Walter Souza, que é técnico. Amanhã estaremos nessa resenha a partir das 11 da manhã. Tá combinado? Bom, quero registrar aqui que tivemos no final de semana os jogos pelo Municipal de Armazém, tá? Um jogo de complemento da terceira rodada e mais um jogo único da quarta rodada, envolvendo uma mesma equipe, deu uma recuperação ao São Domingos de Santa Terezinha, que atuou duas vezes na sexta e no domingo, considerando, se melhorou, né? Se recuperou na competição. Na categoria titulares, na sexta-feira, São Domingos 1 para o Nossa Senhora Aparecida. No domingo, São Domingos 5-2 para o Ferroviário. Categoria aspirantes, na sexta, São Domingos 1 para o Nossa Senhora Aparecida. Tivemos nos aspirantes no domingo, São Domingos 0-0 para o Ferroviário. Classificação, categoria titular, Morro do Boi lidera, tem 7 pontos, o Portal é o segundo com 5, o São Domingos é o terceiro com 4, o Nossa Senhora Aparecida é o quarto com 2, o último é o Ferroviário com 0. Os 4 primeiros avançam para a próxima fase. Categoria aspirantes, Morro do Boi 7 pontos, o Ferroviário tem 4, Nossa Senhora Aparecida é o terceiro com 4, o São Domingos é o quarto com 3, o Portal é o último com 0. Na sexta-feira, vamos ter um jogo no Paulo Wenzig, às 7:30, categoria aspirantes, e depois, categoria principal, Nossa Senhora Aparecida contra o Ferroviário. Não teremos jogo ou jogos no domingo, porque domingo é dia dos pais. Voltando a falar de Copa do Brasil, teremos amanhã, quarta-feira, jogos da volta, às 7:00 PM, em Belo Horizonte, Cruzeiro e Chapecoense. No jogo de ida, em Chapecó, a partida terminou empatada, 0-0, tá? O confronto está em aberto, quem vencer avança, em caso de novo empate, o jogo vai para os pênaltis. Amanhã, 7:30, aqui em Porto Alegre, Grêmio e Mirassol. No jogo de ida, em Mirassol, São Paulo, 1-1. Confronto está aberto, quem vencer avança, em caso de novo empate, a decisão vai para os pênaltis. Amanhã às 9:30, teremos Fortaleza e Palmeiras. No jogo de ida em São Paulo, o Palmeiras venceu o Fortaleza por 3-0, o Palmeiras tem uma grande vantagem, pode perder até por 2 gols de diferença, Palmeiras, né, já está classificado, eu ouso em dizer que o Palmeiras já está classificado. Teremos amanhã no Maracanã, 9:30, Fluminense e Vasco. No jogo de ida, 0-0. Confronto está aberto, quem vencer avança, em caso de novo empate, a decisão vai para os pênaltis. Até acho que o Fluminense, ele é favorito. Ah, mas Vasco, Fluminense, Vasco costuma levar a melhor. Mas ainda acho que elenco por elenco hoje o Fluminense é favorito, mas o confronto está aberto. E na quinta-feira, fechando a fase oitavas de final, teremos às 8:00 PM, Vitória contra o Atlético Paranaense, tá? No jogo de ida, o Atlético fez 2-0, então tem uma vantagem, e em São Paulo, na quinta, 8:00 PM, Corinthians contra o Internacional. No jogo de ida, o Inter venceu o Corinthians por 2-0 e tem uma boa vantagem. Vamos conhecer os classificados, então, durante essa semana. Ah, para quem está esperando, Libertadores da América, teremos o início da segunda fase, mata-mata, a partir da próxima terça-feira, da semana que vem, dia 11, já teremos Fluminense contra o Independente Rivadavia, da Argentina, Tolima e Independente Del Valle, Estudiantes contra a União, a Universidade Católica, tá? Depois, na quarta da semana que vem, dia 12, teremos Platense contra o Coquimbo Unido, Palmeiras contra o Cerro Porteño, Cruzeiro contra o Flamengo. Na quinta-feira, teremos Mirassol contra a LDU Quito, Rosário Central contra o Corinthians, Libertadores, mas na semana que vem a gente vai falar mais sobre essa competição. 11:53, ficando por aqui com essa edição do Bola em Jogo. A todos, um grande abraço, amanhã teremos mais uma edição, uma boa tarde de terça e até a próxima.
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2: Terça-feira, 4 de agosto, dia do padre. Mande um abraço, leve um presente, faça um carinho, um agrado para com o padre da sua paróquia. Hoje é dia de São João Maria Vianney. O evangelho é de Mateus 15, de 1 a 14. Então trouxeram a Jesus alguns escribas e fariseus, né? E eles disseram: por que teus discípulos desobedecem à tradição dos antigos? Não lavam as mãos antes das refeições? Depois chamou a multidão para perto de si. Jesus disse: escutai e compreendei. Não é o que entra pela boca que torna o homem impuro, é aquilo que sai da sua boca que torna o homem impuro. Aproximaram-se então os discípulos e disseram: sabes que os fariseus ficaram escandalizados com as tuas palavras? E Jesus respondeu: toda planta que não foi plantada por meu Pai Celeste será arrancada. Deixai, são cegos guiando cegos. Se um cego guia outro cego, caem ambos no buraco. Segundo Mateus, capítulo 15, esse evangelho. Como nos dias de hoje, no tempo de Jesus, muita gente dava importância religiosa às exterioridades, a coisas e práticas secundárias. Jesus diz que importante mesmo é a nossa atitude interior, nossa aceitação da sua palavra, nossa fidelidade ao amor a Deus e ao próximo. Se nossa atitude interior, do nosso coração, for boa, reta, perceberemos que dali sairão coisas boas, ou então coisas más, se não formos assim. Disso prestaremos contas a Deus, da pureza de coração. Como eu disse, hoje é o dia de São João Maria Vianney, um dos belos santos da Igreja. Sua simplicidade de pessoa, sua gigantesca acolhida como padre diocesano a todos que vinham até ele, seus aconselhamentos, sermões, confissões, era daquilo que enchia o coração. Não tinha sabedoria no conceito humano, mas era sábio espiritualmente falando, tinha o dom da ciência espiritual. Como eu disse, reze pelas vocações. Hoje participe também de alguma missa ou adoração e peça pelo padre da sua paróquia. Mande um abraço para ele, diga que você está rezando por ele. São João Maria Vianney, rogai por nós. Enviai, Senhor, operários à vossa messe, pois a messe é grande, poucos são os operários.
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0: tarde, boa tarde. Estamos chegando hoje, dia 4 de agosto de 2026. Jornal das 12 tem a apresentação de Antônio Nunes Bento e Ramon Silveira. Trabalhos técnicos de Everton Luiz, gravações Lucas Marcos, direção geral do padre Rafael Liano.
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0: Em Tubarão, região sul de Santa Catarina, apresenta-se nublado, já choveu, parou, chove, para, temperatura de 21 graus, umidade relativa do ar 90%.
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0: Destaques. Hoje é dia do padre, dia de São João Maria Vianney, padroeiro dos sacerdotes Dom Adilson Pedro Bozinho, nosso bispo diocesano, e alguns padres de Tubarão falam sobre este dia especial. Coordenadora do Center Multi Capivari de Baixo, Carla Cristina Costa, participa do programa. Em pauta, mudanças nas férias e licença dos professores da Rede Municipal de Ensino. Defesa Civil de Tubarão reforça investimento em limpeza e desobstrução de tubulações para evitar alagamentos na cidade. No Repórter Tubá, obras de terceiras faixas da SC 370 entre Braço Norte e Gravatal começam e marcam nova etapa para uma das principais rodovias do sul de Santa Catarina. Na polícia, esquema de delivery de drogas termina com 12 condenados a mais de 84 anos de prisão em Tubarão. No esporte, de olho na Copa Santa Catarina, Ercílio Luz promove mudanças no elenco com a saída de alguns jogadores.
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0: Meio-dia e 3, boa tarde para você que já está sentado à mesa ou finalizando o almoço nesta hora sagrada que é a hora do almoço, em casa, no restaurante, onde quer que você esteja, no trânsito, nas ruas da sua cidade, nas rodovias estaduais, BR-101, obrigado pela atenção e audiência. O Martins, motorista de transporte coletivo, ontem passou por mim, buzinou, sempre ligado, não só ele, como também todos os passageiros, a gente

0: 3:04, deu um pigarro aqui, né? Isso acontece. Olha, Detran define mudanças para retirada de CNH em Santa Catarina com novas regras para exames práticos. Os processos necessários para a realização das provas práticas de retirada da CNH, Carteira Nacional de Habilitação, passaram por importantes alterações na sexta-feira, data em que novas normativas foram publicadas no Diário Oficial de Santa Catarina. Entre os objetivos do órgão está a promoção de padronização e isonomia nos procedimentos. As alterações do Detran Santa Catarina impactam diretamente instrutores, examinadores e centros de formação de condutores que deverão adotar novas práticas, além de candidatos que realizem exames práticos para obtenção e adição ou mudança de categoria, incluindo a autorização para conduzir ciclomotor. São várias as novas medidas que deverão ser adotadas, como discriminado pela portaria normativa, os exames de direção só poderão ser realizados em locais previamente homologados pelo Detran Santa Catarina. Já o uso de locais não homologados passa a ser o excepcional e depende de autorização prévia da diretoria de habilitação. Boa tarde, Ramon.
1: Muito boa tarde, Antônio Bento, ouvintes aqui do Jornal das 12. Hoje, dia do padre, né? Dia aí de São João Maria Vianney, a nossa homenagem, nosso carinho, nosso abraço aí, nossa oração para todos os padres da Diocese do Barão e do mundo inteiro que hoje estão comemorando essa data muito especial. Nós queremos parabenizar aí cada sacerdote, né, pelo dia de hoje e, né, nosso abraço, nosso carinho. Hoje pela manhã tivemos uma missa às 10 horas da manhã, né, a missa com o senhor bispo, com os padres, senhores padres aqui da Diocese de Tubarão. Nós vamos ouvir aqui o Antônio Bento e ouvintes, primeiramente, claro, né, a mensagem do nosso bispo diocesano, a mensagem aí pelo dia do padre. Então, deixa eu colocar aqui no ponto, né, para a gente ouvir esta mensagem aqui do nosso pastor. A gente, né, eu estive conversando aí com alguns padres e, primeiramente, o nosso bispo, Dom Adilson. Nosso bispo da Diocese do Barão, Dom Adilson Pedro Buzin, hoje pelo dia do padre, parabéns, Dom Adilson, né? Presidiu a nossa Santa Missa aqui na cripta da Catedral, em homenagem ao dia do padre, hoje, né, neste dia tão especial.
2: Então, quero parabenizar a todos os padres, hoje em especial porque dia de São João Maria Vianney é dia do pároco, mas claro, daí a gente aproveita e fazer dia do padre domingo. Dentro da Igreja do Brasil nós celebramos o dia do padre e agora com a CNBB também, assim, do ministério ordenado, porque daí tem o bispo e tem os diáconos, né? Então os ministérios ordenados a essa vocação. Parabenizar, agradecer e hoje, como nós celebramos aqui na cripta, dia de São João Maria Vianney, esse homem que em princípio foi descartado pela formação, pela capacidade intelectual que não era tanto, mas o coração dele e o espírito do zelo pastoral dele era tão encantador, e aquela comunidade onde ele foi, em Ars, né, tão resistente, que no começo ninguém, assim, ia pouca gente para a igreja, e no fim, na confissão, assim, para atendimento à confissão, reza a história, né, que ele tinha fileiras por causa de um homem de bom conselho, um homem do atendimento. Hoje nós falamos da cultura da escuta e do cuidado, ele tinha isso lá atrás, né? Sem os conceitos, mas ele tinha tão bem. E é isso que eu desejo para os padres, para nós, né? Essa capacidade também da proximidade com as pessoas e pedir a Nossa Senhora do Bom Conselho ser como São João Maria Vianney, esse zeloso pastor, incansável, pobre, humilde, mas que cativou não só a sua paróquia, mas a França, e é o padroeiro dos párocos, dos padres, pela sua capacidade de um pastoreio humilde, mas sábio e próximo, um homem de Deus, que falou de Deus e que atraía as pessoas por aquilo que Deus falava por ele. E assim eu desejo para os nossos padres também, pela sua intercessão, que todos tenham esse zelo pastoral e agradecer a Deus, cada um assumindo também na sua fragilidade, vivendo a felicidade de ser padre lá na sua paróquia, como pároco, como vigário, como colaborador, enfim, e que Deus abençoe a cada um.
1: Dom Adilson, quantos anos como padre e como bispo da diocese de Tubarão, como bispo, né? Quando o senhor foi ordenado, né? Bispo.
2: Então, eu tenho 33, quase 34 anos de padre, de ordenação presbiteral, e tenho 10 anos de ordenação episcopal, e tive a graça, Deus me deu essa graça, esse fim de semana eu estive em Sarandi, onde naquele altar eu fui batizado, fiz os votos religiosos, recebi ordenação presbiteral, recebi ordenação episcopal há 10 anos, e sábado, que é o fim de semana do dia do padre, eu ordenei um missionário escalabriano padre ali. Então também essa alegria de mais um missionário para a igreja. Ele vai trabalhar lá no deserto do Atacama, no Chile, né, como são missionários. Enfim, essa alegria também dessa vocação tão bela, né?
1: Parabéns, Dom Adilson.
2: Muito obrigado, e a todos os que nos escutam também, em nome de todos os padres, a nossa bênção a cada um e a cada um e a todas as famílias.
0: Beleza, tá aí o nosso bispo, né? Agora vamos com o padre Claudir, né? Valdir Claudino, né? Ele vai falar sobre esse momento tão importante, o dia do padre, em que o Ramon já falou, hoje cedo teve uma missa às 10 horas na cripta da catedral. Vamos então à entrevista, Ramon.
1: O padre Valdir Claudino Ribeiro, pároco de Grão-Pará, está conosco neste dia do padre. Parabéns, padre Valdir, alegria de ser padre, né? Qual foi o dia da sua ordenação e quantos anos de padre, por favor?
3: Muito bem, Ramon, bom dia aos ouvintes da Rádio Tubá. Sempre é muito importante o dia do padre para nós, né? A gente celebra também o grande patrono dos padres, São João Maria Vianney. E dizer que eu fui ordenado em 1997, portanto, há 29 anos atrás, quase, vou fazer agora dia 6 de setembro, 29 anos de carreira da vida sacerdotal. Tem sido assim um tempo de muita bênção, graça na minha vida, e muito tenho ajudado o povo de Deus também a se encontrar com o nosso próprio Deus e Salvador.
1: Muito obrigado, padre Valdir, parabéns.
3: Amém, obrigado a você também, a todos os ouvintes, que Deus os abençoe com as bênçãos de Deus.
0: Beleza, na sequência é o outro padre que já esteve aqui na catedral, hoje em Jaguaruna, padre Pedro de Biasi, Ramon.
1: Padre Pedro de Biasi, pároco da paróquia Nossa Senhora das Dores, Jaguaruna, dia do padre. Parabéns, padre Pedro.
4: Obrigado, Ramon. Obrigado também a todos aqueles que têm rezado ao longo da minha vida. Estou chegando neste ano a 40 anos de padre. Não é pouca coisa, não, né? Mas eu agradeço primeiramente a Deus, né, por ter me dado a vida, a vocação, a família que sempre me acompanhou e as paróquias por onde eu tive a graça de estar. Trabalhei em Maruí, trabalhei aqui na Catedral, estou trabalhando em Jaguaruna e também agora colaborando um pouco aqui na diocese, através do cuidado da economia, que a gente sabe sempre é uma missão importante e ao mesmo tempo difícil. E nesse dia do padre é dia de rendermos graças, é dia de pedirmos mais vocações. Por isso é sempre importante que as comunidades não deixem de rezar, bem como as famílias, porque a vocação nasce em família e cresce com a fé da comunidade.
1: Parabéns, padre Pedro, és também um grande padre da nossa Igreja Católica da Diocese de Tubarão.
4: Olha, obrigado pelas considerações. E a Rádio Tubá, eu confesso que acredito que sou um dos padres que mais tem feito uso dos microfones desta rádio, desde o tempo de seminário, no clarinado do seminário, depois nas transmissões das missas, e hoje usando o Orvalho do Céu, que é o segundo programa mais antigo da Super Tubá. Então eu agradeço a todos aqueles que ajudam a manter a nossa Super Tubá sempre no ar.
0: Beleza, e eu que faço a abertura e o encerramento do Orvalho do Céu de manhã com o padre Pedro Biasi.
1: Há décadas.
0: Já faz um tempinho. Na sequência de homenagem aos padres aqui da Diocese do Tubarão, vamos agora, o Ramon entrevistou o padre Ângelo Bússolo.
1: Padre Ângelo Bússolo, também conversando aqui com os ouvintes no dia do padre. Parabéns, padre Ângelo, pelo seu dia também, dia do padre.
5: Obrigado, Ramon, obrigado a todos aqueles que hoje
0: É, reza por nós.
1: E como é que é, ser padre?
0: Ser padre, eu acho que é ser um seguidor de Jesus, né? Abraçar a causa dele e se colocar a serviço do povo, sobretudo dos mais pobres.
1: Quando é que o senhor foi ordenado? Faz quantos anos? Quantos anos de sacerdócio?
0: Faz só 57. Foi dia 5 de julho de 1969.
1: O senhor foi ordenado em que cidade? Qual paróquia?
0: Orleans, minha terra suíça brasileira.
1: Quem ordenou o senhor?
0: Do Anselmo Pietrula, primeiro bispo de Tubarão.
1: Parabéns, né? Deus abençoe, né? Padre Ângelo Bússolo, que inclusive trabalha aqui na Mitra Diocesana.
0: É, obrigado. A gente está aí tentando sempre mais servir a Deus e ao povo, sobretudo, né? Aqueles que mais precisam, e dedicando mais aqui na Cúria aos casais de segunda união.
5: Beleza, na sequência de entrevistas do repórter Ramon Silveira, vamos agora ouvir o padre Márcio, vigário da Catedral, Ramon.
1: Hoje, dia do padre, eu quero agora, nesse momento, juntamente com você, ouvinte da Rádio Tuá, parabenizar o padre Márcio, vigário paroquial da Catedral. Padre Márcio, parabéns.
6: Obrigado, Ramon. É com grande alegria que a gente vive mais esse momento. A cada ano nós celebramos esse ministério que Deus chama e nós respondemos e buscamos responder a cada dia, cada vez mais, a esse chamado tão belo, tão bonito, mas tão exigente ao mesmo tempo. Mas a graça de Deus nos ajuda sempre para sermos padres segundo o coração de Deus.
1: Quantos anos de padre?
6: 15 anos de padre. Parece que foi ontem, fui ordenado e já se passaram 15 anos.
1: Onde foi a sua ordenação?
6: Em Pedras Grandes.
1: O tema?
6: Eis que estou à porta e bato. Se alguém abrir a porta, entrarei e serei com ele e ele comigo. Apocalipse.
1: E quem foi o bispo ordenante? Quem ordenou o senhor?
6: O bispo foi o nosso arcebispo de Florianópolis, o Dom Wilson.
1: Wilson Yang.
6: Isso.
1: Parabéns, padre Márcio, né? Deus lhe dê saúde, né? Tudo de bom.
6: Obrigado, Ramon, obrigado, Rádio Ouvintes, também pelo apoio, pelas orações que a gente recebe, pelo carinho, quantas pessoas transmitindo o seu afeto, né, as suas orações através de mensagens. Padre, estou rezando pelo senhor, então que Deus de fato continue a nos abençoar e através de nós também que ele se digne a abençoar sempre esse povo que lhe pertence. Amém.
5: Beleza, agora o Ramon entrevistou o pároco da Catedral, padre Eduardo Rocha. Ramon.
1: Padre Eduardo Rocha, pároco da Catedral, parabéns pelo dia do padre, padre Eduardo.
7: Obrigado, Ramon, obrigado pelo carinho, obrigado a toda a audiência da Tubá, que seguramente também nesse dia festeja conosco esse dia significativo para nós padres.
1: Nesse mês vocacional, né? Que venham mais sacerdotes.
7: Sim, é isso que a gente espera, a gente reza por isso. Jesus já disse, imagina 2000 anos que a messe é grande e poucos eram os operários, imagine hoje, né? Então os desafios pastorais estão aí, mas ao mesmo tempo a vontade de evangelizar e o desejo de que mais jovens aceitem um convite e sejam padres, religiosos, religiosas em prol do reino.
1: Quantos anos de sacerdócio?
7: 12 anos, fiz 12 anos no mês retrasado.
1: E o bispo ordenante foi?
7: Dom João.
1: Parabéns, padre Eduardo, né? Continue sempre fazendo as orações da manhã que todo mundo realmente compartilha.
7: Isto, a gente procura encontrar de diferentes experiências e métodos, caminhos para levar o evangelho, e hoje no mundo digital, também a presença nos meios digitais, as plataformas, seja Spotify, YouTube e todas essas que estão aí, nós precisamos também estar e levar o evangelho. A gente tem que se valer desses novos meios para anunciar a palavra. Jesus, há 2000 anos, disse para lançar as redes, e quando ele falava era as redes do mar. Hoje são as redes sociais, as redes digitais que estão aí e precisam da nossa presença, por isso a gente procura também estar nesses meios.
5: Beleza, padre Eduardo. Vamos agora, padre Neval Tiron, Ramon.
1: Eu converso com mais um grande sacerdote da nossa diocese de Tubarão, padre Nivaldo Tcheron. Padre Nivaldo, prazer conversá-lo, parabéns pelo dia do padre.
8: Salve, caríssimo. Deus te abençoe, obrigado. Amém. Pelos parabéns. E para todo mundo que nos ouve agora, minha felicitação de poder nesse momento estar me comunicando com vocês.
1: Pois é, como é ser padre no dia a dia?
8: Olha, é uma graça de Deus, eu não trocarei isso por nada. É difícil, sim, de certa maneira, mas com a graça de Deus, tudo é com alegria.
1: Uhum. Neste mês, né, vocacional, a sua mensagem para a gente, né, trazer mais jovens, que sabe ser, né, uma freira, um padre.
8: Viva bem a sua vocação, em primeiro lugar, acho que isso é o mais importante. E se você tiver sentir esse chamado à vida religiosa, sacerdotal, não diga não, vale a pena. Eu faria tudo de novo para ficar padre outra vez.
1: O dia da sua ordenação, bispo ordenante, e faz quantos anos que o senhor foi ordenado?
8: 38 anos. Quem ordenou foi o Dom...
1: Dom Osório Bebler.
8: Dom Osório Bebler, isso. Uhum. Isso, foi ele. Lá em Uruçanga, naquela época. Uhum. Isso, dia 22 de novembro de 87.
1: Muito bem, padre Valtierão, nosso muito obrigado. Parabéns, Deus o abençoe.
8: Muito obrigado, muito obrigado. Reze por nós que eu rezo por vocês. Amém.
5: Amém. Amém. Agora, na sequência, vamos, o Ramon entrevistou também, né, a mensagem do padre Antônio Salvador.
1: O padre Antônio Salvador, né, neste dia do padre também, né, parabenizamos aqui o nosso querido padre Toninho. Tudo bem, padre Toninho?
9: Tudo bem, graças a Deus. É uma alegria estar aqui com vocês.
1: O senhor trabalha atualmente onde?
9: Na paróquia São José de 13 de Maio.
1: São José de 13 de Maio. Padre Toninho, quantos anos de sacerdócio?
9: 42.
1: 42 anos de padre, né? O dia da sua ordenação, e quem foi o bispo que ordenou o senhor?
9: Foi no dia 11 de dezembro de 83, o Dom Anselmo e o...
1: Sim. Quero... E tinha um outro bispo que estava...
9: O Osório. Também...
1: Dom Osório.
9: Isso, os dois.
1: Os dois. Opa, né? Foi ordenado pelos dois, então.
9: Sim, graças a Deus.
1: Então tá certo. Padre Toninho, parabéns, Deus o abençoe, tudo de bom, feliz dia do padre.
9: Obrigado, igualmente, tudo de bom para vocês também, um grande abraço, que Deus abençoe.
1: Amém.
5: Na sequência, Ramon também entrevistou o padre José Eduardo Bittencourt.
1: O padre José Eduardo Bittencourt também participa aqui, né, da nossa entrevista, primeiramente parabenizando o padre Eduardo, né, pároco da paróquia de Capivari de Baixo, pelo dia do padre, parabéns.
10: Obrigado, Ramon, ouvintes da Rádio Tubá. Sempre é uma alegria poder estar em contato com a rádio, né? E o dia 4 para nós é sempre um dia da renovação, né? 4 de agosto, a inspiração do nosso padroeiro, São João Maria Vianney, e que Deus nos dê a graça de confirmar na fé, né? A gente ganha muitos abraços hoje, né? Está aqui o povo que vai cantar, que é lá de Capivari, muitas mensagens no WhatsApp. O povo é muito generoso, né? Uhum. Então, nas vistas desse final de semana, ontem, hoje, então todo mundo tem muito claro a missão do padre e a importância do carinho do povo, da oração, né? Então a gente agradece muito os abraços e pede também as rezas para que a gente continue firme, fiel e feliz.
1: Dia da sua ordenação, quantos anos de padre e quem foi o bispo ordenante?
10: Então, 19 de agosto de 95, Dom Hilário Moser, né? Então agora eu celebro nesse próximo dia 19, 31 anos de ordenação.
1: Parabéns, padre Eduardo Bittencourt.
10: Obrigado, Deus abençoe.
5: Beleza, na sequência, Ramon também entrevistou a mensagem do padre Pedro Paulo das Neves.
1: O padre Pedro Paulo das Neves também, a gente quer parabenizá-lo pelo dia do padre. Olá, padre Pedro Paulo das Neves, pároco de Braço do Norte.
11: Isto, paróquia Nosso Senhor do Bonfim, Braço do Norte. Agradeço os parabéns aqui do Ramon, né, em nome da... pela Rádio Tubá, através da Rádio Tubá, hoje dia de São João Maria Vianney, estamos celebrando com alegria, colhendo os irmãos que vão chegando aqui, acredito que vamos celebrar a Eucaristia daqui mais alguns minutos e depois vamos viver este dia ali no lar sacerdotal, ao lado da casa do bispo, aonde os padres de mais idade, temos dois que estão residindo ali, e aqueles de mais idade que assim acharem que tem a necessidade, né? Poderão ali ter esse local.
1: Dia da sua ordenação, quantos anos de sacerdócio e quem foi o bispo ordenante?
11: 23 de agosto, então esse ano eu faço 28 anos de ministério, e quem me ordenou foi Dom Hilário Moser, lá em Humaitá, um domingo, né? Muito calor, muito quente, bem diferente de agora.
1: Parabéns, padre Pedro Paulo das Neves, né? Um amigão também, né? Um grande sacerdote da nossa diocese de Tubarão, prazer falar com o senhor.
11: Eu que agradeço, né? E pedimos que São João Maria Vianney envie mais sacerdotes, mais padres, para poder atender e servir o povo de Deus na nossa diocese, a diocese de Tubarão.
1: Muito bem, hoje, né, dia do padre, dia de São João Maria Vianney, muitas pessoas estão de aniversário hoje. E quero parabenizar particularmente minha esposa Ivandra Calegari, que recebe a homenagem também da sua mãe Isabel, da nossa filha Lara, dos seus irmãos, né, o Léo e a Leia, também a cunhada Elisângela, o cunhado Rudi, os sobrinhos Caio, William e Leonardo, também a sua afilhada Heloísa, a Vivi e eu, claro, seu esposo aqui, o Ramon, que te ama muito. Parabéns, meu amor, felicidades, Deus abençoe com muita saúde, um feliz aniversário, meu amor, que hoje está de aniversário.
0: E aproveitando também a minha irmã, né, Maria das Dores Nunes Bento, hoje soprando velhinhas, aniversário, parabéns, mora em Pedras Grandes, esposa do Laudecer, nós já conversamos, já parabenizei aqui no rádio, no show do rádio, e também já liguei para ela desejando muita saúde, paz e felicidades. Também o nosso...
1: Parabéns para ela, parabéns, felicidades aí, né? A Maria Nunes Bento, né? Isso, porque você tem várias irmãs, até a gente confunde, né? Família grande, graças a Deus.
0: Graças a Deus, é muito unida, acima de tudo. E também o Valcir Gislon, lá de São Roque, 3 de maio. Nosso amigo Valcir, hoje, completando aniversário, já cumprimentei, reforço aqui, parabéns, saúde e felicidades. E também, né, a Priscila, ali no Santo André. Muita gente de aniversário hoje, então nosso abraço, parabéns.
1: Parabéns, então, a todos que estão de aniversário, né? Mais uma vez, beijo a minha esposa, né? Beijo, meu amor, te amo. E, olha, daqui a pouquinho nós vamos trazer uma entrevista, né? Antes, porém, tem uma previsão agora, Everton? Ou depois? Previsão do tempo agora, pode ser? Então tá, e depois do intervalo, Antônio Bento, você sabe quem é que tá vindo aí, né?
0: A entrevista é com a Carla Cristina Costa, ela que é coordenadora do Sintermulti. Está vendo um embate em Capivari de Baixo, onde a prefeitura, o prefeito mandando um projeto para a Câmara de Vereadores para alterar as férias de 45 dias, querendo dar só 30 dias e recesso de 15 dias. Então, uma discussão enorme daqui a pouco na entrevista.
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13: Municípios de Santa Catarina tiveram aumento de nebulosidade nas últimas 24 horas e pancadas isoladas de chuva ocorreram especialmente no setor oeste. Para hoje, os meteorologistas do CPTEC IMP indicam concentração de nebulosidade sobre a nossa região. A chuva deve chegar nesta quarta-feira com a aproximação de uma frente fria e é que até o final de semana vai produzir mais precipitação em solo catarinense, com risco de acumulados importantes em alguns pontos aqui da nossa região. Temperatura máxima hoje prevista de 28 graus e mínima na próxima madrugada de 19 graus em Capivari de Baixo, Cocal do Sul, Criciúma, Forquilinha, Grão-Pará e Tubarão. Daniel Panobianco, da agência PD Radar, com exclusividade para Tubá FM.
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0: Beleza, meio-dia e 30, seguindo aqui com o nosso tradicional Jornal das 12. Muita gente nos acompanhando, onde quer que você esteja, até nos Estados Unidos, viu? É, educadora do Center Boot, aqui conosco, a Car, daqui a pouco vai conceder a entrevista para falar sobre um embate que está acontecendo em Capivari de Baixo. É, queremos mandar um abraço aqui para a dona Maria Machado, boa tarde, Antônio Ramon. Também o Rodinei Mendes, boa tarde. Antônio e Ramon, sempre acompanhando aqui em Biguaçu, região da Grande Florianópolis. A Lucinha, a Aninha, Nunes Bento, essa o Ramon não conhece. Boa tarde, aí, meus queridos, um feliz dia dos padres. Ela que é muito ligada ali à Igreja São José com o padre Sérgio
1: e Rogério.
0: O padre Rogério, é verdade. E também muita gente acompanhando, e a dona Maria também parabenizando todos os padres pelo seu dia. Vamos então, a nossa entrevista já está aqui conosco, ela que faz parte, coordenadora do Center Multi Capivari de Baixo, Carla Cristina Costa. Este embate em Capivari de Baixo já acontece, já faz alguns dias, em que a prefeitura está elaborando um projeto, mandar para a Câmara de Vereadores, para análise e votação, para eliminar dos 45 dias de férias que vocês têm garantidos em Capivari de Baixo, de fazer alteração. 30 dias de férias e 15 dias de recesso. Conta aí para os ouvintes. Carla, muito boa tarde, tudo bem?
2: Boa tarde, tudo bem, Antônio? Tudo bem, Ramon? Boa tarde a todos que estão nos ouvindo agora. E ocorre que no dia 20, esse projeto, na verdade, ele já está para ser votado desde dezembro.
0: Desde dezembro.
2: É. Então, quando a gente toma conhecimento de que ele vai para votação, nós nos mobilizamos, vamos acompanhar, até para pressionar, né? E sempre nos dispomos a conversar com os vereadores para que eles entendam a real situação, né? Então, agora em julho, no dia 20, nós combinamos uma reunião com o presidente da Câmara, ele nos recebeu de manhã, né? E ele falou que esse projeto de lei não ia para votação, ele não estava na pauta, né? No dia 20 ele nos informou. Tudo bem, ficamos mais tranquilos, mas vamos continuar observando para que nos mobilizemos e evitemos que isso aconteça. Pelo menos que nós sejamos ouvidos para que, né, eles entendam qual o nosso posicionamento. Afinal, a Lei 380, ela prevê desde 99 que nos assegurem os 45 dias de férias. Né? Sempre foi assim. Os 30 dias mais os 15 de recesso. Né? Então, nesse dia, nós conversamos com o presidente da Câmara pela manhã e à tarde nós estávamos todas no Center Multi, na segunda-feira, é um dia que todas nós estamos lá na sede, né? E nós recebemos uma ligação dizendo que iriam colocar o projeto sim, né? A título de urgência, né? Como regime de urgência. Então, naquele momento, nós mobilizamos as nossas redes sociais, nós temos grupo com os filiados do Center Multi,
0: outros grupos
2: com os professores, e nós começamos a pressionar e dizer que todos comparecessem lá, para que pelo menos nos ouvissem e a gente colocasse o que, que realmente, né, deveria acontecer. Então, 15 para as 6, mais ou menos, nós estávamos lá na Câmara, porque soubemos que eles iriam conversar, iria ter uma reunião entre os vereadores antes de haver a sessão, né? E explicamos e tudo mais. 15 para as 6, todos lá, às 7, muitos professores lá presentes, o sindicato também. E com toda a mobilização, com toda, né, a articulação daquele dia, não entrou em votação. Eles tiraram, né? Então, ainda, com certeza a administração ainda quer colocar esse projeto, ele está lá só aguardando. O que nós temos medo é que ele entre num horário, né, porque já fizeram uma sessão extraordinária num período onde a gente não... É difícil nós comparecermos porque estamos trabalhando, né? Então, nós temos esse receio porque é um direito nosso desde 1999, né? Um direito que, por sinal, não é cumprido na íntegra. Nós recebemos um terço, né, que se recebe em cima das férias, nós recebemos apenas em cima dos 30 dias, uhum, e não dos 45. Porém, né, o sindicato, através do nosso corpo jurídico, tem entrado na justiça e tem ganho essas ações. Então, para evitar que isso aconteça, a administração quer mudar a redação, né, na Lei 380. Uhum. 480, desculpa, eu tô um pouco nervosa,
1: como
2: eu sou,
1: imagina,
2: de falar em público.
1: Não, mas tá falando bem, muito bem. Agora, né, Antônio Bento, veja só, né, são tantas leis, tantas, né, e se não fossem os professores, o que seríamos? Todas as profissões, né? Não, infelizmente não valorizam, né, Antônio?
0: É, mas só para eu entender, né, para o ouvinte entender, viu, Carla, que é coordenadora do Centro Multicapivari de Baixo. A partir do momento da aprovação desta lei pela Câmara de Vereadores, vai a sanção do prefeito, vocês vão ter perda de rendimento nessas férias de 45, passando para 15 de recesso?
2: Antônio, como eu havia dito, na verdade, nós recebemos um terço de férias em cima dos 30 dias só.
0: Pois é.
2: Nós temos os 15 dias de recesso, mas sobre esses 15 dias, né, que é como está previsto na Lei 480, nós não recebemos um terço de férias. Porém, judicialmente, se acessarmos, nós vamos conseguir. Estamos conseguindo já. O Sintermute já ganhou as ações, né, de quem está ingressando. Então, vendo isso, a administração quer mudar a lei para que a partir de agora quem entre judicialmente não receba mais. Mas atualmente nós não recebemos, nós não percebemos esse valor sobre os 15 dias a mais, né? Uhum. Então, essa situação de nos julgarem, de nos apontarem, isso é cultural, nós já estamos acostumados, né? Isso nós lidamos. Agora, quando querem mexer num direito nosso que está vigorando desde 99...
0: É lei ou regra, Carla?
2: É lei.
0: É lei?
2: Uhum. Então, nós não vamos permitir, nós vamos continuar nos mobilizando, nós estamos sempre acompanhando. Ainda bem que tem pessoas na Câmara, na educação, que entendem a educação, que levam a sério. Uhum. E nós acabamos descobrindo essas situações, né? Como aconteceu lá no dia 20.
1: Quais os vereadores que estão contra e quais os que estão a favor de vocês?
0: Tem conhecimento?
1: Pode citar?
2: Não gostaria de mencionar, mas é uma situação ruim de saber que a maioria, penso que foi convencida, foi, né, de que realmente os professores têm que ter os direitos iguais e...
0: Só para você ter uma ideia, né? Tem a base de governo e tem o que é o contrário. Então, isso aí é claro, é óbvio.
2: Mas a maioria, né, foi convencida de que, né, que a lei realmente deve ser mudada, que já que não é pago um terço em cima dos 15 dias, então só vamos arrumar... Esse é o discurso, uhum, né? Nós só vamos ajeitar o texto e tudo mais para ficar certo, né? Então, mas a gente está ganhando judicialmente, então...
0: Um projeto, Carla, está na Câmara de Vereadores. Você tem conhecimento, já passou, transitou aí pelas constituições, com a casa CCJ e tudo mais, não?
2: Não,
0: pelas comissões, não? Não tem conhecimento?
2: Passou
0: pelas comissões?
2: Sim.
0: Uhum. Passa pelas comissões, depois vai com o presidente que vai colocar em plenário para votação ou não. Então, por enquanto, está travado na Câmara de Vereadores.
2: Está por causa da mobilização que nós estamos fazendo, uhum, né? Mas o nosso receio é que, como eu já tinha dito, eles façam isso a toque de caixa, num horário que os professores não estejam presentes e aprovem, né? Então, e um detalhe importante, essa lei, ela se aplica aos professores, então, no caso, quem é beneficiário são os professores que estão na sala de aula. Outros membros do magistério, eles têm só os 30 dias. E percebem um terço em cima desses 30 dias.
0: Os 30 dias, beleza.
1: Agora, caso a situação não se desentrave, daí vocês já entraram com o advogado de vocês.
2: Sim, nós nos mobilizamos com toda a categoria, com nossa assessoria jurídica, né? E estamos no aguardo, nós, né, sempre para nos colocar à disposição, sempre para nos colocar contra essa situação e, né, impedirmos que isso aconteça. É um direito adquirido e nós vamos Temos todo o direito.
1: Tem as férias de fim de ano, que dão em torno...
2: 30 dias.
1: 30 dias. É. E do meio do ano é 15, é isso?
2: 15 é o recesso de julho.
0: É o recesso de julho, né? Beleza, mas de toda forma, o que que vocês, professores, educadores, o próprio sindicato tem ouvido falar sobre a decisão do prefeito de propor esta lei, de mandar para a Câmara e aprovar? Não, mas eles já são garantidos aí, né, com um terço dos 30 dias que não vão perder valores no recebimento. O que que vocês têm ouvido a respeito do prefeito?
2: Então, até inclusive eu gostaria de salientar, nós temos tentado entrar em contato com a administração, nós temos mais acesso até com a secretária, ela não é uma pessoa difícil, ela nos atende.

0: né? Mas muitos dos ofícios que são encaminhados, porque a gente também pede reunião com o prefeito. Uhum. A gente sabe que ela precisa do aval do prefeito.
1: É, quer ouvir o chefe do executivo.
0: Exatamente. Né? Uhum. E é bem complicado, né? E o que o prefeito nos alega, apesar de que isso chega indiretamente para a gente, né? Ele não conversa conosco, é que é uma mudança na redação da lei. Essa situação já não acontece, ou seja, os 15 dias nós já não recebemos um terço, então é só uma alteração para que as coisas fiquem bem colocadas lá no estatuto.
1: E a vice-prefeita, vocês têm contato com ela ou não?
0: Olha, para te falar bem a verdade, eu não sei se é a mesma e eu não a conheço. Todo comentário que houve no início.
2: Samira. Samira.
0: Ah, então é a mesma.
1: É verdade. Não então, conheço. Aproveitando.
2: É, até o final do mandato, ela é a vice-prefeita.
1: É. Mas deixa para lá. Aproveitando a ocasião, né, a gente pergunta do sindicato, você tem conhecimento como está, né, o andamento da educação fundamental no município de Capivari de Baixo? Está correndo de acordo com a legislação? Tudo ok?
0: Olha, Antônio, nós atendemos alguns professores, tem alguns problemas, né, que nós tentamos resolver, mas eu penso assim, tá indo. Alguns entraves ainda. Então, esse ano nós batalhamos pelas férias dos professores dos CIs, que não era junto, era, né?
1: Separado.
0: Era separado, eles faziam parcelado. Então, esse ano pegaram tudo junto, né? Algumas situações a gente conseguiu, mas sempre tem os entraves, sempre tem as procuras, né? Então, às vezes, questão de assédio de diretor com o servidor, com o professor, nós temos ouvido bastante. Alguns entraves com relação ao setor pessoal, algumas situações que não são bem esclarecidas. Então, nós precisamos entrar com... O nosso procedimento sempre é, primeiramente, com requerimento administrativo, depois a justiça. Nós sempre tentamos conversar, tentar resolver administrativamente, né? Para depois, numa situação, né, que não tenha como mesmo entrar judicialmente, né? Mas alguns avanços, alguns retrocessos, alguns entraves e assim a gente vai, né?
1: Sucessivamente. Agora, com relação a vagas, né, nos CIs de Capivari de Baixo, como é que estão? Tem família que quer colocar o seu filho e não tem vaga? Está funcionando normal? Está com vagas? Tudo?
0: Olha, no meu conhecimento de sindicato, na minha atuação de coordenadora, essa reclamação nós não temos recebido.
1: Não tem.
0: Até porque, assim, nós não temos muito acesso aos pais, né? Nós temos mais acesso aos servidores, aos funcionários, que é o nosso trabalho mais direcionado. Mas sobre isso, né? São algumas situações dentro do CIs que a gente resolve, mas essa situação não chegou para nós, assim, pelo menos, né?
2: Qual seria o salário ideal para um professor, né, de Capivari? Qual é o atual, não sei se pode falar, né? E realmente o justo que deveria ser?
0: Olha, o justo, a gente sabe que está bem aquém, né? Porque, afinal... Embora nós tenhamos a hora atividade e tudo mais, está bem aquém daquilo que nós merecíamos e era justo, né? Então, eu não sei mensurar, porque a gente vem brigando, né?
2: Anos
0: e, né? Então, é muito aquém daquilo que é necessário, porque... Hoje em dia nós atendemos alunos especiais, embora tenha o professor 2, que agora, né, vem atuando com essa função de atender o aluno, né, vamos dizer assim, diferenciado, mas eles estão ali na nossa turma, nós temos os problemas diários, nós lidamos com a desvalorização da educação, ninguém está preocupado, os pais... estão terceirizando aquilo que é responsabilidade deles e jogando para o professor na escola. Então, se tem até às vezes algum feriado, algum planejamento, o pai não sabe reconhecer, porque a gente tem que estar atendendo. Então, é bem complicado. Eu acho que um salário justo, olha, se eu for jogar aqui, vão me criticar.
2: No mínimo dois mil a mais, vamos dizer assim, no mínimo dois mil a mais.
0: Muito no mínimo.
2: Muito por baixo.
0: Sem contar, né, Ramon, que todo esse trabalho, toda

0: essa dedicação agora, no final de carreira, como eu estou, né, vai nos representar pouquíssimo salário de aposentadoria, né?
1: Fora o 40% né? Lá atrás, né? Que tem o desconto, né?
0: É.
1: No governo do estado ficou, né?
0: É.
1: E aí, Antônio Bento, o que que fica aqui? O professor, né? A professora, professor, professora, né? Prepara toda uma aula, chega na aula, ainda tem, não são todos, evidentemente, né? Alunos mal educados que enfrentam, agride verbalmente ou às vezes fisicamente um professor, professora, e ainda os professores chegam em casa e tem que, né, corrigir prova e etc, etc, etc. E um salário baixo, né? E se hoje nós somos o que somos, é graças ao professor, à professora. É,
2: acrescentando ainda, o cara viu, né, que na nossa época, quando eu estudava no fundamental, a gente tinha que chegar em casa, cabeça baixa, o pai perguntava, como é que foi o seu dia? Obedeceu o professor? Obedeceu. Se não, a gente apanhava do pai se não obedecesse o professor. Hoje é totalmente diferente. Um filho fala alguma coisa, o pai vai tirar satisfação com o professor como se fosse o responsável, né, Carla?
0: É um absurdo. Eu também, lá no Capivari, eles são ensino médio, uhum, né? São ensino fundamental, mas eu também trabalho com ensino médio, uhum, né? No estado. Então a gente vê, nós professores de carreira que já estamos, né, finalizando, nós vemos o quanto mudou, o quanto ficou pior nesse sentido.
2: Não é fácil.
0: Também, né? Não é fácil, não é fácil estar na sala de aula. E às vezes, né, alguém de fora nos pergunta, mas assim, vão só mudar a lei, vocês já não recebem, no caso aqui falando sobre a lei das férias, né? Vocês já não recebem, né? Para que fazer isso tudo? Eu assim, é, mas é de direito em direito que vamos tirando, como já fazem muitas vezes, né? Então, vamos lutar por esse, por mais que virem, por mais situações, nós vamos estar em cima. E eu digo, sempre fiz parte do sindicato, né? Não como coordenadora, hoje eu estou como coordenadora, mas sempre fiz parte, dentro daquilo que eu podia, sempre acompanhava, porque é um órgão mais abençoado que existe e ainda vê e olha por nós, né?
2: Eu quero aqui mandar um abraço muito especial para a Laura Opa, que foi presidente do Sinterbute por muitos anos, hoje faz parte da diretoria do Sinterbute. Eu liguei para ela: Laura, tem um assunto acontecendo aqui em Capivari, gostaria de uma entrevista. Não, Antônio, pode deixar que eu vou ajeitar, alinhar aqui. E hoje a cara conosco, a Laura também é uma pessoa muito querida, né?
0: Sim, a nossa equipe é muito boa, né? Realmente posso dizer que nós estamos fazendo a diferença na vida dos professores, atuando e atendendo sempre que possível, e digo que não tem hora. Uhum. Às vezes nos ligam domingo à noite, sábado à noite, nós estamos ali de prontidão, né? Hoje a nossa presidente é a Márcia Joaquim, uhum, que é uma pessoa excelente também. Então, eu tive um aprendizado enorme desde que eu passei a fazer parte do sindicato, né, do Sintermute, com a Laura, com a Márcia, com a Danúbias. É uma equipe totalmente 10. Então, né, só tenho a agradecer e elogiar minhas companheiras mesmo, porque são pessoas de garra, com histórico, com, né,
2: defendendo as causas,
0: da educação,
2: né?
0: Uhum. E eu aprendi muito, né? Eu era nova no espaço, na situação, participava, mas não assim atuante dessa forma, não ali dentro.
2: Uhum.
0: Então, realmente são pessoas que a gente tem que enaltecer.
2: Eu tenho falado sempre aqui nos meus comentários, viu, o Carla, sobre duas áreas importantes, fundamentais: a área da saúde. Uma criança, se não está bem de saúde, não vai para aula. E a educação. São duas áreas fundamentais hoje. A educação, que ensina, que projeta, né, a criança, o jovem, para o futuro. Então tem que ter muito respeito e educação com os educadores, sobretudo, né?
0: Pelo menos é o que deveria, né, Antônio?
2: Claro.
0: É o que deveria ser, né? Infelizmente nós encontramos, lidamos com esse tipo de comentário, uhum, que, né, a gente tenta driblar e não levar adiante, e ainda exercer a nossa profissão com a vocação, com o amor que a gente tinha, né? Espero que os professores que vêm se formando agora continuem tendo essa visão, essa preocupação que nós sempre tivemos, né? Mas Não é fácil, não é fácil estar lá no dia a dia, não é fácil lidar com assédio de pais, isso, de às vezes diretores, porque tem uma situação a cumprir, então, né, tem um governo a obedecer, e aí acabam maltratando, calando e assediando os nossos servidores, né?
1: É lamentável o que acontece, não somente em Capivari, como, né, em vários lugares do Brasil e até do mundo aí, para o professor e a professora. Vamos torcer para que vocês consigam aí, porque é direito de vocês.
2: Valeu, Carla, mais uma vez, muito obrigado por ter vindo ao programa, aceita aí o nosso convite para esclarecer uma situação que hoje o Sintermult está muito atento, cobrando para regularizar, respeitar sobretudo aí os educadores Capivari de Baixo. Mas algum detalhe que você gostaria de acrescentar aqui no programa?
0: Eu agradeço a todos os professores, né, aos nossos colaboradores, filiados, convido a todos a conhecer realmente o nosso trabalho, porque, como eu disse, ainda as pessoas de fora acabam discriminando. Ah, é o sindicato, lá vem o sindicato. Tem esses comentários infelizes, uhum, né? Então, que conheçam o nosso trabalho, nós estamos ali, né, para assegurar que nenhum dos nossos direitos sejam violados, para continuar dando um apoio para o professor na hora que ele é realmente não encontra saída, essa é a nossa função, né? E é isso, convidar realmente todos a conhecer o nosso trabalho e conhecer a nossa história, antes de falar qualquer coisa, antes de, né, de negar aquilo que nós somos, aquilo que nós fazemos.
1: Nossa, muito obrigado mais uma vez aí. Obrigada. A coordenadora, né, esteve conosco aqui, né, Antônio Bento, a Carla
2: Cristina.
1: Carla Cristina, coordenadora do Sintermult do município de Capivari de Baixo.
2: Valeu. 12:53, vamos ao intervalo. Jornal das 12, volta já.
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2: Ok, 12:55, seguindo aqui com o nosso Jornal das 12, tarde de terça-feira, nublada em Tubarão. Você que está ligado conosco, onde quer que você esteja, o Luiz Nunes mandou um recadinho aí, mora em Jaguaruna. A minha irmã Marlene, também ali no Encruz Jaguaruna, a Santa Lina e o João. Alô, Bete, também o Hélio aí no Camacho. Gente amiga, gente boa.
1: Vamos ao repórter Tubar, obras de terceira faixa na SC-370, entre Braço Norte e Gravatal, começam e marcam nova etapa para uma das principais rodovias do sul de Santa Catarina.
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7: A aguardada implantação de terceiras faixas na SC-370 entre Braço do Norte e Gravatal começou a sair do papel. A intervenção representa um importante avanço para a mobilidade regional e atende a uma reivindicação antiga de moradores, empresários, transportadores e motoristas que utilizam diariamente a rodovia. O trecho é considerado um dos mais movimentados do sul catarinense e exerce papel estratégico na ligação entre o Vale do Braço do Norte, a região de Tubarão e a Serra Catarinense. Além do intenso fluxo de veículos de passeio, a SC-370 recebe diariamente caminhões que transportam produtos da agroindústria, leite, suínos, aves, insumos agrícolas e mercadorias destinadas ao comércio e à indústria da região. A construção das terceiras faixas tem como principal objetivo aumentar a segurança e melhorar a fluidez do trânsito. As novas pistas permitirão ultrapassagens em trechos de aclive, reduzindo a formação de longas filas atrás de veículos pesados e diminuindo o risco de acidentes provocados por ultrapassagens em locais inadequados. Nos últimos anos, o crescimento econômico dos municípios atendidos pela rodovia elevou significativamente o volume de tráfego. Com isso, a necessidade de ampliação da capacidade da SC-370 passou a ser uma das principais demandas da região junto ao governo do estado. O coordenador regional sul de infraestrutura do estado de Santa Catarina, Miro Guizo, fala sobre o início das obras.
9: Já teve início a obra, certo? São três pontos onde vai ser esse trabalho de alargamento da pista, certo? Claro que não está correndo de acordo, infelizmente, pelo tempo, mas sim, já se deu início e é um trecho entre Gravatal e Tubarão, duas no sentido Gravatal-Tubarão e um alargamento Tubarão-Gravatal.
7: Apesar de sua importância, a SC-370 também ficou conhecida pelos constantes congestionamentos, principalmente nos trechos de serra e de pista simples, onde caminhões reduzem a velocidade das subidas. Durante décadas, lideranças políticas, entidades empresariais, associações de moradores e representantes do setor produtivo defenderam investimentos para ampliar a capacidade da rodovia. Entre as principais reivindicações estavam a implantação de terceiras faixas, melhorias na sinalização, recuperação do pavimento e aumento da segurança. Em diversos pontos, o alto fluxo de veículos e a dificuldade para realizar ultrapassagens contribuíram para o registro de acidentes, reforçando a necessidade das obras. A SC-370 é uma das principais rodovias estaduais do sul de Santa Catarina. Ela conecta municípios como Tubarão, Gravatal, Braço do Norte, Rio Fortuna, São Ludgero, Grão-Pará, Orleans e Urubici, funcionando como um importante corredor para o escoamento da produção agrícola e industrial. Ao longo de sua história, a rodovia contribuiu diretamente para o desenvolvimento econômico da região, facilitando o transporte da produção agropecuária área e fortalecendo setores como a indústria metal-mecânica, o comércio, a prestação de serviços e o turismo. Destaque da reportagem, Giovanni Martins.
2: Beleza, Giovanni, 1:00 PM com pontualidade, intervalo, a gente volta já.
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3: 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A hora certa. São 13h02 na Rádio Tubá.
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0: De 4 minutos, 1:04, o Antônio Bento e ouvintes, Everton, né? Um abraço lá pro Renato e a Dete, né? Lá da Vaza das Canoas, né? Vai ter festa agostina na sede do Canoas nesse sábado com o Boi de Mamão, comunidade que sempre ouve muito a Rádio Tubá. Um abraço lá, pessoal da Vaza das Canoas, neste sábado aí, né? Com o Boi de Mamão, um grande abraço, pessoal da sede do Canoas, sempre ouvindo o Renato, a Dete, né, toda a rapaziada lá, pessoal que curte sempre o dia inteiro o rádio, ligado na Rádio Tubá 104.9 FM. Também boa tarde pro Rodinei Taxista, boa tarde pra dona Célia que está ligada, boa tarde aí pra Pid da Toca, né, o Luiz Nunes da Jaguaruna. E o Lucas Marques vai trazer a seguinte reportagem: a Defesa Civil de Tubarão reforça investimento em limpeza e desobstrução de tubulações para evitar alagamentos na cidade.
1: A Secretaria de Proteção e Defesa Civil de Tubarão vem reforçando nos últimos meses as limpezas e desobstruções da microdrenagem do município. A microdrenagem, que são as tubulações que passam embaixo das ruas da cidade e ajudam no escoamento das águas da chuva para a macrodrenagem. Aí sim, são as valas, os córregos, o que leva essa água para o rio e eventualmente ajuda a cidade a não sofrer com alagamento. Sobre este assunto, eu conversei com o secretário adjunto de Proteção e Defesa Civil de Tubarão, Marcos Juliano de Souza, também conhecido como Marcão do Povo. Ele falou sobre esses trabalhos e também sobre o caminhão hidrovácuo que vem sendo utilizado pela prefeitura a um custo alto de R$750 a hora, mas que vem sendo importante para essa desobstrução na luta da prefeitura de Tubarão contra os alagamentos em um ano onde há previsão de muitas chuvas em virtude do El Niño. Vamos ouvir a entrevista.
2: Muito alagamento, tá? Por causa do El Niño também que está vindo aí, o que traz bastante chuva pra gente aqui, e a nossa cidade também tem uns pontos muito alagáveis. Então, antigamente o pessoal não observava muito, mas hoje é a visão, os olhos de prata de ouro da secretaria. Lucas, eu sempre digo assim, ó, como é um investimento que diretamente que a prefeitura mesmo dá recursos próprios nossos, então é um dinheiro que retorna direto pro contribuinte na frente da sua casa.
1: Sim.
2: Entendeu? É um trabalho que a gente vem executando em frente, é o dinheiro que está retornando pro contribuinte na frente da casa dele.
1: Sim. A gente já viu algumas ruas que não recebiam esse trabalho há alguns anos, ou pode-se dizer que nunca receberam pela quantidade de material acumulado ali. Tem algumas que dá para destacar, né? Eu vi uma, creio que foi a Avenida Getúlio Vargas, essa da Beira Rio, tava uma situação bem complicada, aí se entende quando abre aquilo ali, porque que a água não tava escoando pro rio, saindo das ruas, né?
2: Isso, Lucas, é a Getúlio Vargas e a José Acácio Moreira, que são as duas Beira Rio ali de Tubarão aqui, tanto do lado esquerdo como do lado direito. A gente foi fazer um trabalho de prevenção que a gente faz nas comportas, tá? Que também é muito importante para nossa microdrenagem e a macro em Tubarão, e a gente identificou muitas drenagens que vêm das caixas coletoras, que são as bocas de lobo, entupida. E muitas delas entupida com raízes daquela seringueira ali, uhum. Entendeu? Então, muito obstruída. Então, é um trabalho que a gente observou que deu bastante resultado ali na Beira Rio.
1: Sim. É feito com aquele caminhão hidrovácuo, né? Como é que está sendo esse trabalho com o caminhão?
2: Isso. A Secretaria de Infraestrutura, junto com a Proteção e Defesa Civil, adquiriu, através de uma licitação, né? Nosso prefeito Sorato, ele adquiriu. Insistiu nessa, porque é um caminhão que vem fazendo um ótimo trabalho, ele agiliza, tá? Não é barata a hora dele, a gente gasta R$750 a hora, tá? Só que é um trabalho que muito eficiente. A gente consegue em dias bons aí, quando a gente pega uma boca mais ou menos não muito obstruída, uhum. A gente consegue fazer de 18 a 20 bocas de lobo por dia.
1: Sim.
2: Entendeu? Então, se fosse na mão, braçal, a gente levaria no mínimo um mês para fazer tudo isso.
1: Uhum. O caminhão adianta esse trabalho e algumas, como a gente fala do material, muito tempo sem a manutenção, vira um argamassa aquilo ali, né, cara?
2: Isso. O que acontece? O caminhão hidrovácuo, ele age assim, ele tem um jato de alta, altíssima pressão. Sim. Entendeu? Então, ele vai desobstruindo, entrando nos resíduos sólidos, na areia, no concreto. Ele tanto empurra como ele puxa. Então, ele faz o hidrovácuo, o que é? Ele faz o vácuo, ele puxa toda essa sujeira também que vai para um tanque dele, e esse resíduo também, a gente só não empurra, a gente só não deixa esse material ali para frente, a gente tira ele e leva para a própria empresa já tem uma contratação, é em Sara, parece que eles deixam esse resíduo lá.
1: Sim. Como é que tá esse cronograma de vocês? É todo o bairro e tem que receber o caminhão? Alguns tem menos entupida essa drenagem, alguns tá mais? Como é que é esse cenário mais ou menos aqui em Tubarão?
2: Lucas, a gente tem uma equipe técnica que já vem atuando já desde o ano passado, tá? O nosso prefeito já tinha autorizado a gente fazer esse serviço, então a gente já vinha monitorando os lugares mais alagáveis e onde a gente vai precisar mais em urgência, tipo na frente das creches, nos hospitais, nos postos de saúde e algumas áreas que já são bem atingidas também, como no Pantanal, a gente esteve no Pantanal, Altamiro Guimarães não alagava, começou a alagar, a gente até teve essa semana ali, a gente vem encontrando muito lixo, Lucas, muito, mas muito lixo mesmo, garrafas PET, sacos plásticos, entendeu? Então, até peço ajuda da rádio, a Rádio Tubar, que é uma das melhores rádios que tem em Tubarão.
1: Vamos lá.
2: Nessa divulgação aí, pedir para a população se conscientizar, porque, como eu acabei de falar no início, esse dinheiro tá saindo do bolso dela mesmo, do nosso bolso, então, e tá sendo investido na frente da casa dela. Então, se a gente se conscientizar e ali dar uma limpadinha na boca de lobo, não jogar o lixo na rua, entendeu? A gente também tá com um serviço muito bacana com o assistente social, que é o CRAS nos bairros, e a Defesa Civil está indo lá também. Então, estamos tentando reeducar o povo.
1: Sim. É importante até essa coisa das imagens, da divulgação, que eu até vejo que tu tá fazendo, porque vai lá, a prefeitura vai limpar a rua do cara, passa 4, 5, 6 horas ali, R$750 a hora do caminhão. Na outra semana, um vizinho joga uma garrafa PET, o outro joga uma sacola plástica, o outro joga outra coisa. Mas daqui a poucos meses vai estar tudo entupido de novo. E aí não é a ação da natureza, é a própria pessoa que tá entupindo para alagar a própria rua dela, né?
2: Isso.
1: Aí que entra a questão da conscientização, né?
2: É isso aí mesmo, Lucas. Eu já tive em dois pontos, tá? Dois locais que a gente fez a limpeza, depois retornamos lá de um mês depois, o pessoal, pô, mas tá alagando tudo de novo, vocês passaram. Estivemos lá e vimos que era só sujeira em cima da tampa da boca de lobo. Não a boca de lobo em cima lá dentro, mas em cima, garrafas PET, como vou insistir, porque é muito assim, a gente vê assim, eu mesmo fico muito injuriado, né?
1: Sim.
2: Com isso, né? Então a gente vê.
1: Fica louco da vida.
2: Garrafa PET, cara, saco de bolachinha recheada, bolsas plásticas, copo plástico, mas sabe o que é o bacana? O bacana é que a população tubaronense é pra mim a melhor população que existe, né? Então ela tá tendo conscientização, tem um pessoal que tá indo, tá botando ele mesmo, porque sabe que a gente tá com um braço, como a gente tem uma dívida muito grande, a gente não consegue, são 300 mil quilômetros, Tubarão a gente tem 300 mil quilômetros, entendeu? 300 mil metros quadrados de território, então a gente não consegue atingir a todos nesse momento, então a população, ela mesmo tá fazendo uma gradezinha, tá colocando na frente da sua boca de lobo para não entrar com a plástico, não entrar garrafa, entendeu? Então é bacana, quando a população se conscientizar e ver que lugar de lixo é no lixo, a gente vai ajudar demais a nossa drenagem em Tubarão.
1: É verdade. A própria população também ajuda vocês a identificarem onde é que tem que passar com o caminhão, com essa limpeza, porque quando chove, ele nota que alaga, né? Forma poça, ele trava, tu vai abrir, provavelmente tem alguma coisa, né? No mínimo tá entupido ou às vezes até estragou o cano, tem questões um pouco mais graves, que aí entra também o trabalho da infraestrutura, que tem que substituir algumas redes de drenagem. Mas viu que alagou, viu que tem poça, provavelmente tem que abrir e ver o que está acontecendo ali, né?
2: É isso mesmo, Lucas. O nosso trabalho não é só as bocas de lobo, né? A gente dá apoio à infraestrutura, que é as drenagens. O que acontece? O caminhão, quando a nossa mangueira de jato, ela não passa na tubulação, provavelmente alguma coisa tem ali. Um cano quebrado, ou obstruído. Então, entra a infraestrutura. A infraestrutura vem com a retro, tira todo aquele material ali, identifica o problema, a gente identifica para eles onde está o local, eles identificam o problema e vão lá e resolvem.
1: Sim. Também trabalho junto das pastas aí. Algumas ruas já passaram, não sei se tu lembra de algumas vias que tiveram que ter essa reconstrução, mas algumas teve que ser refeita essa rede da microdrenagem com a tubulação, né?
2: Sim, sim. Lucas, vou te passar um breve aqui, a gente tem aqui uns dados Sim. Que a gente já fez, tá? A gente, a proteção e defesa assumiu agora em maio, junho, julho. A gente está 3 meses, a infraestrutura já estava desde fevereiro, mas a gente já atingiu 67 ruas, a gente já esteve em 67 ruas, são 480 bocas de lobo desobstruídas e limpas, tá? São 18 PVs, que são os postos de visitas, que é um dos mais importantes, é onde cai toda essa areia, todo esse lodo das bocas de lobo, cai tudo nesse PV, que são esses postos de visita.
1: Sim.
2: Então a gente já teve em 18 deles e a gente já fez 62 obstruções de drenagem junto com a infraestrutura. É muito importante também, tu perguntou para mim, como é feito o cronograma. A gente não tem cronograma, tá? A gente tem uma programação. Por quê? Nossa programação, a gente identifica as ruas que a gente tem que fazer a limpeza das bocas de lobos, que são essas que já tem, os técnicos já identificaram, já viram que é os locais mais alagáveis, mas ao mesmo tempo a infraestrutura tá agindo do outro lado, na drenagem, onde a gente vê um buraco, uma erosão maior, ela vai lá, ela vê, mas eu não, pra, ela não tá cavando e fazendo mais buraco na rua, ela aciona a gente para o nosso serviço ali e vai lá prestar apoio à Secretaria de Infraestrutura.
1: Sim.
2: Então lá a gente identifica o local, eles vão lá, não, é aqui, entendeu? Pra gente não tá abrindo tudo, então tem todo esse apoio, todo esse aporte, é a Secretaria de Infraestrutura junto com a Proteção e Defesa Civil.
1: Importante, viu? Questão da macro e micro drenagem, questão das tubulações nas ruas de Tubarão. Isso tudo tem a questão também dos pontos ali, os postos de visitação. Esses tempos o próprio Ramon aqui da Rádio Tubá fez uma reportagem ali na Venceslau Brás, vocês estavam encontrando até uma certa dificuldade para conseguir o acesso ali, estava concretado, se não me engano, a entrada. Então tem algumas questões que vocês precisam superar ainda nesse sentido de o acesso, de fazer essa primeira visita, que não é fácil ali com a equipe, né?
2: Não, sim, a gente vai, a gente identifica, às vezes é fácil, mas quando a gente chega lá, a gente encontra as tampas também muito obstruída com concreto, ó. O pessoal já passou o piso, porque o pessoal quer arrumar a calçada bonitinho, passa o piso.
1: Uhum.
2: Até bacana tu falar agora, hoje eu tive na casa da dona Valdeci, uma senhorinha ali na Pio 12,
1: sim,
2: no bairro Deon, e ela fez toda a calçadinha dela bonitinha, mas ela já deixou recortadinha as tampas.
1: Olha
2: e
1: só.
2: Botou os ganchinhos para tirar, ela mesmo limpava, e ela assim, não, pode... Vocês conseguem só arrumar pra gente? A gente deu uma arrumadinha pra ela, mas ela, a população pode ajudar a gente nisso, entendeu? Porque a gente encontra bastante. Tu quer ver a gente encontrar restos de asfalto, acho que porque fizeram, quando uma obra não é bem fiscalizada, eles deixam cair o resto de asfalto e ela obstrui a passagem também ali. Então a gente tá encontrando muito, mas a gente já fez um mapeamento, agora a infraestrutura tá indo na frente, abrindo as tampas pra gente não perder tempo, né, cara? É um dinheiro, é um valor também bastante alto. É necessário, é a prevenção, é a segurança da população. Então, por isso que a gente tem esse olhar. Então, a infraestrutura está indo na frente, abrindo para nós as tampas da boca de lobo, e a gente vai lá e faz toda a limpeza.
1: Reportagem Lucas Marques.
3: Beleza, Lucas, 1:16, intervalo. Na volta tem o boletim policial.
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1: Na polícia, uma investigação da Delegacia de Investigação Criminal de Tubarão resultou na condenação de 12 integrantes da organização criminosa conhecida como Equipe Barão. As penas somadas ultrapassam 84 anos de prisão pelos crimes de tráfico de drogas, associação para o tráfico e lavagem de dinheiro. Segundo a Polícia Militar, o grupo mantinha uma estrutura organizada de teleentrega de drogas, principalmente maconha e cocaína, com funcionamento diário. Os entorpecentes eram trazidos da região de Foz do Iguaçu, Paraná, e distribuídos por entregadores motorizados aos usuários. A investigação apontou que a organização possuía divisão de funções entre liderança, gerência, transporte, armazenamento, entregas e ocultação dos lucros. Para esconder o dinheiro obtido com o tráfico, o grupo utilizava contas bancárias em nome de terceiros, os chamados laranjas. As movimentações financeiras chegaram à casa das centenas de milhares de reais. De acordo com a sentença, todos os 12 denunciados foram condenados. O líder da organização recebeu pena superior a 16 anos de reclusão. A Polícia Civil destacou que o resultado é fruto do conjunto de provas reunido durante a investigação, que comprovou a atuação estruturada da organização criminosa. Uma mulher de 47 anos foi morta a facadas pelo companheiro na tarde de ontem no centro de Imbituba. O filho da vítima, de 11 anos, presenciou o crime, segundo o boletim divulgado pela Polícia Militar. De acordo com a PM, a ocorrência foi registrada por volta das 2h10. Ao chegarem à residência, os policiais foram informados por testemunhas de que um homem de 63 anos havia atacado a companheira com golpes de faca e permanecia no imóvel. O indivíduo se entregou sem oferecer resistência. A vítima foi encontrada gravemente ferida. Equipes do Corpo de Bombeiros prestaram os primeiros atendimentos e a encaminharam ao Hospital São Camilo. Ela apresentava um ferimento grave na região do pescoço, mas não resistiu aos ferimentos e morreu após dar entrada na unidade. O criminoso também apresentava um ferimento no tórax, recebeu atendimento médico sob custódia policial e foi preso em flagrante. Tráfico de drogas em Tubarão. A Polícia Militar, por meio de rondas ostensivas com apoio de motocicletas, prendeu dois homens de 42 e 49 anos por envolvimento com o tráfico no bairro Passagem. Durante moto patrulhamento tático em local conhecido por recorrentes ocorrências relacionadas ao comércio de drogas, a guarnição visualizou os indivíduos em atitude compatível com a negociação de drogas. Na abordagem com um homem de 42 anos, foram encontradas 5 pedras de crack prontas para comercialização e R$40 em dinheiro fracionado. Com um homem de 49, foi localizada a quantia de R$46. Em buscas nas proximidades, os policiais localizaram 15 pedras de crack escondidas preparadas para venda. Os dois foram presos e encaminhados até a Delegacia de Polícia Civil. Teve tráfico de drogas no Campestre, em Tubarão. A Polícia Militar, por meio do pelotão de patrulhamento tático, apreendeu 133 gramas de maconha durante a ação de combate ao tráfico de drogas no bairro Campestre. Após levantamento de informações e monitoramento em uma área já conhecida por ocorrências relacionadas ao comércio de drogas, os policiais observaram um homem de 25 anos retirar um pacote escondido em uma área de vegetação e entregá-lo a um adolescente. As guarnições realizaram buscas para abordar os indivíduos, porém ambos não foram localizados. Com apoio do canil, foi realizada a varredura no local onde o pacote havia sido retirado, sendo encontradas 9 porções de maconha já embaladas e prontas para comercialização. A droga foi apreendida e encaminhada até a Delegacia de Polícia Civil. Foram essas as informações da polícia no Jornal das 12.
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2: Vamos então, a Daniela nos passou as informações. Atendimentos adultos na emergência 241. Adultos no pronto atendimento 48. Pediátricos na emergência 39. Nascimentos 8. 5 meninos e 3 meninas e infelizmente registro de 3 óbitos.
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3: E agora 1:25, no esporte de olho na Copa Santa Catarina, Ercílio Luz promove mudanças no elenco com a saída de alguns jogadores.
1: O Ercílio Luz vai estrear na Copa Santa Catarina no próximo dia 30. A estreia será no estádio Aníbal Costa e o adversário vai ser o Metropolitano da cidade de Blumenau. O Leão do Sul comunicou que os atletas João Vitor, Eduardo Lopes, Girardi, Felipe Costa, Igor Pimenta, Vitinho e Franklin encerraram seus vínculos contratuais com o clube e não fazem mais parte do elenco para a sequência da temporada. Os atletas Dudu, William, Derek, Edson Carvalho, Anderson Tanque, Hugo Costa e João Vitor Maranhão retornam aos seus clubes de origem após encerramento dos respectivos períodos de empréstimo. O Ercílio, através do seu diretor de futebol, Diego Coppi, está no mercado buscando atletas. Alguns jogadores que se destacaram na Série B do Catarinense serão contratados e outros nomes de outros estados poderão vir para o Leão do Sul disputar a Copa Santa Catarina. O objetivo do Ercílio é garantir vaga na próxima Série D do Campeonato Brasileiro. O Ercílio Luz vai ter um calendário interessante, joga agora a Copa Santa Catarina e no início do próximo ano vai disputar a Série A do Campeonato Catarinense. São as informações com o repórter Giovanni Martins.
3: O mais bem informado repórter Tubá, hoje dia 4 de agosto, é dia do padre, dia de São João Maria Vianney, parabéns os aniversariantes, mais uma vez, né? Meu beijo a minha esposa que está hoje de aniversário, Ivandra Calegari, recebendo a homenagem de sua mãe Isabel, nossa filha Lara, seus irmãos também, o Léo, a Leia, a cunhada Elisângela, o cunhado Rude, sobrinhos Caio, William, Leonardo, sua afilhada Heloísa, a Vivi, e também a minha homenagem especial, dizendo que eu te amo muito, meu amor. Também o Antônio Bento tem a sua irmã, né, Antônio?
2: Minha irmã, Maria Nunes Bento, em Pedras Grandes. Hoje à tarde nós vamos lá.
3: Opa!
2: Tomar um cafezinho especial e tal. Você, Maria, mais uma vez, parabéns, saúde e felicidades. Valcir Gislon, lá em São Roque, 3 de maio.
3: Também.
2: Também de aniversário, nosso amigão Valcir e toda a sua família. Aquele abraço. E a Priscila. A Priscila ali do Santo André. Parabéns os demais aniversariantes.
3: Parabéns a você, muitas felicidades. Você que não está na nossa lista, né? Sinta-se homenageado, muita saúde, Deus abençoe a todos. Vem por aí, boletim de notícias da Rádio Vaticano, depois de informalizando, 2:30, volto com o balcão e o Antônio.
2: Amanhã a partir das 7 com o Bruno no Show do Rádio.
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8: Louvado seja nosso Senhor Jesus Cristo.
6: A Rádio Tubá apresenta
8: o boletim de notícias da Rádio Vaticano, Vatican News. Esse é o boletim de notícias da Rádio Vaticano, Vatican News, em língua portuguesa, nesse 4 de agosto. Nos estúdios, Silvana e José. Tende coragem, eu venci o mundo. É a partir dessas palavras de Jesus, escolhidas como lema da Jornada Mundial da Juventude, Seul 2027, que nasce o hino oficial do encontro apresentado nesta segunda-feira, 3 de agosto, exatamente um ano antes do início do evento, que reunirá milhares de jovens de todo o mundo na capital coreana. Túlio Fonseca.
9: A canção, intitulada em latim, Confidet Ego Vintimundum, foi composta pelo músico sul-coreano Francis Cheong Kim, vencedor do concurso internacional promovido pelo Comitê Organizador Local, em colaboração com o Dicastério para os Leigos, a Família e a Vida. A iniciativa recebeu 434 composições, das quais 294 foram enviadas por participantes de outros países, evidenciando desde já o caráter universal da Jornada Mundial da Juventude. O hino foi disponibilizado em duas versões oficiais, uma clássica de caráter mais solene, adequada às celebrações litúrgicas, e outra em estilo pop, pensada especialmente para a participação dos jovens. Ambas conservam a mesma mensagem, inspirada no lema da JMJ-CU 2027, e passam a integrar os materiais oficiais de preparação para o encontro. Mais do que uma identidade musical para o evento, o hino foi concebido como um instrumento de evangelização e preparação espiritual. Ao anunciar seu lançamento, o cardeal Kevin Farrell, prefeito do Dicastério para os Leigos, a Família e a Vida, destacou que a música, juntamente com a oração oficial e os cinco santos padroeiros já apresentados, constitui um importante recurso pastoral para ajudar os jovens a percorrerem o caminho rumo à JMJ de Seul. O cardeal também renovou o convite aos bispos e responsáveis pela pastoral juvenil para acompanharem os jovens nessa preparação, favorecendo uma autêntica experiência de fé, comunhão e encontro pessoal com Cristo. O lançamento do hino marca oficialmente a contagem regressiva de um ano para a JMJ CU 2027, que será realizada entre os dias 3 e 8 de agosto do próximo ano. Será a primeira Jornada Mundial da Juventude, presidida pelo Papa Leão XIV, e também a primeira realizada na Coreia do Sul, além de representar apenas a segunda edição do encontro em território asiático, depois de Manila, nas Filipinas, em 1995. Além da divulgação da canção oficial, o comitê organizador lançou também uma iniciativa internacional de plantio de árvores, incentivando jovens de diferentes países a unirem o cuidado com a criação ao caminho espiritual de preparação para a jornada, em sintonia com a proposta de esperança e renovação que acompanha o encontro de Seul. Vamos ouvir agora o hino oficial da JMJ CU 2027.

0: faleceu nesse dia 3 de agosto no Hospital Central de Maputo, Moçambique, o cardeal Júlio Duarte Langa, bispo emérito de Xai-Xai e segundo cardeal da história da Igreja Católica em Moçambique. Tinha 98 anos. Deixa um longo percurso de serviço à Igreja, marcado por 28 anos à frente da Diocese de Xai-Xai, incluindo o período da Guerra Civil. Em declarações à Rádio Vaticano, o arcebispo emérito de Maputo e administrador apostólico de Xai-Xai, Dom Francisco Chimoio, fala do legado do cardeal. O cardeal Dom Júlio Langa morreu depois de uma prolongada doença. Segundo Dom Francisco, os dois rins do cardeal deixaram de funcionar e, apesar das tentativas previstas pelos médicos para intervir, não houve tempo para o tratamento. Não deu tempo, afirmou o administrador apostólico de Xai-Xai, confirmando que Dom Júlio partiu para junto do pai. Direto de Nampula, Moçambique, Cremildo Alexandre.
1: Perante a morte do cardeal Dom Francisco Chimoio, exorta a Igreja a permanecer firme na fé e na esperança, valorizando o testemunho deixado por aquele que serviu à Diocese de Xai-Xai durante 28 anos. O arcebispo emérito de Maputo considera que é necessário continuar a concretizar aquilo que fez parte da fé, esperança e caridade de Dom Júlio Langa, construindo uma sociedade marcada pelo amor, sinceridade, responsabilidade e abertura aos outros.
2: Bem, continuar esperançosos, continuar a trabalhar, continuar também a fazer com que aquilo que ao longo da vida o Dom o Júlio realizou, que se concretize tudo aquilo que foi objeto da sua fé, esperança e caridade, continuar também cheio de fé, de esperança, construindo um mundo sempre cheio de amor.

0: corpo para Xai-Xai. Onde haverá também uma missa na parte de tarde, no mesmo dia. E dia seguinte, 7, haverá também da oração de vários grupos, que termina com a celebração eucarística também o dia 7. Dia 8, levaremos o corpo para Xunguene, santuário Nossa Senhora de Lourdes. Aí haverá missa também às 9. E depois da missa, sepultamento dentro do santuário. Depois um copo de água e depois cada um regressa para sua casa.
1: Criado cardeal pelo Papa Francisco em 14 de fevereiro de 2015, Dom Júlio Duarte Lenga foi uma figura de referência da Igreja Católica em Moçambique. Nascido a 27 de outubro de 1927 em Mangunze, província de Gaza, foi ordenado sacerdote em 1957 e nomeado bispo de João Belo, atual diocese de Xai-Xai, em 1976. Tornou-se bispo emérito em 2004, depois de quase 3 décadas de serviço episcopal. De Nampula, Moçambique, para a Rádio Vaticano, Cremildo Alexandre.
2: É justamente o desejo de anunciar a boa nova do Evangelho que leva a Igreja a abraçar toda a humanidade e não fechar nenhum caminho que possa contribuir para a construção de uma sociedade mais justa, fraterna e solidária, rompendo as dinâmicas do desprezo, da indiferença e das injustiças provocadas pelas desigualdades e pela corrupção. Foi o que afirmou o cardeal Pietro Parolin, secretário de Estado no Vaticano, na homilia da Santa Missa presidida no último domingo, 2 de agosto, na Catedral Metropolitana da Guatemala, durante sua visita ao país centro-americano, por ocasião dos 90 anos de relações diplomáticas entre a Santa Sé e a Guatemala. Após visitar na manhã do domingo o lar de idosos Madre Teresa de Calcutá, o secretário de Estado presidiu a celebração eucarística, da qual participaram diversas autoridades eclesiásticas, diplomáticas e civis, entre elas o presidente e a vice-presidente da Guatemala, os bispos guatemaltecos, o núncio apostólico, sacerdotes, religiosos e centenas de fiéis. No início da homilia, o purpurado transmitiu a saudação do Santo Padre ao povo da Guatemala. Ao iniciar este momento de reflexão, desejo transmitir-lhes, antes de tudo, a afetuosa saudação de Sua Santidade, o Papa Leão XIV, que os tem muito presentes e me pediu que lhes levasse sua proximidade e sua bênção paterna. Em seguida, recordando o motivo de sua visita ao país, realizada de 1 a 4 de agosto, os 90 anos das relações diplomáticas entre a Santa Sé e a Guatemala e os 400 anos do nascimento do irmão Pedro, o cardeal Parolin destacou que a providência divina jamais abandonou o povo guatemalteco, nem a Igreja que peregrina naquela terra. Os dois eventos, que iluminados pela palavra de Deus, acabamos de ouvir, nos apresentam um tema central: somente Deus pode saciar a fome mais profunda do ser humano, e não apenas a fome de pão, mas também a sede de sentido, de amor, de esperança, a sede de uma vida plena, abundante, de vida eterna. Comentando o evangelho deste domingo, o secretário de Estado afirmou que é justamente nessa realidade humana que a Igreja encontra sua verdadeira vocação: levar o pão da palavra e o pão da Eucaristia aos homens e mulheres de todos os tempos e lugares, segundo o mandamento de Jesus: dai-lhes vós mesmos de comer. Esse convite ressoa sempre com força e nos conduz necessariamente ao encontro do outro, onde quer que ele esteja e em qualquer situação em que se encontre, proclamando, como o profeta Isaías: vós todos que tendes sede, vinde às águas, e vós que não tendes dinheiro, vinde, comprai e comei. O exigente convite de Deus, dai-lhes vós mesmos de comer, impele-nos a não permanecer indiferentes diante das necessidades dos nossos semelhantes, afirmou o cardeal. Parolin disse ainda que, diante das necessidades do mundo, da pobreza, da solidão, da injustiça e do sofrimento, muitas vezes consequências da corrupção, podemos pensar que pouco é possível fazer. No entanto, Jesus nos convida a oferecer aquilo que temos, e completou: ainda que pareçam insuficientes os nossos 5 pães e 2 peixes, as nossas humildes capacidades, das quais somos apenas

0: As administradores, o milagre começa justamente quando os discípulos colocam nas mãos de Jesus o pouco que possuem. O mesmo acontece em nossa vida, quando entregamos ao Senhor o nosso tempo, as nossas capacidades, a nossa generosidade, até mesmo as nossas limitações, ele multiplica esses dons para o bem de muitos. A visita do cardeal Parolin a Guatemala reafirma os históricos laços de amizade, cooperação e diálogo entre a Santa Sé e o país centro-americano. Na agenda do secretário de Estado, além da celebração da Santa Missa, o encontro com os idosos no lar Madre Teresa de Calcutá, Parolin também se reúne com o presidente da Guatemala, com o ministro das Relações Exteriores e com representantes dos povos indígenas. Por fim, Pietro Parolin também se encontrará com os bispos e sacerdotes do país. A visita será concluída no dia 4 de agosto com a celebração eucarística no Santuário Arquidiocesano de Adoração Perpétua.
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0: galera, boa tarde, Jaguarada. Estamos chegando com mais uma edição do Informalizando. Informação com humor no seu início de tarde, uma tarde de terça-feira.
1: Fechou. É com sono mesmo.
0: Hoje, então, dia 4 de agosto de 2026. Hoje é dia do cookie. Gosta de comer?
2: Não.
0: Tu gosta de comer cookie?
1: É bom. Não foi ontem, tenho certeza.
0: Tu gosta de comer cookie?
1: Curto bastante. É. O problema é que enche muito rápido, né, cara?
0: Por que tá falando que é ontem? É hoje? Foi
1: tem
0: hoje?
1: Certeza.
0: Hoje é
1: um
0: dia. Então,
1: por que
0: dia
1: claro. Bom, enfim.
0: O dia do. Tu ouviu isso de manhã no show do rádio e tá achando que eu falei ontem, não, mas é hoje.
1: Pode ser. Pode ser, cara.
0: 4 de agosto.
3: É, cara, é. E 4 de dezembro é o dia mundial. Agora é o dia focado no cookie com gotas de chocolate.
0: E no dia 4 de dezembro é o dia mundial do cookie, é isso?
3: É.
0: Tá bom. Hoje também, meus amigos, é dia do padre.
3: Parabéns, então, São. Como é que é? São, como é que é? Vianney lá, como é que é o nome?
0: Hã? São João Maria Vianney.
3: São João Maria Vianney.
0: Pois então, hoje é dia do padre, então a gente, claro, abraça a todos os padres de nossa diocese.
3: Manda um abraço, né? Porque a gente abraçar tem muitos.
0: Em especial aqui o nosso diretor, o padre Rafael Leão.
3: Yes, parabéns.
0: Enfim, a todos os padres of the world.
3: Todos os padres of the world.
0: Do mundo.
3: Os paróquias.
0: Parabéns aí pela vocação de vocês, tá? Vamos que vamos até as 12h27, 12h28. Estaremos por aqui. Sou Bruno Vandresen. Estou com Everton Luiz, com Lucas Marcos Carvalho. Os trabalhos técnicos do Everton, as gravações do Lucas e a direção geral do padre Rafael Liano.
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0: Pois bem, meus amigos, estamos no inverno, tempo nublado em Tubarão, temperatura marcando agora 26 graus e a umidade relativa do ar em 69%. Dá um pulinho agora, foi para 70 e voltou para o 69, agora 68. Tá bom? Que deu um pulinho, tá pulando aí na cadeira?
3: Eu tô imaginando. A umidade.
0: É um imbecil. Vamos juntos, né? E você vem com a gente também, participa através do WhatsApp 36265177, através da live no YouTube e nos ouve pelo aplicativo Radiosnet também. E aí, Lucas Marcos, boa tarde.
3: Boa tarde, Bruno Vandresen, boa tarde, Everton Luiz, Davi Henrique, aos ouvintes do Informalizando, I'm very good, with very sonos.
0: Eu conheço, cara, você é um cara muito bom, você é um cara de um coração incrível, velho. Sabia?
3: Por quê?
0: Porque a vida, ontem tu teve uma atitude extremamente nobre. Tu Sim. deixou um celular à disposição para que uma pessoa, de repente, em vulnerabilidade, que não tivesse condições
3: Exato.
0: De ter um aparelho tecnológico, né, tal e qual você deixou lá.
3: E deixei com um presente que eu não posso falar no ar.
0: A pessoa utilizar, então, deste celular. Que atitude bonita. Parabéns pelo seu gesto.
3: Sim, cara. É assim, eu acho que tem momentos da vida. A gente não sabe que vai passar por isso, né? A gente acaba sendo meio egoísta, mas, cara, quando Deus quer, a gente é altruísta e. Sabe? E foi isso que aconteceu. É. Deixei, me desvinculei. E eu acredito também que é uma relação, assim, né? Então.
0: É uma relação.
3: Caminhos, né, cara? Caminhos diferentes.
0: É uma relação, mas ainda indefinida, porque não se sabe se é um fim. De fato. Ou só se deu um tempo. Né? Porque relações são assim, né, Everton Luiz? Quando tu acha que ela finalizou, de repente só um tempo.
3: É.
0: As coisas melhoram e há uma reaproximação. Por que não pode acontecer nessa história?
1: Cara, nas minhas experiências, relações, elas têm fim e fim definitivo, então.
3: Se a gente for entrar neste caso em específico, não. No meu? Não, porque eu sempre ganho ele de volta. Várias vezes isso aconteceu, né? Várias, tipo, inúmeras. Mas eu acredito que dessa vez talvez seja definitivo. Eu acredito.
0: Será?
3: Eu acredito.
0: Será?
1: Anuncia aí, assim, cara.
3: Eu acho.
1: Anuncia aí, quem sabe é quem achou.
3: Então, opa, é porque assim, ó, se a pessoa.
0: Tá, peraí, foi quando isso aí? Quando, pra quem não tá entendendo, o Lucas perdeu o celular dele.
3: Não.
0: Esqueceu o celular dele.
3: Isso.
0: Ele acha que dentro do ônibus, porque diz ele que no trajeto,
3: dentro do ônibus foi.
0: No trajeto entre Tubarão e Capivari de Baixo, ele havia mandado o recado para sua mãe?
3: Dentro do ônibus foi.
0: E depois disso, não se sabe mais?
3: Isso. Então, o que que aconteceu? Pode, na melhor das hipóteses, o motorista ter pego. Pode, na pior das hipóteses, outra pessoa ter pego. Mas aí tem alguns indícios da investigação que dizem certas coisas. Por exemplo, teve vezes que eu já perdi meu celular. Teve uma vez que eu perdi meu celular e que o motorista pegou. E daí depois, quando fui de manhã, eu peguei o celular com ele. Esse motorista, ele... Eu não lembro. Eu acho que ele não atendeu o telefone. Mas, quando fui conversar com a mulher da TCL, ela disse que estava com ele. Aí passou um número, eu falei com ele, acertei tudo, peguei o celular no dia seguinte. Nesse caso, eu liguei e a pessoa também não atendeu. E a gente ligou ao longo do dia. E a pessoa não atendeu, tipo, desde ontem à noite até hoje de manhã. A pessoa não atendeu de forma nenhuma.
0: Mas dá a ligação.
3: Dá a ligação.
0: O celular tá ligado.
3: Tá. Tava. Agora eu já não sei.
0: Olha só. Tá bom, né? Se a pessoa de repente estiver ouvindo, que celular que é esse? Que celular é esse?
3: É um...
0: É a marca dele.
3: Samsung S20 FE com a capinha da parte de trás do 9¾ de Harry Potter.
0: É, então se alguém encontrou, né, quiser fazer uma boa ação, não é teu celular, né?
3: É.
0: Lucas nem liga tanto assim, tá? Mas se puder, devolve.
3: É.
0: Ele não tá nem um pouco chateado, ele tá tão de boa, se fosse comigo eu ia estar
3: cara, muito... e eu só estou eu assim ia... porque estou com sono, tá? Hoje de manhã eu tava 100% normal.
0: É, não tá desanimado por causa disso, não. Ele tá com sono só.
1: Ah, mas querendo ou não, é um bem que você trabalha pra ter, né, cara? Então, quem encontrou, por favor, né?
3: Eu acho que se acontecer, fica um ensinamento pra mim. Porque todas as vezes eu tive de volta, né? Então é quase como se eu fosse um adulto mimado. Todas as vezes voltou pra mim. Se agora não voltar, quem sabe eu tomo a jeito. Mas assim, ó, vou dizer que é verdade? Não, não é. Eu tive várias oportunidades pra tomar jeito e não tomei.
0: Então, não é culpa tua também?
3: Cara, entre aspas sim, né?
0: É,
3: por
0: né?
3: Uma
0: tu...
3: parte sim, por outra não.
0: Então... Tá certo, então. Bom, tá. Primeiro a tua pauta aí.
3: Ah, tá.
0: Vamos lá.
3: Tecnologia de pagamento.
0: Tecnologia.
3: Pela palma da mão pode transformar Pix.
0: Tá certo.
3: E brasileiro de 16 anos tira a maior nota do mundo em Olimpíada de Economia na China. E eu ri. Eu ri
1: maior
3: porque...
1: Maior nota do mundo...
3: A piada que ficou, talvez vocês também pensem. Então, depois vamos falar.
0: Tá bom, então. E lembre-se, né? Sempre desliga o disjuntor quando for trocar o chuveiro.
1: É, Everton Luiz, boa tarde.
3: É verdade, cara.
1: Capaz de ficar grudado lá, né? Bom, boa tarde. Como é que vocês estão? Vocês estão bom?
3: Ele tem energia.
0: Rapaz, eu tô energizado.
1: Ah, tô vendo. Bom, enfim, hoje rapaz, é terça... feira e eu trouxe aqui umas paradinhas bem bacanas, cara.
0: É,
1: a gente vai escutar, a gente vai saber da história, um pouquinho da história do Edeilson Ferraz.
0: Edeilson
1: Ferraz, cara, se eu falar agora, eu vou já contar toda a história dele, então é melhor eu falar depois do intervalo comercial, tá bom?
3: Ah, de Ferraz.
1: E também uma novidade bem interessante do Pix, cara, pra quem tá viajando aí, tem novidades no Pix, a gente vai saber um pouquinho depois.
3: Duas novidades do Pix?
1: Isso, duas novidades do Pix. Inclusive, tem uma novidade bem bacana, se você quiser me ajudar, eu vou passar o meu Pix aqui.
3: É uma ótima novidade.
0: Então tá, né, gente? E atores, eu vou trazer aqui a seguinte: atores que recusaram filmes que viraram clássicos.
3: Tá.
1: Ah, isso daí tem bastante, né?
3: Tem atores.
0: É, muito ator que tem. Alguns aqui, tá? Além disso, vamos ter o pensamento do dia, charada hoje na história e aniversariantes famosos do dia. Lucas Marcos, olha lá, cara, pensamento do dia.
3: Pensamento of the day. Eu tenho duas velocidades, parado ou com sono.
1: É complicado, cara. Ou quando o cara tá com sono. Inclusive, eu vi uma mulher falando, ela teve o diagnóstico de sono profundo do nada, tá ligado? Sabe esses sonos que a gente sente assim e que do nada desliga o cérebro e a gente volta assim? Não, ela teve um diagnóstico sobre isso. Outra hora eu vou pesquisar certinho pra trazer aqui, cara, porque muita gente tem isso.
3: É,
1: só que óbvio a gente tem mais por não conseguir dormir tanto de noite, né? Ela tem esses apagão, mas às vezes é com o sono completo dela, tá ligado?
3: Entendi.
1: Doideira.
3: Da hora.
1: Uhum.
3: Da hora. Vamos lá pro outro pensamento. Dizem que o dinheiro não traz felicidade. Aceito doações pra testar.
1: Como diz o Ramon, há uma mega.
0: Ah, aí.
1: Há uma mega.
0: 130 e poucos milhões, hein?
1: Bah.
0: Meu Deus do céu.
3: Comprava um celular.
0: Bah. E muito mais.
3: E perdia, né?
1: Compraria o celular.
3: Comprava um celular a prestação, hein?
0: Comprava um celular por segunda e ainda sobrava um monte. Bom, depois desse combo de dois pensamentos, vamos agora à charada do dia.
3: Qual é a diferença entre um forno e uma lagoa?
0: Ah, não sei. Não vou nem tentar.
3: Everton,
0: quer tentar, não?
1: Não.
0: Não quer também?
1: Não.
0: Não sabemos.
3: 3626-5177, parceiro de Jânica de nosso as. Nosso Facebook e YouTube.
0: Tá bom.
1: Só no YouTube.
3: Só YouTube. Não tem.
0: É, bora. A galera já foi lá no Facebook olhar se tava com a live.
1: Ué, voltou? Como assim?
3: Não, don't you come back.
0: Bora faturar, a gente vai.
1: Mas. A gente vai.
3: Yes.
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0: galerinha, tamo de volta, hein? 2:05 agora, segundo e último bloco do Informalizando aqui na Tubá. Ô, oh, relembra a charada aí?
1: Yes, vamos relembrando a charada. É, qual é a diferença?
2: Remember.
1: Remember?
2: Yes.
1: Whoa. What's the difference of the Fornos and the Lagoas?
0: Qual é a diferença entre o Forno e a Lagoa? Tem uma ouvinte aí que mandou a resposta.
2: Ah, mas... é? Mandou? Vamos ver, cara. WhatsApp.
1: Fala bem.
2: Ah, quem falou foi a Déa Rocha e ela falou o Forno
0: a Rocha. A Rocha. Me empolguei, desculpe.
2: O Forno assa pão, na Lagoa assa pinho.
0: Opa, eu acho que é isso aí mesmo, hein? Ideia, mandasse bem.
2: Mandou.
0: Valeu,
2: bem,
0: obrigado
2: ideia.
0: Pela participação, tamo junto. Quem
2: Parabéns.
0: Mais?
2: E tem aqui, ó, a Boa Tarde Jovens manda um abraço pro Jaquinho. Alô, Jaquinho, aquele abraço pra vocês. Tamo junto.
0: Tranquilo?
2: Então, é isso
0: tá
2: aí.
0: Tá certo, né? Vamos que vamos aproveitar bem o tempo. Vamos falar de Pix. Tem duas novidades, né?
2: Vamos, cara.
1: Não, eu prefiro que ele fale, porque pra mim o que eu quero dizer é sobre o brasileiro.
0: Tá bom, então vai tu, o Everton Luiz.
2: Cara, você sabia que agora, se você for viajar pra um desses países que eu for citar, você consegue utilizar o Pix?
0: Ah, é? Pra quais países?
2: É, cara, olha só. Bom, o Pix agora é aceito em estabelecimentos comerciais de 8 países, ampliando assim as opções de pagamento para turistas brasileiros no exterior. A novidade está disponível na Argentina, Chile, Uruguai, Paraguai, Estados Unidos, Portugal, Espanha e França, funcionando por meio de parcerias entre... bom, aqui diz o nome meio esquisito, não vou tentar falar.
0: Cara, fala.
2: Finchers. Acho que é assim que se fala.
0: Não sei.
1: Finchers. Bom, o nome da parada é Finchers?
2: Entre Finchers. Bom, enfim. E maquininhas locais. Bacana, né, galera?
1: Ah,
2: uma novidade legal pra quando a gente for passar o final do ano lá em Miami.
0: A gente vai direto.
2: Em Miami, lá na França, dá pra pagar agora em Pix, né?
0: Não, vou pagar 40 pila pra um churrasco já é um parto. Imagina pra viajar pra...
2: um parto
0: Paraguai,
2: nada. Um parto
0: Argentina,
2: nada.
0: Chile, vai, repete aí, Estados Unidos, França,
2: Espanha, França, Portugal. Espanha e Portugal. É isso aí.
0: Eu contei 7, tem mais um que faltou aí.
2: Ah, é?
0: Uruguai.
2: Uruguai, isso aí.
0: Uruguai também. Então, se você vai para um desses 8 países, pode se utilizar do Pix.
2: Isso.
0: Qualquer estabelecimento comercial no país, é isso?
2: Aparentemente, sim, né, cara?
0: Pix, que maravilha, rapaz.
2: Bacana, né? Mas eu paguei no dia. Eu falei que eu ia e paguei no dia.
1: Aliás,
0: tu é o cara.
1: Agora tem uma parada muito massa, um vídeo que eu vi, que eu, é gravado de longe, assim. O cara chega na padaria e pede algumas coisas, assim. Aí a mulher assim, vai pagar como? Aí ele abre uma mala que ele tem, coloca
0: no balcão.
1: No balcão.
0: Eu acho que eu já vi. Daí abre, tem outra mala dentro. E assim
1: ele
0: vai
1: abrindo. E mala, e sacola, e vai abrindo, e o negócio vai diminuindo. E eles olhando pra ele, assim. E ele vai, abre, pega no final uma bala. Aí ele abre a bala, vai ser no Pix.
0: Tu sabe que eu vi esse vídeo? Tu sabe que eu vi esse vídeo, cara, mas eu cansei no meio e não vi o final? Assim que acaba, então?
1: É assim.
0: Interessante.
1: Ela xinga ele de tudo, cara. Imagina, ele ficou um tempão ali.
2: É, imagina.
0: Eu fiquei na fila e desisti.
2: Tem um vídeo que é muito bom, cara, que eu vi. O mano vai lá abastecer. Aí o cara pergunta, tá, e vai ser como? Vai ser dinheiro ou vai ser cartão? Aí ele, passa no débito aí, tira um mó cartãozão daquele gigantesco, tá ligado? Tipo, roxo da Nubank. E passa assim na maquininha, muito bom, cara. Muito bom.
0: E o que que tu vai falar do Pix?
1: Ah, tá.
0: Já tinha esquecido.
1: Eu vou ler, cara. Mas é que eu não queria essa. Eu queria ler primeiro a dos brasileiros. Mas agora vamos ler do Pix, já que a gente já tá.
0: Vai lá. Vamos aproveitar o
1: pagamento pela palma da mão promete mudar a forma como as pessoas fazem
0: compras
1: no dia a dia. A tecnologia parou do nada certinho. Pô, foi certinho, cara.
2: Se fosse combinado, não ia dar certo.
1: Não. A tecnologia permite concluir transações apenas aproximando a mão de um terminal compatível.
0: Que legal, cara.
1: Na prática, o consumidor não precisa usar cartão, abrir aplicativos ou digitar senhas. Basta realizar um chip que você coloca dentro. Basta realizar a autenticação biométrica para liberar o pagamento em poucos segundos. A solução utiliza inteligência artificial para identificar características únicas da palma da mão. Dessa forma, o sistema cria uma identidade digital segura para cada usuário. Além disso, a novidade busca tornar os pagamentos mais rápidos e práticos. Por isso, empresas de tecnologia enxergam essa inovação como uma possível evolução das meditações antigas. Eu vou espirrar.
0: Já volta aí, pessoal.
2: Parabéns. Aí, tudo certo? Quer dizer, parabéns não, saúde.
1: Parabéns.
0: Oh, tu merece.
1: Belo espirro, cara. Obrigado.
2: Tu merece. Mais espirro, né?
1: Sensacional. A identificação seja confirmada, caso a identificação seja confirmada, a transação é liberada automaticamente. Assim, o consumidor consegue pagar sem depender de dispositivos físicos. Claro que sim, da mão, né? Atualmente, empresas de tecnologia trabalham para levar esse modelo nos estabelecimentos comerciais. A expectativa é que novos testes indiquem como a solução pode crescer no mercado brasileiro. Agora, uma coisa é a seguinte. Por exemplo, a pergunta aqui que fica para mim aqui é... Vamos colocar lá o dedinho lá que você sabe, ou a mão assim, né, a característica. Dura por quanto tempo isso? Ou a partir do momento em que você faz a autenticação da sua mão, já tá valendo por... Aí vai. Porque daí alguém pode te mutilar e conseguir acessar as suas paradas.
2: Cara, ele sempre vai no extremo, né? Pior que faz sentido.
1: Não é comum, mas em alguns lugares...
2: Em algum lugar pode ser que façam, né?
1: Mas é uma dúvida, ué.
2: Sim, é uma... E tá certo. Porque assim, ó, os bandidos, eles só não fazem quando não é conveniente. É conveniente hoje em dia ir tirando o dedo das pessoas e ir até o banco? Não. Mas a partir do momento que vira conveniente, senão eles não conseguem o dinheiro, talvez eles façam, tá ligado?
1: Eu tô muito ferrado. Não vou mais poder dar o Pix.
0: Não sei se tu explicou direitinho como é que vai ser essa dinâmica de pagamento. Porque eu não entendi direito, tá?
1: Tá, tu não entende muita coisa mesmo.
0: É, assim, mas é porque tecnologia eu sou meio tanso, sabe? Só pra tecnologia, pras outras coisas não.
1: É verdade.
0: Mas daí, cara, porque assim, de fato, o Pix, eu tenho a opção do Pix e eu tenho um cartão.
1: Tá.
0: Cartão por aproximação. Eu prefiro mil vezes pagar pelo cartão de aproximação, que é muito mais prático.
2: Mais fácil.
0: É, porque o Pix, a depender
2: de onde tu
0: tá lá,
2: às vezes não funciona.
0: A internet vai estar meio capenga lá, vai demorar, leva toda a vida, tu fica uma fila, a gente esperando ali e tal, e tu demorando. A aproximação ali é rapidão, né? E agora, com essa tecnologia, como é que vai ser ali na prática?
1: Então,
0: vai
1: cara.
0: Mais rápido como?
1: Não sei. Não, na verdade eu sei sim. Eu entendi o que é falado aí. É que você vai pegar. Através de uma inteligência artificial, você vai basicamente cadastrar a sua palma, porque existem diferenças na mão de cada um.
0: Mas tu vai cadastrar isso diretamente no teu aplicativo
1: muito
0: do banco?
1: Muito provavelmente, porque não diz ali que exista algum outro componente para isso. Então, acredito que seja no celular.
0: Tá.
1: Mas eu acho que vai ser um aplicativo terceiro, por exemplo. Não sei se isso vai ser implantado no teu aplicativo de banco. Talvez seja um aplicativo para isso, entendeu? Não sei. Mas tu vai cadastrar, a partir desse momento que tu cadastra, aquela tua digital fica cadastrada e ela funciona como teu cartão. Entendeu? Aí a partir desse momento onde tu passar, vai estar vinculado ao teu cartão automaticamente. Você faz débito, crédito, o que for.
0: Interessante. Então tu bota a palma da tua mão direto numa maquininha lá, que já tem o cadastro da tua palma da mão.
1: Aí já a maquininha não tem o cadastro. O teu celular tem. Ele libera o pagamento pra isso.
0: Que coisa, né, Rabinho?
2: Interessante.
0: Também
1: isso
0: achei.
1: Vicia. E isso
0: vicia muito,
1: é um
0: muito,
1: problema.
0: Né? Também achei. Bom, vamos lá, 2:14 agora. Atores que recusaram filmes que viraram clássicos.
2: Isso daí é muito bom.
0: Tem uma lista aqui, ó. Primeiro deles, cara, Will Smith, ele recusou o Neo de Matrix.
1: Mentira.
2: Sabe? Sim,
0: rapaz.
2: E que bom, né?
1: Que bom, né?
0: De repente ele faria até melhor.
2: Não, credo,
0: o cara. É bom, né?
2: Não, credo.
0: Não é?
2: Não é nem um pouco a cara dele.
1: Ai,
0: aqui
1: cara.
0: Daí tem assim,
1: um tapa na nossa
0: aqui
1: cara
0: sempre tem a justificativa porque da negativa, né, de aceitar aquele convite. Ele recusou viver Neo para gravar as loucas aventuras de James West. Anos depois, admitiu que talvez tenha sido a pior decisão da carreira.
1: Sim, porque esse filme eu nem lembro.
0: Eu também.
2: Ninguém lembra, na verdade.
0: Lembro.
2: Só que se ele fosse fazer com o Neo a mesma coisa que ele fez com o personagem de Homens de Preto lá, pelo amor, né? Não ia dar certo.
1: É, basicamente eu sou suspeito a dizer porque eu gosto de MIB, então.
0: Eu também curto. Bom, outro aqui, ó. Sean Connery. Ele recusou o Gandalf. Em O Senhor dos Anéis. Sabiam?
2: Sabia.
3: Meu
2: Sabia. Amigo. Nossa, isso, meu amigo.
0: E sabe por que ele recusou?
2: Não.
0: Porque ele disse que não entendeu o roteiro. Além do papel, abriu mão de uma fortuna em participação nos lucros também.
3: Ele se arrependeu?
2: Sim.
0: Não, aqui só disse que ele não entendeu o roteiro.
3: Cara, recusou. Assim, relacionado a Sean Connery, somente a ele. Não precisava. Cara, ele tem uma carreira de muito sucesso. Esse cara não precisava de jeito nenhum. Fora que ele é eternizado como o melhor James Bond até hoje. Então, cara, não tem. Ele não precisa. Se ele quiser recusar alguma coisa, esse cara recusava.
0: Ele tinha moral, então, pra chegar e falar, não entendi o roteiro.
3: Mas que foi besteira, foi.
2: Né? É, só que até hoje o Ian McKellen, ele, né, ganha, ó. É. Muito e muito dinheiro por causa do Senhor dos Anéis. Inclusive, vai voltar ali, vai voltar com o Gandalf, né? No, vai ter um spin-off, eu acho. Enfim. Ou eu tô confundindo?
0: Não sei, não entendo nada disso.
2: Acho que eu tô confundindo. Enfim. Ele ganha até hoje por causa do Senhor dos Anéis.
3: Ganha bastante, com certeza.
0: Tá, vamos aqui ao próximo, então. Ó. Leonardo DiCaprio. Sabiam que ele foi cotado antes de Tobey Maguire
2: pra fazer Homem-Aranha?
0: O Homem-Aranha? Ele foi um dos nomes considerados pra viver Peter Parker. Ele preferiu não entrar em uma franquia de super-herói naquele momento.
2: Tá bom, fez uma boa escolha, porque senão ele ia estar preso a um personagem, não ia conseguir fazer muitas coisas, não ia ser ele é um bom ator, eu acho que ele faria muito bem um Peter Parker, é um mas, ainda, ator, né? Mas eu acho que ainda assim o Tobey é mais a cara do Homem-Aranha, tá ligado? Ele é a cara do Homem-Aranha.
0: É o preferido de vocês?
2: Pra mim, é o preferido.
3: É o preferido.
0: Tem ele, o Tom Holland e o outro lá, como é que é?
2: O Andrew Garfield.
3: É, porque o Tobey, pra mim, ele é... O Andrew Garfield é um ator melhor que o Tobey Maguire.
2: É divisível, tá ligado? Por exemplo, eu acho o Tobey um melhor Peter Parker. Já o Andrew eu acho um melhor Homem-Aranha. O último agora, ele é o melhor. Ele tenta ser o melhor dos dois mundos, mas não consegue, tá ligado?
0: É? É verdade. Mas ele tenta.
3: Se esforça.
0: Nicolas Cage, ele recusou Aragorn. Em O Senhor dos Anéis.
2: Que bom.
3: Nossa, que bom, irmão.
0: Ele recusou o convite. Quem é que faz esse personagem? Quem é o ator que faz
3: esse personagem? Eu esqueci o nome dele. Foi... Como é que é o nome dele? Esqueci o nome dele, cara.
0: Deixa eu ver aqui. Ah, o Viggo Mortensen.
3: É este cara aqui.
0: Ele recusou pra passar mais tempo com a família. Então ele priorizou naquele momento a família do que esse papel ofertado a ele.
2: Ele é nossa, querido. Ah, o McCallum vai voltar agora, porque vai ter um filme do Gollum, né? Vai ter o filme do Gollum, então ele vai aparecer como Gandalf de novo. Inclusive, o ator do Aragorn, ele não quis fazer agora, ele não quis voltar como Aragorn. Aí vai ser outro personagem, vai ser outro ator.
0: Bom, tem mais dois aqui, ó. Tom Cruise, durante anos, ele foi apontado como favorito para viver Tony Stark.
3: O homem de ferro. Esse aí é uma. Como é que é o nome? É um rumor muito forte.
0: Aqui não diz que teve uma recusa por parte dele, né?
2: Sim.
0: Só que ele era apontado pra ser este personagem, porém não foi.
2: Inclusive, ele era tão apontado, que no último filme do Doutor Estranho, que ia falar lá que teria um último multiverso da loucura, não sei o quê, disseram que ele ia voltar como um Tony Stark, de outra dimensão, só que acabou não acontecendo. Era um rumor muito, muito forte, acabou não acontecendo, inclusive aquele filme lá horroroso, né? Mas enfim, a galera acabou quebrando muita cara mesmo.
0: Bom, e o último aqui, o John Travolta, ele recusou o papel principal de Forrest Gump.
3: Outra melhor escolha, porque o Tom Hanks não é demais.
2: Eu gosto do John Travolta também, mas não pra esse tipo de filme, cara. O Tom Hanks, ele é perfeito pra isso, né?
0: O Tom Hanks encaixou muito bem, né?
2: Encaixou muito bem,
3: Eu gosto do Tom Hanks quando ele faz esses personagens meio tolo, assim. Eu adoro isso do Tom Hanks, cara. Mas Forrest Gump tem uma parada diferencial aí, né? Mas eu adoro ele fazendo esse tipo de papel, assim, que ele é mais dramático, mais desentendido das coisas. Eu adoro isso nele, bicho. Tom Hanks é sensacional.
0: É.
3: O Náufrago, aquele lá que ele também...
0: Ah, o Náufrago,
3: Do que ele ficou lá no aeroporto.
0: No aeroporto, né? Como é que é o nome daquele filme? O Aeroporto?
3: Eu não sei.
0: Não é. Eu acho que eu não lembro o nome daquele filme.
2: É o último embarque, não é?
3: Não é. Cara, ele mora lá porque o país dele tá em guerra, ele não pode voltar.
0: Sim, ele ficou um tempão, né? Cara, me fugiu o nome agora, mas clássico, né?
3: Muito bom.
0: Super.
3: A Espera de um Milagre é outro também dele que é muito bom.
2: O Terminal.
0: A Espera de um Milagre é sensacional, né?
3: É.
0: Inclusive aquele personagem lá, o cara que foi detido lá e condenado à morte, nunca mais fez nenhum personagem legal. Na espera de um milagre.
3: Ele morreu, cara.
0: Eu sei, eu tô usando. Ah, mas ele fez um baita papel
3: aqui. Logo vi que você achava que você estava à espera de um milagre, né?
2: É o Michael Clark Duncan, o nome dele.
0: Como é que é?
2: Michael Clark Duncan.
0: É. Faz tempo já que morreu.
2: Faz 2012.
0: Pois é. Eu já sabia, tá? 2:20 agora. Vamos ao. Hoje na história?
3: Não. Não? Um estudante brasileiro de 16 anos conquistou o feito histórico na Olimpíada Internacional de Economia realizada na China. Arthur Alencar Spuri, do Ceará, alcançou a maior pontuação geral da competição e terminou como melhor participante do mundo da edição de 2026.
0: Opa!
3: Além disso, o jovem brasileiro conquistou uma medalha de ouro e recebeu reconhecimento pelo desempenho nas provas de economia e finanças. A competição reuniu mais de 260 estudantes de diversos países, incluindo potências como China, Estados Unidos, Japão, Singapura e Suíça. Arthur Alencar Spuri representou o Brasil na 9ª edição da Olimpíada Internacional de Economia, realizada em Shenzhen, na China. Durante a disputa, o estudante conseguiu uma das maiores pontuações da história do torneio e terminou na liderança do ranking geral. Além da medalha de ouro, Arthur também integrou a equipe brasileira, que venceu o desafio de estudo de caso da competição. Nessa etapa, os participantes precisaram analisar problemas econômicos e apresentar soluções para uma banca avaliadora. Dessa forma, o resultado colocou o jovem cearense entre os principais destaques da história da Olimpíada Internacional de Economia.
0: Por que que tu achou engraçado?
3: Não posso dizer.
0: Porque a notícia é sensacional, né?
2: Ah, boa notícia, boa. Cara.
3: É uma notícia que deixa feliz.
0: Fera demais.
3: Fera demais. Deixa a gente feliz, porque o brasileiro que foi lá pra China e conseguiu ser um dos melhores.
0: Ou melhor.
3: Não posso falar mais nada. É porque... É ok, mas foi o melhor. Até o momento foi o melhor.
0: Tá certo, então.
2: Vamos botar ele pra presidente.
0: 2:22 agora, seria uma boa. Vamos lá, o que aconteceu, Lucas Marcos Carvalho, no dia 4 de agosto, cara, em anos anteriores?
3: Morreu.
2: Quem?
3: Anitta Garibaldi. Quem traz as informações?
0: Ele falou, meu celular.
2: É ele, né? O Claudinho da Bacira Paz.
3: E aí?
4: Em 4 de agosto de 1849, grávida do quinto filho, Anitta Garibaldi morreu por complicações decorrentes de febre tifoide. Prestes a completar 28 anos, a heroína catarinense já havia participado de revoluções no Brasil, no Uruguai e na Itália. Primeiro na chamada Revolução Farroupilha, conflito entre gaúchos e o governo imperial, que resultou na criação temporária da República Rio-Grandense e da República Juliana. Durante este conflito, conheceu Giuseppe Garibaldi em Laguna. Em 1842, quando estava exilado em Montevidéu e seu marido atuava na guerra entre o Uruguai e a Argentina, ela participou dos confrontos como enfermeira. 5 anos mais tarde, foi para a Península Itálica, terra de origem do seu marido. Ali os dois atuaram nos confrontos do chamado Risorgimento, o movimento de unificação dos vários pequenos estados italianos em uma só pátria, a Itália. Por isso, tanto Anitta quanto Giuseppe Garibaldi são conhecidos como heróis dos dois mundos, na América e na Europa. Para inúmeros historiadores, o legado de Anitta Garibaldi é inquestionável. Giovanna Trevelin, pesquisadora na Universidade Federal de Santa Catarina, acentua que a importância de Anitta Garibaldi está no fato de representar a possibilidade de mulheres ocuparem espaços ativos na vida social e política, construírem não só seus próprios caminhos, mas também protagonizar grandes momentos da história. O historiador Vitor Soares avalia que a importância de Anitta Garibaldi vai muito além da sua atuação na Revolução Farroupilha ou na unificação da Itália, pois ela é um ícone de emancipação feminina no Brasil, por ter subvertido os papéis tradicionais de gênero de sua época. Em um período em que as mulheres eram frequentemente relegadas a papéis subalternos, Anita Garibaldi se destacou como uma combatente e líder, mostrando que a participação feminina é crucial em todos os aspectos da vida social e política. Sua trajetória inspira inúmeras mulheres a se engajarem na luta por direitos e justiça social.

0: 2h26 agora. Pô,
1: tinha que desabafar, cara.
0: Quem mandou um recado pra nós que foi o Reginaldo Pieri, cara.
1: Foi.
0: Fala, meu querido.
2: Reginaldo!
0: Aqui, boa tarde, cacalhada. Tô aqui em Uruçanga, na Birra del Nono, tomando um chopp.
1: Lá, cara, agora eu te invejei.
0: Uns chopp, né? Ele mandou mais cedo que foi convidado, porque essa marca de chopp aqui é patrocinadora das trilhas. Ele participa de trilhas e tal. E foi convidado aí lá em Uruçanga conhecer, né, a estrutura da. É choperia que fala?
1: É choperia. Que tem chope e choperia.
0: É, lá conhecer a estrutura, né? Da Birra del Nono e fazer uma degustação. Tá lá degustando. Como ele vai sair de lá, eu não sei.
1: Tá lá degustando Birra del Nono.
0: É isso aí. Boa degustação pra ti, meu querido.
1: Degusta legal aí,
0: então. Sai de lado aí hoje, meu Deus do céu. Isso, tá bom, vamos lá. Ah, charada. Quer dizer, aniversário. Bom, de aniversário hoje, Max Cavaleira, músico, 57 anos. E a atriz Bruna Marquezine, 31 aninhos. Parabéns!
1: Parabéns!
0: Charadinha, a nossa querida lá acertou, como é que é o nome dela?
1: Acertou. Qual a diferença entre um forno e uma lagoa? Sim, que no forno há sapão e na lagoa há sapinho.
0: Tá certo então, vambora!
3: Valeu pela participação de vocês, tamo junto.
0: Valeu, Everton.
1: Valeu, Lucas.
0: Um abraço, cara.
1: Um abraço, Edmor.
0: Vambora, na sequência
3: aqui.
0: Calma aí.
3: A Jaqueline Redivo falou aqui, ó. Eu vim também.
0: Ah, então tá bom. Então tá lá degustando, tá lá também. Degustando. Valeu, Jaque. E a você, meu querido Reginaldo, um abraço. Tamo junto. Eu acho que ela não tá degustando, que ela vai dirigir depois, na
3: moral. É verdade.
0: Ela foi de piloto.
3: Isso aí.
0: Então tá bom.
3: É verdade.
0: Vambora, na sequência tem Tubar Notícias e logo depois. Balcão de Negócios. Tchau.

0: tarde, está no ar o Tubá Notícias. Um homem de 35 anos foi localizado pela polícia com R$22 mil escondidos na cueca na madrugada do último domingo em Araranguá, aqui no sul de Santa Catarina. Ele e outro homem de 27 anos foram presos por suspeita de furtar um caixa eletrônico em um supermercado de Caxias do Sul, do Rio Grande do Sul. O caso foi registrado por volta das 00h39 na BR-101, nas proximidades da Praça de Pedágio. Segundo a Polícia Militar, equipes da região já monitoravam a rodovia após receber informações repassadas pelas autoridades do Rio Grande do Sul. E, de acordo com as investigações, os envolvidos do crime haviam fugido em um carro Onix em direção a Santa Catarina. O veículo foi identificado transitando na BR-101 durante o monitoramento no trecho, sendo parado pela PM na sequência. Durante a verificação, os policiais não encontraram nada de irregular com o motorista de 27 anos. No entanto, ao revistarem o passageiro de 35 anos, os agentes encontraram R$22.013 em espécie dentro das roupas íntimas. O programa de ecoterapia é uma realidade na cidade de Braço do Norte. A ordem de serviço que marca o início oficial das atividades foi assinada nesta segunda-feira, dia 3, e nesta primeira etapa, 18 pacientes serão atendidos. A implantação do programa foi viabilizada por meio de recursos de emendas parlamentares estaduais, totalizando R$330 mil. O acesso será realizado por meio da rede municipal de saúde. O paciente inicia o atendimento na unidade básica de saúde e, quando houver indicação, é encaminhado ao Espaço Crescer, onde passa por avaliação da equipe multiprofissional do AMENTE. Após análise técnica e confirmação dos critérios clínicos, poderá ser encaminhado para a ecoterapia. A iniciativa é voltada a pacientes com condições clínicas que apresentem potencial de benefício terapêutico, como transtorno do espectro autista, paralisia cerebral, síndrome de Down, deficiência intelectual, transtornos do desenvolvimento neuropsicomotor, transtornos neurológicos crônicos, deficiências físicas com repercussão funcional, entre outras situações avaliadas pela equipe técnica. Termina aqui esta edição do Tubá Notícias. Próxima edição às 16h04.
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0: Boa tarde, 2:35. 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Está começando o Balcão de Negócios. 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Tempo e a temperatura. 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Em Tubarão, tempo bom nesse momento. Temperatura de 25 graus, calor, faz calor. E estamos aí começando o Balcão de Negócios. A partir de agora, vendendo, comprando, alugando ou até mesmo trocando. As primeiras ofertas nós vamos colocar aqui, né? Dos nossos ouvintes que sempre participam. Vamos ouvir o primeiro áudio.
1: Ramon, boa tarde, Ramon. Ô, Ramon, ainda continuo vendendo essa morada aí, Ramon. Ela fica aqui próxima à garagem da Transporte Capivarina, tem? Maitá do centro aqui. E se alguém tiver interesse aí, dá uma ligadinha aí no 996691113. Ok, Ramon? 996691113. Valeu, Ramon. Valeu, obrigado, hein? Tudo de bom aí.
0: Valeu, tudo de bom também. 2:37. Vamos agora aqui ouvir o próximo áudio. Fala, Lauro.
2: Boa tarde, Ramon. Quem fala é o Lauro. Eu ponho um anúncio. Vende-se uma propriedade no bairro São Martinho, Extremão da Vipel. Estou pedindo 250 mil. Aceito carro no negócio até 50 mil. Quem tiver interessado é ligar para 991-8907-73 falar com o Laura. Esse número é do zap. Eu mando foto. Aceito proposta. Obrigado, Ramon, e um bom serviço.
0: 2:38. Vamos lá, 2:38. Trabalho de cuidadora de idosos. Tenho experiência, referência. E quem precisar dos serviços da Kátia, entre em contato pelo WhatsApp dela, pelo 48 991 36 34 17. 991 36 34 17, tá? Vendo um lote medindo 12x35 na Lomba, divisa entre São Martinho e Caruru, valor R$60 mil. Aceitamos propostas. Contato pelo 996192428, 996192428. Vamos ouvir o áudio.
3: Boa tarde, Ramon. Tudo bom? É o Márcio quem está falando. Eu tenho uma casa lá na Rua Tubarão, no Camacho, Rua Calçada. A casa 7x10, toda imobiliada, IPTU em dia. Casa montadinha para morar, tudo com calha. Ela tem garagem para 2 carros, com churrasqueira. Ela vai ficar toda imobiliada, tá? A casa é casa boa mesmo. É, o interessado é ligar para o Márcio, é 996045155. O valor dela é 195 mil.
0: 195 mil, entre em contato pelo 48 996045155. Tá? 996045155. E agora vamos ouvir o Janga. Vamos lá.
4: O Ramon, boa tarde. Ô, Ramon, tem um lote ali na guarda mais esquerda para vender. Um lote bom mesmo. Bem alto da estrada ali. Esse lote aí mede 11,5x18, Ramon. Tem um poste também. Um poste já ligado, né? A rede já tá ligada lá no terreno, no poste, já no lote, né? É só construir, Ramon. Então é uma rua calçada, né? Aí pega ali a rua do posto de gasolina do Licão, é lá no finalzinho da rua. No final da rua dá de ver à esquerda o lote ali já, onde tem um poste ali. Tá bom? É um lote, olha, é bom mesmo o lote lá. E não tá muito caro não, eu quero 100 mil reais nesse lote aí. Eu pego 50 mil de entrada e 50 mil eu parcelo ainda, irmão. Um salário por mês. uma pessoa boa aí. Também pega um carro e negócio, um carrinho bom, né? Tá bom, Ramon, valeu. Meu telefone é 988-102536, falar com o Janga. Valeu, Ramon, um abraço aí pra ti, pessoal, tudo de bom.
0: Vamos lá, são 2h41, 2h41, vendo um Voyage Comfortline, ano 2014, modelo 2015, cor branca, tá? É, com ar-condicionado, direção elétrica, volante multifuncional, multimídia original, vidros elétricos nas quatro portas, sensor de ré, estacionamento, sensacional esse carro, em completaço, bancos em couro, setas conjugadas nos retrovisores, faróis de milha em LED, aros de liga leve, motor 1.0. O carro é o mais completo da categoria, está revisado, óleo trocado, muito econômico, está em dia, é só transferir, sensacional. Bate o gongo chinês, porque 40.900 somente venda, valor 40.900, não atendo ligações, chamar no WhatsApp, no, né? Tem que digitar ali, né? Digitar, tá? Ou mandar áudio no 99677-5735. 489-9677-5735. É, tem que ter cuidado mesmo, Daniel, porque hoje o que tem de safado aí, né? Golpista, de vez em quando tem um. É, essa semana bloqueei mais um aqui. Então, é isso aí, meu amigo. Né? Vocês aí também, fiquem ligados, né? Quando a esmola é demais, o santo desconfia. O velho ditado. Então, está aí. Quem quiser comprar o Voyage Comfortline, 99677-5735. Bloqueei mesmo. Né? Ficar passando anúncio fake, né? Ficando. Fica dando golpe nos ouvintes,

0: gasolina.
1: Tá.
0: Na rua São Bernardo. Eu gostaria de vender. É uma casa material bem boa, toda murada. Tem 3 quartos, todo piso de porcelanato. Interessados, ligar pro 3622-5828.
1: Tá, essa eu casa vendo, fica onde?
0: No Camacho, na rua do posto de gasolina.
1: Na rua do posto de gasolina.
0: É, eu tanto vendo como troco por outra casa ou um apartamento em Tubarão.
1: Uhum.
0: Ok? 3622-5828. É uma casa muito boa.
1: Então tá bom.
0: Tchau.
1: Obrigado, tchau. 2h44, comerciais, voltamos já.

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0: 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Balcão de Negócios, vamos ouvir o áudio.
1: Boa tarde, o meu nome é Paulo Roberto. Eu gostaria de vender um freezer da Consul, um freezer que ele era cervejeira, certo? Ele não congela, mas gela muito bem, tá? Como geladeira. Eu tô vendendo por R$550. É barbada, tá? Meu número é 99906-6475. Muito obrigado.
0: Pode bater o gongo, chinês. Olha aí, 99906-6475. Sensacional, hein, a oferta aí. Vamos aproveitar. Tem uma casa mista em Criciúma para vender. Toda mobiliada e escriturada. Tem uma casa de alvenaria na praia de Campo Bom, Jaguaruna, para vender, com 3 quartos, 1 banheiro, sala e cozinha conjugado, garagem fechada, toda murada. Trata com Jaime pelo 998-64-9731. 998-64-9731. Aqui é o ouvinte. Se puder mandar o zap desse senhor que estava pedindo o contato da máquina, eu ligo para ele. Pois é. E agora, quem é que está interessado na máquina da nossa amiga? Máquina Singer. Ela dá acessórios separadamente, apenas 1 ano de uso, com manual de instrução, comprou nova, com passador de linha automático, motivo da venda, comprei outra com mais recursos, né? E ela está vendendo de 2.200, está fazendo por 1.650 esta máquina completa Singer. E ontem ela diz aqui, ó, ela fala o seguinte: ontem eu vi um homem pedindo meu zap, pode escrever aqui, estou escutando o programa, né? Estou escutando o Balcão de Negócio pelo aplicativo do celular, pelo RádiosNet, legal. Quem é que estava interessado na máquina aqui da nossa ouvinte? O nome dela é a Ruth, né? Entre em contato com a Ruth pelo 996039572. 996039572. Alô, boa tarde, quem fala? Oi, caiu a ligação. Vendo ou troco um rack do automóvel Prisma em perfeito estado. Vendo ou troco um celular A01 seminovo, pouco usado. Vendo ou troco uma fritadeira elétrica seminova. Troco por botijão de gás ou outras coisas do meu interesse. Tratar pelo 999-36-7595. Divido apartamento mobiliado em Termas do Gravatal com senhores ou jovens. Interessados em enviar mensagem via WhatsApp 48 999-13-0744. 48 999-13-0744. Alô, boa tarde, quem fala? Caiu de novo a ligação. Então nós vamos aqui, ó. Coloca o áudio aí, meu jovem.
2: Vamos. Ramon, obrigado.
0: Pera aí, deixa eu colocar do início aqui, né? Senão não vai dar certo, né? Deixa eu colocar se ele obedecer aqui, né? Não quer obedecer.
2: Um abraço, uma boa tarde, fica com Deus.
0: Deixa eu pegar do começo, vamos lá.
2: Ô Ramon, boa tarde, ô Genésio, tudo bem aí? Ô Ramon, primeiramente eu quero te agradecer aí que eu vendi a minha caminhonete, tá, cara? Aí já pra te não anunciar mais aí, tá? A Fiat Toro, né? Tá, obrigado aí, obrigado pela audiência do programa aí, tá? E para aproveitar a oportunidade, eu quero reforçar o meu lote lá no Sangão. Eu tenho um lote lá no Sangão, na loteamento Adelúcia Guiar. Esse fica bem no centro ali, tá? O lote mede 1460 por 2560, escriturado, rua lajotada, pronto para construir, tá? Eu tô pedindo nesse lote aí, eu baixei o preço para vender essa semana aí, 105 mil, tá? Tá super barato. A pessoa tiver interesse de, né? Entre em contato com o Genésio, 996223375. 996223375 para falar com o Genésio. Ramon, obrigado, um abraço, uma boa tarde, fica com Deus.
0: Tem gente na linha? Boa tarde, quem fala?
3: Oi, boa tarde, Ramon.
0: É tu mesmo. Fala aí, tudo bem, diga.
3: Tá, eu tô preocupado com o nosso muro.
0: Não, tem que vender o portão, fala do portão e do muro, tá, fala aí.
3: Tá, eu tenho 3 portões de correia de 2,5 metros e tenho uns 7 metros de grade de 1/2 polegada de ferro.
0: Certo.
3: Eu também tenho aqui um acessório de cortar 90 graus de vasculante. E tem um compressorzão aqui grande, né, de 500, não sei definir agora a potência.
0: 500 pés.
3: É.
0: Tá aí, e tem ferramentas, né?
3: Tem ferramentas também aqui, né, um cavalete, bigorna e outros utensílios para um serralheiro, desbeiçar nas costas.
0: Tá aí, qual o telefone?
3: É 3623-1819.
0: Valeu. 2h54. Se deixar, ele fala coisa aí que, né? Que Deus não duvida, não. São 2h54 aqui no nosso balcão de negócio. Deixa eu colocar aqui esse áudio aí. Coloca aí o áudio, vamos ver.
4: Ô Ramon, boa tarde. Ramon, eu tenho uma plataforma de trator e um arado de trator para vender. E também tenho um triturador de cana para quem quiser comprar. Se alguém tiver interesse, vou mandar o meu número de telefone e liga para mim que nós fizemos negócio. O telefone é 996946291. 996946291. Valeu, Ramon. Ótima tarde. Deus abençoe.
0: Amém. Vamos aqui, ó.
5: Boa tarde, Ramon. Rafael do Santo André. Cara, eu quero anunciar a venda daquele meu filhote de pastor alemão puro, tá? Eu tenho pai e mãe local. É cachorro puro, de raça, pastor alemão. Hoje ele tá com 40 dias, o filhotinho macho, tá? O último machinho da ninhada tem pra vender. O valor aí é R$1.500, tá? Também tem a possibilidade de fazer parcelado no cartão, esse 1.500. Ou à vista aí no chorinho, no dinheiro, eu faço uma diferença. Quem tiver interesse de comprar um pastor alemão puro, filhote, né? Com 40 dias hoje, filhotinho. Eu também entrego na região, é o 489-91-50-0536. 489-91-50-0536. É para venda, tá? Não é doação. Trata-se de cachorro de raça. Quem tiver interesse, tem um sítio aí, ou uma casa, ou gosta de pastor alemão, chama aí que dá negócio. Obrigado, um abraço.
0: Muito bem, vamos lá. Aqui no balcão de negócios. Tem mais isso aqui, ó. Vamos ver.
6: Boa tarde, Ramon. Ainda estou vendendo aqui essa Aro 14, pretinha, elétrica. A bicicleta é inteirinha, tá? A bicicleta é novinha. E é bateria de lítio, tudo, dá para tirar ela para carregar fora. Ele dá para adolescente ou adulto, porque ele tem regulagem no banco, no guidão. Estou vendendo isso aí ainda, tá? O precinho aí é, ó. Eu paguei dois e trezentos, eu tô vendendo hoje por 2.000. Só hoje, 2.000 aí pra vender, tá bom? O telefone de contato é 3662-14-99991-8291. 99991-8291, tá bom? Valeu, abraço, tchau.
0: Muito bem, deixa eu ver se tem mais uma coisa aqui. Esse aqui, o que que é? Vendo... Boa tarde, Ramon. Aqui quem fala é Ramon também. Tem uma máquina de algodão doce da marca Braese para vender. Máquina seminova, valor 1.200. Máquina de algodão doce. Ótima opção para fazer uma renda extra. Minha filha Lara ia adorar, né? Uma máquina em casa de algodão doce, já pensou? Uma... Dá pra fazer, é uma ótima opção para fazer uma renda extra. Então, grande abraço e muito obrigado. Algodão doce. Veja só, tratar pelo 48-999-27-2899. 999-27-2899. Salve Maria, vem em consagração a Nossa Senhora. Vou pedir a intercessão de Nossa Senhora Aparecida para abençoar minha esposa, né? Desejar para ela, né? Vida longa com bastante saúde para ti, meu amor, que eu te amo demais, tá bom? Te amo infinitamente, hoje é o teu aniversário, parabéns mais uma vez, meu amor, né? Ivandra Calegari, que hoje está de aniversário. Beijo, amor, né? Te amo.

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0: Boa tarde para você que está nos acompanhando pelo nosso portal A12, pela YouTube Aparecida ao vivo, esse momento de consagração a Nossa Senhora. Boa tarde para você que está aí na sua cidade, ouvindo pelo rádio, Rádio Aparecida com outras emissoras associadas, chegando até você, aqui do Santuário Nacional de Aparecida, a consagração a Nossa Senhora. Eu sou o Padre Batistini, missionário redentorista, trabalho aqui no Santuário, nosso organista, a Juliana. Em nome do Pai, do Filho e do Espírito Santo.
1: Amém.
0: O anjo do Senhor anunciou a Maria.
1: E ela concebeu do Espírito Santo.
0: Ave Maria, cheia de graça, o Senhor é convosco. Bendita sois vós entre as mulheres. E bendito é o fruto do vosso ventre, Jesus.
1: Santa Maria, Mãe de Deus, rogai por nós, pecadores, agora e na hora de nossa morte. Amém.
0: Eis a serva do Senhor.
1: Faça-se em mim segundo a vossa palavra.
0: Ave Maria, cheia de graça, o Senhor é convosco. Bendita sois vós entre as mulheres. E bendito é o fruto do vosso ventre, Jesus.
1: Santa Maria, Mãe de Deus, rogai por nós, pecadores, agora e na hora de nossa morte. Amém.
0: E o Verbo se fez carne
1: e habitou entre nós.
0: Ave Maria, cheia de graça, o Senhor é convosco. Bendita sois vós entre as mulheres, e bendito é o fruto do vosso ventre, Jesus.
1: Santa Maria, Mãe de Deus, rogai por nós, pecadores, agora e na hora de nossa morte. Amém.
0: Rogai por nós, Santa Mãe de Deus,
1: para que sejamos dignos das promessas de Cristo.
0: Oremos, infundi, Senhor, vos rogamos a vossa graça em nossos corações, para que nós que conhecemos pela anunciação do anjo a encarnação de Jesus Cristo, vosso Filho, por sua paixão e morte na cruz, cheguemos à glória da ressurreição. Pelo mesmo Cristo, Senhor nosso.
1: Amém. Amém.
0: Você que está aqui, boa tarde. Você que está aqui comigo na Capela São José. Podem sentar. Enquanto a gente senta, a Juliana canta para a gente preparar.

comigo na Capela São José, vai deixando a tua água aí preparada. Você que está nos ouvindo pela rádio, vai nos preparando. Outro dia na capela, lá nas confissões, um senhor veio de Delfim Moreira, Minas Gerais, e ele disse assim: eu espero que ele esteja lá nos ouvindo no campo. Padre, no rádio, eu lá em Delfim Moreira, o dia que o senhor fala, pega sua água, eu pego a água da fonte, deixo ali que o senhor vai benzer, e depois eu tomo a água e volto para a lida. Olha que belezinha, né? Que beleza, que bom que chega aí a você por todo o nosso Brasil, através das emissoras coligadas da Rádio Aparecida, todo o nosso som chegando até você. E que bom que você veio aqui e você acompanha pela internet, vai deixando aí a sua água preparada. Meu irmão, você que está aqui na Capela São José, você que está acompanhando pelo rádio e pela internet, você já rezou hoje pelo seu padre? É, hoje é dia de São João Maria Vianney, padroeiro dos padres. Vamos juntos rezar uma Ave Maria para o padre que você tem aí e aquele que a gente conhece. Ave Maria, cheia de graça, o Senhor é convosco. Bendita sois vós entre as mulheres. Bendito é o fruto do vosso ventre, Jesus. Santa Maria, Mãe de Deus, rogai por nós, pecadores, agora e na hora de nossa morte. Amém. Nosso falecido Dom Fré, que foi bispo lá de Barretos, Dom Fré dizia assim: quem segura o padre no altar? Todo mundo dizia: Jesus. Ele: não, quem segura o padre no altar é o povo, rezando pelo seu pároco, ajudando o seu pároco, incentivando o seu pároco. Você vai manter o seu pároco aí no altar, senão ele vai desanimando, né? Ele trabalha, faz tudo, ninguém ajuda. Por isso que é bom todo dia reze pelo seu pároco, pelo padre que você conhece, tá bom? São João Maria Vianney, o pároco, né? Padre, foi padre, pároco de uma cidadezinha chamada Arnes. Uma cidadezinha pequenininha, né? Ninguém conhecia falar dessa cidade. E ele foi lá trabalhar. E o trabalho dele era incansável. No qual setor? Além de atender missas, confissões, ele pegava ali o dia inteiro as confissões. Começava de manhã e o dia inteiro orientando. Todo mundo começou a se encantar com São João Maria Vianney, que ele estava atendendo, orientando as confissões. E a cidade começou a ficar conhecida, porque muita gente vinha de longe para confessar com aquele homem, aquele padre. Então, olha, né? Muitas vezes tem muita gente correndo das confissões. Olha, tem gente correndo para as confissões, para mudar de vida, ser orientada, ter uma mudança de vida. E hoje no Evangelho nós encontramos isso. Jesus está lá no banquete com os seus discípulos, aí chegam os fariseus e os doutores da lei, um povo que seguia Jesus não para se converter, para ficar cutucando Jesus. E aí eles vão cutucar Jesus: Senhor, como que pode os seus discípulos comerem sem lavar as mãos? Eles são impuros. E aí Jesus diz para os fariseus e doutores da lei: o que torna a pessoa impura não é o que entra nela, nos alimentos, o lavar pratos, que eles tinham esses hábitos, e nem o lavar a mão, considerava a pessoa impura. Impura quer dizer, ninguém podia tocar nela, que também se tornava impuro. Era o julgamento desse povo, né? E aí Jesus fala: o que torna a pessoa impura é o que sai de dentro do seu coração. Então, o que que tinha no coração dos fariseus e doutores da lei? Maldade. Porque Jesus, num outro evangelho sobre essa passagem, ele diz: o que sai de dentro do coração das pessoas? Maldade, corrupção, ganância, roubo desmedido, né? Tudo isso.
isso dê vacidão. Ele vai fazendo uma lista e isso vai caindo em cima deles. Por quê? Eles cobravam dos outros, mas não vivia. Quem era mais impuro? Os discípulos que não lavaram a mão ou os doutores da lei e os fariseus que não vivia aquilo que cobrava do povo? Eram eles, né? Então, quer dizer, jogava nos outros o peso do que a gente chama, né, da canga, joga o peso em cima e cobra, mas não vive. E Jesus então chama a atenção deles sobre isso. Então, no dia de hoje, o que sai do nosso coração, as intenções que nós temos, é o que nos torna impuros, e não aquilo que a gente come, ou lavar os pratos ou as mãos, como os fariseus e doutores da lei tinham como observância, né? A gente tem que tomar um cuidado para não julgar o outro e nós sermos pecadores piores do que os outros, tá bom? Você que está aqui na Capela São José, pega aí a sua água. Você que está acompanhando pela internet, pelo nosso portal, você que está acompanhando pela rádio aí da sua cidade, juntamente com a Rádio Aparecida, pegue aí a sua água. Vamos benzer a água. Oremos. Deus eterno e todo-poderoso, quisestes que pela água, fonte de vida e princípio de purificação, as nossas almas fossem purificadas e recebessem o prêmio da vida eterna. Abençoai esta água para que ela nos proteja e renova em nós a fonte da vida de vossa graça, a fim de que esta água que lá em casa os nossos ouvintes estão ouvindo, você aqui no santuário trouxe pela internet, nos livre de todos os males e possam nos aproximar de vós com o coração puro e receber a vossa salvação. Que esta água recorde para nós a água do nosso batismo como fonte de vida que jorra para a vida eterna, por Cristo nosso Senhor. Amém. Já estão de pé aqui na Capela São José, e você aí em casa tem a imagem de Nossa Senhora? Pega aí, não tem problema, né? Se tiver Nossa Senhora de Fátima, Nossa Senhora de Lourdes, né? É Nossa Senhora, Mãe do Salvador. Não tem, também não tem problema. Põe a mão no coração. A nós aqui no santuário, nós vamos estender as nossas mãos para Nossa Senhora. Rezemos juntos a nossa consagração. Ó Maria Santíssima, pelos méritos de nosso Senhor Jesus Cristo, em vossa querida imagem de Aparecida, espalhais inúmeros benefícios sobre todo o Brasil. Eu, embora indigno de pertencer ao número de vossos filhos e filhas, mas cheio do desejo de participar dos benefícios de vossa misericórdia, prostrada a vossos pés, consagro-vos o meu entendimento, para que sempre pense no amor que mereceis. Consagro-vos a minha língua, para que sempre vos louve e propague a vossa devoção. Consagro-vos o meu coração, para que depois de Deus vos ame sobre todas as coisas. Recebei-me, ó Rainha incomparável, vós que o Cristo crucificado deu-nos por mãe, no ditoso número de vossos filhos e filhas. Acolhei-me debaixo de vossa proteção, socorrei-me em todas as minhas necessidades espirituais e temporais, e sobretudo na hora de minha morte. Abençoai-me, ó celestial cooperadora, e com vossa poderosa intercessão fortalecei-me em minha fraqueza, a fim de que, servindo-vos fielmente nesta vida, possa louvar-vos, amar-vos e dar-vos graças no céu por toda a eternidade. Assim seja.

0: Ele está no meio de nós.
1: Por intercessão de Nossa Senhora Aparecida, São José, São João Maria Vianney, a bênção de Deus Todo-Poderoso, Pai, Filho e Espírito Santo.
0: Amém. Amém.
1: Você que está aí na sua cidade acompanhando o rádio, não desliga, fica com a programação aí do seu rádio. Você que está acompanhando a Rádio Aparecida, com a programação da Rádio Aparecida. Uma salva de palmas para Nossa Senhora Aparecida. Viva Nossa Senhora Aparecida!
0: Viva!
1: Viva São José!
0: Viva!
1: Viva São João Maria Vianney!
0: Viva!
1: Viva os padres!
0: Viva!

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0: Muito boa tarde, está começando mais um De Banda com a Tubá. Agora que são 3h20, você está conectado na 104.9 FM, está tranquilo, de boa nessa tarde. Já aproveitou para descansar? Porque agora você não vai descansar mais. E hoje que é a segunda edição, hoje a gente vai atender os pedidinhos, hoje a gente vai fazer mais uma festa, vai aproveitar esse momento, meu querido. E você fica ligadinho, porque das 3h15 às 5 horas da tarde você está participando. Está de banda com a Tubá, é claro. Logicamente que além dos pedidos ainda vai ter, claro, a alegria de sempre, obviamente. Vamos trazer mais algumas noticiazinhas do mundo musical. Você passa essa tarde comigo, é claro. Mas a gente sempre tenta levar, na verdade, entretenimento, alegria e não deixar essa tarde passar em branco. Pelo menos um pouquinho mais colorida, né? 3626-5177, você participa. Participa deixando o seu recadinho no nosso WhatsApp, é claro. Deixando a sua musiqueta. Mais tarde, mensagens de amor, né? Pra deixar pra sua amada. Claro, daqui a pouco ainda não, mas vai ter. Tem alguma coisa melhor que isso, né? Amar é bom, né? Mas enfim, este programa é feito pra você que quer participar, pra você que quer felicidade. Claro, né? Por que não ser feliz? O tempo já tá chuvoso. Daqui a pouco já trazer o tempo e temperatura, mas a previsão do El Niño é bem maluca, né? Então já que tá chovendo, vamos colocar pelo menos um solzinho na casa das pessoas trazendo alegria, né? Sol é alegria, alegria, Lucas. Alegria Tubá. Pois então, na apresentação hoje e daqui pra frente, Lucas Carvalho, nos trabalhos técnicos, Lucas Carvalho, nas gravações, se tu adivinhar, mulher, adivinha, como já dizia nossa querida e falecida Terezinha, dona Terezinha, adivinha, nos trabalhos técnicos, Lucas Carvalho, nas gravações, Lucas Carvalho, mas na direção geral não sou eu não, é o padre Rafael Liano.
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0: Pois é, o tempo é nublado em Tubarão. Nublado com chuva, porque daí eu não vi se tem chuva, mas quando a última vez que eu olhei tava nublado, né? O tempo tá tão louco que eu não posso dizer isso. Mas, que eu posso dizer isso. A temperatura está marcando 25 graus, a umidade relativa do ar é de 72,73%, beleza? E hoje, né, como eu prometi ontem que talvez eu não conseguisse rodar todas as músicas, na verdade que eu não conseguisse rodar músicas e pedidos da galera que está participando do De Banda com a Tubá, hoje eu trouxe já deixei aqui alguns pedidos já que eu vou rodar. Acho que eu vou conseguir rodar todos hoje? Acho que sim, porque o segundo bloco normalmente eu vou dar espaço para algum artista da hora que eu vou rodar, né? Mas são algumas dívidas e eu sou obrigado a rodar. Então, quem sabe, talvez eu tenha que rodar mais do que eu planejei, né? E chegando aqui a primeira, que é o pedido do Rodrigo Antunes, que tá participando com a gente. Na verdade, eu conheci ele, foi no camarote, né? Na época que eu fazia as férias do Bruno Van Dresen, teve um momento ali que tava mandando um abraço, alô, e a galera participando, curtindo. E o Rodrigo Antunes, ele que trabalha ali, não sei se trabalha ainda, ali na frente da... no estacionamento ali do banco, né? Ele que trabalha ali. Aí ele mandou um recadinho e tal, pediu as músicas. E até hoje, quando eu participo, ele pede. Massa, da hora. Obrigado, meu querido. E o Rodrigo Antunes, ele que pediu uma música do Bonde do Forró, então eu já planejei. Eu coloco, diferente do camarote, e não é crítica não, tá? Até tá falando pro Bruno hoje, que não é o camarote roda tudo quanto é pedido. Eu uso um, outro aqui, tal, tal, só pra deixar as músicas mais... pra ser diferente, entendeu? Então vai rodar Bonde do Forró, Parabéns pro Nosso Amor, e em seguida, Candeeiro, Fica Amor, beleza? São as duas primeiras do programa. Você já sabe, 3626-5177. Você participa, deixa o seu recadinho no nosso WhatsApp, faz o seu pedido e mais tarde a sua declaração de amor. Por enquanto não, mas mais tarde sim, tá beleza? 3626-5177. Você, senhor, senhora que está agora em casa, passe o café. Tire a rosca lá e passa a manteiguinha pra comer junto. arrasta a cadeira pro lado, porque você está de banda com a Tubá, agora que são 3:25 da tarde, toca muito do forró.

0: 13h31 e eu liguei o microfone errado. Você está ouvindo o De Banda com a Tubai, o telefone está tocando e eu estou bloqueando. Agora que eu já rodei os dois primeiros pedidos, uma coisa eu tenho que dizer, tá? Trazendo informação aqui, informação desinformada. Tomar um cafezinho à tarde é maravilhoso, né? Dona Valma, obrigado por esse café preto sensacional. Claro que se fosse o meu seria melhor. Mas que é bom, é bom. Você não gosta de tomar um cafezinho? Pode até mandar esse recadinho aqui pra mim, tá? 36265177 e responde. Pode parecer idiota, mas é mesmo. É justamente esse o motivo. Você pode mandar e diz aqui pra mim, responde a minha pergunta. Que café é bom ou não é? Café é bom, né? Café é sensacional. Eu já vou trazendo então aqui os recadinhos da galera que já está participando. Quem participou foi o Jairo. O Jairo e a esposa dele estão ligadinhos aqui ouvindo. Jairo, só terceiro. Sim, ó, acertei, ó. O Jairo. O Jairo tá lá ouvindo a gente, já fez o seu pedido. Fala aí, Jairo, meu querido, tudo certo?
1: Ô, Lucas, boa tarde. Eu tô aí em casa.
0: Tarde,
1: eu, minha esposa Sueli aqui no bairro Maitá escutando teu programa. Bota uma música aí da banda Calypso, bem bonita, é pra nós escutar uma música alegre aí.
0: Pode deixar, meu querido, tá tudo certo, tá? Já anotei aqui, vai rodar Calypso, espero que rode ainda hoje, tá? Mas já tá aqui anotadinho, já tá porque merece, né? Calypso é bom, né? Calypso é bom. Boa tarde, Lucas, hoje sai o Pink Floyd, né? Já tá na lista, Reginaldo. E eu estou com inveja de você, meu amigo, porque o que você está segurando neste copo, meu irmão, eu também adoraria, depois do café, claro. Mas não pode, tá trabalhando, né? Mas é outra coisa que é boa, né? Ou mas é boa. Quer ver dessas amargas, assim, ó. Porque pra mim, cerveja tem que ser amarga, igual a vida, assim. Que é bom, Jesus amado. Quem pediu também outro recadinho aqui que mandaram pra mim, que é a segunda participação, ele que já pediu, o alemão do forró que já tá aqui, já tá anotado, vai rodar no próximo bloco. Quem pediu foi o Mário da Toca. Ele disse, Lucas, toca aí Zeca Pagodinho, música Deixa a Vida Me Levar. É o Mário da Toca quem pede. Pode deixar, meu querido, já deixei anotado. Talvez rode dois pedidos seus hoje, né? Mas é que você pediu também. E pessoal, peça. Pode pedir a reviria, tá? Tem muita gente que já pediu que eu também vou rodar. Fica tranquila, a Dona Isaura do seu Paulo Carola. A outra Dona Isaura também já tá anotadinho pedido. Todo mundo tá aqui, tá cada um na sua vez, tá? Mas como eu disse, eu rodo uma música e eu combino com outra pra fechar o bloco certinho, entendeu? Não fica tão eclético, mas ainda fica eclético. Tanto que, já falando nas próximas músicas, eu vou rodar a clássica, mas depois eu vou tentar rodar algumas coisas melhores, tá? Ô Reginaldo, vou rodar umas coisas mais legais deles, mas eu peguei a clássica porque eu sei que essa aqui não tem erro. Quem gosta de Pink Floyd gosta dessa música, e eu confesso que essa é uma das músicas que eu gosto, Another Brick in the Wall, que vai rodar agora, e em seguida eu peguei outra dos anos 80 também, mais semelhante. Eu queria uma nesse estilo do Pink Floyd, mas eu não lembro exatamente qual banda se equipara ao Pink Floyd que é dessa época, eu não lembro. Talvez se eu pegasse um REM aí, uma parada assim, quem sabe fechasse melhor, né? Mas eu coloquei Paradise City de Guns N' Roses e você ouve as duas agora, porque você está de banda com a Tubá, agora que são 3h34. Curte aí.

mais 3h45, você está de banda 4 bar. Ô, oh, tava show, Jesus, Tetel. Deu até uma bocejada aqui, eu tomei um café, tá? Eu terminei de tomar um café agora e ainda dei uma bocejada, Jesus. Esse tempo de chuva, cara, ele dá uma amenizada na gente, né? A gente fica diferente, bicho. Porque eu tô trilhando, tem momentos em que eu tô com uma energia absurda e de repente eu já tô com sono de novo, entendeu? Tu vê que agora no Informalizando ali, eu tava dando umas pescadas quase, cara. No início do Informalizando, até o Bruno chegar, eu fiz assim, ó, pô, vou preparar minhas coisinhas aqui, né? Vou deixar separadinho as coisas que eu vou falar. Deixei ali preparado, baixei a cabeça e eu já tava pensando em um monte de coisa e de repente eu tava sonhando já. Até a hora que o Bruno me chamou. Absurdo. E depois aí fica elétrico, aí depois volta. Mas esse tempinho é maravilhoso, né? Bom, meus amigos, falando nisso, 36265177, você participa? Me diz se você gosta desse café mais forte ou se você prefere chafé, né? Porque tem gente que prefere aquele café que ele é quase água, que ele é aquele marronzinho bem ruimzinho. E tem já a galera, que eu também sou mais dessa... gostei, como é que é? Mais dessa... desse mais... café mais pretão assim, né? Mais doido. Aí... tem gente que é desses de jogar assim na parede e ficar tinta preta. Paz, é demais, meu querido, é demais. Mas bom, vamos lá. Vamos lá que daqui a pouco a gente já vai pro intervalo comercial. Você continua participando, 36265177. Aqui, ó. Não gostei, só música louca. Quem escuta é só o pessoal mais velho, coloca músicas antigas. Quem tá rodando a luz, fala, meu querido, tudo certo, meu bom? Não, infelizmente. É porque, na verdade, isso daqui também é pra deixar mais eclético, né? Então a galera pede e eu ajudo um outro. Então vai nessa. Tanto que teve gente aí que é mais velho que pediu Pink Floyd, né? Não sou eu que pedi, não. Mas eu fico ajustando as músicas. Então pode me pedir alguma coisa aqui, meu querido. Que eu, junto com mais alguma coisa parecida, a gente roda os dois e toca o baile. Mas vai continuar rodando tudo. Até porque já pediram o Zeca Pagodinho aqui. Zeca Pagodinho me pediram. E eu vou rodar. Mas você sempre é bem-vindo, Luiz, tá? Todo mundo, belezura? Marcos dos Santos, boa tarde, toca música Ginetes do Brasil, Marcos dos Santos. Beleza, meu querido? Pode deixar que já vai deixar anotadinho junto com o pedido do Luiz aqui, que pediu uma música das antigas, que daí eu vou ter que escolher uma música das antigas aqui.

Mas continue participando, 36265177. Deixe o seu recadinho no nosso Whats. Deixe o seu recadinho, o seu pedido de música. Diga pra mim se você prefere chafé ou café. Estamos numa tarde nublada, então precisamos de mais alegria, por favor. Dito isso, nós vamos agora para o Tubar Notícias com o meu querido Ramon Silveira. Em seguida, a previsão do tempo e a gente volta depois do intervalo comercial, beleza? Você está na 104.9 agora, que são 3h48.

0: Está no ar o Tubá Notícias. Santuário Santa Terezinha promove bazar solidário neste mês de agosto. O Santuário Santa Terezinha em Tubarão promove nos dias 10 e 11 de agosto o tradicional bazar solidário da paróquia. A ação será realizada no Centro Catequético da Avenida Marcolino Martins Cabral, no bairro Passagem, das 8 da manhã até às 7 da noite. Isso nos dias 10 e 11 de agosto. Até a realização do evento, a comunidade pode contribuir com a campanha de arrecadação, entregando roupas, calçados, brinquedos, utensílios domésticos, roupas de cama, eletrônicos e outros itens em boas condições de uso. As doações podem ser feitas na secretaria da paróquia ou até o início do bazar. A renda obtida com as vendas será destinada às atividades paroquiais e à continuidade das obras do Santuário Santa Terezinha. Além de encontrar produtos com preços acessíveis, a população contribui para a manutenção dos projetos desenvolvidos pela comunidade. Termina aqui esta edição do Tubá Notícias. Última edição às 5 da tarde com Lucas Marques.
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3: Municípios de Santa Catarina tiveram um aumento de nebulosidade nas últimas 24 horas e pancadas isoladas de chuva ocorreram especialmente no setor oeste. Para hoje, os meteorologistas do CPTEC IMP indicam concentração de nebulosidade sobre a nossa região. A chuva deve chegar nesta quarta-feira com a aproximação de uma frente fria e é que até o final de semana vai produzir mais precipitação em solo catarinense, com risco de acumulados importantes em alguns pontos aqui da nossa região. Temperatura máxima hoje prevista de 28 graus e mínima na próxima madrugada de 19 graus em Capivari de Baixo, Cocal do Sul, Criciúma, Forquilinha, Grão-Pará e Tubarão. Daniel Panobianco, da agência PD Radar, com exclusividade para Tubá FM.
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E já voltando do intervalo comercial, tem uma coisinha que eu quero perguntar pra vocês, que é uma charadinha sobre uma das coisas que eu gostaria de falar hoje, e tenho certeza que a maior parte de vocês sabe o que é. Foi uma telenovela produzida pela Central Globo de Produção e exibida de 24 de junho de 1985 até 21 de fevereiro de 1986. Possui 209 capítulos. Você sabe qual novela é essa? Eu assisti essa novela com meu pai, foi um dos melhores períodos, né? Se é que a gente pode dizer daquele período conturbado em que a gente estava trancado em casa. Lá estava eu assistindo esses episódios com meu pai. Chegou lá pelo 150 e tanto, 170, eu já só queria que acabasse, porque estava tenso. Mas que era boa era. Essa telenovela foi escrita por Dias Gomes e foi desenvolvida por Agnaldo Silva. E o final é ruim. Podia ser bem melhor, tem até o final alternativo que é bom, tá? Mas tenho certeza que você sabe, porque essa foi uma das novelas que parou o Brasil. Você sabe qual é a novela? 3626-5177? Pode participar deixando seu recadinho aqui, tá? Beleza? Qual foi a novela que foi exibida de 1985? 24 de junho de 1985. Você sabe porque você estava lá. Até 21 de fevereiro de 1986. Diga pra mim. O protagonista já morreu. Bom, seguindo adiante, nós temos mais musiquetas pra rodar pra galera ali, né? Porque já teve, tem mais pedidos e eu tô com uma cacetada de pedido pra rodar ainda. Agora vai o pedido do Sidney Eusébio, ele que pediu Paulinho Mocelin Caminhonete Branca. E em seguida eu coloquei pra ele uma música do Daniel, que é Avenida Boiadeira. Só pra deixar nesse clima mais, né? Mais sertanejo, mais tal, beleza? E você continua pedindo pelo 3626-5177. Deixa o seu recadinho, pede aquela música maravilhosa, seja ela antiga, seja ela raiz, seja ela samba, seja o que for, meu amigo. Eu rodo até Nelson Gonçalves, se for o caso. Você só participa, deixa o seu recado e eu mesclo com outra. Tá na fila, mas vai estar aqui, beleza? Pode enviar seu recadinho aqui, tá ok? 3626-5177, participe e deixa o seu recado no De Banda com a Tubá, porque agora nós vamos com mais músicas e depois a gente volta.

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E você está ouvindo, é claro, mais das músicas boas aqui. Você só participa deixando seu recadinho no nosso WhatsApp e coloca mais música boa aqui pra rodar, beleza? Mesmo que seja numa ordem, mas vai rodar, fica tranquilo, tá? Fica em ordem de pedido? Fica. Só que eu junto com outra música pra ficar mais clean, belezura? Então participa 36265177. E a galera já está participando. Quem participou aqui foi a Marlene, ela disse que prefere café forte. E café forte é a melhor coisa do mundo. Mas aí fica a pergunta também, você prefere com ou sem açúcar? Porque pra mim café é amargo. Na verdade, o que eu mais gosto da vida é amargo. No caso, pra tomar. E café, se a gente pudesse comprar mais, se fosse um pouquinho mais barato, aí era melhor ainda, né? Que daí tu comprava umas coisas de qualidade. Que hoje a gente aprende a gostar de café mais barato, dizendo, nossa, esse aqui que é bom. Mas é mentira, é a gente que tá se enganando, porque não tem dinheiro pra comprar café bom. Porque o negócio é brabo. Mas que vale a pena, vale. Eu até os meus amigos, eles têm aquelas máquinas de fazer café, né? Que daí, e tem gente que compra café importado, desses que é extremamente mais caro, e vem sei lá quantos gramas, assim, é pouquinha coisa, quantas gramas, uma pouquinha coisa. E eles compram esse café e tomam, eles dizem, ah, não consigo mais tomar café normal. O meu pai faz um café, meu amigo, que Jesus amado, cara, é, pra mim, só é melhor do meu, melhor que o meu é o dele. E o café dele é sensacional, assim, ó, sensacional. E ele faz um café, e é desses assim, ó, compra, não vou dizer marca porque ninguém tá patrocinando a gente, participa aí de Banda Quatro Bar, 3.2.5.7. Mas são umas marcas de café assim, bem dessas que a gente compra hoje porque é o que dá pra comprar. E ele faz um cafezão sensacional. Se eu pudesse, trazia pra cá, mas aí eu não ia dividir. Enfim, também tem outros recadinhos. Quem participou aqui foi a Ademilde, ela disse, novela Irmãos Coragem. Falando nisso, Giovanni, nosso querido Giovanni, colega aqui da Super Tubá, também disse Rock Santeiro. Pois é, dessas duas novelas aí, será que eu digo a resposta agora ou não? Será que algum deles acertou ou não? Lembrando que essa novela foi de 85 a 86, de 24 de junho a 21 de fevereiro. Ela foi baseada na peça teatral O Berço do Herói. E ela foi gravada uma versão que na época foi censurada pela política da época e ela não foi veiculada. Então depois, em 85, eles retornam, fazem essa novela e aí mudaram alguns atores, né? Mas alguns papéis, alguns atores ficaram no mesmo papel, tá? Mas então no próximo bloco a gente fala que novela é essa, mas muito obrigado pela sua participação, continue meus amigos, estou aqui ansioso esperando a sua resposta, beleza? Falando nisso, o Sidney Eusebio disse, boa tarde meu amigo, boa tarde meu querido, tá na estrada? Como é que tá? Tá tranquilo o tempo por aí? Porque por aí o negócio tá brabo, por aqui, né? O negócio tá brabo. Boa tarde, Lucas. A novela é A Pantanal. E peço a música Vou Plantar Eucalipto pra ver se eu fico. Pode deixar que eu vou deixar o seu recadinho anotado, o seu pedido também, tá, Valdete? Fica tranquila, beleza? Boa tarde, Lucas. Manda um abraço pro Jaquinho. Um abraço pro Jaquinho, pro Jailson, pro Deda Kazan. E pra toda a galera que está ouvindo o De Banda com a Tubá, beleza? Falando nisso, deixo meu abraço querido a todos os meus conterrâneos de Capivari de Baixo. E deixo lá pro Sandro, que sempre participou também. Deixo um abraço pra dona Malvina, a avó da Kathleen, que é minha ouvinte, né? Não é como o Bruno fala não, que ele já tomou o lugar pra ele. Manda um abraço também pro... Como é que é o nome dele? Eu conheço por apelido, mas o apelido eu não posso divulgar. Mora ali no Caçador. Como é que é, né? Enfim, eu não vou poder divulgar pelo apelido, mas eu sei que é Zé. Então, Zé, um abraço. É Zé. É Zé. Enfim, a todos que estão ouvindo o camarote, ó, já ia falando camarote, olha só, quando eu fiz as férias, né? Pra todo mundo que está ouvindo de Banda Quatro Bar, agora eu separei mais duas músicas que não estão no repertório porque
foi do artista que eu escolhi. Admirável Gado Novo e Avorrai. Você fica com duas do Zé Ramalho e em seguida nós vamos pro intervalo comercial, beleza? Continue participando, 3626-5177. Eu já deixo o seu pedido anotadinho aqui, tá? E a gente vai rodando conforme a banda toca. Você está de banda ao Catubá na 104.9, agora que são 4:08.

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3: Quatro e 21, você está no Dibando Cotubá na 104.9 FM e você participa do programa deixando seu recado, a sua música no 3626-5177. Deixa o seu recadinho aqui, que eu anoto o seu pedido, ou você pode responder as minhas enquetes aqui, né? Na verdade é uma só e a outra é curiosidade. Que eu pergunto sobre o café, que café você gosta de tomar? Você gosta de chafé, de café forte mesmo, ou daquele café que tem que ser no ponto? Sabe? Ele café que não é tanto, não é tanto. É amargo, é doce. 3626-5177. E também tem a outra, né? Que daí é uma enquete mesmo que eu trouxe sobre a novela de 1985 e 86, que foi escrita por Dias Gomes e foi desenvolvida, foi dirigida por Agnaldo Silva. Essa novela tem muitos personagens caricatos e ela é um microcosmo do Brasil. Você sabe o que é isso? É quando você faz em uma cidade como se fosse todas as cidades do Brasil, entendeu? É um Brasil inteiro numa única cidadezinha, num único lugarzinho, microcosmo. Bonito nome, né? Mas é porque eu li, porque na época que eu gostava dessa novela, Jesus amado, eu lia tudo, até comprei um chapéu. Mas enfim, ela foi de 24 de junho de 85... a 21 de fevereiro de 86. Novelão, tá? Novelão. E o pessoal já está participando pelo 3626-5177. Quem participou aqui também foi o Ricardinho. Boa tarde, amigo. Aqui em Morro Grande, Laguna, curtindo de banda Catubá. Fala, meu querido, tudo certo? E a paisagem aí tá bonita, hein, bicho? Eu sou suspeito a falar porque eu gosto muito de ficar vendo o mar assim de longe, assim, ó. E tem um amigo meu, na verdade, que ele mora em Laguna, que ele tem um chalazinho, cara, que fica lá no topo. Acho que eu não sei por onde mesmo, porque eu sou muito ruim de geografia. Mas mora em Laguna e tem esse chalazinho que é maravilhoso, cara. E a vista de cima, assim, ó, é top. 10/10, sensacional. E muito obrigado, tá? Por curtir o programa e continue, participe. Peça sua música, Ricardinho. Peça aqui que a gente tá aqui escutando, lendo. Escutando e lendo, porque também a galera manda recado no WhatsApp. Em áudio, né? Eu fiquei olhando pra imagem e até fiquei me perdido aqui. Sobre a enquete das novelas, pode ser Roque Santeiro. Quem mandou foi a Dona Célia. Fala, Dona Célia, tudo certo? Tudo tranquilo? Boa tarde. E ela disse que gosta do café bem forte e doce. Eu concordo meio contigo. Mas tu toma café, Dona Célia? Tu toma café com açúcar mesmo ou coloca, como é que é o nome? Adoçante? Porque muda o gosto, né? Muda o gosto pra caramba. O Mário da Toca disse, tô tomando nesse café forte com bolê. Aí sim, ó. Aí que eu dizia, ó. Nesse café é top. E é parrudo, né? É parrudo. É desses que tu toma e já regala o olho já na hora, já. Mas enfim, continue participando. E eu não vou ficar falando tanto, porque eu também tenho música pra rodar, né? E agora são mais pedidos, porque agora veio o pedido. O Alemão do Forró, quem pediu foi o próprio Mário da Toca. E pra combinar, eu já coloquei um Fala Mansa pra rodar junto, que é um forrozinho mais suave ainda. Ainda é um shot, né? Mas você vai ouvir Fala Mansa, Shot da Alegria, em seguida de Alemão do Forró. Mário da Toca, essa é pra ti, meu querido. 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Boa tarde.

0: 4h32, você está ouvindo de Banda 4 Bar na 104.9 FM. E a galera já está participando, já está respondendo sobre o café e sobre a novela, beleza? São duas coisas maravilhosas, né? Não tem o que dizer. Mas que novela boa era das antigas, né? Eu adorava quando eu podia ver o Viva, mas agora não posso ver mais que não dá, meu dinheiro não permite. Eu sei que tem como tá assinar a Globoplay lá pra assistir, né? Que foi o que eu fiz na época pra poder assistir essa novela, tá? Mas primeiro vamos aí pros recadinhos da galera que está participando aqui. No 5177 você deixa o seu recado, participa, participa lindamente. Peça sua música, por favor, vamos aumentar esta dívida, tá ok? Conto com você. E a participação da galera já tem aqui, quem foi que disse? A novela é Rock Santeiro. E se puder, então toca uma do Roupa Nova. Essa vista é da janela do meu quarto. Quem mandou foi o Ricardinho. Cara, sensacional, hein? Sensacional. E será que é? Será que de fato é Rock Santeiro? Porque Irmãos Coragem também tá junto ali, né? Tem Selva de Pedra. E aí? Mas enfim, vamos lá. Boa tarde. Tá, sobre a enquete do Pode Ser Rock Santeiro, já ia lendo de novo. É a dona Célia, ela que disse que gosta com açúcar. Mas é muito açúcar? É bem doce? Porque se for só aquela pitadinha lá que mais parece um café com leite, ainda vai, né? Quem mandou um recado? Esse recado foi sensacional. Foi a dona Isaura do seu Paulo Carola. Fala, minha querida, ela tá participando. Fala aí, querida.
1: Oi, Bruno. Bom dia, Bruno.
0: Ah, não, não é. Você é do Bruno ainda.
1: Aí que... Oi, meu amigo. Oi, aí, certinho. Boa tarde.
0: Boa tarde.
1: É o...
0: É, ligou.
1: Meu Deus, esqueci. Não, não é.
0: Relaxa, dona Isaura, relaxa.
1: Eu não vou... E pra combinar, eu já coloquei... Oi, boa tarde. É, Everton, né? O teu, né? Se não for, perdão de novo, tá? E eu gosto do meu café não forte, não fraco. Médio pra tomar amargo, que eu tomo café amargo, tá? Eu tomo cafezinho amargo, quer ver cafezinho com a rosquinha amargo.
0: Ah, mas é sensacional, né? É maravilhoso.
1: Com pãozinho, uma delícia, amargo, bem gostoso, tá? E o meu café está aí. Ô Everton, dá de bobo tocar aquela música pra mim, as meninas da pecuária, né?
0: Tá aqui já.
1: Tá bom? Tudo de bom, bom serviço pra ti.
0: Obrigado, tá? Querida.
1: Seja bastante feliz, bastante sucesso.
0: Amém.
1: Beijo, Everton, tudo de bom, Senhor abençoe.
0: Amém. Com música pra mim, tudo certo, senão eu já mandava pro Everton também, tá? Mas é Lucas, tá? É Lucas. Não tem problema, querida. Não tem problema. Pode continuar me chamando de Everton. Só não posso esquecer e ficar confundindo. Mas enfim, eu também concordo. Um cafezinho forte, amargo. Cara, com uma rosquinha de polvilho à tarde. Mas eu tava até comentando ontem com uma amiga minha no ônibus, né? A gente indo embora e ela falando, né? Ah, que não sei o quê. Gosto de comprar uma rosca de polvilho. Eu falando a mesma coisa, mas assim, ó. Também não é daquelas que quando tu come, tu perde metade dos dentes, né? Tem que ser aquelas que é... Tu puxa assim, ó, ela vai junto, assim. Bah, maciazinha, tranquila de comer. Maravilhosa. Aí não tem como. Mas eu gosto daquelas comuns, né? Tem aquelas também com umas gotinhas de chocolate que também fica bom. Mas eu gosto mesmo é da polvilho. É bom demais. Já quem tá participando também é o Clésio. Ele que pediu... Qual foi a música que o Clésio pediu, querido? Foi... Daniel, pra ser feliz. Pode deixar, meu querido. Já anotei aqui, tá? Amanhã, se Deus quiser, ou depois roda, não tem problema nenhum. Mas vai rodar. Fica tranquilo que vai rodar. Mas agora, a música que vai é a da Dona Isaura. Dona Isaura do seu Paulo Carola. Ela que ontem pediu O Sol, de Vitor Clay. E eu vou rodar ela aqui, tá? Em seguida, Armandinho, porque já o próprio Vitor Clay dizia, né? Que Armandinho é quem ele se inspirou. Então, por que não um seguido do outro? Você ouve agora aqui no De Banda com a Tubá, agora que são 4h36, você está na 104.9 FM.

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7: Quatro e 45, você está no De Banda com a Tuba, no último bloco, é claro. Mas já vou trazendo então os últimos recadinhos e os últimos pedidos para deixar para amanhã e já vou entrar no quadro, né? Quem participou foi a dona Isaura do seu Paulo Carola, ela que já anotou meu nome, né? Ela disse que agora não vai mais confundir. Não tem problema, minha querida, tá? Não tem problema, não leva pro coração não, fica sossegada, tá? E a dona Célia, que mandou aí um recadinho pra gente. Fala, minha querida.
8: Boa tarde, Lucas.
7: Boa tarde, minha flor. Tudo certo.
8: Ô, Lucas, se puder tocar aquela música Estrelinha pra mim?
7: Pode deixar, coloco sim.
8: Beleza?
7: Belezura.
8: A tá top, hein?
7: Obrigado.
8: Sucesso. Parabéns.
7: Obrigado, minha querida.
8: Tubá é tudo de bom, né?
7: É tudo de bom. Eu vou dizer é, o quê? 11 anos aqui?
8: Da Tubá, tudo, são nota mil.
7: É.
8: Beijo, fica com Deus.
7: Beijo, minha querida, beijo. E até amanhã. Participa, tu. Mas a gente vai então, primeiro vou falando que quem falou que era rock santeiro, todo mundo que participou, o Giovanni, o Ricardinho, a dona Célia, uma galera que falou que era rock santeiro, tá certo. Essa que foi a única novela de 85 a 86 que não teve uma trilha sonora internacional, foi composta com só músicas nacionais. Foi sensacional que lá pelo episódio, se não me engano, ai agora acho que é 27 por aí, que a gente vê aquele carrinho chegando na chuva. Que era um Mercedes, chegando na chuva, perguntando se ele podia ficar em algum lugar, e era Rock Santeiro, que chega numa cidade que cultua ele como santo, mas que não morreu. E é sensacional essa novela, totalmente com vários jeitinhos brasileiros, é maravilhosa. A história do Rock Santeiro é muito sensacional, a Porcina. A gente não pode nem sequer deixar de falar do Lima Duarte, que fez o senhorzinho, que foi o senhorzinho Malta, foi sensacional, maravilhoso. Ali, nos primeiros 4 minutos dessa novela, eu já fiquei apaixonado por ela, é maravilhosa. Dura muito, né? E que teve um final aí que foi meio desgostoso, mas tudo certo. Uma baita novela, quem participou e acertou, muito obrigado pela sua participação, mas você não ganhou nada não, tá? E agora a gente vai para aquele bloco que o Antônio Bento tanto ama, No Meu Tempo Que Era Bom.
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7: Eu peguei a voz certa pra rodar, né? Mas vamos lá. Hoje aqui a gente não vai ter tanto tempo pra rodar as músicas, mas eu já vou deixar duas aqui que eu achei sensacionais e são duas brasileiras, tá? Que eu separei pra gente. E já ficam as duas últimas, já fica também o meu tchau pra vocês, porque elas já vão estourar o tempo. Em seguida já vem o Lucas Marques com o Tubá Notícias Última Edição, tá? Trazendo mais jornalismo, mais informação pra você nesse finzinho de tarde na 104.9 FM. Belezura? Mas eu deixei duas brasileiras aqui, Menina Veneno com o Rick, que vai depois, na verdade. A primeira que vai rodar é uma que eu gosto muito, que é do grupo Tubarão, Vício do Amor. Vai tocar essas duas pra você que gosta de música das antigas, pra você

Você que viveu nos anos 70, 80 e por aí vai. E também é só pedir, tá? Se você pedir uma música pra rodar, quero que rode no quadro do Antônio Bento lá, No Meu Tempo Que Era Bom. Pode deixar aqui anotadinho que eu vou colocar essas músicas só na finaleira. Beleza? Então você fica com essas duas. Eu me despeço hoje. Muito obrigado pela sua participação. Volte amanhã e participe pelo 3625177. Mas não esqueça, você está no De Banda com a Tubá. Então, lembra o seguinte, agora você já pode colocar a cadeira no lugar, pode limpar a louça, porque você estava de banda com a Tubá, mas agora você continua ligado na Tubá, 104.9, não muda, trava aí, quebra o rádio pra ficar ligadinho, beleza? Fique com as duas últimas e eu volto amanhã. Tchau!

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0: em ponto. Muito boa tarde. Tudo que foi notícia em Tubarão e região nesta terça-feira, o dia 4 de agosto de 2026, você confere agora no Tubá Notícias, última edição. Você nos acompanha em 104.9 FM. Também estamos ao vivo nas plataformas digitais, tem o radiosnet.com.br, os aplicativos da Rádio Tubá, disponível para sistemas Android e iOS, e também o nosso canal do YouTube, onde estamos ao vivo com imagens diretamente dos nossos estúdios na região central de Tubarão. O programa tem a apresentação deste que vos fala, Lucas Marques. Trabalhos técnicos de Davi Henrique, gravações de Lucas Marcos de Carvalho, que estava com vocês até agora há pouco no De Banda Quatubá, reportagens de Ramon Silveira e Giovanni Martins e direção geral do padre Rafael Uliano.
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0: 23 graus é a temperatura agora em Tubarão. A mínima prevista para hoje é de 17, a máxima de 26. Clima ameno, caindo um pouco, pendendo um pouco para o lado do calor e nublado, viu? Bastante nuvens no céu ao longo desta terça-feira em Tubarão. O sol alternou com as nuvens ao longo do dia e, pelo menos segundo a previsão do tempo, não há indicativos de chuva para esta terça-feira à noite. A temperatura cai bastante, vamos ficar na casa dos 17, 18 graus ao longo da noite, mas a chuva que está sendo prometida deve começar somente amanhã, na quarta-feira, e deve se prolongar pelo restante da semana. Mas por enquanto, tempo nublado, temperatura amena, 23 graus na Cidade Azul e 79% é a umidade relativa do ar.
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0: Você vai ouvir no Tubá Notícias, última edição. Professoras são demitidas de creche da região após denúncia de maus tratos contra criança. Ao vivo, o programa recebe o gerente do PROCON de Tubarão, Murilo Goulart. Em pauta, os trabalhos do órgão no combate à pirataria e na defesa do consumidor. Conheça mais do trabalho dos grupos de convivência da pessoa idosa da APROET na reportagem de Ramon Silveira. No Repórter Tubá começam as obras das terceiras faixas na SC-370 entre Braço do Norte e Gravatal. Réus da operação Ouvidos Moucos são absolvidos após quase 9 anos da investigação. Também tem a previsão do tempo com Daniel Panobianco e as últimas do esporte com Giovanni Martins. Esse é o Tubá Notícias, última edição.
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0: Muito bem, 5 horas com 4 minutos, 5 e 4, comecinho de noite daqui a pouco, né? Mas ainda é fim de tarde e você ligado aqui na Super Tubá, curtindo a nossa programação. Ressaltando sempre essa programação renovada, revitalizada aqui no período da tarde da Super Tubá. Você está curtindo agora o novo De Banda Quatubá com o colega Lucas Marcos de Carvalho, com música boa, com interação, com enquete, com aquela animação característica dos programas musicais aqui da Super Tubá. E agora também o Tubá Notícias, última edição, com este que vos fala, Lucas Marques. Tem um xará, o Lucas Marcos, e agora eu, Lucas Marques, com o informativo diário, de segunda a sexta-feira, trazendo tudo que importa aqui na nossa região para você ligado na Tubá. O nosso WhatsApp, você já conhece, é o 48-3626-5177. Repito, 48-3626-5177. Pode mandar seu recado. Manda aí o seu abraço e registra a sua audiência aqui no Tubá Notícias, última edição, ou também manda a sua reclamação, qualquer questão que você tiver, e a reportagem da Tubá puder marcar presença no local, a gente está sempre de olho no que acontece aqui na nossa região. Então, 48-3626-5177. Ou pode mandar também o seu recado aqui na nossa live do YouTube. Estamos sempre de olho e trazendo aqui os seus comentários para quem está curtindo a nossa programação. Vamos de notícias? uma que esteve na manchete aqui do nosso programa e repercutiu aqui no sul de Santa Catarina, é a questão de que duas professoras foram demitidas de uma creche aqui no sul de Santa Catarina após uma denúncia de maus tratos contra a criança. Duas professoras foram afastadas de uma creche em Criciúma após uma denúncia de maus tratos contra uma criança. O caso ocorreu no Centro de Educação Infantil Santa Luzia. Em nota divulgada na segunda-feira, a Associação Feminina de Assistência Social de Criciúma, a AFASC, informou que a decisão pelo desligamento das funcionárias ocorreu após a análise das imagens do sistema de monitoramento e a apuração preliminar dos fatos. A Polícia Civil instaurou uma investigação para apurar o caso. O primeiro passo será a coleta de depoimentos de testemunhas. Detalhes sobre o que exatamente as professoras fizeram não foram divulgados. Na semana passada, outra professora da instituição havia sido afastada também por maus tratos após pisar no pé de uma criança de 4 anos como forma de correção. O caso em questão ocorreu no CI Natureza, no bairro Cristo Redentor. Em nota divulgada na época, a AFASC informou que analisou as imagens do sistema de monitoramento da unidade e decidiu demitir a funcionária por justa causa. A instituição também afirmou que prestou acolhimento e apoio à criança e aos familiares após tomar conhecimento do caso. Então, grave, é um caso recorrente já na AFASC em Criciúma, dessa vez duas professoras demitidas por maus tratos contra uma criança. Chama muita atenção a maldade, a coragem de fazer esse tipo de ato, esse tipo de maldade contra crianças que são confiadas pelos pais para passar o dia, para receberem educação, carinho, atenção em uma instituição de ensino e acabam passando por um evento que pode muitas vezes ser traumático. Então, a gente aguarda, além da demissão, que a punição seja devida e seja feita da maneira correta pela justiça. Esses casos são muito graves e deixam a gente sempre muito alarmado. 5:08. Outra notícia que esteve nas nossas manchetes: réus da Operação Ouvidos Moucos são absolvidos após quase 9 anos da investigação. A Justiça Federal absolveu os 6 réus da ação penal da Operação Ouvidos Moucos, encerrando um processo que se estendeu por quase 9 anos. O caso ganhou repercussão nacional após a prisão do então reitor da Universidade Federal de Santa Catarina, a UFSC, o tubaronense Luiz Carlos Cancelier de Olivo, que tirou a própria vida 18 dias depois. A sentença da Primeira Vara Federal de Florianópolis concluiu que não houve crime e que não existiam provas capazes de sustentar as acusações apresentadas pelo Ministério Público Federal. Foram absolvidos Sônia Maria Silva Corrêa de Souza Cruz, Murilo da Costa Silva, Maria Bernadette dos Santos Migues, Márcia Santos, Lúcia Beatriz Fernandes e Aurélio Justino Cordeiro. Deflagrada pela Polícia Federal em setembro de 2017, a Operação Ouvidos Moucos investigou supostos desvios de recursos em contratos de educação à distância da UFSC. Segundo a decisão, auditorias do Tribunal de Contas da União não identificaram superfaturamento ou prejuízo aos cofres públicos. Além disso, parte das acusações já havia sido afastada anteriormente pelo Superior Tribunal de Justiça em razão de mudanças na legislação. Para o advogado Carlos Ribeiro, que representou 2 dos réus, a sentença confirma que nenhuma ilegalidade foi praticada e reforça a tese sustentada pela defesa desde o início do processo. 9 anos depois, muita água embaixo da ponte, agora a investigação é arquivada com todos os réus absolvidos. O que não volta é a vida do tubaronense Luiz Carlos Cancelier, reitor da UFSC, uma pessoa que era apaixonada pela educação, era uma figura notória, um exemplo aqui da nossa região, e por conta de toda aquela questão espalhafatosa, aquele espetáculo judicial que foi feito em cima dessa operação, não volta a vida do tubaronense Luiz Carlos Cancelier de Olivo. Fica claro o nosso carinho, o nosso afago à família Cancelier, que tem muitas pessoas que ouvem a nossa rádio, que são notáveis aqui da nossa região, que são colegas até da nossa profissão e que sentiram muito tudo o que aconteceu e imagino que voltam a sentir agora, quando ouvem essa manchete do caso totalmente arquivado, nenhuma pessoa denunciada e todo aquele show que foi feito no âmbito judicial agora não serviu para nada e deixou um rastro de destruição na vida de uma das pessoas notáveis da educação do sul de Santa Catarina. 5 horas com 10 minutos. Temos agora as informações do repórter Tubá. Giovanni Martins vem chegando conosco para trazer os detalhes das obras na SC-370, rodovia estadual que está recebendo terceiras faixas, a ligação entre Braço do Norte e Gravatal. Os detalhes você ouve agora no repórter Tubá.

0: perturbar.
1: A aguardada implantação de terceiras faixas na SC-370 entre Braço do Norte e Gravatal começou a sair do papel. A intervenção representa um importante avanço para a mobilidade regional e atende a uma reivindicação antiga de moradores, empresários, transportadores e motoristas que utilizam diariamente a rodovia. O trecho é considerado um dos mais movimentados do sul catarinense e exerce papel estratégico na ligação entre o Vale do Braço do Norte, a região de Tubarão e a Serra Catarinense. Além do intenso fluxo de veículos de passeio, a SC-370 recebe diariamente caminhões que transportam produtos da agroindústria, leite, suínos, aves, insumos agrícolas e mercadorias destinadas ao comércio e à indústria da região. A construção das terceiras faixas tem como principal objetivo aumentar a segurança e melhorar a fluidez do trânsito. As novas pistas permitirão ultrapassagens em trechos de aclive, reduzindo a formação de longas filas atrás de veículos pesados e diminuindo o risco de acidentes provocados por ultrapassagens em locais inadequados. Nos últimos anos, o crescimento econômico dos municípios atendidos pela rodovia elevou significativamente o volume de tráfego. Com isso, a necessidade de ampliação da capacidade da SC-370 passou a ser uma das principais demandas da região junto ao governo do estado. O coordenador regional sul de infraestrutura do estado de Santa Catarina, Miro Guizzo, fala sobre o início das obras.
2: Já teve início a obra, certo? São três pontos onde vai ser esse trabalho de alargamento da pista, certo? Claro que não está correndo de acordo, infelizmente, pelo tempo, mas sim, já se deu início e é um trecho entre Gravatal e Tubarão, duas no sentido Gravatal-Tubarão e um alargamento Tubarão-Gravatal.
1: Apesar de sua importância, a SC-370 também ficou conhecida pelos constantes congestionamentos, principalmente nos trechos de serra e de pista simples, onde caminhões reduzem a velocidade das subidas. Durante décadas, lideranças políticas, entidades empresariais, associações de moradores e representantes do setor produtivo defenderam investimentos para ampliar a capacidade da rodovia. Entre as principais reivindicações estavam a implantação de terceiras faixas, melhorias na sinalização, recuperação do pavimento e aumento da segurança. Em diversos pontos, o alto fluxo de veículos e a dificuldade para realizar ultrapassagens contribuíram para o registro de acidentes, reforçando a necessidade das obras. A SC-370 é uma das principais rodovias estaduais do sul de Santa Catarina. Ela conecta municípios como Tubarão, Gravatal, Braço do Norte, Rio Fortuna, São Ludgero, Grão-Pará, Orleans e Urubici, funcionando como um importante corredor para o escoamento da produção agrícola e industrial. Ao longo de sua história, a rodovia contribuiu diretamente para o desenvolvimento econômico da região, facilitando o transporte da produção agropecuária área e fortalecendo setores como a indústria metal-mecânica, o comércio, a prestação de serviços e o turismo. Destaque da reportagem, Giovanni Martins.
3: Obrigado, Giovanni. A importância da SC-370 que necessita dessa atenção, além das terceiras faixas, que é uma solução mais imediata, a duplicação urgente desse trecho tem que ser pauta do processo eleitoral, claro, cobrar os representantes, quem está pleiteando cargos agora nessa eleição. Precisamos reforçar essa artéria essencial para o sul de Santa Catarina. Esse momento serve para essa cobrança, para a população cobrar que essa via do escoamento da produção e também do transporte de pessoas do Vale do Braço do Norte, da Amurel, que ela seja reforçada, a nossa SC-370. O Giovanni está fazendo uma cobertura bem interessante com relação a esse assunto. 5:15. Pausa rápida no Tubar Notícias, última edição. Voltamos com o gerente do PROCON de Tubarão, Murilo Goulart, vai falar sobre os trabalhos do órgão no combate à pirataria e na defesa do consumidor aqui na cidade Azul. Tem muito mais informações, temos também alguns detalhes sobre o Dia dos Padres, comemorado nesse 4 de agosto. Muita informação ainda hoje no Tubar Notícias, última edição.

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0: 18 minutos, 5:18, Tuba Notícias, última edição de volta, para você ligado aqui na Super Tuba 104.9 FM, fim de tarde com muita informação e, claro, também com entrevista aqui no nosso programa. Vamos falar agora sobre o PROCON do município de Tubarão, tem os seus trabalhos na defesa do consumidor, no combate à pirataria, algumas frentes que são realizadas pelo órgão, e a gente conversa agora com o gerente do PROCON municipal, Murilo Goulart. Vamos abordar esses trabalhos e falar dos trabalhos do PROCON aqui na Cidade Azul. Murilo, obrigado por aceitar o convite da Tubá e pela disponibilidade. Como é que tá? Tudo bem?
1: Boa tarde, Lucas. Boa tarde, ouvintes da Tubá. É um grande prazer estar aqui hoje.
0: Como é que tá esse trabalho aí à frente do PROCON? Conversamos, eu acho que foi antes do Dia das Mães, que era aquele momento movimentado, tem muitas dúvidas sobre o comércio. Agora já há alguns meses aí no comando do PROCON. Como é que tá esse trabalho do PROCON aqui no município de Tubarão?
1: Lucas, o PROCON é sempre um grande desafio, porque o PROCON hoje, a gente atende em média 50 pessoas por dia lá no PROCON, né? Então, todo dia é um desafio novo, é um consumidor com algum problema que a gente tem que resolver. Mas, graças a Deus, estamos conseguindo resolver praticamente todos os problemas que acontecem com o PROCON e atendendo todos os consumidores de Tubarão. Mas o PROCON está lá de portas abertas.
0: O que chega mais de problemas, reclamações, questões levantadas aí pelos munícipes, o que é mais frequente chegar lá no PROCON em Tubarão?
1: Telefonia, Lucas, é muito frequente, golpes por telefone, as pessoas recebem golpes, boletos falsos, recebemos reclamações de compras online, sites que as pessoas compram e não existiam, sites que não são confiáveis, são os principais problemas que chegam no PROCON.
0: Sim. A questão dos sites, eu acho sempre importante ressaltar isso. A pessoa foi lá na internet, comprou num site que não era confiável, o site pode ser lá de longe. Se ela é munícipe de Tubarão, ela busca o PROCON de Tubarão, independente de onde é o site, independente de onde é essa compra suspeita que ela acabou fazendo.
1: Exatamente, Lucas, exatamente. O município de Tubarão, ele procura o PROCON de Tubarão, não importa onde é a empresa.
0: Sim.
1: Né? O PROCON de Tubarão só atende munícipes de Tubarão também, né? Só damos esse auxílio para munícipes de Tubarão.
0: Importante também voltar, se às vezes a pessoa tem um problema com a loja de Tubarão, mas é de outro município, como é que fica a questão?
1: Ela busca o município de onde ela é residente.
0: Sim.
1: Então ela vai pegar o problema de residência do município que ela mora, vai até o PROCON do município, o PROCON do município entra em contato com a empresa aqui de Tubarão.
0: Sim. Essa questão da compra na internet, pessoa que leva um golpe, compra uma loja que estava talvez com muito desconto na internet, acabou caindo nesses golpes virtuais. Qual que é o procedimento? O que o PROCON pode fazer para auxiliar essa pessoa nesse momento de dificuldade?
1: Primeiro passo, ela tem que ir até o PROCON para a gente abrir uma carta de investigação preliminar. A gente vai tentar entrar em contato com essa empresa e entender tudo o que aconteceu. Por isso que é tão importante o consumidor, antes da compra, pesquisar. Pesquise no Reclame Aqui, pesquise no próprio Google, procure saber se aquela empresa é confiável. Porque depois que comprou, para a gente voltar esse dinheiro atrás, se for uma empresa que não é confiável, uma empresa com um CNPJ baixado, uma empresa que não se encontra empresa, a gente não é mais difícil essa questão de resolver o dinheiro de volta ou trocar a mercadoria.
0: Sim.
1: Então a gente sempre recomenda que pesquise antes de comprar. Busque hoje nas plataformas, está muito fácil, então hoje é muito simples, né?
0: Uhum.
1: Todos temos celular, então pegamos o celular ali, busca no Reclame Aqui, busca no próprio Google, pesquisa antes de fechar a compra.
0: Sim. Às vezes, é outro caso também, a pessoa entra num site achando que é o site daquela loja famosa, a identidade visual é parecida, o link ali do site é semelhante, mas não é igual. Também é um tipo de golpe comum, lojas que falsificam essa identidade de alguma loja famosa para tentar ludibriar o consumidor?
1: Com certeza, com certeza. A gente sempre se atentem ao site.com.br.
0: Sim.
1: Isso já é uma informação bem importante. Se atentem ao site final.com.br. Não estou dizendo que há exceções de lojas que podem ter um final.net, entre outros. Mas sites oficiais de lojas oficiais normalmente terminam com .com.br. Se não for o final.com.br, desconfie.
0: Sim. É verdade. Outra questão que você falou, a telefonia. As operadoras de telefone, infelizmente, acho que quase todo mundo já teve algum problema com um plano que aumenta o valor, com uma cobrança indevida, enfim. O que o PROCON também pode fazer para a pessoa que tem algum tipo de incomodação ou reclamação com operadora de telefonia?
1: Primeiro, sempre guarde os comprovantes. A pessoa tem que comprovar que está sendo feita aquela cobrança indevida na sua fatura. Se tem um histórico de ligações, a pessoa guarda também, ela vai até o PROCON, e o PROCON, uma informação importante, Lucas. O PROCON, ele tem uma linha direta com as telefonias. Então, a gente liga e a gente não aguarda. Hoje, se o consumidor vai ligar da sua casa, ele aguarda aquele tempo, transfere para um.
0: Vai ter
1: um
0: robô, né?
1: Exatamente, o robô e tal. O PROCON, não. O PROCON tem linha direta hoje.
0: Vocês falam direto com a pessoa.
1: Direto com uma pessoa.
0: Ah, ótimo.
1: Em minutos, assim, é muito rápido. Então, a gente liga e alguém já atende para resolver essa situação.
0: Sim.
1: Então, a recomendação é sempre guarde os comprovantes e vá até o PROCON relatar o problema para a gente resolver o quanto antes.
0: Sim. A taxa de resolução é alta?
1: É muito alta. É muito alta. Hoje a taxa de resolução do PROCON aí bate mais de 90% dos problemas.
0: Olha só. Cara, se tu puder me emprestar essa linha direta. Eu tô com incomodação com o operador, não vou falar qual, mas... Olha, não
1: só
0: é
1: ir lá
0: fácil.
1: Que a gente vai te ajudar
0: o
1: com
0: PROCON
1: certeza.
0: Ajuda, né?
1: Só ir lá que a gente vai te ajudar com certeza.
0: Vocês ludibriam os robôs, vão direto nas pessoas.
1: Exatamente.
0: E a pessoa resolve.
1: A gente pula essa etapa, né? A gente pula essa etapa.
0: Pô, isso aí é fenomenal, viu, cara?
1: Exatamente.
0: Eu falei que a gente conversou na semana do Dia das Mães, agora é Dia dos Pais, né? Essa próxima semana. Acho que vale também, ô Murilo, o que que vocês orientam aos consumidores? Pra quem vai comprar online, para quem vai comprar também do comércio aqui, quais são as principais orientações do PROCON nesse momento para comprar o presente do Dia dos Pais?
1: Aquela, a dica é praticamente a mesma, né? Vamos lá. Pesquise, consulte, procure. Lembre que lojas físicas, se você olhou o presente na mão, ela não tem o dever de fazer a troca. Ela vai fazer a troca se for uma gentileza da loja.
0: Sim.
1: Não é uma obrigação dela.
0: Normalmente, não gostou do produto, não tem obrigação.
1: Não tem obrigação de troca.
0: Sim.
1: Mas normalmente o comércio de Tubarão tem essa política de troca até para fidelizar o cliente. Então a gente sabe que existe muito isso. Diferentemente da compra online. Compra online, você pode comprar 7 dias, arrependimento, por motivo algum, você pode devolver ou trocar sem problema nenhum.
0: Sim.
1: Então o PROCON está fazendo uma pesquisa de preço de alguns itens de presente, de sugestões que a gente está fazendo. Isso vai estar no site da Prefeitura. Acredito que no máximo até amanhã já deve estar no site da Prefeitura. E eu convido os ouvintes da Tubar a seguir o Instagram do PROCON. É procon.tubarão.
0: Sim.
1: Lá também vai ter todas as pesquisas. A gente faz pesquisas mensais de gasolina, cesta básica, carne. Então, quer pagar o melhor preço? Pesquisa um pouquinho. Se não quiser pesquisar, procura o site do PROCON e lá vai ter tudo. Todas as pesquisas. Tu pode tanto entrar no site da Prefeitura de Tubarão ou no Instagram do PROCON, que vai te direcionar as pesquisas.
0: Muito bem. Para o comércio local, não há a obrigação da troca por questão de gosto, mas por defeito, como é que funciona? Tem algum probleminha ali no produto que acabou sendo detectado ali na hora de abrir? Enfim, como é que funciona essa política da devolução por defeito?
1: O lojista, ele vai ter 30 dias para sanar o teu problema, né? Então, ele pode mandar isso para a fábrica, né, que forneceu a mercadoria para ele, e dentro de 30 dias ele tem que solucionar o problema. Se ele não solucionar em 30 dias, aí é a sua escolha, se você quiser outro produto ou se você quiser o dinheiro de volta.
0: Sim.
1: Quem escolhe é o consumidor. Mas normalmente, volto a dizer, como o Tubarão tem um comércio que gosta de fidelizar os clientes, normalmente quando isso acontece, as lojas trocam na hora. Até para evitar problema, eles já pegam o defeito ali, trocam e eles se resolvem com as fábricas.
0: Sim.
1: Mas o direito seria ele mandar para a fábrica fazer a troca e depois essa substituição é entregue para o consumidor.
0: A gente até dá por garantida essa gentileza dos comerciantes. Primeira coisa, da troca por gosto. Ah, não gostou, troca. Essa coisa assim que muitos até acham que é regra, porque acaba virando via de regra do comerciante, mas não é. E essa do defeito também, essa agilidade muitas vezes não é obrigação, digamos assim, embora seja também uma conveniência do vendedor por boa prática e por fidelização, né, Murilo?
1: Sabemos hoje que o comércio tem muitos concorrentes, né? A gente sabe que a loja X, a loja Y, vai ter várias do mesmo segmento. Então, o comércio que ele fideliza mais o seu cliente, que ele agrada mais o seu cliente, acaba vendendo mais, né? Então, hoje é uma prática que a gente vê praticamente em todas as lojas do Tubarão, para realmente ter essa fidelização do cliente.
0: Sim.
1: Isso é muito louvável.
0: É verdade. A compra online, falando em Dia dos Pais. A pessoa comprou, a previsão de entrega era quarta, quinta-feira, ia dar tempo lá de embrulhar o presente, entregar bonitinho. Mudou tudo. O presente agora chega terça, quarta-feira. O que a pessoa pode fazer? Pode reclamar com o PROCON, que perdeu a data ali do Dia dos Pais porque mudou o prazo da entrega, ou não tem nada do tipo?
1: Vale novamente a regra da devolução. Passou da data, ele não quer mais o produto, ele pede a devolução, o valor vai ser devolvido na conta dele, sem custo algum para o cliente.
0: Sim. Então, usa
1: a parte da devolução,
0: né? Sim. Perdeu a data, então devolve
1: sem problema nenhum, o valor será reembolsado. Se não for, procure o PROCON que a gente resolve o problema.
0: Muito bem. meios de contato, como é que a pessoa consegue encontrar o PROCON? Telefone, o local de atendimento, como é que acha o PROCON em Tubarão?
1: PROCON hoje fica no Facilita Tubarão, trabalha das 8 às 16 horas sem fechar o meio-dia, ou você pode entrar no próprio Instagram do PROCON, procon.tubarão. No próprio site da prefeitura, a gente também tem hoje o PROCON Digital, onde você pode fazer sua reclamação pelo digital, sem sair de casa.
0: Sim.
1: Ou no 3621-9818. E aí faça sua reclamação pelos esses canais também. Esse telefone também é o WhatsApp.
0: Muito bem. Falamos do âmbito da defesa do consumidor na questão até do Dia dos Pais. Outro âmbito também que é forte no combate à pirataria do PROCON, até uma operação na última semana repercutiu bastante aqui na região central da cidade, o combate a produtos falsificados, a produtos pirateados, enfim, a defesa da legislação no âmbito da pirataria. Isso também é um combate que está sendo fortalecido no PROCON, Brilo? Como é que vocês enxergam essa questão da pirataria?
1: Exatamente, o PROCON ele atua em várias frentes e essa seria uma das frentes que o PROCON vai atuar. A questão da pirataria, ela envolve a garantia do consumidor. Então o consumidor ele não vai conseguir ter acesso à garantia se esse produto não é realmente fabricado pela empresa que está ali, né? Esse produto, ele normalmente, quando ele é de descaminho, a gente não sabe, não tem origem, não tem nota fiscal. Então a gente não sabe se esse produto é contrabando, se esse produto é de furto, se esse produto, alguém para esse produto estar aqui nessa nossa cidade morreu no caminho. Porque ele não vai ter a comprovação de como esse produto chegou aqui.
0: Uhum.
1: Então o PROCON atua também nesse sentido, das pessoas não serem enganadas comprando um produto achando que estão comprando por original e não ser original.
0: Sim. Esse combate à pirataria, então, teve uma grande repercussão e foi esse o cenário que vocês encontraram nessa operação que teve aqui na região central da cidade?
1: É, exatamente. Essa loja em questão que teve a operação é uma loja que é recorrente, né? É um problema que ele já é um problema recorrente. Ano passado, em outubro, a Polícia Civil, junto com o PROCON, fez uma operação e recolheu 7 mil peças falsificadas, de contrafeitos, e esse ano fizemos uma nova operação e recolhemos mais 1000 peças que seriam falsificadas de contrafeitos.
0: Sim.
1: Lembrando, Lucas, que assim, toda a operação, ela tem um começo e como é que ela começa? Ela vai começar com a denúncia. Então, alguém denuncia, nesse caso específico dessa loja, quem está denunciando é as marcas que estão ali,
0: uhum.
1: A própria marca. A marca mandou um representante, as marcas mandaram representantes aqui no dia da operação, elas mandam um representante para poder estar acompanhando toda a operação. E como é que qualquer pessoa pode denunciar?
0: Sim.
1: Tá? Isso é importante, qualquer pessoa pode denunciar. Primeiramente, o PROCON vai até o local, recolhe uma quantidade para amostra. Essa amostra é mandada para a Polícia Civil. A Polícia Civil lauda esses produtos, dizendo se são de contrafeitos. O laudo vindo positivo, dizendo que são de contrafeitos, o PROCON se desloca até a empresa e faz a recolha desse material.
0: Sim.
1: É. Então, nessa loja em si que teve a operação, já é a segunda operação. Então, os laudos já foram feitos, já tem toda a comprovação de que esses produtos são realmente de contrafeitos.
0: Essa operação que ocorreu, então, na sexta-feira, já é essa segunda parte, então.
1: Exatamente.
0: Já foi feita a coleta inicial. Sim. E foi detectado que, de fato, são produtos de pirataria.
1: Se tu considerar que a gente vai uma vez para fazer a coleta de análise, então a terceira... Praticamente a terceira vez que se vai nessa empresa. A primeira vez foi pegado os produtos, segunda vez foi feita a grande operação para tirar a maioria dos produtos e dessa vez novamente.
0: Sim. Como é que funciona essa participação das marcas? Eu até vi na divulgação da prefeitura, eles ajudam vocês, eles vão lá dentro e aí eles apontam, isso aqui tem X características que comprovam que não é original. Como é que participam os representantes das marcas que fizeram a denúncia?
1: Exatamente. O representante da marca, ele vem junto... Porque ele está provando que a marca está sendo lesada. Todos os produtos que são da marca, ele faz um outro laudo da própria empresa, apontando por que seria falsificado.
0: Sim.
1: Onde ele tem a etiqueta de comprovação, ele tem o lastro desta mercadoria. Então, a marca ela vai ter a nota fiscal de saída da empresa e a nota fiscal de chegada na empresa.
0: Sim.
1: Então, se esse produto ele é de contrafeito, tu não vai ter a nota fiscal de entrada dessa mercadoria.
0: Sim.
1: Lembrando que essas marcas mais conhecidas, marcas mais que seriam comercializadas, normalmente elas têm o seu tempo de compra um ano antecipadamente. Então, nesse momento agora, empresas sérias estão comprando coisas pro próximo verão ou próximo inverno.
0: Sim.
1: Então, todo esse processo, a marca, ela não vai ter dessa empresa que está comprando do pirata.
0: Sim.
1: Porque se perde nesse sentido.
0: Essa questão do combate à pirataria, acho que é o ponto, talvez, que mais gera polêmica no âmbito... A rede social, enfim, tem muito comentário.
1: Sim.
0: Mas, primeira coisa, assim, a lei é a lei, né, Murilo? Não é porque o comerciante, a pessoa não gosta da lei, que ele não vai seguir ela. O brasileiro tem muito isso, né?
1: Sim.
0: Ele acha que não gosta da lei X ou Y, não precisa seguir. E outra coisa é que, muitas vezes, é um produto que pode, de certa forma, até colocar em risco a pessoa. Uma coisa que pode ser de uma qualidade inferior, daqui a pouco... Algo que é mal feito, não tem essa verificação, então tem vários motivos. O primeiro deles é porque é lei, mas o segundo também é uma forma de segurança ao consumidor, né?
1: Lucas, tu consegue me garantir de onde é que veio esse produto? Sem a nota fiscal? Tu sabe se lá na fábrica foi usado trabalho escravo? Tu sabe quem fez esse material? Tu sabe de onde veio o material para fazer esse produto? Olha a cadeia por trás dessa questão da falsificação.
0: Sim.
1: A gente tem que pensar... que a mercadoria falsificada, ela alimenta inúmeros mercados ilegais, tá? Não é só, vou comprar ali mais barato. Tu tem que pensar que, na realidade, sem gerar imposto, deixa de arrecadar para a saúde, para a educação, gera concorrência desleal com os comerciantes ao redor,
0: uhum.
1: Tá? Comerciantes ao redor que têm funcionárias que são comissionadas, que têm aluguéis também para pagar, que têm suas despesas para pagar, que estão trabalhando certo. Tu tem uma questão de tu não saber de onde é que veio essa mercadoria, tu não sabe o quanto ela passou para chegar até aqui. Tudo isso é muito importante as pessoas terem consciência de que não é só uma questão de falsificação, e sim um mercado ilegal que ela movimenta.
0: Sim. É, a questão da... Tem importante ressaltar a concorrência desleal. Temos muitos comerciantes aqui que fazem o caminho correto, né? O produto correto, que vai ter, claro, um valor mais elevado, a gente sabe, devido, enfim, à cadeia da marca, todo esse processo que é feito dentro da devida legalidade, e isso afeta, né? Isso é até um ponto de resposta quem questiona se isso não estaria prejudicando o comerciante X ou Y. É concorrência desleal, né, Murilo? Isso acaba afetando o empresário que deixa o imposto aqui na cidade.
1: Exatamente. Hoje somos mais de 5 mil CNPJs em Tubarão.
0: 5 mil,
1: a gente sabe que o comércio de Tubarão é um comércio muito pujante, um comércio muito forte. Por anos era o carro-chefe de Tubarão, era o comércio. Então, os comerciantes locais que estão certos, que estão pagando seu imposto certo, que têm as suas mercadorias com lastro, né, com seus funcionários em dia, eles não podem ser penalizados por uma pessoa que está trazendo uma mercadoria que a gente não tem comprovação. Não se sabe origem, qualidade, como é que tu vai dar garantia que aquilo não vai ter um problema no joelho daqui a pouco, que aquilo não vai, né, num tênis, no caso de um tênis,
0: uhum.
1: Ou ocorreu a situação, que também ocorreu bastante, de reclamações no Procon, eu comprei achando que era original e não é, e agora? Isso são situações complicadas. Então, a falsificação, ela tem vários nuances que a gente tem que observar.
0: Muito bem. Abraço pro ouvinte do 3920, mandou aqui, tá ligado no programa, curtindo o Tubá Notícias. Murilo, algum ponto que não abordamos dos trabalhos do Procon, das atividades desenvolvidas que você gostaria de trazer para a audiência da Tubá? Microfone à sua disposição.
1: Lucas, eu agradeço o espaço. O Procon tá de portas abertas a qualquer consumidor que precise, que se sente lesado. O Procon de Tubarão tem feito várias pesquisas para ajudar tanto o consumidor a economizar, quanto o próprio mercado entender que a gente está presente e olhando os preços para não ter aumentos significativos para a população, né? Então, peço a todos que sigam o Procon no Instagram para ter essas informações. E qualquer dúvida, estamos à disposição das 8 às 18, ali no Facilita. E o que precisar, estamos aí.
0: Muito bem. Murilo, abraço. Obrigado pelas informações, pela conversa aqui conosco. Também conte com a Rádio Tubá para a divulgação dos trabalhos do Procon. Valeu.
1: Falou, Lucas.
0: Muito bem. Conversamos com Murilo Goulart, gerente do Procon, do município de Tubarão, falando das atividades, a defesa do consumidor, os alertas nessa semana que a turma está comprando os presentes para o Dia dos Pais e também o combate à pirataria aqui na Cidade Azul. 5:37, vem aí a previsão do tempo com Daniel Panobianco e a gente volta já já com mais informações.
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3: Municípios de Santa Catarina tiveram aumento de nebulosidade nas últimas 24 horas e pancadas isoladas de chuva ocorreram especialmente no setor oeste. Para hoje, os meteorologistas do CPTEC INPE indicam concentração de nebulosidade sobre a nossa região. A chuva deve chegar nesta quarta-feira com a aproximação de uma frente fria e é que até o final de semana vai produzir mais precipitação em solo catarinense, com risco de acumulados importantes em alguns pontos aqui da nossa região. Temperatura máxima hoje prevista de 28 graus e mínima na próxima madrugada de 19 graus em Capivari de Baixo, Cocal do Sul, Criciúma, Forquilinha, Grão-Pará e Tubarão. Daniel Panobianco, da agência PD Radar, com exclusividade para Tubá FM.
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0: De volta volta com o Tubá Notícias, última edição. Vamos com informações, o nosso giro de tudo que aconteceu ao longo desta terça-feira aqui na nossa região de Tubarão. Dia 4 de agosto é o dia de São João Maria Vianney, que é o padroeiro dos padres, hoje então considerado o Dia dos Padres. Nesta celebração, toda a nossa diocese em festa, tivemos uma missa celebrada pelo nosso bispo diocesano, Dom Adilson Pedro Buzin, aqui na cripta da Catedral Diocesana, reunindo os padres da nossa diocese. E o Ramon Silveira esteve presente depois dessa celebração, conversou com alguns representantes do nosso clero, entre eles o nosso bispo, Dom Adilson Pedro Buzin, falando sobre esse 4 de agosto, o Dia dos Padres. Vamos ouvi-lo.
12: Nosso bispo da Diocese do Barão, Dom Adilson Pedro Buzin, hoje, pelo Dia do

0: como nós celebramos aqui na cripta, dia de São João Maria Vianney, esse homem que em princípio foi descartado pela formação, pela capacidade intelectual, que não era tanto, mas o coração dele e o espírito do zelo pastoral dele era tão encantador, e aquela comunidade onde ele foi, em Ars, né, tão resistente, que no começo ninguém, assim, ia pouca gente para a igreja, e no fim, na confissão, assim, para atendimento à confissão, reza a história, né, que ele tinha fileiras por causa de um homem de bom conselho, um homem do atendimento. Hoje nós falamos da cultura da escuta e do cuidado, ele tinha isso lá atrás, né? Sem os conceitos, mas ele tinha tão bem. E é isso que eu desejo para os padres, para nós, né? Essa capacidade também da proximidade com as pessoas, e pedir a Nossa Senhora do Bom Conselho ser como São João Maria Vianney, esse zeloso pastor, incansável, pobre, humilde, mas que cativou não só a sua paróquia, mas a França, e é o padroeiro dos párocos, dos padres, pela sua capacidade de um pastoreio humilde, mas sábio e próximo, um homem de Deus, que falou de Deus e que atraía as pessoas por aquilo que Deus falava por ele. E assim eu desejo para os nossos padres também, pela sua intercessão, que todos tenham esse zelo pastoral, e agradecer a Deus, cada um assumindo também na sua fragilidade, vivendo a felicidade de ser padre lá na sua paróquia, como pároco, como vigário, como colaborador, enfim, e que Deus abençoe a cada um.
1: Dom Adilson, quantos anos como padre e como bispo da diocese de Tubarão, como bispo, né? Quando o senhor foi ordenado, né? Bispo.
0: Então, eu tenho 33, quase 34 anos de padre, de ordenação presbiteral, e tenho 10 anos de ordenação episcopal, e tive a graça, Deus me deu essa graça, esse fim de semana eu estive em Sarandi, onde naquele altar eu fui batizado, fiz os votos religiosos, recebi ordenação presbiteral, recebi ordenação episcopal há 10 anos, e sábado, que é o fim de semana do dia do padre, eu ordenei um missionário escalabriano padre ali. Então também essa alegria de mais um missionário para a igreja, ele vai trabalhar lá no deserto do Atacama, no Chile, né, como são missionários, enfim, essa alegria também dessa vocação tão bela, né?
1: Parabéns, Dom Adilson.
0: Muito obrigado, e a todos os que nos escutam também, em nome de todos os padres, a nossa bênção a cada um e a cada um e a todas as famílias.
2: Bonito relato do nosso bispo diocesano, Dom Adilson Pedro Buzin, nesse dia do pároco, também celebrado o dia dos padres. Ramon Silveira também conversou com o padre Pedro De Biasi, que hoje é pároco da paróquia de Nossa Senhora das Dores em Jaguaruna e também ecônomo da nossa diocese de Tubarão. Vamos ouvir o padre Pedro De Biasi.
1: Padre Pedro De Biasi, pároco da paróquia Nossa Senhora das Dores em Jaguaruna, dia do padre. Parabéns, padre Pedro.
3: Obrigado, Ramon. Obrigado também a todos aqueles que têm rezado ao longo da minha vida. Estou chegando neste ano a 40 anos de padre. Não é pouca coisa, não, né? Mas eu agradeço primeiramente a Deus, né, por ter me dado a vida, a vocação, a família que sempre me acompanhou e as paróquias por onde eu tive a graça de estar. Trabalhei em Maruí, trabalhei aqui na Catedral, estou trabalhando em Jaguaruna. E também agora colaborando um pouco aqui na diocese, através do cuidado da economia, que a gente sabe sempre é uma missão importante e ao mesmo tempo difícil. E nesse dia do padre é dia de rendermos graças, é dia de pedirmos mais vocações. Por isso é sempre importante que as comunidades não deixem de rezar, bem como as famílias, porque a vocação nasce em família e cresce com a fé da comunidade.
1: Parabéns, padre Pedro, és também um grande padre da nossa Igreja Católica da Diocese de Tubarão.
3: Olha, obrigado pelas considerações, e a Rádio Tubarão, eu confesso que acredito que sou um dos padres que mais tem feito uso dos microfones desta rádio, desde o tempo de seminário, no clarinado do seminário, depois nas transmissões das missas, e hoje usando o Orvalho do Céu, que é o segundo programa mais antigo da Super Tubar. Então, eu agradeço a todos aqueles que ajudam a manter a nossa Super Tubar sempre no ar.
2: Muito bem, padre Pedro De Biasi, que também é um grandíssimo colaborador aqui da nossa Rádio Tubar,

0: contribui muito para nossa programação com a sua sabedoria. É uma voz muito marcante aqui de Tubarão, hoje está como pároco em Jaguaruna, mas por muito tempo esteve aqui na nossa Catedral Diocesana e agora também está sempre conosco aqui na nossa Cúria Diocesana, também flamenguista, viu? Um abraço com as palavras de Dom Adilson e do padre Pedro de Biasi a todos os padres de nossa diocese, a nossa felicitação por esse Dia dos Padres e também um dia para rezarmos pelos nossos padres e pelas vocações, que venham muitos padres para trazer, para cuidar do rebanho, para trazer a palavra à nossa diocese de Tubarão. 5:49, rápida pausa, voltamos já com o Tubar Notícias, última edição.
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0: 51 minutos, 9 minutos para as 6 horas da noite. Tuba Notícias, última edição de volta. E vamos no giro da reportagem. Santa Catarina passa a contar com política de combate à adultização infantil. Vamos ouvir.
1: Sancionada em Santa Catarina, combate à exploração comercial da sexualização precoce e da adultização de crianças e adolescentes. A legislação institui uma política estadual sobre o tema e cria a Frente de Enfrentamento Local contra a Adultização, conhecida pela sigla FELCA. Entre os objetivos da nova norma estão a promoção de ações educativas de proteção à infância, o combate à exploração da imagem de crianças para fins comerciais e a repressão à pornografia infantil e à sexualização precoce. A medida também proíbe a veiculação em eventos, apresentações artísticas, atividades culturais e publicidades de conteúdos que caracterizem erotização ou adultização de menores. Além disso, proíbe a realização de concursos e apresentações que incentivem comportamentos sexualizados envolvendo crianças e adolescentes. A fiscalização ficará a cargo de diferentes órgãos públicos, que poderão atuar de forma integrada na apuração de denúncias, na adoção de medidas administrativas e no encaminhamento de casos que possam configurar crimes previstos no Estatuto da Criança e do Adolescente. Para o presidente estadual da Comissão da Criança e do Adolescente da OAB de Santa Catarina, o advogado Edelvan Jesus da Conceição, a nova legislação representa um importante instrumento de proteção integral da infância e fortalece as ações de prevenção e enfrentamento à exploração de crianças e adolescentes.
2: E a importância dela está em dar nomes e consequências a esse fenômeno, né? Principalmente relacionados a crianças induzidas a se comportarem, se vestirem, se exporem como adultos, principalmente com conotação erótica ou sexual, seja em eventos, concursos, publicidades e apresentações. Ela dialoga com o movimento nacional, porque o ECA Digital, que entrou em vigor agora em março, já veda a monetização de conteúdo, né, que retratem crianças de forma erotizada das plataformas.
1: A norma ainda prevê penalidades para quem descumprir as regras, que vão desde advertências até multas, suspensão de eventos e, em casos de reincidência, cassação de alvarás de funcionamento. Acompanhe mais informações em tempo real nas redes sociais no @AssembleiaSC. Da Rádio Alesc, Gustavo Miglioli.
0: Obrigado, Gustavo. Informações sobre um projeto importante que agora virou lei, saindo da Assembleia Legislativa de Santa Catarina. 5 horas com 54 minutos. Vamos agora com as últimas do esporte. Quem chega para contar é o Giovanni Martins.
3: O Ercílio Luz vai estrear na Copa Santa Catarina no próximo dia 30. A estreia será no estádio Aníbal Costa e o adversário vai ser o Metropolitano da cidade de Blumenau. O Leão do Sul comunicou que os atletas João Vitor, Eduardo Lopes, Girardi, Felipe Costa, Igor Pimenta, Vitinho e Franklin encerraram seus vínculos contratuais com o clube e não fazem mais parte do elenco para a sequência da temporada. Os atletas Dudu, William, Derek, Edson Carvalho, Anderson Tanque, Hugo Costa e João Vitor Maranhão retornam aos seus clubes de origem após encerramento dos respectivos períodos de empréstimo. O Ercílio, através do seu diretor de futebol, Diego Coppi, está no mercado buscando atletas. Alguns jogadores que se destacaram na Série B do Catarinense serão contratados e outros nomes de outros estados poderão vir para o Leão do Sul disputar a Copa Santa Catarina. O objetivo do Ercílio é garantir vaga na próxima Série D do Campeonato Brasileiro. O Ercílio vai ter um calendário interessante, joga agora a Copa Santa Catarina e no início do próximo ano vai disputar a Série A do Campeonato Catarinense. São as informações com o repórter Giovanni Martins.
0: Obrigado, Giovanni. Ainda no giro esportivo, a delegação de Tubarão encerrou a participação na etapa estadual dos Joguinhos Abertos de Santa Catarina com um saldo de 42 medalhas. Ao longo da competição realizada em Blumenau, os atletas tubaronenses conquistaram 16 medalhas de ouro, 15 de prata e 11 de bronze. Com os resultados, Tubarão terminou na quinta colocação do quadro geral de medalhas. Na classificação geral, por pontos, que considera o desempenho das equipes nas diferentes modalidades, o município ficou na 11ª posição com 32. Entre os destaques está o atletismo feminino, que garantiu o vice-campeonato geral. Yasmin Joana Carnim Vieira conquistou 2 ouros nos 400 e nos 800 metros. Tubarão também venceu o revezamento feminino 4 por 100 metros, enquanto Bruno Semin Constante foi campeão no lançamento do disco masculino. Nas artes marciais, Nicole Pieixa da Rosa conquistou o ouro no jiu-jitsu feminino na categoria até 60,5 kg. A equipe feminina terminou a competição na terceira colocação geral da modalidade. O karatê também contribuiu para o desempenho tubaronense. Júlia Mota Cavalcante foi campeã na categoria de 55 a 60 quilos, enquanto Ana Bárbara Amaral Lustosa Folli venceu o kata individual feminino. No masculino, Bruno Matias Florenço e Murilo Wagner Ricken conquistaram o ouro nas categorias até 50 quilos e de 70 a 75 quilos, respectivamente. A equipe masculina de karatê ficou com o vice-campeonato geral. Na natação, Letícia Avelino Grando foi campeã nas provas de 50, 100 e 200 metros livre. Matheus Rosa também subiu ao lugar mais alto do pódio 4 vezes, vencendo os 100, 200, 400 e 1.500 metros livre. Além das 42 medalhas, Tubarão conquistou 3 troféus por equipes: 2 de segundo lugar no atletismo feminino e no karatê masculino, e 1 de terceiro lugar no jiu-jitsu feminino. Então fica a nossa parabenização à delegação do JASC, representando o município de Tubarão lá na competição que ocorreu em Blumenau. 5 horas com 57 minutos, 3 minutos para as 6 horas da noite. A gente vai chegando ao fim do Tuba Notícias, última edição desta terça-feira. Agradeço de coração o privilégio da sua audiência. Agradeço também o pessoal que interagiu, mandou mensagens aqui no nosso programa. A gente volta amanhã, 5 horas da tarde, com muita informação para você ligado na Super Tuba. Vem aí os sinos da Catedral, depois tem a turma do esporte com o show de bola. Muita coisa boa na programação da Super Tuba nesta terça-feira. Aquele abraço e fiquem com Deus.

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do Senhor anunciou a Maria, e ela concebeu do Espírito Santo. Ave Maria, cheia de graça, o Senhor é convosco. Bendita sois vós entre as mulheres, e bendito o fruto do vosso ventre, Jesus. Santa Maria, Mãe de Deus, rogai por nós, pecadores, agora e na hora de nossa morte. Amém. Eis a serva do Senhor, faça-se em mim segundo a vossa palavra. Ave Maria, cheia de graça, o Senhor é convosco. Bendita sois vós entre as mulheres, e bendito o fruto do vosso ventre, Jesus. Santa Maria, Mãe de Deus, rogai por nós, pecadores, agora e na hora de nossa morte. Amém. E o Verbo Divino se encarnou e habitou no meio de nós. Ave Maria, cheia de graça, o Senhor é convosco. Bendita sois vós entre as mulheres, e bendito é o fruto do vosso ventre, Jesus. Santa Maria, Mãe de Deus, rogai por nós, pecadores, agora e na hora de nossa morte. Amém. Rogai por nós, Santa Mãe de Deus, para que sejamos dignos das promessas de Cristo. Oremos. Infundi, Senhor, como vos pedimos, a vossa graça nas nossas almas, para que nós, que pela anunciação do anjo conhecemos a encarnação de Cristo, vosso Filho, pela sua paixão e morte na cruz, sejamos conduzidos à glória da ressurreição. Por nosso Senhor Jesus Cristo, vosso Filho, que é Deus convosco na unidade do Espírito Santo.

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0: Alô, meus amigos da Super Tumá, aquele abraço. Está começando aqui o programa Show de Bola e vamos aos destaques de hoje. Gianni Infantino convoca reunião com funcionários de alto escalão da FIFA. Outro afirma que Flamengo não entrará em leilão por Almada e prega paciência em negociação. Zenit faz consulta por Hércules do Fluminense após Danilo ficar no Botafogo. Agora técnico Diego Souza explica a mudança de carreira. Atacante retorna após lesão grave em primeiro treino pelo Criciúma. Franco Rossi vira opção e Bolassi desfalca Chapecoense contra o Cruzeiro. Brusque tenta quebrar jejum de mais de 3 meses sem vencer como visitante na Série C. Figueirense esgota lote de 5.000 ingressos gratuitos para o jogo contra a Ferroviária. Avaí anuncia a contratação por empréstimo do atacante Léo Chu. As informações de Palmeiras e Internacional que se enfrentam no domingo em jogo pela Série A com transmissão aqui pela Rádio Tubá. As informações de Ercílio Luz e Tubarão também aqui no Show de Bola, que tem a apresentação de Paulo Garcia, participação Antônio Faustino, trabalhos técnicos Davi Henrique, gravações Lucas Marcos, direção geral da emissora, Padre Rafael Uliano. Em nome de todos, para você, muito boa noite.
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0: Antônio Faustino, boa noite.
2: Boa noite Paulo Garcia, boa noite ao Davi Henrique, boa noite a você, ouvinte do programa Show de Bola.
0: Ercílio Luz, hoje eu não tive nenhuma informação sobre contratação ou sobre outras dispensas, mas é claro que estamos ainda praticamente 30 dias do início da Copa Santa Catarina e o Ercílio vai ter tempo ainda para contratar. E dispensas, eu não sei se teremos mais algumas, viu?
2: É, eu também não tenho essa informação de dispensa, acredito que não, né? Acho que já foi feito todo o levantamento ali de jogadores que estavam deixando o clube neste momento e agora o Ercílio Luz certamente vai contratar bastante aí para Copa Santa Catarina, né? A competição, como você já disse, tem algum tempo ainda. O Ercílio Luz, por exemplo, estreia no dia 30 de agosto, né? Então no finalzinho do mês, no Aníbal Costa contra o Metropolitano. Então a gente sabe que o Ercílio Luz vai buscar esse título da Copa Santa Catarina para tentar um calendário. Se não vier o título e de repente, dependendo de quem fica à frente dele, ele pode também conquistar uma vaga na Série D do Campeonato Brasileiro do ano que vem. Então o propósito do Ercílio Luz é montar, é ter um calendário, né, mais robusto para o ano que vem. E diante disso ele com certeza vai fazer contratações. Foram muitas dispensas, certamente muitas contratações virão também.
0: O Tubarão, o técnico Souza, tem o seu time pronto já. Claro que alguns ainda serão observados aí, alguns garotos do Sub-16, para fechar o time que vai disputar o campeonato, a Copa Santa Catarina Sub-16. O Souza trabalhava com essa rapaziada aí lá em Garopaba, ali próximo a Imbituba. Imbituba, Garopaba, naquela região ali, ele captou vários garotos, vários jogadores que estão hoje no time que vai representar o Tubarão na Copa Santa Catarina Sub-16. Mas, logicamente, quando é base, né? Se aparecer algum menino bom de bola aí, com certeza as portas estarão abertas, né?
2: Exatamente. E ali tem meninos de 16, de 15, até de 14 que estão trabalhando ali no Tubarão para esta competição Sub-16, que inicia para o Tubarão no dia 22 de agosto. Então, no sábado 22 de agosto, o Tubarão vai até Palhoça para enfrentar a equipe do Guarani. Como você disse, este trabalho do Souza, ele já vinha sendo feito aqui na região, ali em Garopaba, em Bituba, naquela região ali, mas tem meninos daqui da região da Amurel. Então, aqui de Tubarão também tem, tem de outros setores, né, de outros municípios que estão aqui para, neste momento, jogar pela equipe do Tubarão. Então, o Tubarão estreia fora no dia 22 e no dia 29, no sábado seguinte, daí vai fazer a sua estreia no Domingos Gonzalez contra a equipe do Figueirense. A priori, o Figueirense tem tudo para ser o destaque desta sub-23, mas só que na hora que entra em campo, a molecada ali fica tudo igual, né? Então, a idade é compatível. Então, eu acredito que o Figueirense apenas é uma equipe que tem uma estrutura maior, mas não quer dizer nada, não quer dizer que ele vai passar o rodo, que vai ganhar todo mundo, nada disso. Tem o projeto da equipe da irmã Carmen e outros, né? E outros projetos bons que tem, que a irmã Carmen é da Casa Lar, lá em Araranguá. Então tem uma série de fatores que poderão ser olhados aí, e o Tubarão estará nele, está se preparando também para fazer boa competição. Lembrando, né, que são chave com 6 equipes, classificam os 2 primeiros e mais 2 dos terceiros colocados. São 3 grupos, 2 terceiros colocados vão estar classificando também.
0: Beleza. Daqui um pouco tem mais Ercílio Luz e tem mais Tubarão aqui no programa Show de Bola. O Avaí contratou Léo Xu. O atacante de 26 anos firmou vínculo de empréstimo com o Leão da Ilha, junto do Alverca de Portugal, até o fim da temporada. O ponta esquerda estava no Atlético nesta temporada até reincidir contrato, que também era por empréstimo do clube português. Ele fez apenas 4 partidas no Atlético. A última vez que entrou em campo no dia 22 de abril, na derrota por 2-1 para o Internacional pelo jogo de ida da quinta fase da Copa do Brasil. Antes do Atlético, Léo Xu foi contratado pelo Alverca, clube que detém os direitos econômicos dele, mas não chegou a jogar pelo clube. No currículo, o atacante também defendeu o Grêmio, Ceará e Seattle, e o Futebol Clube Dallas, ambos, esses últimos dois aqui, dos Estados Unidos. Léo Xu, não é o Xu, não é o Max Xu, né? Esse é outro, né?
2: É o xará dele.
0: O xará dele, né? Pensei até que o Xu tinha parado de negociar jogadores aí e voltou a jogar.
2: Tomara que esse Léo Xu aí possa ajudar o Avaí, né? Que está precisando. Lá Florianópolis está pegando fogo lá a situação do Avaí. Torcedor, boa parte do torcedor insatisfeito com a campanha, não pode ser diferente, né? O torcedor sempre quer aquele tchan a mais dentro do campeonato, e o Avaí não está fazendo nada disso. O Avaí está na zona de rebaixamento, faz uma cara, e está difícil de sair de lá. Na hora que vai se pensar assim, agora sai, aí vai, não sai. Então, tem que o negócio lá na ressacada não está fácil para ninguém.
0: Esse técnico aí, o Alan Hall, ele empatou uma, ganhou 2 e perdeu 1. A última ele perdeu aí. E é essa aí que a torcida tá irritada com o que aconteceu, né?
2: Exatamente, porque era a hora de vencer o Juventude e sair da zona de rebaixamento, né? Não venceu, muito pelo contrário, nem empatou, perdeu com um gol já nos acréscimos do segundo tempo, mas perdeu. Os 3 pontos ficaram lá em Caxias do Sul. E aí que o torcedor não está nada, nada feliz, né? Porque o Avaí vem com essa situação toda, né? É só, como diz os manezinhos, é só notícia ruim, não tem nada que se dê uma esperança, como o negócio tá feio lá.
0: E o Figueirense esgotou o lote de 5.000 ingressos gratuitos disponibilizado para a partida contra a Ferroviária, marcada para sábado, às 17h, no estádio Orlando Scarpelli, pela 16ª rodada da Série C do Campeonato Brasileiro. As entradas eram destinadas aos setores B, C e D. Apesar de todos os ingressos da ação já terem sido adquiridos, novas entradas gratuitas ainda poderão ser disponibilizadas. Figueirense fará uma análise dos CPFs cadastrados para identificar pessoas que já tenham comprado ingressos para o setor visitante do Orlando Scarpelli em partidas anteriores. O lote gratuito foi aberto entre o meio e o fim da tarde de ontem e teve todas as entradas retiradas antes, na manhã de hoje. A expectativa do clube receber mais de 10 mil torcedores no confronto, considerado importante na luta por uma vaga na próxima fase da competição. Serviço completo da partida também deve ser divulgado nas próximas horas. Agora me chama a atenção aqui o seguinte: 5 mil ingressos assim rapidinho foram distribuídos. Isso significa que o torcedor tem dificuldade de pagar para assistir a partida. Se for de graça, todo mundo vai, né?
2: Não, eu acho que não é só a dificuldade de pagar, Paulo, é a situação, é o futebol, porque o torcedor, ele gosta de ver futebol, é a primeira coisa. Segundo, ele até paga, mas ele quer ver um bom futebol. Agora, se for de graça, daí ele vai. Então, tá doido para ver o time jogar, mas peraí, mas eu não vou pagar meu cinquentão lá para ir lá ver o Figueirense agora, porque a campanha dele não é boa, R$50 me faz falta aqui. Agora, se for de graça, ele vai lá correndo e pega para ir assistir este jogo, para ver o time dele jogar. Mas daí ele não vai desembolsar nada. Eu acho que é por aí o caminho.
0: Ó, eu acho que se botar 15, 20 mil ingressos de graça, distribui tudo.
2: Ah, com certeza. Com certeza distribui tudo, né? E é por isso que o Figueirense está tendo aquele cuidado de saber se foi por CPF, né, que cada ingresso foi distribuído, porque senão daqui a pouco, sei lá, de repente alguém começa a pegar mais que um ingresso, depois vende ali por 10, 15, 20 reais na rua, alguma coisa que possa ser feita. Então, o Figueirense quer fazer um certo controle para não ter esse tipo de situação.
0: Figueirense que tem esperanças ainda de classificar para a próxima fase. E aí pega agora a Ferroviária. O Raul Cabral com certeza está animado com essa promoção feita pela diretoria, porque todo mundo gosta de jogar com o apoio da sua torcida e o Figueirense não é diferente. Então o Raul Cabral está com certeza animado aí, e se o Figueirense passar pela Chapecoense, mantém a esperança de estar na próxima fase.
2: Exatamente, é isso que vem acontecendo. O Figueirense tem possibilidade, né, de passar para a próxima fase. A gente sabe que vai ter que melhorar bastante, né, porque vai enfrentar a Ferroviária, que é uma das equipes que também está ali, né, na briga por esta classificação. Mas o Figueirense pode. O Figueirense hoje é o 13º colocado com 20 pontos. E aí a gente olha assim, 13º colocado tem que chegar entre os 8, tá difícil então, mas olha só, ele tem 20 pontos e o primeiro dentro da zona de classificação, que é o adversário, a Ferroviária, tem 23. Então, o Figueirense pode, ao vencer a Ferroviária, encostar nela e aí vai para os critérios, né, de classificação. Hoje o Figueirense tem 5 vitórias, a Ferroviária tem 6. Se o Figueirense derrotar a Ferroviária, faz as mesmas 6 vitórias. Daí, no saldo de gols, a Ferroviária tem 3 e o Figueirense tem menos 5. O problema do Figueirense é aqui, ó, o tanto de gols tomado na competição até agora. Mas, se ele vencer a Ferroviária, ele fica com os mesmos 23 pontos

0: às 18h30. O Brusque vive um verdadeiro contraste entre as campanhas em casa e fora. Jogando nas suas dependências, o Brusque tem 8 jogos, 7 vitórias e apenas uma derrota, com mais de 85% de aproveitamento, sendo o melhor mandante da Série C. Já longe do tapetinho, a equipe tem apenas um triunfo contra o Maringá por 3-2 no dia 20 de abril no Paraná. Desde então, a equipe só perdeu ou empatou neste recorte. Ao todo, são apenas uma vitória, 3 empates e 3 derrotas em 7 jogos disputados fora, tendo somado 6 pontos. E aí que eu não entendo certas coisas no futebol, né? Como é que joga bem em casa e tão mal fora de casa? Por que essa diferença tamanha? Será que é... Bom, não sei.
1: É, a bola é a mesma, o regulamento é o mesmo, realmente não dá para entender. Agora, você vê, o Brusque é líder com esta campanha ruim fora de casa. Você já pensou, se ele tivesse vencido umas partidas lá fora, estaria já disparado e garantido praticamente com a primeira colocação, né? Que é muito importante. Ficar até entre os 4 neste campeonato é muito importante, porque vai ter possibilidades melhores mais na frente. Então, de qualquer maneira, o Brusque faz uma campanha excelente. Tanto que lidera a competição. O Guarani, que tem 26, é o segundo colocado. Mas essa questão de não vencer fora de casa, eu acredito que incomoda, né? Incomoda jogadores, incomoda a diretoria, incomoda a comissão técnica. Porque é aquilo que você falou. Como é que pode? Você joga de uma maneira dentro de casa e de outra maneira fora? Não é. Eu tenho acompanhado os jogos do Brusque. O técnico não mexe muito no time. Ele coloca a mesma equipe que ele coloca. Não é que ele vai lá fora e bota 3 zagueiros, 3 volantes. Não, não é isso. Ele joga exatamente com o time que joga em casa. Mas o rendimento não é o mesmo.
0: Pois é. Então vamos aguardar aí a partida contra o Maranhão para ver se o Brusque sai dessa aí e começa a vencer também fora de casa. Bom, nós vamos falar agora de Palmeiras e Internacional. Na Série A do Campeonato Brasileiro, os dois jogam no próximo domingo lá em São Paulo, e a Supertubá estará transmitindo este jogo, né? O jogo da Série A que nós vamos transmitir aí no final de semana. No sábado transmitimos o Vasco da Gama e o Fluminense pela Copa do Brasil. Não tivemos jogos da Série A no final de semana, mas tivemos Copa do Brasil, então a Tubá transmitiu o Vasco e o Palmeiras, e agora, aliás, o Vasco e o Fluminense, e agora vamos transmitir Palmeiras e Internacional, um jogaço no domingo às 16h. Mas antes de falar no jogo, eu quero dizer o seguinte: dia 11 de agosto é o dia do advogado, e está chegando, ó. O doutor Luiz César Pinto saúda todos os seus colegas pela passagem do dia 11 de agosto, dia do advogado. Ser advogado é mais que um ofício, é uma vocação que impacta vidas e constrói um futuro mais justo. Mensagem do Dr. Luiz César Pinto pela passagem do dia 11 de agosto, o dia do advogado. O Dr. Luiz César é flamenguista, não é palmeirense nem colorado, mas vai estar conosco, isso é importante. Bom, o Palmeiras deu um passo importantíssimo para manter vivo o sonho do título da Copa do Brasil ao vencer o Fortaleza por 3-0 no último domingo em São Paulo. A vantagem é excelente e pode ajudar o técnico Abel Ferreira a rodar o elenco. Só não pode baixar a guarda. Ao longo da preparação, há dúvidas sobre a manutenção dos 3 zagueiros pairava no ar. Sem Gustavo Gomes e Bruno Fux, Abel poderia voltar para a linha de 4 defensores na partida, mas optou por escalar Emiliano Martínez pelo lado direito da zaga. Ou seja, o Abel Ferreira está à vontade, né? Não só na Copa do Brasil, mas também na Série A do Campeonato Brasileiro, onde o Palmeiras tem uma grande vantagem na liderança. E o Abel, apesar daquele seu estilo que muita gente não gosta, meio chato, ele é muito competente, né?
1: Não, competentíssimo. É uma pena, é a entrevista desse treinador. Ele distorce tudo a entrevista, né? Ele provoca os profissionais de imprensa, ele questiona, não é ele para questionar, é para responder. Até outro dia ele estava dando uma entrevista e ele

0: perguntou para o repórter: o que que você acha? Eu disse assim: eu não acho nada, eu não sou o técnico, é o senhor que tem que achar, é o senhor que tem que dizer. Então, os negócios assim que ele não precisa, ele acaba se indispondo. Sem lembrar que na beira do campo o homem é um, meu Deus do céu, é um caminhão de cartões, hein? Minha Nossa Senhora. Mas é muito competente, leva esse Palmeiras com uma competência dentro de campo danada, está praticamente classificado na Copa do Brasil, só um desastre para ocorrer algo de diferente lá em, contra o Fortaleza, né? Mas é lá na Amazonas, lá para
1: na Arena Pantanal. Não.
0: Isso, na Arena.
1: É não Pantanal, é a Pantanal, né? É. Pantanal é no Mato Grosso.
0: Pois é, mas eu acho que é. É em outro local. Então, ele leva muito bem, né? Está praticamente classificado, brasileiro muito bem, e Libertadores também, né? Então, Palmeiras está aí em três frentes e com possibilidades de ganhar as três. Né? O trabalho dele é realmente muito competente.
1: Agora ele vira a chave, né? Ele jogou contra o Fortaleza aí pela Copa do Brasil, jogo de ida. Ele vira a chave para jogar contra o Internacional no domingo, mas antes tem o jogo ainda do Fortaleza. Então, vai virar a chave só depois da quarta-feira.
0: É, exatamente. Ele joga amanhã, né, contra o Fortaleza fora de casa, e depois ele vai enfrentar o Internacional de Porto Alegre. O Internacional que também está envolvido na Copa do Brasil, né, joga contra o Corinthians na quinta-feira, e o Palmeiras vai jogar um pouco mais longe, mas tem um dia a mais. O Internacional joga na quinta para decidir a vaga contra a equipe do Corinthians. O Internacional fez 2-0 em casa, só que é o Corinthians, né? O Palmeiras fez 3-0 e é o Fortaleza. O Internacional fez 2-0, mas é o Corinthians o adversário. Então, o Internacional vai ter que, acredito eu, se dispor um pouco mais que o próprio Palmeiras, visando este jogo do próximo domingo.
1: 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Internacional, então, Rochette passará por cirurgia na coluna para correção de uma hérnia de disco na tarde de amanhã. O período de afastamento dos jogos do Inter não foi divulgado. O clube confirmou em nota a informação. O uruguaio não voltou a defender o Colorado desde que participou da Copa do Mundo pela seleção do Uruguai. A última partida que esteve em campo foi no dia 26 de junho, quando o Uruguai perdeu para a Espanha por 1-0 na Copa do Mundo. Após ser reintegrado, o clube informou que o camisa 1 estava com uma lombalgia. O departamento médico tentou um tratamento conservador, mas não surtiu efeito, o que levou à necessidade da intervenção cirúrgica. Sem Rochette, Pezzolano conta com Matheus Cunha, o atual titular, e Antony como principais peças para a posição. Completam a lista de opções Diego Esser e Cauã Jesus. São os goleiros aí do Inter. Aliás, o Internacional sempre teve bons goleiros, especialmente os uruguaios, argentinos, dali, daquela região.
0: Apesar de ser da seleção do Uruguai, eu não sei se o Rocher não vai perder espaço no Internacional, porque o Matheus Cunha está muito bem. Eu assisti ali o jogo contra o Corinthians, ele fez um grande jogo, o Matheus Cunha, e vai estar pegando terreno aí, né? Porque nesse período que o Rocher vai ficar de fora, certamente quando ele voltar, ele vai ter que buscar recuperar esta posição de primeiro goleiro. Porque eu não acredito que, se o Matheus Cunha for um goleiro constante durante esse período, que o técnico vai pegar e sacar ele, porque é o Rocher que está chegando. Eu não acredito nisso, acho que ele vai ter que depois buscar reconquistar a sua vaga.
1: O Matheus Cunha era do Flamengo, né?
0: Isso, ele foi formado no Flamengo.
1: Perdeu a posição pro Rossi, quando o Flamengo contratou o Rossi, que é titular até hoje.
0: Isso, ele é cria do Flamengo, né? E aí o Flamengo contratou o Rossi, talvez ele se sentiu desprestigiado e pediu para sair. Aí andou por aí e agora está no Internacional.
1: Mas o Internacional passou bem pelo Corinthians. É, claro, vai ter o jogo de volta também agora contra o Corinthians para depois pegar o Palmeiras no final de semana. Então, na verdade, são todos assim adversários complicadíssimos, né? Ah, não é porque venceu por 2-0 o Corinthians que está tudo certo aí pro Internacional chegar na próxima fase. Não, Corinthians e o jogo é em São Paulo, né? Então, mais complicado aí pro Internacional.
0: É, exatamente, é o jogo da volta é contra o Corinthians, é lá em São Paulo, e a gente sabe que o Corinthians vai, o Corinthians tá renovou aí com o Memphis, né? Não sei como é que está a situação dele, ele chegou agora, não sei como é que fisicamente ele se encontra, mas ele já pode ser utilizado pela equipe corintiana, se eles tiverem condições, é claro. E o Corinthians quer ir atrás, quer buscar atrás dessa vaga. E hoje, né, o Internacional teve mais um revés aí na sua situação atual, quando a justiça bloqueou mais de 11 milhões de reais para ressarcir um empresário aí que o Internacional teria deixado alguma condição equivocada para ele. Então, cada dia é uma notícia diferente. Infelizmente, a situação que a gente vê do Internacional é de que ele está muito endividado. Os clubes, no geral, estão endividados, mas o Internacional, ele está quase que inadministrável neste momento.
1: O Internacional que joga contra o Corinthians, então, na quarta-feira amanhã, deve ficar, claro, vai ficar com certeza em São Paulo para jogar domingo contra o Palmeiras. Não tem lógica voltar a Porto Alegre e depois ir a São Paulo novamente. Então já fica por lá, treinando por lá, e no domingo então enfrenta o Palmeiras. Que jogaço também, né? Que jogão que a Tubá vai transmitir aí no próximo domingo, né?
0: É verdade. Muito jogo bom, porque. Imagina você, né? O Palmeiras nesse momento, os outros clubes que estão ali atrás, não é o fato de Internacional está muito mal na tabela do Campeonato Brasileiro, mas aqueles que estão ali próximo, que estão sonhando com o título do Brasileiro, especialmente o Flamengo, vão estar todos ligados, porque cada pontinho que o Palmeiras deixar escapar é uma festa para muita gente, né?
1: Isso mesmo. Ó, eleito 5 vezes consecutivas o amigo da educação, o professor Maurício da Silva saúda seus colegas, professores, diretores, coordenadores e todos os demais funcionários das escolas pela passagem do dia 6 de agosto, Dia Nacional dos Profissionais da Educação. A data sugere uma reflexão sobre a valorização e reconhecimento de todos os profissionais que se dedicam com alma e coração ao sacerdócio de educar. Uma mensagem do professor Maurício da Silva, amigo da educação em Tubarão. Depois de amanhã, portanto, se comemora o Dia dos Profissionais da Educação. Vamos ao intervalo e depois a gente vai trazer informações de Ercílio, de Tubarão e muito mais informações do futebol aqui no programa Show de Bola.
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1: São 19:00 PM em Tubarão. 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Ercílio Luz. Falamos há pouco que o Ercílio dispensou vários jogadores, foram cerca de 14, 15, porque vários contratos terminaram e os jogadores retornaram aos seus clubes de origem. Alguns eu penso até que vão voltar. Acho que o Ercílio vai tentar negociar com esses clubes a volta dos atletas. E outros o Ercílio vai buscar no mercado. Inclusive, ó, houve uma grande observação aí de jogadores que disputaram também a Série B do Campeonato Catarinense, cujos clubes não chegaram, né, ao sucesso que o Ercílio chegou, não chegaram a ganhar a vaga para a Série A do próximo ano, sendo campeão da Série B, mas alguns jogadores se destacaram. E o Ercílio tem mercado para essa gente agora, tanto na Copa Santa Catarina quanto na Série A do próximo ano. Eu penso que o Ercílio tem uma relação, inclusive, de jogadores que jogaram a Série B para tentar negociar com eles, não sei, eu penso que é assim, né?
0: Ah, não tenha dúvida, Paulo, não tenha dúvida. Já se falou lá atrás, né, sobre o Otávio lá do Caravaggio e também o artilheiro Evaristo do campeonato, né, o Evaristo. Então, esses jogadores, pelo que a gente sabe, estão no radar. Falou-se aí do Evaristo em outra equipe, mas isso não se confirmou, pelo menos não se tem uma confirmação disto, e o Ercílio Luz, ao que se sabe, ele está atrás desses dois jogadores e de outros tantos, né? De olho aí no futebol do Rio Grande do Sul, aqui do Paraná, o interior de São Paulo, né? O Ercílio Luz traz de vez em quando muitos jogadores do interior de São Paulo. Esse pessoal que está trabalhando aqui conhece o futebol lá do interior. Vários jogadores desses que subiram agora com o Ercílio Luz eram daquela região. Então eu acredito que o Ercílio Luz não está parado, né? Está de olho aí no mercado para ver onde é que monta o seu grupo forte para fazer uma Copa Santa Catarina forte e entrar forte no Campeonato Catarinense do ano que vem.
1: E aí também vai valer as observações feitas pelo técnico Rogério Correia e também pelo Diego Coppi, o gerente de futebol. Esse pessoal, esses profissionais, eles têm uma planilha, uma relação aí de jogadores que, logicamente, se não der para trazer em um determinado momento, não significa que não venham mais. Pode vir em outra ocasião. Então, talvez até alguns jogadores que o Diego e o Rogério quisessem trazer para a Série B de Santa Catarina não conseguiram. Mas agora, mas para a Copa Santa Catarina e para a Série A do próximo ano, talvez esses jogadores, né, possam vir. Eu penso que é por aí também.
0: É exatamente. Eles, se não vierem agora para a Copa Santa Catarina, de início, pode vir durante a competição ou para o catarinense da Série A do ano que vem. Porque a gente já está cansado de dizer, o Ercílio Luz vai jogar a Copa Santa Catarina e depois, em seguidinha, ele já vai para o Campeonato Catarinense, porque o Campeonato Catarinense começa no início do mês de janeiro, né? Por exemplo, se o Erci Luz for até a final da Copa Santa Catarina, sabe quando é que termina isso aqui? Dia 29/11. É praticamente mês de dezembro, né? Daí o que é que tem que fazer? Tem que dar ali 15 dias, por aí, no máximo 20, de férias para os jogadores e já começar a preparação para estrear no Campeonato Catarinense da Série A. Então, é realmente um momento muito com pouca distância, né? Vai ter pouco tempo para se preparar para a Série A. Então é por isso que o time que vai para a Copa Santa Catarina, ele tem que ser já uma equipe com 80, 90% daquilo que o Orcílio pretende para o estadual.
1: Com certeza. Tubarão, falamos já aqui que o técnico Souza é um técnico contratado e não foi só ele. O Tubarão contratou toda uma equipe que ele trabalhava lá em Garopaba e que agora vai representar o Tubarão no campeonato, na Copa Santa Catarina sub-16. E o Souza com certeza tem esse grupo na mão, está observando outros jogadores, foi falado aqui que o Figueirense vem forte aí, que tem uma estrutura, tem realmente uma estrutura, mas o Figueirense ultimamente não tem assustado ninguém, né? O Figueirense não é assim. Logicamente que a estrutura do Figueirense é melhor do que a do Tubarão, mas como o time do Tubarão já vem prontinho aí, montadinho e tal, trabalhando, jogando junto, inclusive, eu penso que pode surpreender Figueirense e os demais concorrentes.
0: Sim, não tenha dúvida, porque o Figueirense, ele está inserido aqui no grupo 6, com o Guarani, com o Tubarão, com a equipe do Agrifute, o Irmã Carmen, enfim, né? São equipes que estão ali, o Rio Grande, que esse Rio Grande eu não sei do que se trata também, mas está aí na competição. Então, está todo mundo no mesmo barco, começa todo mundo com zero ponto. Quando a gente se refere de que o Figueirense ele tem uma estrutura maior, é porque tem. O Figueirense está na Série C do Campeonato Brasileiro, se bem que caiu para a Série B do Catarinense agora, né? No ano que vem vai disputar a Série B, mas o Figueirense a gente sabe que é um time com estrutura maior de que essas outras aqui, né? De que a maioria dessas aqui. Mas é o Figueirense, ele vai ter que estar disputando com todo mundo ali.
1: Pois é. E a gente vai poder ver o Tubarão já a partir do dia 22 de agosto. Começa um pouco mais cedo a Copa Santa Catarina sub-16 do que a Copa Santa Catarina dos profissionais aí, que começa dia 30, né?
0: Começa 8 dias antes, dia 22, o Tubarão estreia contra o Guarani lá no Renato Silveira, em Palhoça, dia 22, sábado, às 15 horas. E daí no sábado seguinte, dia 29, o Tubarão estreia em casa, justamente contra o Figueirense. Então, o primeiro jogo do Tubarão em casa é contra o Figueirense. E aí você sabe o seguinte, que essa meninada, eles estão mais empolgados ainda, porque estando no Tubarão, enfrentando o Figueirense, eles têm uma grande possibilidade de ser visto pelo Figueirense. Então, tudo isso dá uma motivação maior também aí para a molecada do Tubarão, que está treinando, né? Toda segunda e toda quarta. Nesta semana, segunda, treinaram ontem à tarde, vão treinar amanhã à tarde. E aí, na semana que vem, eu acredito que aumenta um pouco mais. Até porque a molecada aí, o Souza, ele tem aqueles que ele trouxe de lá, mas tem vários meninos que chegaram ali, que ele não trabalhava lá com ele. Então, ele está fazendo observação de todo mundo ali para ver como é que ele monta essa equipe.
1: E o Zata, o técnico do profissional, parece que define essa semana a situação dele com o Tubarão, né?
0: Sim, o Juliano está conversando minuciosamente com a comissão técnica, né? Não só com o Zata, com a comissão técnica, porque ele quer montar um projeto para o ano que vem, né? E ele precisa saber se a comissão técnica que ele tem ali se encaixa neste projeto que ele quer apresentar. Segundo o próprio Juliano, ele quer dirimir os erros que ele teve neste ano para mudar, para fazer diferente. Então, claro que ele vai precisar da aprovação, da concordância desta comissão técnica. E é assim, né? Eu acho que a palavra final é do presidente. Agora, se ele disser não, para nós não serve, então aí eu acredito que ele vai estar mudando. Mas a verdade é que ele gosta do trabalho do técnico Zata, tá? O Juliano. Mas o torcedor não quer mais o Zata em Tubarão. Vamos ver como é que vai ser trabalhado isso.
1: Vamos ver. 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Vamos ao intervalo e a gente já retorna com mais Show de Bola aqui na Tubá 104.9 FM.
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1: 19:13, o doutor Luiz César Pinto saúda todos os seus colegas pela passagem do dia 11 de agosto, dia do advogado. Ser advogado é mais que um ofício, é uma vocação que impacta vidas e constrói um futuro mais justo. Mensagem do Dr. Luiz César Pinto pela passagem do dia do advogado em 11 de agosto. 19:13, mais 30 segundos. A delegação da Chapecoense embarcou para Belo Horizonte ainda na manhã de ontem, horas depois do jogo de ida das oitavas de final da Copa do Brasil na Arena Condá, no domingo contra o Cruzeiro. O Verdão tem uma novidade entre os jogadores à disposição para o duelo decisivo: o centroavante uruguaio Franco Rossi, emprestado pelo Toluca do México. Dos 5 reforços contratados, 2 ainda não estrearam. Os atacantes Túlio Eduardo, aposta da Chapecoense que destacou na Série D, e Rossi, Max Alves, Bruno Tubarão e Fernando já estiveram em campo tanto pelo Brasileirão quanto pela Copa do Brasil. O principal desfalque da equipe alviverde é o atacante Yannick Bolassi, que foi internado e se recupera de uma lesão no pâncreas após disputa de bola no jogo do último domingo. Cruzeiro e Chapecoense entram em campo às 19 horas de quarta-feira, amanhã, no Mineirão, em Minas Gerais, valendo vaga nas quartas de final da Copa do Brasil. Compromisso dificílimo aí para a Chapecoense, né? Não é fácil, não.
0: Não, não é fácil. A Chapecoense não conseguiu fazer o resultado na Arena Condá, né? E também não seria fácil igual, porque o Cruzeiro é uma equipe muito forte, né? Tem lá um técnico vencedor que foi campeão com o Botafogo da Libertadores e do Brasileiro de 2024. Então, a gente sabe que é difícil a vida da Chapecoense. E ainda por cima perdeu o Bolassi, né? Que é aquele que bagunça um pouco as defesas adversárias. Infelizmente ele estava fora desse jogo, mas vamos ver o cidadão que chegou aí, se ele consegue ajudar a Chapecoense, né? Mas a gente sabe que é muito difícil, mas não é impossível. Impossível no futebol não existe, nunca existiu.
1: Pois é, e esse uruguaio aí chega para ser o centroavante. A Chapecoense, depois que... Como é que é aquele jogador que foi formado ali, que passou por vários clubes aí, está hoje lá no Recife?
0: Está no Náutico, né?
1: No Náutico, lá no Recife, lá em Recife, no Náutico.
0: Exatamente.
1: Me fugiu o nome dele aqui agora.
0: Pois é, rapaz, e eu também...
1: Pois é, mas o que eu queria.
0: O nome dele.
1: Ele é prata da casa, teve um bom momento na Chapecoense, depois dele ninguém se firmou mais, né?
0: Não, ninguém mais conseguiu se firmar ali. Ele próprio, né? Ele saiu do país, inclusive, e quando voltou não foi mais o mesmo, né? Então, e ficou realmente numa situação bem delicada, não conseguiu mais ser titular da Chapecoense, e a Chapecoense não conseguiu definir mais nada de lá para cá. Tentou várias oportunidades, levou vários centroavantes e não conseguiu, não deu certo. E é isso que acontece, né? Isso é uma situação que acontece em várias equipes do futebol brasileiro. E a Chapecoense
1: lembrei aqui, é o Perotti.
0: É o Perotti, exatamente.
1: Eu lembrei.
0: E olha, vou te dizer mais, tá? O Perotti está na reserva do Náutico. Eu estava assistindo o jogo outro dia e ele entrou no segundo tempo.
1: Ele sinalizou que seria um grande atacante e tal, mas passou aí por vários clubes e não se firmou, infelizmente.
0: Não, é verdade, é. O homem fazia gol de tudo que era jeito, né? Teve
1: isso.
0: O ano que ele surgiu ali, minha Nossa Senhora, era um terror para as defesas. E de repente ele saiu, voltou e acho que deixou o futebol dele lá no exterior, só pode.
1: Isso. Ó, 7 meses após sofrer uma lesão no tendão de Aquiles, no primeiro treino, o atacante Yuri Tanque foi oficialmente apresentado no Criciúma. Ele vira um reforço para o time de Eduardo Batista, líder da Série B do Campeonato Brasileiro. Com 28 anos, Tanque esteve no futebol da Coreia do Sul nas últimas 3 temporadas. No Brasil, também defendeu times como Guarani, Ferroviária, Capivariano e Ponte Preta. Ele chegou ao tricolor catarinense no início de janeiro e nos primeiros minutos de treino sofreu uma lesão no tendão de Aquiles esquerdo. A tendência é que o atacante ainda não fique à disposição de Batista para o confronto com o Athletic no domingo, já que voltou aos treinos com o elenco na última semana. Líder da Série B com 40 pontos, o Tigre visita a equipe mineira às 11 horas na Arena Sicred. E o Tanque, aliás, como tem jogadores por aí com nome de Tanque, né? O cara é um pouquinho mais forte, já vira Tanque.
0: Ele
1: tava aqui no Ercílio, foi embora agora.
0: Exatamente.
1: Mas tomara que esse Tanque aí dê conta aí no ataque do Criciúma.
0: Pois é, não dá para saber porque o homem chegou e no primeiro treino se contundiu, né? Então, uma situação bem delicada, mas vamos ver, quem sabe ele consegue aí continuar ajudando o Criciúma, né? Porque o Criciúma está muito bem na Série B do Campeonato Brasileiro, está com uma campanha muito boa, né? Líder, com 5 pontos de diferença do segundo colocado. Então está numa... A gente poderia dizer que o Criciúma está numa legal dentro do Campeonato Brasileiro. Mas precisa se manter. E a gente sabe disso. Quem sabe o Yuri Tanque pode estar ajudando. Hoje o Criciúma tem 40 pontos, o Juventude, que é o segundo colocado, tem 35. Então, teoricamente, você precisa de 2 rodadas para tirar esta situação do Criciúma. Criciúma está muito bem, mas este jogo contra o Atlético é um jogo perigoso, viu? Não é um jogo para ir lá e fazer logo a vitória, não é. Este Atlético lá em Minas Gerais, ele é uma equipe bastante perigosa.
1: Diego Souza falou oficialmente como técnico do Joinville hoje na coletiva de apresentação da nova comissão técnica, que além de Diego tem o auxiliar técnico Rafael Bahia. Nas primeiras palavras como comandante do JEC, Diego Souza explicou a motivação para virar técnico pouco tempo após a aposentadoria dos gramados, a qual foi anunciada em 2024. Como jogador, Diego Souza foi treinado por grandes nomes do futebol brasileiro e ele disse que vai pegar um pouco de cada um para construir a nova carreira, agora na área técnica. A única competição que o Joinville tem para o restante da temporada é a Copa Santa Catarina, que inicia no fim do mês. Diego Souza ainda não conseguiu comandar um treino e há novos jogadores que estão chegando ao clube nos próximos dias. A expectativa é de que na sexta-feira iniciem os treinos com o elenco completo. Apesar de ter uma ideia tática pelos ensinamentos que teve durante a carreira, conforme comentado, Diego não abriu o jogo sobre a filosofia que vai implementar no Joinville. Campeão da Copa Santa Catarina garante vaga na Copa do Brasil ou na Série D do Campeonato Brasileiro do próximo ano, e nesta competição estará também o Ercílio Luz. Agora, o Joinville, eu falava isso aqui ontem, inclusive no programa, né? O Joinville tem esse costume de investir em treinadores medalhões. Foi o Ramon, foi Ramires, foi agora o Diego Souza, e já tivemos outros aí. E poucos deram certo, né?
0: Até agora não tem assim um destaque. E o Diego Souza é uma aposta, né? Para mim, tanto para o Joinville quanto para o próprio Diego, que é a primeira vez, né? O primeiro clube que ele vai treinar na carreira, está recebendo essa oportunidade e de repente pode se dar bem, né? Por que não? Tomara que ele seja um técnico ofensivo, né? Que não vá para lá para fazer aquela turma ali atrás, só se defendendo. Acho que não, porque ele era atacante, né? Ele gostava de fazer gols. Acho que ele vai criar uma equipe ofensiva que sempre foi o DNA do Joinville em outrora, né? Ultimamente não. Ultimamente a gente não sabe qual é o DNA dos clubes, e o Joinville é um desses. Mas quem sabe o Diego Souza possa voltar à moda antiga e fazer aquelas equipes fortes, aqueles ataques fortes que o Joinville tinha, né? Mas faz assim, ô Diego, menos contra o Ercílio Luz, tá? Daí você deixa todo mundo lá atrás esperando.
1: Eu ia dizer isso, né? Boa sorte pra ele, isso. Menos contra o Ercílio Luz, hein?
0: Contra o Ercílio Luz, não, daí ele vai errar tudo naquele dia.
1: Vem com calma, não é assim que a banda toca. Vamos devagarinho. Bom, hoje, pela Copa do Brasil, 19h30, já começa, Juventude e Atlético Mineiro, e às 21h30, Remo e Santos. O Santos com Neymar e tudo. Neymar ficou em São Paulo ontem para um leilão, né? De uma entidade que ele tem lá em São Paulo. E arrecadou uma grana boa lá para as suas obras sociais. E pegou o jatinho dele e foi lá para o jogo contra o Remo. E chegou lá, tinha uma multidão esperando o Neymar. Ou seja, o Neymar ainda é, pelo menos para o povão aí, o Neymar, né?
0: Ah, não, não tenha dúvida, né? Tem muita gente aí, Belém do Pará, tem muita gente que gostaria de conhecer o Neymar pessoalmente, ver ele de perto, né? Independente do futebol que ele está apresentando agora. Eu ouvi, inclusive, hoje, em alguns setores da imprensa, algumas polêmicas, porque o Santos foi... Ele ficou em São Paulo e foi depois, muita gente dizendo que não devia, porque ele é o capitão do time, ele tinha que estar na delegação para dar força para os jogadores, mas ele tem o jatinho dele, né? Terminou o evento, ele foi, já está lá, já está junto com o grupo, e como você disse, tinha uma multidão para esperar. Eu acho que a imprensa falou demais hoje, não precisava isso tudo.
1: Tem gente que fala muita coisa que desnecessária, na verdade, desnecessária.
0: Exatamente, e é porque é o Neymar, né? Se fosse qualquer outro jogador, ninguém ia falar nada disso.
1: Se fosse outro aí que pegasse o jatinho dele e fosse para qualquer lugar, ou oh, cara, tem um jato, tal, bacana, então exatamente. Vai a hora que quer, mas tudo bem. Mas o Neymar ainda é o Neymar. Pra criançada mesmo, o cara é fera, viu? Eu tenho uma netinha de 6 anos e eu falei que eu já transmiti jogo do Neymar e tal. Rapaz, cada vez que ela vem aqui visitar a gente, ela pergunta: ô, vô, cadê o autógrafo do Neymar? Eu assim, vou falar com o Moisés. Fala com o Moisés, que o Moisés arrumar um autógrafo lá pra nós.
0: O Moisés traz uma camisa autografada pelo
1: Neymar.
0: Pelo Neymar. Mas manda o tamanhinho dela para trazer, para ela usar.
1: Rapaz, para ela, se o Neymar autografar, pode ser qualquer tamanho. Vai servir nela.
0: E vai autografar com certeza.
1: Pois é. Ô, Falcino, final de programa. Eu sei que tu queria trabalhar um pouco mais.
0: Já
1: mas
0: terminou.
1: Mais horário.
0: Já terminou.
1: Tá.
0: Não tem hora extra, nada.
1: Não, tem, mas é. Não rende.
0: É 0800.
1: 0800.
0: Um abraço, Paulo. Não. Boa noite.
1: Agora quem vai? Agora é a hora da missa, né?
0: Ah, pois é, verdade, rapaz. É bem verdade. Boa noite, Paulo. Um abraço.
1: Boa noite, um abraço. Até amanhã, 18h30. Tchau, galera. Até lá, se Deus quiser. Tchau.
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0: noite.
1: Boa noite.
0: Queremos acolher a todos nesse dia muito especial para a igreja, o dia do padre. Vamos refletir durante esta Santa Missa, por que que hoje é o dia do padre mesmo? Em nome do Pai, do Filho e do Espírito Santo.
1: Amém.
0: Que a graça e a paz de Deus que é Pai, o amor do Cristo que nos chama para a missão e a força do Espírito Santo estejam convosco.
2: Bendito seja Deus que nos reuniu no amor de Cristo.
0: Confiantes no amor de Cristo, apresentemo-nos humildemente, confessando os nossos pecados e deles pedindo perdão.

0: Deus Todo-Poderoso, tenha compaixão de nós, perdoe os nossos pecados e nos conduza à vida eterna.
1: Amém.

0: Senhor. Queremos trazer todas as intenções hoje, lembrando o sétimo dia de Ilse Efting, as demais intenções que cada um colocou escrito. Deus de poder e misericórdia, que tornastes presbítero São João Maria Vianney, admirável por seu zelo pastoral, concedei-nos por seu exemplo e intercessão, conquistar no amor irmãos e irmãs para Cristo e com eles alcançar a glória eterna. Por nosso Senhor Jesus Cristo, vosso Filho, que é Deus e convosco vive e reina na unidade do Espírito Santo por todos os séculos dos séculos. Amém. Amém.
1: Leitura do livro do profeta Jeremias. A palavra que foi dirigida a Jeremias da parte do Senhor. Isto diz o Senhor, Deus de Israel: escreve para ti num livro todas as palavras que te falei. Isto diz o Senhor: incurável é tua ferida, maligna tua chaga. Não há quem conheça teu diagnóstico. Uma úlcera tem remédio, mas em ti não se produz cicatrização. Todos os teus inimigos te esqueceram, não te procuram mais. Eu te causei uma ferida como se fosse inimigo, como um castigo cruel, por causa do grande número de maldades que te fez endurecer no pecado. Por que gritas em teu sofrimento? É insanável a tua dor. Eu te tratei com rudeza por causa das tuas inúmeras maldades e por causa do teu endurecimento no pecado. Isto diz o Senhor: eis que eu mudei a sorte das tendas de Jacó e terei compaixão de suas moradias. A cidade ressurgirá das suas ruínas e a fortaleza terá lugar para as suas fundações. De lá sairão cânticos de louvor e sons festivos. Hei de multiplicá-los. Eles não diminuirão. Hei de glorificá-los. Eles não serão humilhados. Teus filhos serão felizes como outrora, e sua comunidade estável na minha presença. E agirei contra todos os que os molestarem. Para chefe será escolhido um dos seus, e o soberano sairá do seu meio. Eu o incitarei, e ele se aproximará de mim. Quem dará a vida em penhor da sua aproximação de mim? Diz o Senhor: sereis meu povo, e eu serei vosso Deus. Palavra do Senhor.
2: Graças a Deus.

0: O Senhor esteja convosco. Proclamação do Evangelho de Jesus Cristo segundo Mateus.
1: Glória a vós, Senhor.
0: Naquele tempo, alguns fariseus e mestres da lei, vindos de Jerusalém, aproximaram-se de Jesus e perguntaram: por que os teus discípulos não observam a tradição dos antigos, pois não lavam as mãos quando comem o pão? Jesus chamou a multidão para bem perto e disse: escutai e compreendei. Não é o que entra pela boca que torna o homem impuro, mas o que sai da boca. Isso é que torna o homem impuro. Então os discípulos aproximaram-se e disseram a Jesus: sabes que os fariseus ficaram escandalizados ao ouvir as tuas palavras? Jesus respondeu: toda planta que não foi plantada pelo meu Pai Celeste será arrancada. Deixai-os. São cegos guiando cegos. Ora, se um cego guia outro cego, os dois cairão no buraco. Palavra da salvação.
1: Glória a vós, Senhor.
0: Desprezados irmãos e irmãs, o mês de agosto é um mês vocacional. E sempre no primeiro domingo de agosto se lembra a vocação ordenada: diáconos, padres e bispos. E fizemos isso no sábado e domingo. Mas por que que hoje que é o dia do padre, então? Por quê? A história é a seguinte. São João Maria Vianney é o patrono dos párocos e padres. São João Maria Vianney nasceu na França em 1786, lá no interior. Eram 7 irmãos e trabalhadores. Quando chegou depois da adolescência, João Maria Vianney manifestou vontade de entrar no seminário. Mas o pai não deixou. Não deixou porque queria que ele ficasse trabalhando na roça. Só aos 20 anos ele conseguiu entrar no seminário.

ordenado, não deram a ele, primeiro, poder de atender confissões, que achavam que a cabeça dele não discernia muito, né? Mas depois de 3 anos, ele conseguiu o direito de atender confissões. E aí então mandaram esse simples padre, esse pobre padre, para Ars. Era um local muito pequeno, tinha 230 pessoas. Mas de lá era um local assim terrível, pessoas afastadas de Deus, sem fé. Ele começou com a sua simplicidade, semeando, visitando um por um. Até que aos poucos ele começou a ser percebido. Depois de ser percebido de alguns anos, não só aquelas pessoas da comunidade, mas começaram a aparecer gente de toda a França para Ars. Ele chegou a confessar, cada dia, entre 12 e 16 horas. Entre 12 e 16 horas, atendendo confissões. A fila era quilométrica, mas ele mantendo-se ali. E assim o nome dele foi se espalhando e se tornando um exemplo. Não é só a pessoa inteligente que sabe todas as leis. Não. Ele foi depois reconhecido como uma referência para um padre numa comunidade. Primeiro, tem que ser acolhedor. Segundo, tem que ter paciência para ouvir. Mais do que falar, ouvir. Foi o que o chamado cura d'Ars ele fez. Foi reconhecido, depois se tornou santo e foi escolhido para ser o nosso patrono já faz mais de 150 anos. Por isso que dia 4 é o dia do padre. E em 1990, lá, não mais em Ars, mas lá no Pinheiral, num sábado, eu tive a graça de ser ordenado no dia do padre. Esse é o meu aniversário sacerdotal de 36 anos trabalhando pela igreja. Comecei lá no sul, Araranguá, vim para Tubarão no seminário 8 anos como reitor, fui a Braço do Norte 12 anos como pároco, fui a Laguna mais 12 anos como pároco e agora fui enviado para cá há um pouquinho mais de 6 meses. E a vida de 36 anos? Eu nunca me apertei, nunca esqueço, quando fui ordenado, aí em seguida o bispo Dom Osório, ele me mandou para cuidar de uma paróquia lá em Araranguá, e eu disse, mas Dom Osório, eu não conheço Araranguá, e sozinho, com 2 anos de padre, estás com medo? Eu disse, tô, vai, eu estarei contigo. E não deu 2 meses, apareceu ele lá com toda tranquilidade. Ele disse, seu Lenoir, tu tens aí açúcar? Tenho. Tem limão? Tenho. Tu tem uma pinguinha? Tenho. É porque eu trouxe o canivete. Então eu vou fazer para nós um aperitivo. Era esse o jeito do bispo tratar nós padres. Aquele bispo que na segunda-feira ia pescar com a gente, sabe? Então, com muita saudade desse Dom Osório que me ordenou. Dito isso, o evangelho de hoje traz uma cena onde novamente Jesus é perseguido pelos fariseus. Os fariseus eram muito fundamentalistas. Eles tinham os costumes e a lei ao pé da letra. Tem que ser exatamente como está escrito. Chegaram dizendo para Jesus, os teus discípulos não estão cumprindo a lei. Nós estamos vendo que eles comem o pão sem lavar as mãos. Tinha muitos costumes.

0: E Jesus chama eles bem pertinho e diz: o que torna o homem puro não é o que entra pela boca, mas o que sai da boca. Aí os discípulos escutaram bem e disseram: mestre, mas os fariseus, eles não gostaram do que o senhor falou. E assim, pois é, são cegos. Quando um cego guia outro cego, os dois caem no buraco. Deixam eles, deixam eles. E finalizando a primeira leitura do profeta Jeremias, ele vem e coloca a realidade do povo, que estava assim terrível por causa da infidelidade a Deus. Ele vai mostrando: se vocês não começarem a serem fiéis a Deus, vocês continuarão sempre na mesma ruína, sempre cheios de doença, cheios de incertezas. Que a gente nunca seja infiel, mas fiel em todos os sentidos. Creio em Deus Pai, Todo-Poderoso, e em Jesus Cristo, seu único Filho, nosso Senhor, que foi concebido pelo poder do Espírito Santo, nasceu da Virgem Maria, padeceu sob Pôncio Pilatos, foi crucificado, morto e sepultado, desceu à mansão dos mortos, ressuscitou o terceiro dia, subiu aos céus, está sentado à direita de Deus Pai Todo-Poderoso, onde há de vir a julgar os vivos e os mortos. Creio no Espírito Santo, na Santa Igreja Católica, na comunhão dos santos, na remissão dos pecados, na ressurreição da carne, na vida eterna. Amém.
1: Ao bom pastor que suscitou em São João Maria Vianney admirável zelo pastoral e cuidado com a salvação da humanidade, dirijamos-nos com confiança, rezando nossas preces e respondendo juntos: ouvi, Senhor, a nossa prece.
2: Ouvi, Senhor, a nossa prece.
3: Pelos padres, especialmente ao nosso pároco, Padre Lenoir, que hoje comemora aniversário sacerdotal, para que encontre forças na oração, alegria no serviço pastoral e apoio em nossas comunidades, rezemos.
2: Ouvi, Senhor, a nossa prece.
3: Pelos vocacionados à vida religiosa e presbiteral, para que tenham como exemplo a vida simples, santa e dedicada de São João Maria Vianney, rezemos.
2: Ouvi, Senhor, a nossa prece.
3: Pelos agentes de pastoral, para que ajudem nossas comunidades a descobrir, nos ensinamentos de Cristo, os valores essenciais para a vida de fé, rezemos.
2: Ouvi, Senhor, a nossa prece.
1: Tudo isso, ó Pai, te pedimos através de teu Filho, na unidade do Espírito Santo.

0: Orai, irmãs e irmãos, para que o meu e o vosso sacrifício seja aceito por Deus Pai Todo-Poderoso.
1: Receba, Senhor, por tuas mãos esse sacrifício,
0: para a glória do seu nome,
1: para o nosso bem e de toda a sua santa igreja.
0: Olhai, Senhor, para com os dons colocados sobre o vosso altar, a celebração da memória de São João Maria Vianney, e como por estes santos mistérios lhe destes a glória, concedei-nos agora o vosso perdão. Por Cristo nosso Senhor.
1: Amém.
0: O Senhor esteja convosco.
1: Ele está no meio de nós.
0: Corações ao alto.
1: O nosso coração está em Deus.
0: E demos graças ao Senhor nosso Deus.
1: É nosso dever e nossa salvação.
0: Na verdade, é digno e justo. É nosso dever e salvação dar-vos graças sempre em todo lugar, Senhor Pai Santo, Deus Eterno e Todo-Poderoso, por Cristo, Senhor nosso. Ele é o bom pastor que deu a vida por suas ovelhas e continua a apacentar o seu rebanho, dando à igreja pastores segundo o seu coração. Na vida desse grande santo, reconhecemos os sinais do vosso amor por nós, a sua voz, a vossa palavra, nos seus gestos, o vosso poder. Por isso, com a multidão dos anjos e santos, entoamos o hino à vossa glória, cantando a uma só voz.

0: verdade, ó Pai, vós sois santo e fonte de toda santidade. Santificai, pois, estes dons, derramando sobre eles o vosso Espírito, a fim de que se torne para nós o corpo e o sangue de nosso Senhor Jesus Cristo.
1: Enviai o vosso Espírito Santo.
0: Estando para ser entregue, abraçando livremente a paixão, Jesus tomou o pão, pronunciou a bênção de ação de graças, partiu e o deu a seus discípulos, dizendo: tomai todos e comei, isto é meu corpo que será entregue por vós.

mesmo modo, ao fim da ceia, ele tomou o cálice em suas mãos, deu graças novamente e o deu a seus discípulos, dizendo: tomai todos e bebei, este é o cálice do meu sangue, o sangue da nova e eterna aliança, que será derramado por vós e por todos para a remissão dos pecados. Fazei isto em memória de mim.

0: Mistério da fé.
1: Anunciamos, Senhor, a vossa morte e proclamamos a vossa ressurreição. Vinde, Senhor Jesus.
0: Celebrando, pois, o memorial da morte e ressurreição do vosso Filho, nós vos oferecemos, ó Pai, o pão da vida e o cálice da salvação. E vos agradecemos porque nos tornastes dignos de estar aqui na vossa presença e vos servir.
1: Aceitai, ó Senhor, a nossa oferta.
0: Suplicantes, vos pedimos que, participando do corpo e sangue de Cristo, sejamos reunidos pelo Espírito Santo num só corpo.
1: O Espírito nos una num só corpo.
0: Lembrai-vos, ó Pai, da vossa Igreja, que se faz presente pelo mundo inteiro, que ela cresça na caridade, em comunhão com o Papa Leão, o nosso Bispo Adilson, os bispos do mundo inteiro, os presbíteros, diáconos e todos os ministros do vosso povo.
1: Lembrai-vos, ó Pai, da vossa Igreja.
0: Lembrai-vos também, na vossa misericórdia, dos nossos irmãos e irmãs que adormeceram na esperança da ressurreição. Hoje, muito especialmente, Ilse Eftin, que há 7 dias partiu, e todos que partiram desta vida, acolhei-os junto a vós, na luz da vossa face.
1: Concedei-lhes, ó Senhor, a luz eterna.
0: Enfim, nós vos pedimos, tende piedade de todos nós e dai-nos participar da vida eterna. A Virgem Maria, Mãe de Deus, São José, seu esposo, os apóstolos e todos os santos que neste mundo viveram na vossa amizade, a fim de vos louvarmos e glorificarmos por Jesus Cristo, vosso Filho. Por Cristo, com Cristo e em Cristo, a vós, Deus Pai Todo-Poderoso, na unidade do Espírito Santo, toda honra e toda glória, por todos os séculos dos séculos. Pai nosso,
1: que estais no céu, santificado seja o vosso nome. Venha a nós o vosso reino. Seja feita a vossa vontade, assim na terra como no céu. O pão nosso de cada dia nos dai hoje. Perdoai-nos as nossas ofensas, assim como nós perdoamos a quem nos tem ofendido. E não nos deixeis cair em tentação, mas livrai-nos do mal.
0: Livrai-nos de todos os males, ó Pai, e dai-nos hoje a vossa paz. Ajudados pela vossa misericórdia, sejamos sempre livres do pecado e protegidos de todos os perigos, enquanto aguardamos a feliz esperança e a vinda do nosso Salvador Jesus Cristo.
1: Vosso é o reino, o poder e a glória para sempre.
0: Senhor Jesus Cristo, dissestes aos vossos apóstolos: eu vos deixo a paz, eu vos dou a minha paz. Não olheis os nossos pecados, mas a fé que anima a vossa Igreja. Dai-lhe, segundo o vosso desejo, a paz e a unidade. Vós que sois Deus com o Pai e o Espírito Santo. Que a paz do Senhor esteja sempre convosco.
1: O amor de Cristo nos uniu.
0: Cordeiro de Deus,
1: que tirais o pecado do mundo, tende piedade de nós. Cordeiro de Deus, que tirais o pecado do mundo, tende piedade de nós.
0: Felizes somos nós convidados à ceia do Senhor. Eis o Cordeiro de Deus que tira o pecado do mundo. Eu não sou digno que entreis em minha morada, mas dizer uma palavra, excelência. O corpo e o sangue de Cristo nos guarde para a vida eterna. Amém.

0: Mas hoje estamos na nona noite desta novena. Eu queria chamar um casal que vai fazer uma peregrinação nos lugares sagrados, lá em Portugal, visitar Nossa Senhora de Fátima, na Espanha, na Itália, na França. Pode chegar aqui o casal. E quero que você se coloque na frente. Quando eu fiz essa peregrinação, eu morava em Braço do Norte, muitos me entregaram uma cartinha. Se coloque essa cartinha lá na Nossa Senhora de Fátima, que é um pedido. Se vocês quiserem também, podem fazer. Vamos chegar aqui na frente de Nossa Senhora. Uma viagem dessa é muito merecida. Vocês estão casados há quantos anos?
1: Há 38 anos.
0: 38 anos. Então, nos coloquemos diante da Nossa Senhora de Fátima. Vocês certamente irão lá também, né? Pelo sinal da Santa Cruz, livra-nos, Senhor Jesus Cristo, de todos os nossos inimigos. Vinde, ó Deus, em nosso auxílio.
2: Socorrendo e sem demora.
0: Mãe querida, Senhora de Fátima, Mãe que jamais desampara um filho ou uma filha triste. Mãe de ternura, cuja intercessão providente nunca falha, como não falhou o casamento de Caná da Galileia. Vós bem conheceis todas as minhas situações de aflição, tristeza, dor ou abandono. Hoje coloco em vossas mãos divinas a intenção pela qual estou fazendo esta novena. Esta é a nona, encerrando essa novena. Você que fez o seu propósito início, se já recebeu a bênção, ótimo. Senão você vai receber hoje. Você que está em casa, você que acompanha a Santa Missa pela Rádio Tubá, reze conosco. Atendei-me, Mãe de amor, na misericórdia do Espírito Santo. Intercedei por mim diante do trono do Cordeiro de Jesus, conquistando junto ao Pai Celeste as graças que tanto necessito. Virgem do Rosário de Fátima,
2: conduza-me até Deus.
0: Virgem do Rosário de Fátima, Virgem do Rosário de Fátima,
2: conduza-me até Deus.
0: Virgem do Rosário de Fátima,
2: conduza-me até Deus.
0: Virgem do Rosário de Fátima,
2: conduza-me até Deus.
0: Virgem do Rosário de Fátima,
2: conduza-me até Deus.
0: Virgem do Rosário de Fátima,
2: conduza-me até Deus.
0: Virgem do Rosário de Fátima,
2: conduza-me até Deus.
0: Virgem do Rosário de Fátima, Virgem do Rosário de Fátima, ó Senhora minha, ó minha mãe, eu me ofereço todo a vós, em prova da minha devoção para convosco. Eu vos consagro nesta noite os meus olhos, os meus ouvidos,
2: a minha boca,
0: meu coração, inteiramente todo o meu ser, e porque assim sou vós, ó incomparável mãe. Guardai-me, defendei-me, como bem propriedade vossa.
2: Amém.
0: Rogai por nós, Santa Mãe de Deus,
2: para que sejamos dignos das promessas
0: de Deus. Nossa Senhora de Fátima,
2: rogai por nós.
0: Como é o nome do casal?
1: José Antônio e Neuza.
3: Neuza.
0: Neuza de quê?
3: Filha Manda Rosa.
0: Tem cara de vilma mesmo. Tá bom. Que Deus ilumine essa viagem. E que daqui 20 dias vocês podem estar de volta para contar alguma coisa para nós. Tá bom? Boa viagem. Saúde. Nosso maior patrimônio não tem preço. Água benta que está, você que está em casa também, esse momento será abençoado. Você que está sofrendo. Pode ser uma doença física, uma doença psicológica. Às vezes, está remoendo certas coisas que já deviam ter esquecido há muito tempo. Tire a sua carteira, a sua chave da casa, do carro. Na telinha do celular, traga aquela imagem que você gostaria que fosse também abençoada nesta noite. A nossa proteção está no nome do Senhor.
2: Que fez o céu e a terra.
0: O Senhor esteja convosco.
2: Ele está no meio de nós.
0: Ó Pai de infinita bondade, abençoai a cada um que aqui vem nesta noite. Abençoai o que trazem nas mãos, mas especialmente o que trazem no coração. Que cada um possa receber a graça de ter a saúde plena do corpo, da mente e do coração. As bênçãos do Pai e do Filho e do Espírito Santo.

0: Deus Todo-Poderoso, a mesa celestial revigore e aumente as forças do alto em todos os que celebram a memória de São João Maria Vianney, para podermos guardar íntegro o dom da fé e progredir no caminho da salvação que este santo nos mostrou. Por Cristo nosso Senhor. Pode sentar um pouquinho. Nós temos aqui primeiro recado do Cursílio. O primeiro recado é para alimentar o coração e a mente. O movimento de Cursílio informa que no dia 10, agora segunda-feira próxima, haverá escola vivencial aberta a qualquer pessoa interessada, às 20 horas no Centro de Atividades da Catedral, com o tema Família e seus Desafios. A escola será dirigida pela Raquel, que pertence à nossa comunidade, e terá duração de uma hora. Portanto, segunda-feira que vem, quem quer ouvir algo para preencher a vida familiar, vá até lá, uma hora. Agora, quem quer preencher o estômago, haverá no dia 19/9, às 20 horas, no salão de festas nosso aqui, na igreja, a galinha com polenta do Cursílio. Os ingressos já estão à venda no valor de R$ 65 e podem ser adquiridos desde já com os cursilistas. Então, um convite para a mente, outro para o estômago. Bom, você.
1: Hoje, com gratidão, celebramos os 36 anos de ordenação sacerdotal do padre Lenoir. Seu lema sacerdotal foi: ai de mim se eu não evangelizar. E tem sido inspiração de uma vida dedicada ao anúncio do evangelho, ao serviço da igreja e ao cuidado do povo de Deus. Com alegria, agradecemos a Deus pelo dom de sua vocação e por mais um ano de ministério sacerdotal. E expressamos nossa gratidão por sua dedicação em nossas comunidades. Pedimos a Deus que continue renovando sua fé e iluminando seus passos e decisões. Que Nossa Senhora de Fátima o proteja com seu manto materno e a bênção de São João Maria Vianney, a imagem viva do bom pastor, seja para você exemplo de amor aos irmãos e irmãs. Padre Lenoir, receba o carinho, o respeito e as orações de todas as comunidades da nossa paróquia. Que Deus o abençoe hoje e sempre. Parabéns.

0: Convido a todos para rezarmos então a oração pelos sacerdotes. Ó Jesus, bom pastor, abençoe padres e bispos de nossas comunidades. Eles são para nós preciosos canais de tua graça. Multiplica sem cessar seus gestos de amor. Eles acolhem teu povo para ouvir e consolar. Não permitas solidão. Concede-lhes coragem, sabedoria para defender os injustiçados. Aumenta, Senhor Jesus,
1: o número de sacerdotes da tua igreja.
0: Dá-lhes o dom de ensinar a alegria de celebrar e o gosto pelas coisas de Deus. Eles precisam também,
1: Senhor, de muita saúde e boa disposição, a fim de seguir praticando o bem. Que eles possam, enfim, colher abundantes frutos pela generosa entrega da própria vida.

0: obrigado pelas palavras inspiradoras, né? Chegou até o meu coração. Muito obrigado. E vamos continuar, né? Lutando no local melhor da vida, é o local onde a gente está. Nunca onde a gente esteve ou estará. O melhor lugar é aqui. Por isso a gente tem que fazer o máximo para ter um clima sempre familiar, agradável. O Senhor esteja convosco. Abençoe-vos o Deus Todo-Poderoso, o Pai, Filho e o Espírito Santo. Uma boa noite, vamos em paz e o Cristo vos acompanhe.
1: Graças a Deus.

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você a escrever aqui o nome do seu pároco, do seu sacerdote, do seu confessor, daquele que anima a vida e a construção da nossa fé. Escreva, escreva, vamos rezar por ele. Coloque aqui o nome do seu padre e vamos nos unir em oração.

naquele tempo, alguns fariseus e mestres da lei, vindos de Jerusalém, aproximaram-se de Jesus e perguntaram: por que os teus discípulos não observam a tradição dos antigos? Pois não lavam as mãos quando comem o pão? Jesus chamou a multidão para perto de si e disse: escutai e compreendei. Não é o que entra pela boca que torna o homem impuro, mas o que sai da boca. Isso é o que torna o homem impuro. Então os discípulos se aproximaram e disseram a Jesus: tu sabes, Jesus, que os fariseus ficaram escandalizados ao ouvir as tuas palavras. Então Jesus respondeu: toda planta que não foi plantada pelo meu Pai Celeste será arrancada. Deixai-os, são cegos guiando cegos. Ora, se um cego guia outro cego, os dois cairão no mesmo buraco. Palavra da salvação. Por isso a gente precisa estar

empresa Maitu Posto Forte e pela empresa Traço Forte. Pela família da Cleide Simões Videira Corsi. Seu esposo, neto, sua mamãe, Dona Herotilde. Por nossa missionária, Maria Batista. Derrama tuas bênçãos.

dessa gente linda que nos impele a viver esta graça da oração, especialmente no dia de hoje, por nossos sacerdotes. Por isso, gratidão, Jesus, por todos esses homens, religiosos e religiosas, homens e mulheres.

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1: 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As notícias do governo federal que movimentaram o país no dia de hoje.
2: Olá, boa noite.
3: Boa noite para você que nos acompanha em todo o país.
2: Terça-feira, 4 de agosto de 2026.
3: Vamos aos destaques do dia.
2: Saúde mental e BETS.
3: SUS vai oferecer 100 mil tele